0: Aloysio Mendes, do Republicanos, parabenizou São Pedro dos Crentes pela realização da 15ª Cavalgada, ocorrida entre os dias 27 e 28 de junho. Na avaliação do parlamentar, o evento contou com o maior público já registrado e se consolidou como a maior festa do sul do Maranhão.
1: Aloysio Mendes agradeceu a recepção que recebeu na cidade, elogiou a gestão municipal pela organização da festa, cumprimentou as lideranças regionais presentes e reforçou que vai continuar apoiando o município para manter o alto padrão das festividades e o desenvolvimento local.
0: Termina agora o jornal Câmara dos Deputados, produzido pela Rádio Câmara, com trabalhos técnicos de Everson Urani e apresentação de José Carlos Andrade e Paula Bittar. Boa noite.
1: Uma ótima noite para você. 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

0: Muito, muito boa noite, galera do Futebol Globo CBN. Tá no ar o Enquanto a Bola Não Rola, porque hoje é dia de mais um jogão na Copa do Mundo.
1: México, Equador.

é dia de mais um jogo da segunda fase da Copa do Brasil. De um lado, México, uma seleção que teve 100% de aproveitamento na fase de grupos. Do outro, o Equador, que precisou superar a Alemanha na fase de grupos para seguir na competição. A bola roda daqui a pouco, às 10, no lendário Estádio Azteca, para México e Equador. E você vai curtir.

0: Rafael, Rafael Prates e todas as informações da partida com o Renan Moura. Eu estarei o tempo todo na Central da Bola, de olho em tudo, eu disse em tudo, do esporte no Brasil e no mundo. E você, você participa com a gente, pode mandar mensagem no WhatsApp aqui do Rio, hein? 97.9988. O que que é? Você não tá no Rio? Coloca o 21 na frente, é fácil demais. 21 97.9988. Mensagem também no X, no Instagram e ainda no Fale Conosco, nos aplicativos da Globo e também da CBN.
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0: Então tá combinadaço, Ramonzinho. A bola vai rolar, a gente conta tudo e você faz um montão de coisa. Um montão de coisa. Você interage, você participa, você curte, você compartilha, mas eu sei que você gosta disso aqui, ó, ó, ó, ó. Você gosta de cornetar, né?
2: Eu gosto disso.
0: Você então corneta geral. Então tá liberado cornetar aqui no Futebol Globo CBN. Acesse as nossas redes sociais. A gente tá no Face, no X, no Insta. Tudo isso no Futebol Globo CBN.
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0: Na Globo, na CBN, 9:10 no horário de Brasília, com a produção do Renan Moura. E na mesa de efeitos, a fera brabíssima, o Ramon Lemes. Vem aí aquele F5 no seu feed aqui no Enquanto a Bola Não Rola. Hoje é dia de Copa do Mundo, segunda fase. Já já tem México e Equador. O primeiro destaque do jogo. Fala você, Renan Moura.
3: Falo sim, Francisco Aiello e amigos ligados do Enquanto a Bola Não Rola. Informação de agora: aquecimento atrasado em função das condições climáticas na cidade do México. Chove uma barbaridade na capital mexicana e com isso o jogo pode começar com atraso, marcado para as 10 horas da noite, horário de Brasília. O México quer ser o segundo país sede classificado para as oitavas de final, após o Canadá se garantir na próxima fase. Invictos na fase de grupo e também com uma das melhores campanhas, os mexicanos contam mais uma vez com o apoio de um Azteca completamente lotado para ir mais longe na Copa do Mundo. O Equador, por sinal, vem motivado após superar a Alemanha no último jogo da fase de grupos e avançar com 4 pontos entre os melhores terceiros colocados. Quem avança hoje enfrenta a Inglaterra ou Congo, que jogam somente no próximo domingo. A seleção mexicana já está confirmada pelo técnico Javier Aguirre. Existia uma dúvida se Fidalgo ou Brian Gutierrez entraria no meio-campo, mas o meio vai ser formado por Eric Lira, Romo e também Mora. Na frente, atenção para dois jogadores: Quiñones, o principal nome, ao lado do centroavante Raul Jiménez, que superou quase que o fim da sua carreira no futebol para continuar vivendo o sonho de disputar uma Copa do Mundo em casa no estádio Azteca, seu primeiro estádio como jogador profissional. Do lado dos sul-americanos, o técnico Sebastián Becasese mantém a sua linha defensiva com 3 marcadores e muita atenção também ao ataque, porque hoje tem novidade. Angulo entra no sistema ofensivo ao lado de Gonçalo Plata, o salvador da classificação, e também o experiente Ener Valência. México e Equador se enfrentaram em 25 ocasiões, 7 delas em torneios nacionais. O retrospecto é favorável aos mexicanos: 14 vitórias, 7 empates e 4 derrotas. Entre esses duelos, há um empate sem gols na Copa América de 2024 e a vitória vitória mexicana na Copa do Mundo de 2002. Naquele Mundial, o México venceu por 2-1. Fase de grupos com gols de Borghetti e Torrado. Delgado marcou o único gol do Equador. No entanto, os resultados mudaram nos últimos anos. Desde 2021, a seleção mexicana enfrentou o Equador 4 vezes. Nenhuma vitória, 3 empates e uma derrota, Chico.
0: Legal, Renan Moura, com as primeiras informações de México e Equador. A bola rola às 10. Será mesmo, gente, que a bola vai rolar às 10?
2: México,
0: e na hora que
2: Equador.
0: A bola rolar, tem Hugo Lago, tem o Renan Moura. Eu estarei no comando da central da bola e a opinião com ele. Mais um cracaço do nosso timaço. O que esperar de México e Equador? Boa noite, Rafael Prates.
4: Alô, Francisco Aiello, boa noite. Boa noite, ouvintes do Futebol Globo CBN. Espera um jogo muito bom daqui a pouco no Azteca lotado, viu, Aiello? Porque o México teve uma campanha muito segura na primeira fase, passou com 100% de aproveitamento, não sofreu gols na fase inicial e sempre que teve o Azteca lotado, e teve algumas vezes já na Copa do Mundo, soube jogar com esse aspecto. Não transformou o Azteca lotado em uma situação de pressão para a seleção do México. O México se mostrou uma seleção muito rápida com a bola quando precisou, saiu bem dos seus problemas que apareceram contra a África do Sul, contra a República Tcheca, contra a Coreia do Sul também. O México me parece que chega confiante no trabalho do Aguirre. O time já foi observado de algumas maneiras diferentes e geralmente deu boa resposta. E o Equador também chega empolgado. O Equador veio de uma classificação contra a Alemanha, virando o jogo contra a Alemanha na última rodada da fase de grupos. Não fez jogos ruins contra Costa do Marfim e Curaçao, mesmo não vencendo nenhum dos dois. E o Equador reclamou muito do que houve no pré-jogo, né, Aiello? Isso traz para a partida
0: também.
4: Uma rivalidade diferente. Equador reclamou do buzinaço da madrugada em frente ao hotel da delegação, reclamou de como a logística foi difícil para chegar ao Azteca ontem para treinar. O Becacés falou isso abertamente, diz que a arbitragem não pode aparecer mais que os jogadores. O Equador criou um clima, assim, de reclamar e se queixar da véspera do que recebeu no México. E o México tá em casa, para fazer a parte dele. O México, para mim, chega um pouquinho melhor pro duelo, mas espera um jogo muito bom, muito disputado daqui a pouco, pra gente conhecer quem vai se classificar para a próxima fase. Aiello.
0: Valeu, Prates, 9:15 no horário de Brasília, na central da bola. Dois jogos já aconteceram na segunda fase da Copa do Mundo nesta terça-feira. A Noruega venceu a Costa do Marfim por 2-1 e será adversária da seleção brasileira, hein, gente? No próximo domingo, 17h, tem Brasil e Noruega. 2 para Noruega, 1 para Costa do Marfim. E há pouco, a França, mais uma vitória da França na Copa do Mundo. A França atropelou a Suécia e venceu por 3-0. A França segue na Copa do Mundo e a Suécia vai embora e volta para casa. Já já tem México e Equador. E já já eu falo também dessa sequência de Copa do Mundo de tabela, já olhando para as oitavas de final da competição. Mais um destaque da seleção mexicana. México. Volta você, Renan Moura.
3: Beleza, Chico. E o experiente técnico Javier Aguirre está apostando alto na força da torcida mexicana para avançar. Segundo o treinador, o time vem tendo um 12º jogador a cada partida. Fator esse que pode pesar diante do Equador hoje à noite. O discurso é igual aos jogadores. Nas entrevistas pré-jogo, Galhardo e Gonzalez repetiram as frases do comandante e elogiaram a sintonia com as arquibancadas e também a mídia local. Não à toa, o México repetiu o feito de outros países como Brasil, Argentina, Itália e Uruguai, que terminaram uma fase de grupos com 3 vitórias em Copas do Mundo. Ainda assim, isso não é garantia de título. Aguirre é um nome importante nesse ciclo. Treinador nas Copas de 2002 e também 2010, ele também foi jogador em 86, quando jogou em casa. Apesar da campanha com 100% de aproveitamento, Aguirre ressaltou que agora é um novo campeonato, mas espera manter baliza zero como melhor defesa nesse torneio. Ainda assim, não espera facilidade perante os sul-americanos. Javier Aguirre citou que o Equador deve duelar por cada centímetro de campo e tem uma equipe de alta intensidade e que não permite jogar por vezes somente no campo ofensivo. Só uma correção: Inglaterra e Congo, amanhã, 1h, nessa segunda fase de Copa do Mundo. É muito jogo, Chiquinho.
0: Totalmente corrigido já, Renan. O Pratis, essa seleção mexicana, né? Você já pontuou isso. 100% 100% de aproveitamento na fase de grupos. Foram 3 jogos, 3 vitórias. O fator casa pesou muito para essa campanha na primeira fase, Pratis?
4: Ele foi importante, Aiello. Inegavelmente, o México, que é um país que respira futebol, tem torcedores fanáticos pelos clubes e pela seleção também do país, foi um fator que ajudou a seleção mexicana, né? Javier Aguirre é um técnico muito experiente, já dirigiu o México em outras Copas, está de saída, depois da Copa vai embora, não vai continuar no comando técnico do México, né? Quem vai dirigir a seleção é o Rafael Marques, que jogou 5 Copas do Mundo pela seleção e auxiliar técnico do Aguirre agora na Federação Mexicana, mas o Aguirre soube trabalhar muito bem com isso, né? E foi muito perguntado em relação, olha, vai jogar em casa o México, as melhores campanhas do México foram quando a seleção foi sede, quando o país foi sede da Copa do Mundo em 70, 86, como que vai ser isso agora? Ele falou, olha, é uma situação que eu considero favorável, eu vou jogar com o estádio a meu favor. Torcida que vai empurrar o time. Claro que se o time não conseguir jogar bem, pode virar uma pressão, vaia, impaciência, mas o México soube jogar bem com isso. O México, em determinado momento em alguns jogos, tentou marcar mais à frente, marcou bem a saída de bola do adversário. Quando teve campo para jogar, foi muito rápido para contra-atacar. Quando enfrentou seleções mais fechadas, teve paciência para trabalhar a bola e encontrar os pontos que jogam muito bem, como Quiñones de um lado, Alvarado do outro. Então, assim, até agora jogar em casa pro México foi muito bom negócio. Veremos hoje. Começa mata-mata, começa só mata, né? Outra história. E o Equador é um time de bom nível do outro lado, viu, Aiello?
0: Legal, Prates, você disse bem, né? Eu tenho falado muito isso, só mata, gente. Não tem jogo de volta, não. É diferente até de Copa do Brasil, de Libertadores da América, porque nessas competições, você joga uma partida e depois tem a outra. Se joga fora, tem a segunda em casa. Se começa em casa, faz a segunda fora. Copa do Mundo, a partir de agora, é só mata, é um jogo só. Ou 90 minutos, ou então prorrogação, e se precisar, a decisão da vaga nos pênaltis. Oitavas de final da Copa do Mundo, já com 3 confrontos decididos. No sábado, às 2 da tarde, em Houston, a bola rola para o jogo do Canadá diante de Marrocos. Às 6 da noite, na Filadélfia, tem Paraguai e França. E no domingo, 5 da tarde, em Nova Jersey, tem o jogo do Brasil. A bola rola para Brasil e Noruega. Brasil. Outro destaque da seleção do Equador. Equador. Falta você, Renan Moura.
3: E atualização do aquecimento. Próximo informativo da FIFA sobre o clima será às 9:30 da noite, ou seja, daqui a 10 minutos a FIFA vai trazer um novo panorama, mas chove demais nesse exato momento na cidade do México, no estádio Azteca, todo mundo abrigado porque muitos raios também no entorno do estádio, ou seja, promessa de jogo começando não no horário, às 10 da noite, promessa de jogo começando, portanto, de forma atrasada nessa segunda fase de Mundial. E o Sebastián Becasese promete ser usado hoje à noite. Treinador argentino escapou de uma demissão precoce caso o time fosse eliminado na fase de grupos. O próprio técnico colocou o cargo à disposição se o resultado não viesse diante da Alemanha. Agora no mata-mata da Copa do Mundo, ele espera mostrar o lado ousado e rebelde do Equador. O treinador classificou como um lindo desafio pela frente, já que terá do outro lado os donos da casa no imponente Azteca. O Becasese prometeu um empenho máximo e acredita na confiança de ter passado por uma tetracampeã para surpreender mais uma vez no Mundial, quando todos já davam o Equador como eliminado após a derrota para a Costa do Marfim e o empate com o Curaçao. O Equador chega com uma reclamação.

0: Alemanha, isso dá moral pro jogo de hoje, Prates?
1: Muita, muita moral. Um excelente combustível que o Equador traz pro jogo de hoje contra o México, né, Aiello? A gente tem que pontuar que a seleção equatoriana dessa era, Sebastián Becasese, é uma seleção de pouquíssimos gols sofridos, mas tem muita dificuldade em fazer gols. Então, assim, o Equador é uma equipe que geralmente chuta muito, finaliza muito, agora pra aproveitar, pra finalizar bem, aí já é uma outra história. Então, o Ender Valencia, que obviamente tem uma história na seleção equatoriana, já não é o mesmo há algum tempo. O Plata é um jogador de muita movimentação, de muita dedicação, mas não é um exímio finalizador. O Angulo, que fez o primeiro gol contra a Alemanha, também não é um grande finalizador, é um ponta muito rápido pelo lado do campo. O Yeboah ainda é um jovem trabalhado para ser, talvez nas próximas Copas, um jogador mais pronto pro Equador. Então, assim, o Kevin Rodrigues, por exemplo, entrou bem contra a Alemanha. Imaginei que ele pudesse começar jogando. Começa o Ender Valencia. O Becasese não vai mexer no ídolo da seleção, que até tem uma passagem interessante nesses últimos dias, Aiello, porque foi o seguinte: a faixa de capitão a partir de agora será do Moisés Caicedo. E o Becasese fez fez uma cerimônia pro Ener Valencia entregar a faixa de capitão pro Moisés Caicedo. E vai ter mais tempo para jogar pela seleção, jogador do Chelsea, da Inglaterra. E o Ener é um ídolo local, é um ídolo da seleção equatoriana, né? Mas fazer gols é um desafio do Equador. E se não tiver gol hoje, na pior das hipóteses, né, Aiello? Tem prorrogação e pênaltis. Eu acho que pensar em pênaltis, ninguém tá pensando antes da bola rolar, não, né?
0: Não, ninguém tá pensando. Esse é Rafael Prates, comentarista do Futebol Globo CBN, que tá sempre com Carlos Eduardo Éboli, no 4 em Campo, aqui na Rádio CBN, de segunda a sexta, às 8 da noite. Não é isso, Prates? Tá sempre no 4 em Campo
1: isso,
0: com o Éboli,
1: é isso. Não, já marquei aqui, ó, Aiello, marquei. Aiello, 21
0: não
1: horas.
0: Não tem problema.
1: Éboli,
0: muita
1: das
0: gente
1: 20
0: confunde.
1: Às 21.
0: Isso.
1: Pronto, tá marcado
0: isso.
1: Aqui, Chico Aiello.
0: Não tem
1: Eu
0: problema.
1: Eu vou te chamar de
0: todo...
1: Chico Aiello. Muita gente
0: isso,
1: chama
0: é
1: de
0: mais
1: Francisco
0: fácil.
1: Aiello, é.
0: É verdade. Chama de Chico, que fica fácil,
1: tá bom,
0: pra caramba,
1: fechado,
0: e não confunde
1: aí,
0: com o Éboli. Tá fechado e todo mundo confunde. Você tá ligado aqui no Futebol Globo CBN. Acesse aí as nossas redes sociais. A gente tá no Face, no X e também no Instagram. Dá aquela curtida. Eu tô esperando a sua mensagem no WhatsApp, hein? 97.9988. Ah, você tá fora do Rio? Coloca o 21 na frente. 21 97.9988. E manda a sua opinião. E aí, hein? Sobre o Brasil e Noruega, o que você tá achando, hein? O que você tá achando? Você tá com medinho já da Noruega ou tá confiante na seleção brasileira? 97.9988. E pro jogo de daqui a pouco, México e Equador, você vai torcer pra quem? Quem é que vai vencer esse jogo? Quem é que vai pras oitavas de final? Tá liberado aqui o WhatsApp do Futebol Globo CBN, devagar pra você anotar, ó. 21 é o código do Rio. Aí você coloca 97.9988. De novo, 97.9988. Sabe onde é que você tá? Você tá com a gente no Futebol Globo CBN.

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0: na CBN, 9:32 no horário de Brasília. Já já não sei nem mais se é 10, né, gente? 10 não vai ser, né? 10 não vai ser mais. Mas daqui a pouco a bola rola para México e Equador. E o Futebol Globo CBN vai contar tudo com a maior fera do nosso timaço. A opinião de um craque.
1: Rafael Prates.
0: Isso, e todas as informações da partida com ele, que traz agora outras de México, outras do Equador. Fala você, você tá na área, Renan Moura?
2: Tô na área sim, meu amigo Francisco
0: Aeli. Essa bola vai rolar que horas, Renan Moura?
2: Oi?
0: Essa bola vai rolar que horas, Renanzinho?
2: Deus lá sabe, Deus lá sabe. É bom só pra questão do tiquitim, né? Porque cada minuto que passa após as 10, a gente sorri um pouquinho mais dentro dessa tragédia que é um jogo quando não começa no horário. Mas graças a Deus tá todo mundo abrigado no estádio na Cidade do México, porque chove muito forte ainda. A FIFA vai divulgar um boletim dentro de mais alguns instantes para atualizar esse panorama sobre o horário que a bola realmente vai rolar. Claro que é um protocolo que a FIFA vem adotando desde o Super Mundial no ano passado nos Estados Unidos. O jogo hoje acontece no México com os donos da casa em campo, mas de toda forma a segurança, a precaução sempre prevalece em torneios como esse, também com a chancela da FIFA. Mas voltando a falar sobre esse duelo envolvendo essas duas equipes, o México vem como o franco favorito, né, Chico? 3 jogos, 3 vitórias, conseguiu entrar aí em um seleto grupo de seleções que conseguiram somar 3 vitórias nas primeiras 3 partidas na fase de grupos, algo para poucos. E o detalhe é que o México não sofreu nenhum gol até aqui nessa Copa do Mundo de 2026. E com o apoio do seu torcedor, a expectativa é conseguir avançar para enfrentar Inglaterra ou então o Congo, que se enfrentam amanhã. 1:00 PM, a bola rola para esse outro duelo da segunda fase, valendo vaga às 8/Final. O técnico Javier Aguirre vai para mais uma Copa do Mundo à frente da sua seleção, já é a 3ª, disputou também Copa do Mundo como jogador em 1986 e, como eu disse aqui na nossa abertura, o México tentando melhorar o seu aproveitamento em Copas. Talvez não esse ano para conseguir o título inédito, mas pelo menos melhorar as campanhas quando também sediou Copas em 70 e em 86, 2 vezes a seleção terminando na 6ª posição. Hoje, um estádio Azteca completamente lotado, todos os ingressos comercializados de maneira antecipada. Teremos um grande público para esse duelo contra o time mexicano. E eu quero trazer aqui alguns trechos da entrevista de pré-jogo, né? Ontem, o técnico Javier Aguirre conversou com os jornalistas lá no México e ele falou sobre essa questão anímica, né? A questão da confiança de jogar perante o seu torcedor. Ele inclusive cita que a própria imprensa também tem ajudado o México a ter essa boa campanha com esses 3 resultados positivos nos 3 primeiros jogos, e ele acredita que o empenho também das arquibancadas dá ao México essa ligeira vantagem, digamos assim, de ter um 12º jogador, e faz um paralelo também com algumas situações das quais ele já conviveu em Copas, sendo surpreendido, e ele espera que isso não aconteça justamente hoje no estádio Azteca.
3: Bueno, vamos a intentar llevar adelante nuestra idea, ¿no? Que va más allá de los escenarios y va más allá de los adversarios. Esa idea después hay que bajarla al campo, ¿no? Veremos si somos capaces. Confío en el grupo que tengo, como vengo diciendo, confío en los futbolistas, confío en el trabajo que nos trajo hasta acá, y obviamente tendremos una prueba más de la dificultad que vos mencionaste. Y tendremos que mostrar nuestra rebeldía, ¿no? Ese foco puesto en hacer historia, cada partido que toca es el más importante. O sea, para nosotros lo vivimos así. Entonces, como estamos tan bien con el grupo y estamos disfrutando de este Mundial, nos gustaría seguir unos días más. Deseamos de corazón estar más tiempo acá.
0: Muito bem, a gente tá já já, né, Renan Moura, volta para trazer, antes do Renan seguir com esse noticiário de México e também Equador, Prates, a gente olha pra campanha do México na fase de grupos, Foram 3 jogos com 3 vitórias. E a gente olha pro grupo, né? México, África do Sul, Coreia do Sul e República Tcheca. Era esperada mesmo essa campanha do México, esse bom desempenho, essa performance do México em 3 jogos com 3 vitórias? Ou dava para imaginar, de repente, que o México até poderia ser o primeiro, mas não com esse desempenho, Pratis?
1: A liderança do México era esperada assim, Aiello. O que me surpreendeu foi ter passado uma primeira fase zerado, não sofrer gols, como não sofreu o México em 3 jogos, né? O jogo mais difícil é hoje. E, naturalmente, isso vai ser uma história durante a Copa do Mundo para todo mundo. Você vai avançando, os jogos seguintes são mais complicados, na teoria, que os jogos que você já enfrentou. No caso do México, a primeira fase contra a Coreia do Sul, República Tcheca e África do Sul, né, que já foi eliminada, a tendência do jogo do Equador hoje ser mais complicado mesmo. O Equador teve desafios maiores que os do México, por exemplo, né? O Equador perdeu da Costa do Marfim num jogo que foi muito bom na estreia, foi 1-0 pra Costa do Marfim, mas poderia ter sido 1-0, 2-1 pro Equador tranquilamente. Depois não passou por Curaçao, um jogo que o Equador finalizou quase 20 vezes, o Lung, goleiro do Curaçao, fechou o gol, e o Equador não venceu, e ganhou da Alemanha, que era o jogo mais improvável de vencer, o Equador venceu. Então, assim, a campanha do México é muito boa, Aiello. E mais do que a campanha muito boa, de não sofrer gols, ter feito 100% de aproveitamento, 3 jogos, 3 vitórias, eu acho que o que fica pro mexicano hoje, imaginar que a seleção continue avançando na Copa do Mundo, é o desempenho da seleção. O México passou por situações adversas ao longo da primeira fase, né? O jogo com a Coreia do Sul foi um jogo muito difícil, segundo jogo. O jogo com a República Tcheca foi um jogo que ficou 3-0, mas não era tão tranquilo assim, até o México abrir o placar. O jogo contra a África do Sul foi um jogo de domínio do México, marcando bem a saída de bola da África do Sul. Fica mais isto que propriamente os números da campanha do México. Claro, 3 jogos, 3 vitórias, isso tudo é excelente. Não sofrer gols
0: é um impacto muito grande, né?
1: Claro que sim. Mas eu acho que o México conseguiu se mostrar de maneiras diferentes ao longo da Copa do Mundo. Veremos se isso vai ter peso hoje pro México eliminar o Equador e seguir na Copa.
0: Muito bem, Renan, a gente acabou ouvindo o técnico do Equador, e aí você agora atualiza nesse noticiário do México, ouvindo o técnico mexicano, né, Renanzinho?
4: Exatamente, ele falando justamente sobre essa questão de ter um 12º jogador nessa partida contra o Equador por jogar em casa no estádio Azteca completamente lotado.
5: Muitas coisas aprendi nesses 2 partidos, esses 2 momentos difíciles a nivel personal y a nivel profesional, y me equivoqué seguramente en ambos casos, y seguramente me seguiré equivocando a lo largo de mi carrera, porque uno nunca deja de aprender en esto. Lo importante es, creo yo, no sé, no equivocarse en lo mismo, eso sería un doble error, ¿no? Yo creo que son connotaciones y momentos distintos a nivel personal inclusive, y la gran diferencia, sin lugar a dudas, es nuestra localía, ¿no? Yo creo que eso es como nunca, es nuestro gran jugador número 12. No quiero decir que en otros lugares no nos apoyen, ni muchísimo menos. La afición mexicana es le gusta, es alegre, va, viaja mucho, pero así estamos conscientes de que estamos con un país detrás de nosotros, y eso nos motiva muchísimo, fíjate, muchísimo. Entonces, te diría que estamos todos, y me incluyo, muy ilusionados con lo que viene, sí.
4: E o Javier Aguirre cita também a questão das eliminações precoces do México em Copas do Mundo, porque, para você ter uma noção, Chico, México caiu 7 vezes seguidas nas oitavas de final, de
0: demais,
4: 94
0: demais isso,
4: né? A 2018. Ou seja, o sonho é conseguir ultrapassar essa barreira de oitavas de final, mas para isso tem que pelo menos chegar a ela, e para isso tem que passar pelo Equador hoje à noite.
5: En 70 fueron los 3 partidos de grupo y ya estabas entre los 8 mejores. En 86 fueron los 3 partidos de grupo, el 4º partido, y ya estabas entre los 8 mejores. Aquí son 5 partidos para estar entre los 8 mejores, por la cantidad de... Entonces, ¿qué representa para mí? Siempre las eliminaciones han tenido un culpable, que es el entrenador, seguramente, ¿no? Y uno podría recordar eliminaciones trágicas, ¿no? La del 2006, ¿por qué sucedió eso? La del 98, la del 2002, 2010, 2014, 2018. Siempre hay algo a lo que recurrimos para para entender qué se hizo mal, ¿no? Si algún cambio o no se hizo cambio, si un jugador jugó en esta posición o no, si, en fin, 20,000 historias que quedan eso en la historia, ¿no? Cuando pierdes, yo siempre digo, la victoria son de los jugadores y la derrota de los técnicos, me incluyo, porque somos los máximos responsables, porque tomamos decisiones, tenemos que hacerlo, y algunas veces son erróneas a juzgar por el resultado final. El destino, el azar, el arbitraje, la suerte, pues esa no entrenan conmigo, por lo tanto, si ha sucedido alguna eliminación en el pasado, no, yo no sería capaz de echar la culpa al árbitro, ¿no? 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
4: O Javier Aguirre não está querendo colocar a culpa em arbitragem ou qualquer outro fator extracampo para as eliminações do México nas últimas edições de Copa do Mundo. E ele falou também sobre a questão do Equador, que é uma seleção, digamos assim, novata em Copas do Mundo, né? Começou a participar de fato de 2002 para cá, com o 24º lugar lá no Japão e na Coreia do Sul, e a melhor colocação foi em 2006, com 12º lugar. Ele fala que essa seleção, por mais que tenha tido dificuldades na fase de grupos, só conseguindo a classificação de forma até inesperada para cima da Alemanha, é um adversário que vem crescendo nas eliminatórias sul-americanas e vai dar trabalho sim nesse duelo de hoje à noite no Azteca.
5: 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Uruguay, Argentina, Brasil. Vino Colombia, alcanzó ese nivel y Ecuador está ahí. Ecuador fue segundo lugar, me parece. Y es un equipo con muchos jugadores fuera de su liga, fuera del Ecuador, con muchos jugadores muy valiosos en el mercado, y es un rival de mucho respeto, yo por lo menos se lo tengo. Ha crecido muchísimo en su área y a nivel mundial también, ya te digo, con esta exportación de jugadores, y es un gran técnico. El Caseche lo conozco de España, nos tocó enfrentarlo y luego en Guadalajara, y plantea los partidos muy bien, o sea que va a ser un bonito reto. Ecuador, los felicito porque ha crecido muchísimo en las últimas décadas, muchísimo. Y es un partido que sí nos permitió ya durante la semana ajustar algunas cosas que hicimos ese día y que dejamos de hacer. Es un rival muy complicado, ya te diría, les diría, en esta instancia, Paraguay le va ganando a Alemania, Canadá ganó en el último suspiro, Brasil lo propio. Es difícil decir este es favorito o no favorito, son partidos muy igualados, yo creo que el de mañana lo va a ser también. Un equipo que tiene una estadística del mundial, de que es un equipo que te permite jugar muy poco en tu campo, que te roba mucho en tu campo, de los mejores de los 48 que participamos, muchos manos a manos, un equipo muy intenso, muy valiente, como su técnico, y no tengo más que decir que tenemos que ser un partido casi perfecto para seguir en la competencia.
4: Tá aí a palavra do técnico Javier Aguirre, apostando que o Equador não vai jogar de forma defensiva, vai marcar com linha alta e tentando roubar a bola no campo ofensivo, ou seja, um duelo aberto, segundo ele, nesse jogo de mata da segunda fase da Copa do Mundo. Detalhe é que México e Equador já se enfrentaram em 25 ocasiões, ou seja, já jogaram bastante vezes, 7 delas em torneios oficiais. O retrospecto geral até é favorável ao México, com 14 vitórias, 7 empates e 4 derrotas. Já se enfrentaram em Copa do Mundo em 2002, mas nesse recorte mais recente, desde 2021, a seleção mexicana não conseguiu vencer a seleção equatoriana. Nenhuma vitória, 3 empates e 1 derrota. Se enfrentaram, inclusive, nesse ciclo de Copa do Mundo em um amistoso que terminou empatado. A última informação, Chico, a respeito da bola rolando no Azteca, é porque A FIFA vai anunciar dentro de instantes o protocolo a ser seguido. Se os raios em um perímetro de 30 quilômetros de distância do Azteca já cessaram, se há segurança para que os atletas pisem no gramado para o trabalho de aquecimento. 20 minutos, mais 10 minutos do protocolo com o hino nacional e tudo mais das duas seleções. Ou seja, vamos ter aí um atraso de pelo menos 15 minutos. Pelo menos disso, porque nesse momento ainda a FIFA não confirma que as duas seleções já têm autorização para pisar no gramado para o início do trabalho de aquecimento. É claro que no México não há a mesma lei que rege lá nos Estados Unidos, mas a FIFA vem
0: medida de segurança.
4: Exato, vem adotando essa mesma medida de segurança. Ah, é claro, ainda muita chuva na cidade do México, no estádio Azteca, torcedores até permanecem nas arquibancadas, muitos desses torcedores já sabendo da chuva ao longo das últimas horas na capital, já estão lá com capas se abrigando nas arquibancadas, mas o panorama é esse. A FIFA dentro de instantes vai divulgar um novo boletim para autorizar ou não a presença dos jogadores e das comissões técnicas no gramado para o trabalho de aquecimento, 20 minutos, além dos 10 minutos de protocolo com as entradas das duas equipes, os hinos oficiais e a bola rolando. Ou seja, 10 da noite, esquece, vai ter um pouco mais de enquanto a bola não rola aí, Chiquinho.
0: Tá, deixa com a gente aqui então. 9h48 no horário de Brasília, sem pratis.
1: Não, o Renan noticiava aí sobre esse temporal que cai no estádio Azteca, que vai atrasar o começo de México e Equador, né? Só pra gente trazer que hoje o México viveu um drama em relação a um terremoto de magnitude 6 que atingiu o noroeste do México, a costa do estádio de Sinaloa, que não fica próxima à cidade do México, mas assim, essas condições climáticas adversas no México, ou de chuva, no caso de terremoto hoje, que é algo obviamente muito mais sério, muito mais grave, tem sido um problema do México durante a Copa do Mundo, né? Então, assim, esse temporal da cidade do México hoje não é um temporal apenas isolado, que hoje especificamente choveu na cidade do México, não. Tem chovido em muitos lugares do México.
4: Sim.
1: E hoje houve um terremoto que no noroeste do México que causou ali muito desconforto aos mexicanos também que moram na região.
0: Pois é, e a gente lamenta, né? E ao mesmo tempo é solidário, né? Com o povo mexicano, tomara que não tenha havido, né, nada de grave, né? Como lamentavelmente a gente está acompanhando e viu acontecer na Venezuela. 9h49 no horário de Brasília, um intervalo rapidinho e já tem muito mais no Futebol Globo CBN.
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0: Na CBN, 9:51 no horário de Brasília, já tem México e Equador, o jogo tá atrasado, chove demais na cidade do México, ali na região do estádio Azteca, e o jogo tá atrasado, não vai mais começar às 10 da noite. Enquanto isso, vamos falar de seleção brasileira, né, gente? O Brasil tá nas oitavas de final da Copa do Mundo. Ontem o Brasil venceu a seleção do Japão por 2-1 e hoje a Noruega, no mesmo placar, ganhou da equipe da Costa do Marfim e vai enfrentar a seleção brasileira no próximo domingo. Eu volto aos Estados Unidos, o Leonardo Dai tem informações da seleção brasileira o dia seguinte após a vitória, Léo.
1: Brasil! Depois da segunda-feira de fortes emoções que viveu a seleção brasileira com a classificação de virada por 2-1 contra o Japão na segunda fase, trabalhos retomados já nesta terça-feira em Morristown. A seleção voltou ainda ontem para Morristown, então hoje de manhã já estava por lá para treinar. Treino cedo para liberar os jogadores para um período aí de mais de 24 horas de folga, né? Não vai haver assim um dia inteiro de folga, por exemplo. A terça-feira toda é folga, ou a quarta-feira inteira é folga, isso não. Mas haverá aí, está havendo, no caso, né, um período de mais de 24 horas de descanso, porque eles jogaram na segunda-feira, treinaram na terça. O treino acabou aí no comecinho da tarde, no horário norte-americano, e eles voltam a trabalhar amanhã no fim da tarde. Então, mais de um dia inteiro, mais de 24 horas aí para ficar com a família, para descansar, para recolocar a cabeça no lugar depois da tensão do jogo contra o Japão. E o pós-jogo já veio com uma preocupação para o jogo de domingo, né? Oitavas de final. O Brasil não vai sair de Nova Jersey nas oitavas de final. Então fica em Morristown e só vai para East Rutherford para jogar mesmo, né? Contra a seleção no MetLife Stadium, perdão. Com a seleção brasileira não precisando se deslocar. E aí o que acontece é que o Brasil já tem agora essa preocupação com o Lucas Paquetá, que acabou sendo saindo machucado no intervalo do jogo contra o Japão. E a notícia de hoje é de que o Paquetá foi diagnosticado com uma lesão muscular na região posterior da coxa esquerda, num exame de imagem feito nesta terça-feira. É praticamente a mesma coisa que foi dita quando o Rafinha se machucou depois do jogo contra o Haiti. Exame de imagem, lesão na coxa esquerda, tratamento intensivo para voltar ainda nessa Copa do Mundo, né? A diferença é que no caso do Rafinha foi na coxa direita, do Paquetá na coxa esquerda, mas é uma situação muito semelhante, muito parecida, com a diferença de que o Paquetá se machuca faltando 20 dias para a final da Copa. Ou seja, o prazo para recuperação está muito mais curto, muito mais apertado. É difícil imaginar que o Lucas Paquetá tenha condições de jogo ainda nessa Copa do Mundo. Seria uma recuperação milagrosa. Se no caso do Rafinha já era uma recuperação complicada, né? E ele se machucou depois da segunda rodada, então você já tem aí um período muito maior, né? O jogo foi no dia 19 de junho, tinha um mês para acabar a Copa, agora tem 20 dias praticamente. Então a situação ela é bem mais delicada pela questão tempo, né? É um terço do tempo a menos aí de recuperação pro Lucas Paquetá. Opções: é reforçar o meio de campo, né? Manter um tripé de meio de campo, não com o meio-campista de armação como é o Paquetá, mas com o Danilo Santos, né? Que é um volante, seriam três volantes nesse caso, mas é um jogador que pode fazer essa função, uma função parecida, né? O Fabinho seria uma redundância em relação ao Casemiro, então é mais difícil da gente imaginar que seja essa opção. E aí no ataque você tem duas opções, né? Que seriam válidas, interessantes. Uma é o Endrick, que entrou ontem, aí volta pro 4-2-4, Vini de um lado, Raia do outro, Matheus Cunha e o Endrick mais por dentro. E a outra opção é o Martinelli, né? Aí entraria o Martinelli pela esquerda, o Rayan pela direita, e você ficaria com o Vinícius Júnior e o Matheus Cunha mais por dentro, deslocaria o Vinícius Júnior mais pra dentro, como foi a partir da entrada, como poderia ter sido a partir da entrada do Martinelli. Acabou que o Martinelli foi jogar mais por dentro, o Vinícius ficou mais na esquerda no jogo de ontem. Essas são as opções. O Brasil vai ter 4 treinos para encontrar esse time, né? Amanhã, quinta, sexta e sábado. Contra o Japão foram apenas 2, mas o time já estava montado. Dessa vez, 4 treinos aí pro técnico da seleção encontrar a melhor formação da seleção brasileira para esse jogo de domingo, às 5 horas da tarde, valendo vaga nas quartas de final da Copa do Mundo.
0: Legal. Leonardo Dai com informações da seleção brasileira diretamente dos Estados Unidos. Prates, enquanto não rola bola para México e Equador, vamos bater uma bola aqui nós dois para falar um pouquinho, né, sobre Chico, seleção brasileira. Sim, Renan.
2: Só uma informação: a FIFA acaba de confirmar que trabalho de aquecimento começa às 10:05 da noite. E a bola rola às 11 da noite. Então atenção, hein? 11 da noite, com uma hora de atraso, bola vai rolar para esse jogo envolvendo México e Equador. Se você estava pensando em voltar 00:30 para casa, pode esquecer, Chiquinho.
0: Não, vamos juntos aqui no Futebol Globo CBN, sem nenhum tipo de problema. Até às 11 da noite, vou bater uma bola aqui com Prates, a gente vai ouvir o torcedor brasileiro, a expectativa dele. Pode mandar mensagem pra gente aqui, hein, galera? 97.9988. Tá fora do Rio? Coloca o 21 na frente, 21 97.9988, e dá sua opinião aí pra esse jogo de domingo entre Brasil e Noruega. Já queria saber da galera, né? Quem é que você escala pro lugar do Paquetá? Quem é que você coloca aí nessa vaga do Paquetá? É o Danilo, jogador do Botafogo? É o Martinelli, que entrou ontem e fez o gol? É o Hendrick? É o Neymar? Quem é que você coloca aí no time do Brasil no lugar do Paquetá? Luiz Henrique, de repente? Quem é que você coloca aí, ó, pra vaga do Paquetá, que tá fora já desse jogo do próximo domingo? Já te faço essa pergunta, Prates. Quem é que você acha que, de repente, cairia melhor no time do Brasil para esse lugar do Paquetá, Prates? É,
3: me parece que, assim, igual ao Paquetá, em relação às características, à maneira de jogar, a seleção brasileira não tem no grupo de jogadores. Tem jogadores muito bons, mas com outro estilo, Aiello. Eu imagino que vai começar o Danilo Santos. É, o Martinelli entrou muito bem contra o Japão. Pode sim, em alguma situação aí, um camisa 10, né? Um jogador mais de armação de jogo. Danilo Santos não é igual ao Paquetá, mas me parece que, pelas opções que a seleção brasileira tem para a posição, está mais para ele. O Ederson chegou quase de última hora, foi pouco observado pelo Ancelotti no campo mesmo. O Ancelotti o conhece mais na seleção brasileira. Ele tem 10 minutos jogados aí em amistoso antes da Copa do Mundo, né? O Ederson, que veio, o meio-campista que veio da Atalanta. É, o Martinelli
0: jogou, entrou contra o Haiti, né?
3: Exatamente. O Martinelli tem esse presságio muito bom, que foi o gol da vitória, a maneira que ele entrou contra o Japão. Mas era um jogo que o Brasil perdia quando o Martinelli é chamado, empatava o jogo para tentar ganhar ali nos últimos minutos, para virar como virou o jogo na fase da segunda fase da Copa do Mundo. Tá mais pro Danilo Santos, me parece, Aiello. Me parece que tá pro Danilo Santos. Mais porque é um jogador que pode chegar um pouco mais à frente, não é um armador como o Paquetá. O que eu tenho, assim, de senão em relação ao Danilo Santos é o seguinte: o Danilo não é um jogador de ser um grande protetor de defesa. Um jogador que se manda muito bem pro ataque, chega muito bem à frente, pode dividir a armação com o Bruno Guimarães, que tem jogado muito já na Copa do Mundo. Mas, pelas opções do Brasil, me parece que a primeira, a ficha 1, é o Danilo Santos para jogar domingo contra a Noruega, sem o Paquetá à disposição do Ancelotti.
0: Você acha que pesa também o adversário, a forma que joga a seleção da Noruega, que tem um meio-campo, né, de muita qualidade, de muita força também, Prates?
3: Ah, também tem um peso isso, né, Aiello? O Ancelotti fala muito de colocar a seleção brasileira de acordo com o que ele imagina do adversário, né? Então, assim, a Noruega é uma seleção que do meio pra frente tem jogadores de um nível muito alto, do meio pra trás nem tanto. Então o Danilo Santos também pode ser alguém pra preencher um pouco mais o meio campo, pra tentar ser um marcador, alguém pra ajudar Casemiro e Bruno Guimarães em alguns momentos. É, não é exatamente como o Paquetá. O Paquetá era um jogador que encontrava até em alguns momentos lançamentos, uma bola mais esticada, uma saída de jogo um pouco mais rápido. O Danilo é um jogador de carregar mais a bola, de chegar mais à frente, mas carregando a bola.
0: São características diferentes, né?
3: Mas me parece que, das opções que o Brasil tem nesse momento, tá mais pro Danilo começar domingo contra a Noruega. Minha aposta seria ele. E a sua, Aiello? Qual seria?
0: Não, eu tô contigo, é o Danilo mesmo. Eu acho que é um jogador que preenche mais ali o setor de meio campo. Penso como você, ele joga diferente, né, do Paquetá. O Danilo é um carregador mais de bola, né, e o Paquetá já é mais lançador. Mas, assim, eu fiquei muito impressionado hoje, né, com a força do meio campo da seleção da Noruega. Acho que é um meio campo muito forte, de qualidade também, né. A capacidade do Odegaard, né, de...
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0: mexicano, que nesse momento vai defendendo seu placar de vitória parcial, 2-0. Olha a bola esticada pelo lado direito com o Caicedo, olhou para dentro da grande área, fez o cruzamento, a bola desvia ali na tentativa do desarme com o jogador, o Quinones, fazendo o último toque, a bola saindo linha de fundo, o Equador pela direita vai bater o escanteio, Renan.
1: Exatamente, tentando diminuir, pelo menos marcar o primeiro gol contra o México. Vem os zagueiros para a grande área.
0: Vem zagueiro para a grande área, vem os jogadores mais altos, já tô vendo ali chegando para tentar a cabeçada o Caicedo, enquanto prepara para a cobrança do escanteio, é pelo lado direito, vai fazer o Viteu, levantamento, pé esquerdo, levantamento, entrada da pequena área, chegou a zaga mexicana tirando a posse de bola, ainda com a seleção do Equador, pega a sobra pelo lado direito, o lançamento aconteceu, volta com Vite, devolução feita na meia direita, aparece o Preciado descolando o lançamento, a bola muito forte na esticada pro Angulo, ele evitou, não, correu, mas não conseguiu evitar a saída pela linha de lado, é só arremesso lateral para o México cobrar. 2-0, a seleção mexicana está derrotando o Equador e está avançando às oitavas de final da Copa do Mundo. O Equador está ficando pelo caminho. Até aqui, o grande feito do Equador mesmo se limita àquela vitória em cima da Alemanha, né, Rafael Prats?
2: Sem dúvida, né, Hugo? E uma primeira fase com jogos melhores do que o Equador realiza até agora no Azteca, né? O Equador no segundo tempo tenta atacar, mas está tomando contra-ataque agora, ó.
0: A arrancada da seleção mexicana pode sair no terceiro gol pela ponta direita, bola cruzada, não alcançou, o Quinones estava pronto na entrada da grande área para receber essa bola, vai administrando mesmo o placar parcial de 2-0 a seleção mexicana, mas é o Equador quem tenta sair agora do campo de defesa com o jogador que é o Preciado, descolando o toque, Caicedo aparece na intermediária defensiva, perto do círculo central, agora na tentativa do lançamento, ele ameaçou na primeira, na segunda ficou com ela, curto toque no campo de defesa, faz a esticada, Vite pedindo pela canhota, o toque agora do Incapié, descolando o lançamento, vai Angulo de três dedos, a devolução para ninguém, foi muito forte ali o passe, não alcançaria o posicionamento do Medina e a bola chegou ali tranquila, de graça para o goleirão Raul Rangel fazer a defesa. O jogo vai indo para o seu fim, o jogo tá no transcorrer do segundo tempo, temos 19 minutos e meio passados, por enquanto 2-0, o México tá derrotando a seleção do Equador. Olha a bola tocada, mais uma vez a seleção mexicana perde a posse dela, melhor para a seleção equatoriana, recomeça tudo no campo de defesa, agora com Preciado, fazendo passe no meio, Vite, depois o toque do Pátio, pé esquerdo na bola, vai girando pelo lado direito, aparecendo novamente o Preciado, lançamento, chega a zaga mexicana, tirando com Gajardo, tocando para Lira, ainda na intermediária lá de trás, o toque novamente com Lira, ele no pé direito, deu aquela sambada ali na frente da marcação equatoriana, enquanto o México fica com a posse de bola, tentando abrir uma brecha na defesa, vem a tentativa da defesa, agora a mexicana não conseguiu na primeira, veio o desarme, Quinones vai invadir a grande área pela ponta canhota, a chance do segundo dele, terceiro da seleção mexicana, um chute com desvio, essa bola sai em escanteio, bateu por último no Pátio, a seleção mexicana vai cobrar o escanteio pela esquerda, Renan.
1: Tentou cruzamento rasteiro, a bola pegou na canela do zagueiro e foi pela linha de fundo, escanteio, Jiménez pede bola que é o segundo dele,
0: a chance do gol da seleção mexicana, se acontecer vai ser o terceiro, tá 2-0 pro México, dominada a jogada agora ali perto do quarto de círculo para cobrar o escanteio, a seleção mexicana vai erguer a bola na grande área ou vai tocar curta ali fora da grande área para quem sabe fazer o terceiro gol, prepara para cobrança, 25 na camisa, Alvarado de pé esquerdo vai levantar essa bola na grande área, escanteio para a seleção mexicana, tá valendo, não tem ninguém empurrando ali pro, agora sim. Negócio ali tá feio ali, o árbitro tá realmente tendo que o tempo inteiro apartar ali disputas mais acaloradas. Vai pra cobrança, o Alvarado, pé esquerdo, levantamento na segunda trave, no toque de cabeça, que defesaça do goleiro Galíndez! O César Montes subiu mais que a marcação e tava pronto pra fazer o terceiro gol mexicano, hein, Renan?
1: Preciado ficou com um e apareceu o zagueirão Montes, cabeçada forte e a defesa do Galíndez é outro escanteio.
0: Quase 22 minutos do segundo tempo, prepara para cobrança, o Alvarado vai erguer essa bola na grande área, o árbitro autorizou o levantamento feito, entrada da pequena área, olha o toque de cabeça do Montes, de novo ele perdeu, dessa vez não achou a direção do gol, mas subiu de novo, o Montes que é um jogador bem alto, ele venceu mais uma vez a marcação equatoriana e por pouco não fez o gol, também estava ali na bola dividida o Vasquez, mas essa bola acabou indo para fora, a seleção equatoriana se salvou de levar este terceiro gol. Bom, temos 22 minutos passados no segundo tempo. Tô percebendo uma seleção mexicana até aqui administrando bem esse placar de vantagem em Prates.
2: E até agora o Equador não tirou o conforto do México para administrar

0: vantagem, né, Hugo e ouvintes do Futebol Globo CBN. O Equador tem mais a bola no segundo tempo, mas é uma posse de bola assim que engana um pouquinho, muito intermediária. Por mais que o BKCS tenha trocado os laterais, o Medina pela esquerda, o Preciado pela direita, trocou o centroavante a instante, saiu o Ener Valencia, entrou o Kevin Rodrigues. O Equador não consegue jogar com a bola mais à frente, não consegue carregar a bola para uma zona perigosa para o México jogar. O México está defendendo-se bem, o México é muito perigoso quando tem esse contra-ataque à disposição, com o Alvarado pela direita, com o Quinones principalmente pela esquerda. O México, por enquanto, tem a vantagem. No segundo tempo não é pior, mas tem um jogo mais equilibrado com o Equador em relação ao primeiro tempo, muito do México e pouco do Equador. Mas o México não é incomodado pela seleção equatoriana. Isso é preocupante para o Equador. Precisa de pelo menos 2 gols para a prorrogação e vai ter de mudar um pouquinho o jeito de jogar. Vai ter de talvez recorrer a uma bola mais pelo alto na área mexicana. Do jeito que está, o jogo para o Equador está muito complicado. E para o México está bom, está tranquilo para jogar. Uma pergunta para você, Hugo Lago. Sabe qual é o apelido do Javier Aguirre, técnico do México?
1: Qual é o apelido do Javier Aguirre, técnico do México?
0: Vasco Aguirre. Mas nada a ver com o grande clube de regatas Vasco da Gama, não é isso?
1: Ah, entendi.
0: Porque os pais do Aguirre, os pais do Aguirre nasceram em cidades do País Basco. E nessa tradução, Vasco Aguirre, ficou Vasco Aguirre, chamado no México de El Vasco Aguirre. Olha o Vasco aparecendo então, aí quando o México tá ganhando,
1: Vasco,
0: tá vendo?
1: Vasco.
0: Vasco Aguirre. É o Vasco Aguirre, entendi. Tá ganhando mais uma aí, Hugo.
1: Tá bom, então ó, vou botar aqui, hein? Acabou Javier, então agora é Vasco Aguirre.
0: Opa, então vai fazer o terceiro gol daqui a pouco, né? Se for na toada do Vasco da Gama, daqui a pouco sai o terceiro, Hugo.
1: Então ó, Javier Aguirre. Agora já estamos íntimos aí, então nada de Javier. Oh, como dizem os italianos, possiamo darsi del tu. Então ó, Javier tá fora, vai virar Vasco Aguirre.
0: Pronto.
1: Vasco Aguirre.
0: Aí acertou.
1: Anotei aqui. 24 minutos e meio, segundo tempo. O jogo ainda tá parado, estamos na parada para hidratação. Jogadores mexicanos ali ouvindo orientações do técnico BKCS, enquanto o Vasco Aguirre também já está ali, ó, na resenha com os jogadores mexicanos. A seleção mexicana só mexeu uma vez. A seleção equatoriana já fez 3 alterações. O México, como você disse, está numa condição confortável, administrando um placar parcial que lhe favorece, enquanto o Equador está tentando de todo jeito sair. Enquanto isso, a gente observa que Javier Zanetti jogava direitinho, hein, Prates?
0: Jogava
1: ali
0: muito
1: na
0: bem.
1: Na tribuna de honra do estádio.
0: Excelente,
1: né?
0: Lateral, jogador histórico da Inter de Milão, da seleção da Argentina, né? E não sei se é ainda, mas era até alguns meses, Hugo. Diretor esportivo da Inter de Milão. Trabalhou na direção da Inter também. É um grande nome da Inter e da seleção argentina, o Javier Zanetti.
1: Pois é, tá ali o argentino Javier Zanetti, né, que foi o capitão da conquista da UEFA Champions League na temporada 2009-2010 com a Inter de Milão. Inclusive a camisa 4 da Inter de Milão foi imortalizada por conta da história construída por esse jogador com a camisa da Inter, né? Então, Javier Zanetti, grande jogador, com certeza. Bom, alterações aí na seleção mexicana. Fala, Renan Moura.
2: Vão entrar o 11, Jiménez, e o 18, Vargas.
1: Então, portanto, aí o técnico Vasco Aguirre pronto para fazer 2 mexidas mais na seleção do México. Mas é o Equador que vem ao setor ofensivo agora com a bola dominada, busca Angulo lá pela ponta esquerda, na marcação dele, o Sanches fazendo o toque mais atrás, era a proteção feita, não deu para cruzar, a bola volta na altura da meia, é a seleção equatoriana com o Vité deixando bola novamente, é tudo pela meia esquerda, vai um ataque a seleção equatoriana, vai a defesa agora a seleção mexicana, busca o toque, Pacho, ele traz no pé direito pro esquerdo, voltando com o Vité na altura do círculo central, lançamento rasteiro, novamente a seleção do Equador toda posicionada lá no campo de ataque. A seleção mexicana agora querendo só um contra-ataquezinho para matar o jogo, fazer o terceiro. 26 minutos e meio passados no segundo tempo, pelo lado esquerdo, tenta a jogada agora na paralela, devolveu a Yeboah, agora tá caindo pela canhota, ele vinha pela direita, volta agora pela esquerda, o passe mais atrás, é a seleção equatoriana com o Vité, abrindo a jogada na canhota, cruzamento para dentro da grande área, vai sair o gol do Equador, chega a zaga mexicana, tirando tudo lá de trás, na sequência, a arbitragem tá pegando o desvio feito, não sei se pelo Alvarado, mas quem tocou por último foi o jogador mexicano e a bola se perdeu em escanteio. Fala, Renan.
2: Exatamente, depois de um cruzamento pra área, vem escanteio pelo lado esquerdo, cai cedo na bola.
1: Foi o Gutierrez que tocou nessa bola aí, a bola saiu em escanteio para a seleção equatoriana, já cobrado o escanteio fora da grande área, a batida de longe no cruzamento, não alcançou ali o Plata dentro da grande área, o jogador mexicano aí, o zagueirão Montes, caiu lá fora com a mão no rosto, hein, Renan?
2: Mas o Plata tá falando, não. Falando que não foi nada. Mas na verdade ele se choca é com a trave. E aí o jogo tá paralisado. Foi nada assim que pudesse também parar o jogo. Mas enfim, sai o 7, o Romo, e o 9, Jiménez. Entram 11, Jiménez, e também o 18, Vargas.
3: É, mas é Jiménez também, né? Enfim. Bom, a seleção mexicana promovendo alterações, o que é que tá tentando aí o Vasco Aguirre a partir dessas alterações mais, visando, claro, a classificação para as oitavas, hein, Rafael Prates?
0: O Vasco Aguirre não mexe na estrutura do México não, viu, Hugo? Porque as alterações são para jogadores da mesma posição entrarem na partida. Agora, jogadores descansados. É o Jiménez um pouquinho à frente, no lugar do Raul Jiménez que saiu agora. O Vargas faz o meio-campo ali próximo de Gutierrez e Eric Lira, que também são os meio-campistas do México. México é para manter o que tem feito até agora bem na partida, que é marcar bem no próprio campo e muitas vezes jogar mais à frente com velocidade. O jogo do México está bem feito, está encaixado agora em relação ao que o Equador apresenta.
3: Corta na cabeçada, César Montes manda a bola pro campo ofensivo, tentativa ali do contra-ataque, não conseguiu chegar ao Jiménez, a bola sobrando pro goleiro Galíndez dentro da grande área, ele sai mais centralizado, aparece ali o Pacho, zagueirão da seleção do Equador, toque feito agora com Caicedo, manda a bola pro campo ofensivo, a tentativa matou no peito, Plata, vai sair o gol do Equador, a bola batida pra fora! Era o posicionamento do Kevin Rodrigues dentro da área. A posição era boa, ele não fez o gol porque errou a direção. O goleirão chegou para abafar o Rangel, mas o Kevin Rodrigues errou aí o gol. Desperdiçou uma boa chance, hein, Renan?
2: Noite de Ener Valência, né? Fez até certo. Conseguiu ajeitar o posicionamento do corpo para matar a bola no peito, no escudo da Federação Equatoriana de Futebol. Mas na hora da conclusão, ele estava igual o titular. Bola pela linha de fundo, cara a cara. 2-0 México.
3: É, agora quem tá caído ali é o goleiro Raul Rangel, da seleção do México, e o árbitro tá ali perto dele para saber se será necessário o pedido de atendimento ou não. Os médicos também já estão em campo. O Caicedo é que tá ali, ó, na catimba, na reclamação por conta da paralisação do jogo. O árbitro já mostrou ali o relógio para ele e a gente vê nesse momento o goleiro Ochoa. Será que ele vai entrar de novo nessa Copa do Mundo, Rafael Prates?
0: A ideia do Vasco Aguirre não era essa, né, Hugo? Porque a homenagem que o Ochoa recebeu, que joga a sua sexta Copa Sim. do Mundo pela seleção mexicana, foi exatamente contra a República Tcheca, naquele jogo da primeira fase que ele entrou, foi ovacionado, foi aplaudido, né, porque ele é uma lenda da seleção mexicana. Agora, teremos de ver esse lance aí, que o Kevin Rodrigues toca pro gol, a bola vai pra fora, e sem intenção que o Kevin Rodrigues atinge depois o Rangel. Mas acho que vai continuar o Rangel no gol do México. O Ochoa só aqueceu, mas ficou no aquecimento por enquanto.
3: E eu confirmo a hora certa, 12:38. Ligado no nosso timaço, você confere agora o tempo e o placar do jogo. 30, passados 30 no segundo tempo, 15 para o fim da partida. 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Confere aí.
4: México.
3: 2 com gols de Quinones e Jiménez.
4: Equador.
3: 0.

0: minutos, segundo tempo. Olha a bobeada na defesa mexicana. O Equador vem tentando a jogada agora na entrada da grande área, mas o lance tá parado. O que que houve, Renan?
1: Impedimento. 2-0 México.
0: Bom, e agora vai entrar ali o arranha-céu com a camisa de número
1: Jordi Caicedo. Gigantesco, hein? Centroavante. Deixa eu ver aqui a altura dessa fera. 1,87 m. Ah, passa na porta tranquilo.
0: Então vem aí o
1: Jordi Caicedo. 1,87 m, 28 anos, defende o Huracán da Argentina.
0: É, vem aí. Bom, vai pra uma espécie de tudo ou nada aí, hein? Fala, Prates.
2: É, o BKSS não tem muito pra onde correr. O Equador tá indo embora da Copa do Mundo agora e oferecendo pouco perigo ao gol mexicano, com a desvantagem de 2-0 pro México no placar à frente. E me parece também, viu, Renan, que o Kendry Páez, camisa 10, foi chamado pelo BKSS pra entrar agora também na próxima parada do Equador.
0: É isso aí. Já, então, duas alterações, a seleção equatoriana indo pro tudo ou nada. Não tem mais para onde correr, só pro aeroporto. Por enquanto tá indo embora. Então já o Jordi Caicedo com a 16 e também o camisa de número 10.
1: Paz.
0: Então,
1: Paz.
0: Já aí teremos duas alterações na seleção equatoriana. O árbitro autorizou a cobrança do arremesso lateral. México tem pressa, não tem pressa para bater, agora sim, já repôs, manda a bola pro campo de ataque na tentativa do Jiménez de fazer a dominada, acabou puxado e a falta aconteceu, cometida pelo Incapié, que tá ali, ó, irritadíssimo com essa marcação. 33 minutos, segundo tempo, 33, segunda etapa, agora sim vai autorizar a alteração. Primeira, podemos confirmar, Renan.
1: Saiu 9, Yeboá para a entrada do 10, o Paz, e também saiu 20, o Mungulo para a entrada do 16, o Jordi Caicedo.
0: Bom, no caso do Angulo, ainda apareceu ali tentando fazer uma fumaça pelo lado esquerdo, né? E o Yeboá acabou mudando de lado nesse segundo tempo, em Prate.
2: É isso, né? E o Yeboá foi no primeiro tempo o único jogador do ataque do Equador que tentou alguma coisa, que incomodou, levou perigo à defesa mexicana. Fora ele, mais ninguém. Nem o Angulo, muito menos o Ener Valencia, nem o Plata. Veremos agora, porque o Jordi Caicedo, possivelmente para ficar ao lado do Kevin Rodrigues, para tentar aproveitar cruzamento, para brigar na área do México com a bola pelo alto. Pelo chão tá muito difícil pro Equador conseguir jogar e superar a marcação mexicana. Então entra o Kendry Páez, que é mais um meia, que joga pelo lado do campo também quando precisa, um jogador de mais drible, de carregar mais a bola. Jordi Caicedo, Kevin Rodrigues na área e Plata também. Outro atacante agora no Equador, para ver se o Equador tem alguma reação para voltar pro jogo ainda, Hugo.
0: E o México também mexendo, Renan Moura.
1: Sai o Quiñones com a 16 e o Alvarado com a camisa número 25 para as entradas do 15, Reyes, e o 17, Pineda.
0: O México também aí renovando seu estoque de oxigênio para segurar essa vantagem que lhe favorece, Prates.
2: É, e o Vasco Aguirre agora coloca dois laterais direitos em campo praticamente, né? O Reyes na estreia contra a África do Sul foi o lateral direito, não foi o Sanches. Então Sanches e Reyes, dois laterais pela direita praticamente, Pineda pelo outro lado. Alvarado muito bem, Quiñones muito bem. Os pontas do México jogam uma Copa do Mundo até agora muito boa. Os dois foram aplaudidos no Azteca. O México troca jogadores para colocar jogadores descansados para pelo menos levar o 2-0 no placar e garantir vaga à próxima fase, Hugo.
0: Tentativa do México na jogada agora no campo de ataque. A bola não alcançou ali o Pineda, fazendo a devolução na roubada de bola. Consegue novamente ali para tentar a jogada na altura da direita. O lançamento pede o Sanches mais à frente na bola dividida. Acabou Gonçalo Plata tirando na primeira. Acabou perdendo duas vezes na falta que acabou cometida. O Sanches, não sei se o árbitro vai dar amarelo. Não. Só pediu a bola ali para não ter nenhum tipo de problema. O Vargas foi lá e deixou ali a bola com o árbitro aos 35 minutos deste segundo tempo, 35, segunda etapa. A seleção mexicana tá ali confirmando aos poucos a sua classificação para as oitavas de final da Copa do Mundo. Será que a seleção mexicana vai pegar a Inglaterra ou a seleção da República Democrática do Congo? Tô falando de México por enquanto. Quem tá se classificando é a seleção mexicana. O Equador, por enquanto, tá indo embora da Copa. Aparece agora deslocado pelo lado esquerdo, buscando passe novamente agora no toque feito. Não conseguiu ali o Jordi Caicedo, fica sem a posse dela. A bola se oferece com o Vitê, ainda pelo lado esquerdo do campo de ataque, fazendo a entrega de jogada na intermediária ofensiva com o jogador Caicedo, 23 na camisa. Ele abre com o Vitê pelo lado esquerdo, ainda na ponta, pra cima da marcação. A galera mexicana tá ali posicionada enquanto vem o Incapié pra descolar o cruzamento. A bola bate por último no Sanches, sai em escanteio. A seleção equatoriana ameaçou bater rápido na sequência, agora sim, tocada de bola na canhota, levantamento feito pra dentro da grande área, chega tirando na cabeçada o César Montes, enquanto vem novamente a seleção do Equador, do Caicedo, levantamento, subiu o goleiro Raul Rangel, foi lá pra fazer a defesa. Bom, 1, 2, 3, 4, 5, mexeu 5 vezes a seleção mexicana, assim como a seleção do Equador, ou seja, com a classificação mexicana de forma direta, com a busca pelo empate aí da seleção do Equador, independentemente do que aconteça, as duas seleções vão com o que tem. Já promoveram as alterações e está todo mundo em campo nesse momento buscando o seu respectivo objetivo. A seleção mexicana e a seleção equatoriana estão nesse momento, uma se despedindo, a outra avançando às oitavas de final. O Equador está indo embora da Copa do Mundo. Até aqui, justo o resultado, Prates?
2: Até aqui sim, Hugo. E é bom a gente começar a perceber agora que vai ter muito bola voadora na área do México. O jogo pelo chão do Equador não entrou, não funcionou. Em determinado momento o Equador tentou incomodar, mas não conseguiu incomodar. Agora o México formou uma linha de 5 para defender, e o Equador tem quase 5 atacantes lá para receberem cruzamentos na própria área. A ver agora como o jogo muda.
0: Tentativa do cruzamento do Medina para dentro da área. Agora a arbitragem está pegando, é uma falta, hein? Jogadores equatorianos ameaçaram ali irritação, mas saíram, já dispersaram. O árbitro marcou a falta cometida pelo camisa de número 16, que acabou de entrar, o Jordi Caicedo, em cima do Vázquez, né? Agora como sobe aí? O cara já é grande, com uma impulsão dessa, hein, Renan?
1: Pois é, meu amigo, mas achou que o cara embaixo fosse um cavalo, né? Porque ele praticamente montou no Vázquez. Só faltou fazer pocotó, pocotó, pocotó com ele. 2-0 México.
0: Só no matopé aí foi brabo, hein, Renan? Cara, também não começa, né? Meia-noite 45, dá uma segurada aí. 38 do segundo tempo. Vai o goleiro Raul Rangel, manda a bola pro campo de ataque. A tentativa no corte de cabeça, tocou por último ali no Pátio. Saiu, não, tocou por último, foi no jogador mexicano. Pátio tava no lance, mas o arremesso lateral é para os equatorianos cobrarem agora pelo lado direito. Campo de defesa, manda a bola lá pra frente. A seleção mexicana roubou na primeira. Último toque foi do jogador Vargas. Na sequência, ela se oferece com o Vitê, fazendo a esticada na canhota. Incapié arranca na velocidade, no toque, no pique, no pique, no toque. Que cruzamento buscando na grande área, era o posicionamento do Kevin Rodrigues. Na primeira não deu, a seleção mexicana consegue a roubada, consegue a tirada, fez ali o corte com falta. Ele ia tomando a frente da jogada ali, o Jiménez, mas acabou desarmado por baixo, levou um rapa, com a seleção equatoriana tendo que apelar para esse tipo de situação, porque o México tá tentando agora aí, é um, não vou dizer o último, porque dizer o último é talvez muito forte, mas tá querendo um contra-ataque, porque aí fazendo o terceiro gol, mata de vez a classificação, garante presença nas oitavas de final da Copa do Mundo para enfrentar Inglaterra ou República Democrática do Congo. Passados 39 minutos do segundo tempo, vem bola lá pro campo de ataque, ou será que vai tocar curto na defesa? Prepara pra cobrança, vai lá o Reis, ainda com a bola dominada, na sequência ficou sem ela, a seleção do Equador toma novamente a posse de bola. Paes fazendo a inversão da direita, vai pro lado esquerdo, a arrancada de jogada, lançamento pronto para fazer ali a dominada pela canhota, não deu em bola, a roubada agora com Medina, fazendo a devolução novamente no campo de ataque, chega Caicedo na seleção equatoriana, lançamento para dentro da grande área, tentativa no corte na antecipação do César Montes, a batida de primeira do Caicedo, a bola foi à direita do goleiro Rangel, com a seleção do Equador tentando alguma coisa, hein, Renan?
1: E a zaga cortou da entrada da área com camisa número 3, o Montes, a bola sobrou para o Moisés Caicedo, o Chelsea bateu longe da meta do Raul Rangel. 2-0, o México vai avançando às oitavas.
0: E eu confirmo a hora certa, 12:47. Ligado no nosso timaço, você confere agora o tempo e o placar do jogo. 40, passados 40 no segundo tempo, 5 pro fim da partida. 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Confere aí.
3: México
0: 2,
3: Equador
0: 0.
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0: Jimenez tentando jogar agora isolado na ponta direita, desarmado por baixo, chega a sobra de bola, novamente com a seleção do Equador. Preciado tentou na devolução, volta na tentativa pelo lado direito, descolando o lançamento para ninguém, o goleiro Raul Rangel, ele foi para fazer a defesa, olha, perigosamente ele gosta de viver, o jogo tá meio monótono para ele, ele tá querendo um aporte de emoções, hein, Prates?
2: É, só se o Rangel recolocar ou colocar o Equador no jogo, porque a gente conta da direita para a esquerda agora, o México para defender, né, Hugo? Tem o Jorge Sanches, que é o lateral direito, o Reyes entrou como um zagueiro pela direita, César Martins, Vázquez e Gallardo, uma linha de cinco do México para defender, para tentar evitar o cruzamento do Equador para a área mexicana. O jogo do Equador agora tá baseado em cruzamento, em bola parada, em talvez escanteios, e o México se complicar ou se entregar algum pro Equador, o Equador agradece, porque para jogar pro Equador tá difícil, e o Azteca joga junto com o México para garantir a classificação da seleção mexicana.
0: Pois é, para quem precisava reagir, um pouco de pobreza de ideias, de qualidade, de disposição tática aí da seleção do Equador, hein, Prates?
2: É isso, o Equador tá por esse lance que nós vamos ver agora, Hugo, lançamento para área, cruzamento, para ver se alguém aproveita. Pelo menos tem dois jogadores altos lá no meio da área do México, né? Kevin Rodrigues e Jordi Caicedo. Não tiveram chance clara para cabecear, mas o jogo do Equador agora é em cruzamento, bola parada, para ver se consegue um primeiro gol e esquenta o jogo na reta final.
0: Preciado, ele pela direita ameaça ali a cobrança do arremesso lateral, ameaça, não, ele vai bater, toma distância, manda a bola para dentro da grande área, a tentativa do corte na cabeçada, a bola vai sobrando ainda na esquerda dentro da área, a seleção equatoriana tentando na bola dividida com o Vité, não conseguiu na primeira, na sequência, a bola sobra agora com o Sanches. Ele ameaçou sair pelo lado direito, acabou se atrapalhando com a bola, permitindo a roubada de bola da seleção equatoriana. Na altura da intermediária, aparece Gonçalo Plata, devolveu na grande área. Era pro Jordi Caicedo, chegou tirando da zaga mexicana. A bola ainda tá viva, Paes faz o lançamento, desvio na cabeçada, a bola vai pra fora. É só tiro de meta, reclama ali o Jordi Caicedo, mas já levantou. Foi tocada a bola por último na cabeça dele, saiu em tiro de meta para a seleção mexicana cobrar. 43, segundo tempo, 43 minutos da segunda etapa, o México está se classificando para as oitavas de final da Copa do Mundo. Amanhã tem República Democrática do Congo e Inglaterra. Desse confronto sairá o adversário do México nas oitavas de final da Copa do Mundo. Já tô tratando o México como nas oitavas de final, como adversário de República Democrática do Congo ou Inglaterra, porque o jogo tá indo pro final e o México tá realmente confirmando esse resultado parcial. Fala aí, Elo.
4: Não, e se der Inglaterra e México, aí saiu o adversário do Brasil.
0: Sim.
4: Nas quartas, se o Brasil passar.
0: É isso aí. É, vamos ficar de olho mesmo. Você é supersticioso, Prates?
2: Eu sou místico, ainda mais com futebol, Hugo. Não brinco com essas coisas, não.
0: Eu também não. Minha pegada é exatamente essa. E a Inglaterra nas quartas de final é uma possibilidade bastante interessante, levando em consideração que em 2002. Houve esse adversário pelo caminho, né?
2: É verdade. E olha o México aí, Hugo.
0: Tentativa da jogada pelo lado direito, pode sair o terceiro gol, são dois contra dois, deu a opção na entrada da grande área, por baixo, dividiu, não dominou, Pineda, a bola acabou desperdiçada. Jogadores mexicanos no banco de reservas pedem ali o pênalti, a arbitragem deixou o jogo seguir, mas a bola na sequência acabou saindo pela linha de lado e arremesso lateral. Se levantou ali o Pineda, mas na verdade o contra-ataque puxado foi muito bom, mas a seleção mexicana desperdiçou. 44,5. Então, ó, podemos ter nas quartas de final a Inglaterra pelo caminho, hein, Prates?
2: É verdade. Agora, quero só lembrar. Primeiro que a Inglaterra tem de passar amanhã da República Democrática do Congo. É, mas se passar, vai enfrentar o México nesse Azteca do jeito que tá hoje aí, hein? 80 mil pessoas, saindo gente por cima do estádio, gente que não cabe mais num estádio lendário como esse. Quem passar de Inglaterra e República Democrática do Congo vai enfrentar o México nesse cenário que o Equador enfrentou hoje e sucumbiu, sobretudo no primeiro tempo.
0: Exatamente isso. A seleção mexicana muito forte pelo lado psicológico, pelos resultados que vai acumulando na Copa do Mundo, até aqui 4 jogos, 4 vitórias, e com toda a energia da torcida que está desde a primeira rodada da fase de grupos na Copa do Mundo empurrando essa seleção rumo aos objetivos.
1: Mais 7.
0: Vamos a 52 neste segundo tempo. Vamos a 52 na segunda etapa do lançamento para dentro da área. Gallardo apenas de peito ali acompanhou a saída do goleiro Raul Rangel, que foi lá e fez a defesa. Já passamos dos 45 minutos e meio do segundo tempo. A seleção mexicana semana muito próxima de garantir presença na fase oitavas de final da Copa do Mundo. Amanhã tem Inglaterra e República Democrática do Congo, falávamos há pouco. Vem a seleção do México, bota na frente com Pineda por baixo, corte tirada ali pelo Paes, a bola saiu em arremesso lateral, México vai bater pela esquerda, 46, chegamos, 46, faltam 6 minutos para acabar o jogo no estádio Azteca, o lendário, o emblemático, histórico, o gigantesco Azteca que em Copas do Mundo viu grandes, grandes acontecimentos envolvendo a seleção brasileira, envolvendo a seleção argentina, as duas campeãs, quando o México foi sede da Copa do Mundo, respectivamente em 1970 e 86. Em 70 deu Brasil, em 86 Maradona foi lá com a Argentina e conquistou o bimundial. Olha a seleção mexicana, bola dominada pelo Pineda na grande área, juntou, colocado pra fora! Ele buscou o ângulo superior esquerdo do goleiro Galíndez e essa aí passou perto, hein, Renan?
1: Ia ser um golaço, tá? O goleiro só rezou, só pediu a Deus, porque se ele acerta, ia ser um golaço hoje no Azteca. 2-0 México.
0: O Equador se lança tentando aí no finalzinho da partida, quem sabe um golzinho, a bola sobrando com o Jordi Caicedo. Ele na entrada da grande área teve que fazer o giro, tocando mais atrás. Caicedo também ali com a 23, agora deixando com Paes pela ponta direita. Aparece para fazer a dominada, buscando o cruzamento para dentro da grande área do Preciado. A bola bateu no jogador mexicano, sai do alcance dele. A proteção também do Pineda, buscando contra-ataque pelo lado esquerdo. Levou um rapa ali o jogador mexicano e acho que o árbitro vai dar cartão, pelo menos a tendência é essa, hein, Renan?
1: Exatamente, o Paes deu aquela butinada para cima do adversário e o cartão tá aplicado ao 10 do Equador.
0: Portanto, aí com a camisa 10, o Paes, cartão amarelo que o árbitro da partida aplicou para ele nesses últimos minutos, ao que tudo indica, da seleção equatoriana na Copa do Mundo. Vamos a 48 quase. O jogo terá 52 minutos no segundo tempo. 7 minutos mais além dos 45. Desses 7, 3 praticamente já foram embora. E a seleção mexicana, podemos dizer, está a 4 minutos de garantir classificação para a fase oitavas de final da Copa do Mundo. Olhando para o futebol que o México pratica nesse momento, num eventual cruzamento com a seleção brasileira, é para ter medo, Prates?
2: Ah, é para respeitar pelo menos, né, Hugo? Primeiro que assim, se a Inglaterra passar amanhã, a Inglaterra vai ter um desafio duro nas oitavas de final contra o México. México é uma seleção que evoluiu durante a Copa do Mundo. Da estreia contra a África do Sul até o jogo de hoje contra o Equador, a gente viu uma seleção de maneira diferente jogar, muito rápida com a bola, e pode ter expulsão agora, hein? Incapié e Santiago Jiménez do México se estranharam e um ficou tocando a cabeça perto do outro e o Incapié fez aquele movimento de falar com a mão próxima à boca. Isso geralmente sugere uma expulsão. O Equador pode terminar o jogo com 10 e a gente ficar fora da Copa do Mundo. Vai pro VAR, o árbitro.
0: Vai ser expulso. Possibilidade de cartão vermelho para o jogador equatoriano, hein, Renan?
1: Exatamente, vai ser expulso. Se eu não me engano, Prates, vai ser a primeira vez que esse protocolo vai ser utilizado na Copa do Mundo.
2: O Almirón do Paraguai. O Almirón do Paraguai foi expulso assim, viu, Renan? Contra a Turquia. Um lance muito parecido. Ele colocou a mão na boca para falar alguma coisa e foi expulso. O Incapié pode ser expulso agora do Equador. Ele vai ser expulso, né?
0: E vai ser expulso, vai ser expulso. O árbitro já observou, não precisou de muito tempo para identificar que vai ter que aplicar o cartão vermelho. Já ele meteu a mão no bolso, já tá com o cartão vermelho na mão e vamos ouvir. Portanto, cartão vermelho para o Incapié. Tá saindo ali, aplaudiu ironicamente a arbitragem e vai jogar nesses minutos finais de partida a seleção do Equador com 10 homens. O Incapié expulso. Bom, acho que não deixa dúvida em relação à correção da aplicação do cartão vermelho, em prática.
2: Nenhuma dúvida. É um protocolo que a FIFA instituiu para essa Copa do Mundo, principalmente, né? Até chamado de, citado Vinícius Júnior, pelo que o Vinícius Júnior sofreu contra o Benfica, naquele jogo Real Madrid-Benfica pela Liga dos Campeões, sim, né? E a partir de agora, sempre que há em alguma discussão, em algum bate-boca, que o jogador coloca a mão, leva a mão na boca, como se estivesse tampando uma leitura labial, possível xingamento, uma ofensa, o VAR chama e tem expulsão. Em que a Pia é expulso, final melancólico do Equador na Copa do Mundo, que vai caindo pro Equador hoje no Azteca, Hugo.
0: Exatamente, acho que o adjetivo é esse, melancólica, né? A despedida da seleção equatoriana, que não apresentou nenhum repertório para esse jogo com a seleção mexicana, o que faz a gente ter a certeza de que a classificação do México às oitavas de final é totalmente justa pelo que apresentou durante o primeiro tempo e esses quase 51 minutos de segunda etapa. Vem o México, campo de ataque, a bola lançada, Jiménez tentou na proteção, nas costas da marcação, ele caiu, pediu a falta, a arbitragem diz que não, mas vai dar falta dele, do Jiménez, que agora reclama de ter sido pisado, tá ali deitado em campo, o árbitro tá perto do lance, não quer saber de atender a um capricho não, hein, Renan?
1: Pois é, tá difícil pro árbitro do jogo conseguir encerrar o jogo no tempo regulamentar e no tempo também concedido aí pelos acréscimos de 7 minutos nessa segunda etapa. Porque o jogo é muito catimbado nesse fim, um jogador já expulso, cascudo agora para cima do atleta mexicano e a câmera no Azteca balança que balança, meu amigo.
0: Esse
1: lá ele.
0: O estádio está pulsando com a galera mexicana totalmente empolgada depois dessa vitória parcial 2-0 e que provavelmente vai se confirmar com a seleção do México garantindo presença nas oitavas da Copa do Mundo. Chegou tirando tudo na zaga, a defesa mexicana mostrando bastante solidez, bastante consistência nessa Copa do Mundo e hoje mais uma vez passa sem ser batida. 52 minutos, o árbitro vai encerrar o jogo no estádio Azteca, classificação da seleção mexicana para as oitavas de final da Copa do Mundo. Mais uma seleção avança, a seleção do México está indo às oitavas de final da Copa do Mundo. Já com mais de 52 minutos, a bola chega lançada lá pelo lado direito, Jiménez tentou a roubada, a proteção feita pelo Jordi Caicedo, não, quem estava ali era o Medina, a bola tirada de qualquer maneira, sai em arremesso lateral, é para a seleção mexicana bater pelo lado direito, o árbitro vai pedir a bola, o árbitro vai encerrar o jogo, vai terminar no estádio Azteca, vitória mexicana sobre o Equador, o México está nas oitavas de final da Copa do Mundo. Tenta um terceiro gol na jogada pela ponta direita, dividida, sobrando novamente, chega no recuo, goleiro Galíndez dentro da grande área, dá um chutão pra frente, o árbitro quer jogo já com quase 53 minutos na segunda etapa, lançamento pro campo de ataque, tenta se esforçar ali o Pineda, na sequência apenas viu a bola sair pela linha de lado, já cobrado arremesso lateral pela seleção do Equador, era o Preciado, a bola tocada lá atrás com Galíndez, ele ameaça o lançamento, consegue, vai ali na tentativa do toque pra entrada da grande área, cortou a seleção mexicana, voltou com Pineda, derrubado o Caicedo, fez a falta e tome cartão amarelo, camisa 23 da seleção equatoriana, cartão amarelo por tentar interromper, por conseguir, né? Interromper um contra-ataque da seleção mexicana que iria tentar partir em velocidade. 53 minutos e meio do segundo tempo, já temos 8 minutos e meio, além dos 45 na segunda etapa. A seleção mexicana não tem pressa, vai bater essa falta com o goleiro Raul Rangel, é lá da intermediária defensiva, ele vai mandar a bola lá na frente, vai tentar aí, quem sabe, organizar uma jogada de terceiro gol para a seleção mexicana, manda a bola na ponta, tenta ali na cabeçada o Pineda, a bola voltou com a seleção equatoriana na roubada, o México tem a posse de bola novamente pela meia esquerda, mata no peito e bota no chão, tentativa da jogada em contra-ataque na velocidade, se manda no toque, no pique, no toque, era o Vargas, mas o árbitro não deixou a jogada prosseguir, fim de jogo no estádio Azteca,
5: México
0: 2 com gols de Quiñones e Jiménez,
5: Equador
0: 0. Seleção mexicana está nas oitavas de final da Copa do Mundo, festa no Azteca, 1:01 da madrugada, já estamos na quarta-feira e eu anuncio que vem aí na Globo e na CBN mais uma atração para você, Futebol Globo CBN, pode ligar aqui, tem Copa.
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0: Globo CBN em um minuto que foi o jogo, a vitória do México 2-0 em cima do Equador. Ele é um craque do nosso timaço.
1: Rafael Prates.
2: Incontestável classificação mexicana nas oitavas de final da Copa do Mundo. Um primeiro tempo muito bem jogado pelo México, que dominou o Equador. A marcação equatoriana não funcionou. Não conseguiu acertar, não conseguiu deter os ataques mexicanos. Muita movimentação do México do meio para frente. O garoto Gilberto Mora fez um grande jogo no meio campo. Um titular com 17 anos, jogando mata de Copa do Mundo com o Azteca lotado. Muita personalidade para jogar. Quinhones de novo muito bem, o Alvarado muito bem pela direita, bom jogo do Luiz Romo, Raul Jiménez fazendo um gol de centroavante, finalizando muito bem, num erro do Ordões, zagueiro do Equador que sai, vai bater pra frente e bate errado da área equatoriana, e o Equador assim, muito apagado pra jogar, não incomodou o México no primeiro tempo, nem no 0-0, nem no 1-0 contra, nem no 2-0 contra. No segundo tempo, o Becacés faz alterações para ter mais força pelo lado do campo, troca o centroavante no meio do primeiro tempo com o Ener Valencia de novo, muito mal, entra no segundo tempo o Kevin Rodrigues, mas é quase nada para incomodar o México. O México fez um jogo assim de excelência no primeiro tempo, de inteligência para administrar vantagem no segundo tempo e ganhou com merecimento. Incontestável. México avança, Equador fica pelo caminho e o México entre os 16 melhores da Copa do Mundo. Aiello.
0: Bacana, Prats. E pra fechar contigo, vamos no pacote aqui. O craque do jogo, pior em campo. E qual é a nota que você dá pra arbitragem, Prats?
2: Melhor em campo, Gilberto Mora. Jovem do México, jogou um primeiro tempo de luxo hoje no Azteca. Pior em campo, Ordóñez. Ener Valencia muito mal também. O Ordóñez, zagueiro do Equador, o pior em campo. Arbitragem, 8,5. Slavko Vincic, apitou muito bem em cima dos lances. Não interferiu no resultado de México 2, Equador 0. Aiello.
0: Valeu, Prates. Um abraço, foi um prazer. Até a próxima, hein?
2: Prazer todo meu. Até a próxima.
0: 1:05 no horário de Brasília. Estamos fechando aqui esse futebol. 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

0: quarta-feira, 1 de julho de 2026. O ministro da Defesa, José Múcio Monteiro, se reuniu nesta terça-feira com a presidente da Venezuela, Delcy Rodrigues. Ele colocou o Brasil à disposição do país vizinho para colaborar com o processo de reconstrução de casas na região atingida por terremotos na última semana. A informação foi divulgada pelo Ministério da Defesa após o encontro entre as duas autoridades. Durante a viagem a Caracas, Múcio também se encontrou com o Ministério com o ministro da Defesa venezuelano. O Senado aprovou um projeto que libera a venda e posse de aerossóis de extratos vegetais como spray de pimenta para mulheres acima de 16 anos. A proposta segue para sanção do presidente Lula. Segundo o texto, o spray poderá ser utilizado de forma moderada para repelir a agressão injusta, atual ou iminente. Mulheres entre 16 e 18 anos precisarão de autorização de um responsável legal para a compra do produto. O presidente do Senado, Davi Alcolumbre, reclamou de ser chamado de homem das pautas bombas por autoridades por causa dos projetos que tem pautado. O presidente falou durante sessão para debate de uma PEC que cria uma aposentadoria especial para agentes comunitários de saúde e de combate às endemias. A proposta é considerada uma pauta bomba pelo impacto bilionário que propõe para as contas públicas. Alcolumbre afirmou que as falas são inadequadas, além de agressões, ofensas e ataques. O presidente do PSD, Gilberto Kassab, afirmou que a escolha de quem será o vice na chapa à eleição presidencial do partido caberá a Ronaldo Caiado, pré-candidato à presidência da República. A fala, feita em entrevista para a Globo News, acontece no mesmo dia em que os dois políticos se reuniram em São Paulo. No horário de Brasília, 1:11.
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0: Muito bom dia para você que acompanha o CBN Madrugada desta quarta-feira, 1 de julho de 2026. Já passaram 6 meses deste ano. Ricardo Garcia, um bom dia para você. Olha só, bom dia aí do Ricardo Garcia para todo mundo. E vamos lá, vamos nessa, que Paulo Galvão daqui a pouco está de volta aí das férias para acompanhar vocês nos próximos meses e até o fim do ano. É assim a gente espera, certo? Então, contem comigo até as 5 horas da manhã desta quarta-feira e a gente traz hoje os principais destaques das notícias aqui no Brasil e no mundo. O governo põe fim hoje à subvenção do diesel após os avanços no conflito no Oriente Médio. Igor Cardim.
1: O governo vai encerrar nesta quarta a subvenção de 35 centavos por litro do diesel criada durante a guerra no Oriente Médio. A decisão foi tomada após a queda da cotação internacional do petróleo e a estabilização do mercado. Com o fim do subsídio, a Petrobras cortou o preço do diesel em 35 centavos nas refinarias, numa tentativa de manter os preços nas bombas. A equipe econômica também prepara a retirada gradual do benefício de 44 centavos concedido à gasolina, se os preços permanecerem estáveis. Outra subvenção ao diesel de R$ 1,12 por litro segue em avaliação pelo governo.
0: Novos desdobramentos aí no impasse político entre Michele Bolsonaro e Flávio Bolsonaro. Samantha Clay traz as notícias.
2: Em meio à crise com Flávio, Michele Bolsonaro deixa a presidência do PL mulher e cogita desistir da corrida ao Senado. Ao menos por enquanto, o presidente do partido, Valdemar Costa Neto, conseguiu evitar que a ex-primeira-dama deixasse a política. Criticado por não desautorizar os ataques de aliados a Michele nas redes, Flávio não contará nem com a presença da madrasta, nem de Damares Alves, em encontro com mulheres nas quarta-feira.
0: Davi Alcolumbre, adia votação de pautas bombas. Novamente, Igor Cardim.
1: O Senado adiou a votação da PEC da Aposentadoria Especial para Agentes Comunitários de Saúde, após a primeira reunião entre Davi Alcolumbre e a nova líder do governo, Tereza Leitão. O adiamento amplia o prazo de negociação do governo. A pauta bomba pode gerar impacto de 30 bilhões de reais em 10 anos. Alcolumbre também rebateu críticas sobre a pauta do Senado e afirmou que não aceitará pressões. Na Câmara, Hugo Mota sinalizou que pretende barrar o avanço de projetos de alto custo para as contas públicas.
0: Presidente Lula defende a autonomia da América do Sul, Rani Veloso.
3: Na cúpula do Mercosul, no Paraguai, o presidente Lula defendeu a autonomia da América do Sul e afirmou que a integração regional deve estar acima de diferenças ideológicas. Sem citar diretamente os Estados Unidos, o presidente criticou alinhamentos automáticos, cobrou fortalecimento do bloco contra o protecionismo e propôs a criação de um sistema financeiro inspirado no PIX para facilitar o comércio entre os países vizinhos. Ainda durante o encontro, Lula confirmou que aos 80 anos será candidato à reeleição no Brasil para manter a democracia e impedir o retorno do que classificou como irresponsáveis no poder.
0: O Supremo Tribunal Federal libera penduricalhos que, olha só, foram limitados pela própria corte. Ana Carolina Tomé.
4: O STF decidiu liberar o pagamento de penduricalhos que haviam sido limitados pelo próprio tribunal. Com a flexibilização, ficam liberados os pagamentos de benefícios, como férias não usufruídas, plantões judiciais e licença-prêmio adquiridos até março de 2026. 6 ministros fixaram o teto de 35% sobre os salários. Outros 4 ministros divergiram da maioria ao defender que não houvesse limite percentual nem um marco temporal. Especialista afirma que recuo do STF atende à pressão de associações de magistrados e fortalece a desigualdade social.
0: Uma semana após os terremotos, as buscas por sobreviventes continuam na Venezuela. Ana Luísa Bessa.
4: A As buscas por sobreviventes sob os escombros na Venezuela se aproximam de uma semana. Segundo uma estimativa da ONU, cerca de 50 mil pessoas ainda estão desaparecidas. A Organização Mundial da Saúde alertou para a pressão que há no sistema de saúde após os terremotos da semana passada. Segundo o porta-voz da OMS, dos 21 hospitais checados, ao menos 3 centros de saúde sofreram danos críticos e outros 6 estão danificados, operando parcialmente.
0: Caiado anuncia nesta quarta-feira Kassab como vice. Será? Pedro Pupulin.
5: Um dia antes de anunciar Gilberto Kassab como vice, Ronaldo Caiado afirmou que a formação imediata da chapa não inviabiliza outras alianças até as eleições. Segundo o pré-candidato do PSD à presidência da República, a decisão foi tomada em conjunto com outros membros experientes da sigla. Kassab deverá ser anunciado no posto de vice do goiano em um evento na sede do partido nesta quarta, em Brasília.
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0: Com Jade Ramos.
7: A quarta-feira segue com alerta para temporais no sul do país, com destaque para as áreas do extremo norte do Rio Grande do Sul, no sul e oeste do Paraná e em grande parte de Santa Catarina. Nessas áreas, os altos acumulados de chuva podem causar transtornos ao longo do dia. Já no sudeste, o sol predomina e apenas no litoral do Espírito Santo e no nordeste de Minas Gerais, as chuvas podem vir de forma fraca e isolada. E no centro-oeste, o dia começa com tempo mais firme e temperaturas amenas. Ao longo da tarde, a umidade relativa do ar pode ficar baixa em grande parte da região. Já no nordeste, a chuva permanece concentrada na faixa litorânea entre o Rio Grande do Norte e a Bahia. E na região norte, as pancadas de chuva atingem áreas do Amazonas, Roraima, Amapá e no norte do Pará. Jade Ramos, da Clima Tempo, para a CBN.
0: Para você que acompanha o CBN Madrugada, nós estaremos aqui até as 5 horas da manhã. Por inúmeros canais, seja pelo WhatsApp, YouTube, Globoplay, o site da CBN e no Dial, famoso Radinho. Para você que quer acompanhar a gente, mande uma mensagem no 11 999 11 9981. Vou repetir aqui para você: 11 999 11 9981. Eu sou o Luiz Fernando Figliage e acompanho vocês aqui até as 5 horas da manhã, antes do Frederico Goulart assumir o Primeiras Notícias, certo? Então, o governo federal encerra hoje a subvenção de 35 centavos por litro do diesel após a queda da cotação do petróleo e a estabilização do mercado. Com isso, a Petrobras decidiu reduzir o preço do combustível para tentar manter os valores nas bombas. Quem conta é o Igor Cardim, de Brasília.
1: O governo federal vai retirar, a partir desta quarta-feira, a subvenção de 35 centavos por litro do diesel, criada para reduzir os impactos da alta dos combustíveis durante a guerra no Oriente Médio. O valor é pago pelo governo federal diretamente aos produtores e importadores do óleo diesel. Após o anúncio do governo, a Petrobras informou que vai reduzir em 35 centavos por litro o preço da venda de combustível às distribuidoras a partir desta quarta. Com isso, o valor final da venda às distribuidoras deve permanecer, em média, em R$ 3,30 por litro, sem impacto imediato no preço praticado pela companhia. A equipe econômica, no entanto, prepara a retirada de forma gradual da subvenção de 44 centavos por litro da gasolina. A medida deve ser anunciada nos próximos dias, caso os preços dos combustíveis continuem estáveis. A equipe econômica ainda avalia o fim de uma outra subvenção ao diesel de R$1,12 por litro. Segundo o ministro da Fazenda, Dario Durigan, a decisão foi tomada após a estabilização dos preços internacionais do petróleo.
8: Nós estamos hoje com o Brent, que não está exatamente no mesmo patamar do período pré-guerra, mas também já diminuiu bastante em relação ao período mais dramático ali da guerra, que mais nos impactou. Então, sempre com muito cuidado, mas sempre com prontidão, nós estamos diariamente revendo as medidas que foram colocadas de pé.
1: Durigan explicou ainda que os incentivos foram adotados para conter os efeitos da disparada do petróleo provocada pelo conflito no Oriente Médio, mas que a queda recente do preço do barril Brent de cerca de 10% desde o anúncio de uma possível trégua entre os Estados Unidos e o Irã permitiu iniciar a retirada das medidas. Segundo ele, o governo pretende reverter os benefícios na mesma velocidade com que foram implantados, quando deixarem de ser necessários. O governo, porém, descartou a realização de leilão. Além do fim da subvenção, a equipe econômica também informou que outras ações emergenciais já foram encerradas, como a desoneração do PIS/COFINS sobre o diesel e o acordo com os estados para compensar o ICMS. De Brasília, Igor Cardim.
0: Os preços do petróleo vêm baixando aí desde as novas negociações entre Estados Unidos e Irã, depois dos ataques aí de fevereiro que ocorreram no Oriente Médio. Mas a gente vai continuar aqui no noticiário em Brasília. O Senado adiou a votação de uma das pautas bomba após a primeira reunião entre Davi Alcolumbre e a nova líder do governo, Tereza Leitão. A decisão amplia aí o prazo de negociação do governo federal.

O presidente do Senado voltou atrás e adiou a votação da PEC, que cria regras especiais de aposentadoria para agentes comunitários de saúde, considerado uma pauta-bomba pelo Planalto. A decisão foi tomada após a primeira reunião com a nova líder do governo, senadora Tereza Leitão. No encontro, a parlamentar pediu a retirada da proposta da pauta por causa do impacto fiscal de cerca de 30 bilhões de reais em 10 anos. Alcolumbre decidiu manter a tramitação da matéria, mas seguindo o rito constitucional. Serão 5 sessões de discussão antes da votação em primeiro turno e posterior.

0: que a PEC da escala 6x1 precisa ser deliberado agora antes da eleição, porque ela vai servir para o calendário eleitoral. Pode isso? Não pode isso. Eu acho que não pode. Inclusive falando na palavra fora alcolumbre. Então, se é fora alcolumbre, essa autoridade não está pensando nos trabalhadores. Talvez essa autoridade esteja pensando na eleição.
1: Na Câmara dos Deputados, o presidente Hugo Mota informou aos líderes partidários que não pretende colocar em discussão as pautas bomba já aprovadas na casa vizinha. Entre eles, o projeto de renegociação das dívidas rurais, com impacto estimado pela equipe econômica, 140 bilhões de reais ao longo de 10 anos. De Brasília, Igor Cardim.
2: Para você que acompanha o CBN Madrugada pelo 11 99911 9981, manda sua mensagem aqui pra gente conversar. Ficarei aqui com vocês até as 5 horas da manhã. Fala de onde você é, qual o seu nome e o que você está fazendo agora. Tá trabalhando? Tá só acompanhando a gente pelo radinho, pelo YouTube, pelo Globoplay ou pelo site? Manda uma mensagem no 11 99911 9981. Faça que nem o Ângelo Macedo de Guarulhos, São Paulo, mandando aqui uma boa madrugada com boas notícias. A gente espera sim, Ângelo, um abraço para você que tá ouvindo a gente aí diretamente de Guarulhos, em São Paulo. Tô esperando o seu alô aqui no WhatsApp 11 99911 9981 pra gente continuar conversando aí durante essa madrugada. E para quem tá acompanhando aí a Copa do Mundo, acabou de ver o México se classificar para as oitavas de final da competição após vencer o Equador. Os mexicanos tiveram aí uma atuação sólida durante o mata-mata e sem grandes dificuldades eles venceram por 2-0 com gols de Quinhões e Jiménez. O adversário sairá do confronto entre Inglaterra e República Democrática do Congo. Tô aguardando aqui a sua mensagem. Quem tiver acompanhado esse jogo, quem tiver assistido México e Equador, fala aqui comigo no 11 99911 9981 e me diz o que achou do jogo. Também eu quero a opinião de vocês, certo? E a gente continua no noticiário nacional, porque o Supremo Tribunal Federal liberou alguns penduricalhos que haviam sido limitados pela própria corte. Ficam permitidos agora benefícios como férias não usufruídas, plantões judiciais e licença-prêmio adquiridos até março de 2026. Quem conta é a Ana Carolina Tomé.
3: O STF recuou e decidiu flexibilizar parte das restrições impostas aos chamados penduricalhos, pagos a magistrados e integrantes do Ministério Público. O Supremo havia adotado uma tese mais rígida, restringindo pagamentos de verbas indenizatórias, mas agora, por unanimidade, a Corte decidiu autorizar o pagamento de verbas como férias não usufruídas, plantões judiciais, licença-prêmio e valores retroativos reconhecidos antes da tese fixada pelo próprio Supremo. A ministra Carmen Lúcia consolidou a unanimidade, acompanhando os ministros Flávio Dino, Alexandre de Moraes, Gilmar Mendes, Cristiano Zanin, além do presidente da corte, Luiz Edson Fachin. O grupo defendeu que poderão ser pagos benefícios adquiridos até março de 2026, como férias, licença-prêmio e plantões judiciais, desde que respeitado o limite de 35% e com validação do Conselho Nacional de Justiça. No voto, Carmen Lúcia afirmou que cabe ao Congresso aprovar uma lei para definir as regras sobre salários, indenizações e demais verbas pagas aos servidores públicos. Segundo a ministra, isso daria mais transparência aos gastos públicos. Os ministros Luiz Fux, André Mendonça, Dias Toffoli e Cássio Nunes Marques também votaram pela liberação dos pagamentos, mas sem marco temporal ou limite de 35% do teto. Nunes Marques afirmou que o modelo para o pagamento deve ser discutido, mas ressaltou que as verbas são legítimas. O Helder Lima, conselheiro permanente do Observatório Social de Brasília, afirma que a decisão sugere que o Supremo cedeu à pressão de associações ligadas aos magistrados.
4: Transmite, sim, um posicionamento corporativista, né? Essa pressão dessas associações, que transmite, assim, que essas desigualdades sociais, elas não dão nenhum indicativo de que isso muda, né? Ao contrário,

0: que acentua uma parte significativa do orçamento público é gasto exatamente com o pagamento do funcionalismo. O próprio Congresso Nacional, que é quem cabe o voto da ministra Carmen Lúcia, foi nesse sentido, né? Não dá sinais de que vá mudar isso, né? Também tem se legislado de maneira corporativista, né? Porque todos se beneficiam.
1: Em maio, o STF havia proibido que juízes recebessem em dinheiro por plantões judiciais e de custódia não compensados com folga. Agora, a corte abriu uma exceção e permitiu esse pagamento em casos específicos. Além disso, os ministros autorizaram que parte dos magistrados mais antigos acumule vantagens semelhantes, incluindo um adicional de 5% sobre o salário a cada 5 anos de serviço. De Brasília, Ana Carolina Tomé.
2: Faça que nem o Francisco Versosa, Interlagos, São Paulo, desejando aqui um bom dia para a equipe do CBN Madrugada. Um abraço para você, Francisco, bom dia. Manda sua mensagem no 11 99911 9981. Olha só, Elielson Pereira é caminhoneiro e está acompanhando a gente diretamente da cidade de Americana, no interior de São Paulo. Um bom dia para você, bom trabalho, Elielson. José Alberto de Guarulhos fala aqui pra gente, Ricardo Garcia e Matheus de Souza, que ele ouve a CBN dia e noite, parabenizando a todos pela excelente companhia. Obrigado por estar aqui com a gente, José, um abraço para você, bom dia. Manuel Júnior de Caruaru, em Pernambuco, grande abraço, bom dia, tudo de ótimo aqui para vocês, tô na audiência. E disse que o jogo foi bom, hein? O pessoal tá gostando do... O pessoal gostou desse jogo do México contra o Equador. Jogaço mesmo. Tava acompanhando por aqui também. Olha só. A gente tem ouvintes até na Espanha. Deixa eu ver aqui. Márcio mandou um bom dia pra gente. E um bom dia pra você também, Márcio. Continua acompanhando a gente até às 5 horas. Quem vem aqui é o Matheus de Souza com o Repórter CBN.
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0: quarta-feira, 1º de julho de 2026. O STF faz hoje a última sessão de julgamentos do semestre. Na pauta está a conclusão do julgamento da validade de trechos da lei de improbidade administrativa. A corte entra em recesso durante o mês de julho e casos de repercussão devem ficar para o segundo semestre. Em agosto, podem entrar na pauta o processo que discute se existe vínculo de emprego entre motoristas, entregadores e aplicativos, a validade da chamada lei da dosimetria, que pode beneficiar o ex-presidente Jair Bolsonaro, e a análise do modelo de eleição para o governo do estado do Rio de Janeiro. O presidente Lula lançou nesta terça-feira o Plano Safra para a Agricultura Familiar, com oferta de 85 bilhões e 200 milhões de reais em crédito para financiamentos na temporada 2026-2027. Ao todo, o plano promete movimentar 97 bilhões e 300 milhões de reais entre programas de crédito, seguro agrícola, compras públicas, assistência técnica, extensão rural e outras ações. O Tribunal de Contas do Amazonas aprovou uma inspeção extraordinária nos contratos da Secretaria de Estado de Administração Penitenciária. A medida ocorre no âmbito de uma representação que apura suspeita de irregularidades em um edital de licitação cujo valor estimado é de quase 4 bilhões de reais. No horário de Brasília, 1h34.
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0: Bom dia para você que acompanha o CBN Madrugada desta quarta-feira, 1 de julho de 2026. Manda sua mensagem pra gente no 11 99911 9981, aqui no WhatsApp. Fala de onde você é, o que você tá fazendo, tá trabalhando? Vamos continuar conversando aqui até as 5 horas da manhã. Que nem a Isaura, que manda um bom dia pra gente e lembra sobre um acontecimento inusitado. O jogador do Equador tapou a boca ao falar com o jogador do México. Foi expulso por suposta ofensa. É, eu tava acompanhando aqui, Isaura. Obrigado pelo seu recado, obrigado pelo seu bom dia. E o zagueiro do Equador, ele foi expulso aos 49 minutos do segundo tempo do jogo contra o México, aí pela segunda fase da Copa do Mundo, por cobrir a boca durante uma discussão com o atacante do Equador. Os mexicanos venceram a partida no estádio Azteca por 2-0 e avançaram para as oitavas de final para enfrentarem o ganhador do duelo entre Inglaterra e República Democrática do Congo. Ambos se desentenderam aos 47 minutos e passaram a discutir. Em certo momento, o defensor equatoriano cobriu a boca enquanto falava com o adversário. O mexicano avisou a arbitragem sobre o gesto e o VAR chamou o árbitro para revisar o lance. Ele apresentou o cartão vermelho. Essa foi a segunda expulsão nesta Copa por causa da chamada Lei Vini Júnior. A gente relembra aí esse caso porque o Vini Júnior, ele sofreu com ataques racistas nos últimos anos e em alguns momentos esses jogadores que fizeram isso contra o Vini chegavam perto dele e colocavam a mão na boca, né? Então por isso a Lei Vini Júnior. O paraguaio Miguel Almirón também levou cartão vermelho por tapar a boca em uma discussão em um outro jogo, só que contra a Turquia na primeira fase. Então, essa é a segunda vez que esse protocolo é acionado aí durante um jogo da Copa do Mundo. E a gente continua acompanhando esse caso para saber quais foram as ofensas. Tendo novas atualizações, a gente traz aqui para você que está nos ouvindo no CBN Madrugada. Tá acompanhando a gente por onde? Pelo YouTube? Pelo WhatsApp? Pelo Globoplay? Pelo site? Pela rádio? Manda aqui um oi para nós no 11 99911 9981. Boa madrugada, Geraldo Humberto Lopes, Vila Jaiara, Anápolis, Goiás. Bom dia para você, Geraldo, um abraço. Bom dia, sou Matheus, falo aqui de Osasco, estou trabalhando de vigilante. Um abraço para você, Matheus, bom trabalho, a gente continua com você aí até as 5 horas da manhã. Zé Alves de Sergipe, estou ouvindo aqui vocês, um bom dia para vocês, Zé Alves. E o pessoal aqui no YouTube, manda sua mensagem também que a gente vai ler. A Isaura tá no WhatsApp e tá no YouTube, mandando bom dia. E também lembrando da gente sobre o jogo do México, que avançou às oitavas de final após vencer o Equador. Ela também trouxe para nós sobre esse caso, que foi a segunda vez que a FIFA, é que um jogo na Copa do Mundo foi acionado aí, a Lei Vini Júnior. O jogador, ele foi expulso após cobrir a boca durante uma discussão. Então, a gente continua acompanhando esse caso e traz mais informações para vocês ao longo da nossa programação. E no noticiário em Brasília ainda, o presidente Lula defendeu a autonomia da América do Sul durante reunião de cúpula dos países que integram o Mercosul e afirmou que a integração regional deve estar acima de diferenças ideológicas.
1: O presidente Lula afirmou nesta terça-feira na cúpula do Mercosul no Paraguai que ninguém é dono do mundo e nem da América do Sul. Sem citar nominalmente o presidente dos Estados Unidos, Donald Trump, Lula se posicionou contra alinhamentos automáticos e defendeu a autonomia e a capacidade de diálogo da região com todos os países no atual cenário geopolítico. Em um recado ao crescimento da direita, o que chamam de onda azul, Lula disse que o projeto de integração sul-americano deve estar acima de ideologia.
2: Ninguém é dono do mundo e ninguém é dono da América do Sul. Nenhum país do Mercosul ganhará mais liberdade de ação por meio de alinhamentos automáticos ou escolhas excludentes. Nossa força estará na capacidade de dialogar com todos, sem deixar de lado nossos interesses.
1: Durante o encontro, o presidente também falou de improviso, disse que será candidato à reeleição aos 80 anos para manter a democracia no Brasil e impedir que, nas palavras dele, irresponsáveis voltem a governar o país. Lula destacou ainda que a economia brasileira vive o seu melhor momento.
2: Eu, aos 80 anos, com vitalidade de um jovem de 20, vou concorrer pela quarta vez à presidência da República do meu país. E vou concorrer às eleições para poder garantir que o Brasil mantenha-se como um país democrático. Porque não é possível a gente imaginar, sabe, irresponsáveis governando um país de 215 milhões de habitantes. Uma população que há muitas décadas sonha em ser um país desenvolvido e que nunca consegue ser, porque nunca deixou ser.
1: Lula cobrou o fortalecimento do Mercosul frente ao que ele chamou de ressurgimento do protecionismo como resposta falaciosa à complexidade dos desequilíbrios macroeconômicos globais e defendeu que o bloco atue unido para competir com os outros mercados, deixando de ser apenas um exportador de matérias-primas. O presidente propôs a integração financeira regional inspirada no PIX. O objetivo é reduzir os custos das transações comerciais entre os vizinhos, ampliar o uso das moedas locais e proteger a região contra crises e choques externos. Lula cobrou ainda o fortalecimento das instituições do Mercosul para que o bloco não dependa apenas da vontade dos presidentes eleitos. De Brasília, Rani Veloso.
0: E o impasse entre a Michelle Bolsonaro e o Flávio Bolsonaro nessa terça-feira teve novos desdobramentos, porque Michele Bolsonaro deixou a presidência do PL Mulher e cogitou desistir da corrida ao Senado em meio a uma crise com o pré-candidato Flávio Bolsonaro. Por enquanto, o presidente do PL, Valdemar Costa Neto, conseguiu evitar que a ex-primeira-dama deixasse a política. Samantha Klein.
3: A ex-primeira-dama Michele Bolsonaro decidiu deixar o comando do PL Mulher após o desgaste com o pré-candidato Flávio Bolsonaro e aliados dele, que lançaram uma série de ataques em tom machista. Ela anunciou a saída em conversa com o presidente da sigla, Valdemar Costa Neto, encontro esse que teve pouco efeito para conter a crise. No momento, Valdemar conseguiu convencê-la a não abandonar a política e concorrer ao Senado, considerando a força que ela tem junto ao eleitorado feminino. Em nota, Michele afirmou que após muito refletir com o marido sobre o momento vivido pela família, decidiu priorizar o cuidado ao ex-presidente e à filha. Ela também defendeu o papel das mulheres na política e nas esferas de decisão e de poder. Na sequência, o presidente Valdemar divulgou nota admitindo que há um conflito dentro da sigla. Ele disse que o PL cresceu demais, as divergências também, e afirmou que isso é natural. Em meio à crise, Michele não vai participar de uma reunião com mulheres da direita nesta quarta, convocada pelo enteado. A senadora Damaris Alves, que também virou alvo de ataques machistas de conselheiros de Flávio, confirmou que não vai ao encontro. O ex-ministro da Secretaria de Comunicação Social durante o governo Bolsonaro, Fábio Weingarten, afirmou que a ex-primeira-dama cria ruídos dentro do bolsonarismo e prejudica a pré-campanha de Flávio.
4: Cada um faz o que julga correto. Não é hora de criar ruídos na campanha do Flávio. É hora de se alinhar e cadenciar, se juntar à campanha do Flávio. Se tanta gente foi pro sacrifício, não é hora de criar ruídos. Se diz que cuida do marido por tanto tempo e continue cuidando do marido, não crie ruídos.
3: Após ser alvo de novos ataques de aliados de Flávio, Michele compartilhou um post do ex-governador do Rio, Antony Garotinho. Ele afirmou ter visto cenas de uma festa patrocinada por Daniel Vorcaro, na qual homens que defendem a família aparecem ao lado de mulheres nuas. Embora o nome do senador não tenha sido citado nas festas do banqueiro até o momento, a revelação da negociação de 24 milhões de dólares para financiar o filme Dark Horse deu munição para os opositores associarem Flávio ao esquema master. De Brasília, Samantha Klein.
0: gente continua, ano de eleição, família Bolsonaro trazendo aí novos destaques nessa cobertura política, cada dia, cada semana uma coisa diferente. Na semana passada, Michele publicou um vídeo nas redes sociais falando que teve um desentendimento com Flávio Bolsonaro. E aí na terça-feira, na tentativa de estancar essa crise, né, o Valdemar Costa Neto entrou em campo e parece que conseguiu evitar aí um problema maior. Michele continua na vida política, mas deixa o comando do PL Mulher aí em meio às eleições. No momento, inclusive, que Flávio Bolsonaro vem dizendo que pode ou não ter uma vice na sua chapa à presidência da República. A gente continua acompanhando e trazendo essas informações para vocês aí nos próximos dias, com esses desdobramentos da política, principalmente aí no campo da direita, né? Que sempre traz novas informações nesse espectro político das eleições aí de 2026. E a gente continua, inclusive, no tema, porque o Pedro Pupulin, ele traz mais informações sobre o PSD, porque antes de anunciar Gilberto Kassab como vice, o pré-candidato à presidência Ronaldo Caiado disse que a formação da chapa não inviabiliza outras alianças até as eleições. Kassab deverá ser anunciado no posto em um evento na sede do partido em Brasília nesta quarta-feira.
5: Na véspera do anúncio de Gilberto Kassab como vice, o pré-candidato do PSD à presidência, Ronaldo Caiado, afirmou que a formação da chapa neste momento não impede necessariamente que outros partidos embarquem na candidatura dele até outubro. Gilberto Kassab é presidente do PSD, partido que negociava com outras siglas para evitar uma chapa com presidente e vice da mesma legenda. As negociações, no entanto, não avançaram. Para o ex-governador de Goiás, existem alternativas para atrair outras legendas sem precisar adiar a escolha.
6: Então você tem várias maneiras de poder buscar também pessoas aliadas que estarão conosco no segundo turno e ainda com a possibilidade de ser no primeiro turno. Agora, o partido não pode ficar engessado, imobilizado, por não ter amanhã uma ampliação maior da sua base.
5: As declarações foram dadas após um encontro de Caiado com investidores na sede de uma corretora nas imediações da Faria Lima, em São Paulo, antes de o pré-candidato viajar a Brasília, onde pretende oficializar a escolha de Kassab nesta quarta em um evento na sede do PSD. Ao deixar o encontro, Caiado afirmou que a decisão foi tomada em conjunto com diversos membros do partido que carregam experiência política. O pré-candidato ainda fez uma metáfora comparando a formação da sua chapa com a entrada de Gabriel Martinelli no jogo da Copa do Mundo em que o Brasil eliminou o Japão. O jogador fez o gol da vitória. Para o pré-candidato, a empolgação do eleitor com o nome escolhido num primeiro momento pode até ser questionada, assim como a entrada de Martinelli na partida. Ele avaliou que sabe escalar a chapa, assim como o técnico Carlo Ancelotti sabe escalar a seleção. Até o momento, além de Caiado, o presidente Lula, do PT, já tem o vice definido, repetindo a chapa com Geraldo Alckmin. Já os pré-candidatos ao Planalto, Romeu Zema, do Novo, e Flávio Bolsonaro, do PL, ainda buscam costurar acordos para fecharem as chapas. De São Paulo, Pedro Pupulin.
0: Então, Caiado pode anunciar aí hoje Gilberto Kassab como vice na chapa do PSD à presidência da República. Ao longo da nossa programação, você vai acompanhando essa informação com a gente também. E para você que está ouvindo o CBN Madrugada, manda o seu oi aqui no 11 99911 9981. Fala de onde você é, seu nome, o que você está fazendo agora, está trabalhando, só escutando a gente pelo rádio, ouvindo a gente pelo Globoplay, YouTube ou no site. Pessoal, aqui no YouTube, Ivoneide Lima Fonseca, bom dia. Estou ouvindo da cidade de Areia, Paraíba, fazendo um trabalho da universidade. Ouvindo a CBN dia e noite. Bom dia para você, Ivoneide. Bons estudos. Continue estudando. É isso aí. Ademir manda um bom dia aqui pra gente. Parabéns pelo programa. E já tá fazendo a sua aposta pra final da Copa. França e Argentina de novo, repetindo 2022. Olha só. Tem que acreditar no Brasil, hein? Ô Ademir, vamos torcer pro Brasil chegar nessa final e conquistar o Hexa. A gente precisa dessa nova conquista aí, porque a gente não leva a taça da Copa do Mundo desde 2002, em 24 anos de espera. Então, vamos torcer pro Brasil chegar na final, seja com a França, pode ser? Vamos saber, mas eles fizeram um bom jogo ontem contra a Suécia. 3-0, dois gols do Mbappé, que já tá próximo do Messi, já na artilharia da Copa, com 18 gols, Messi 19. Então eles estão brigando aí para ver quem que vai ser o maior artilheiro de todos os tempos da Copa do Mundo. E agora no noticiário internacional, a Ana Luísa Bessa conta que após os fortes terremotos da semana passada, seguem as buscas por sobreviventes na Venezuela. Segundo uma estimativa da ONU, cerca de 50 mil pessoas ainda estão desaparecidas e o sistema de saúde do país está sob intensa pressão.
7: As buscas por sobreviventes sob os escombros na Venezuela se aproximam de uma semana. Segundo a estimativa da ONU, cerca de 50 mil pessoas ainda estão desaparecidas. A Organização Mundial da Saúde alertou para a pressão que há no sistema de saúde após os terremotos da semana passada. Segundo o porta-voz da OMS, Christian Lindmeier, dos 21 hospitais checados, ao menos 3 centros de saúde sofreram danos críticos e outros 6 estão danificados, operando parcialmente. Além dos danos estruturais, o porta-voz disse que diversos profissionais de saúde de La Guaira, que é a região mais afetada, continuam desaparecidos. Letícia Lussardi, especialista em parcerias do Unicef na Venezuela, conta que os venezuelanos precisam mais do que nunca agora do apoio de outras nações para garantir serviços básicos.
8: Sejam agentes de cuidado e saúde, seja para água, higiene, combustível ou sangue, garantia de serviços de proteção à criança no momento em que elas tanto precisam. Não temos ministro da saúde. Há muitas crianças separadas de suas mães e de seus países, com medo, desejando voltar para casa e retomar uma vida normal. Por isso eu digo, o apoio de que precisamos aqui não se limita ao momento imediato. A ajuda imediata é essencial, obviamente, pois salva vidas. Mas também precisamos de apoio a longo prazo.
7: A Embaixada do Brasil na Venezuela afirmou que um hospital de campanha brasileiro já funciona na região de La Guaira, com capacidade para 100 atendimentos por dia. Quase 150 brasileiros, entre eles socorristas, bombeiros, profissionais da saúde e militares, desembarcaram na Venezuela em 4 voos da Força Aérea Brasileira. O ministro da Defesa do Brasil, José Múcio Monteiro, se reuniu com a presidente interina da Venezuela, Delcy Rodrigues, para discutir a ampliação da ajuda humanitária ao país, afetado pelos recentes terremotos. O governo brasileiro já enviou o 5º voo humanitário para a Venezuela, com mais de 45 militares para ampliar o hospital de campanha em La Guaira. Além disso, a Embaixada do Brasil em Caracas pediu aos brasileiros que vivem na Venezuela para doar sangue. Em meio aos desafios impostos, a terça-feira aguardou um momento de esperança. Uma criança de 3 anos foi encontrada com vida nos escombros de um prédio. O resgate ocorreu em Caracas e foi realizado por uma equipe de buscas jordaniana, que está ajudando nas operações. Segundo a Diretoria de Segurança Pública da Jordânia, os resgatistas levaram horas para chegar até ela. De São Paulo, Ana Luísa Bessa.
0: É, e as organizações humanitárias, elas vêm alertando aí que o sistema de saúde da Venezuela está sendo levado ao limite aí quase uma semana, né? Já completa uma semana nessa quarta-feira, hoje. Vários hospitais danificados, com falta de pessoal, muitos médicos sobrecarregados por conta dos feridos. E o número de resgates oficiais caiu drasticamente nos últimos 3 dias, conforme o governo da Venezuela, né? De 5.380 pessoas salvas nos primeiros dias após os terremotos, para apenas 4 pessoas encontradas vivas na segunda-feira pelas autoridades. Aí, segundo os especialistas, o período crucial para encontrar sobreviventes de terremotos é normalmente de 48 a 72 horas, mas é possível sobreviver por mais tempo, dependendo de fatores como temperatura e acesso a água ou comida. Então, uma semana depois dos terremotos que atingiram a Venezuela, o sistema de saúde está colapsando. Muitos feridos, médicos sobrecarregados, e a gente continua acompanhando e trazendo mais informações para vocês dessa cobertura que vai durar aí por muitas semanas ainda. A gente deve ter novas atualizações aí ao longo dessa quarta-feira sobre os números de mortos, né? Então, as equipes de busca continuam atrás de desaparecidos, e segundo a ONU, são mais de 50 mil pessoas que ainda não foram encontradas, né? Então, ao longo dessa quarta-feira, a gente traz mais informações para você que acompanha aqui a CBN. Manda seu oi pro 11 99911 9981. Da onde você fala, se você está trabalhando, estudando ou só escutando o CBN Madrugada. O John mandou um bom dia de Itapema, Santa Catarina. Tá ouvindo a gente pelo aplicativo. Bacana, John, bom dia para você e um abraço. Boa madrugada, Maria Tereza. Ela tá descansando e ouvindo a CBN em São Paulo, capital, Cambuci. Um abraço para você, Maria Tereza. Agora são 1h58 e a gente continua aqui no CBN Madrugada. Daqui a pouquinho tem Matheus de Souza no repórter CBN, mas antes a gente traz novas informações sobre o PM, tenente da rota, Onyxon Pimentel, que foi baleado. Aí, o estado de saúde dele é considerado grave. O Lucas Taveira conta um pouco mais dessa história.
9: O governador de São Paulo disse que a polícia identificou o homem que atirou contra o tenente da rota, Ronickson Pimentel, no fim de semana em São Caetano do Sul, no ABC Paulista. A declaração de Tarcísio de Freitas foi dada em evento no Batalhão de Ações Especiais de Polícia do Estado. Ronickson Pimentel, de 39 anos, estava de moto e parou num semáforo quando dois homens em uma outra moto se aproximaram e atiraram nele. O tenente foi atingido na cabeça. Dois suspeitos de participação na logística do crime estão presos preventivamente. Segundo as investigações, a dupla atuou de forma coordenada com os executores por meio de veículos que acompanharam a moto usada no atentado. Dois carros que estavam com suspeitos também foram apreendidos. Nesta terça, a equipe médica que atende o tenente Pimentel informou que avalia a possibilidade de reduzir o nível de sedação dele. O agente está internado na UTI do Hospital Estadual Mário Covas, em Santo André, também no ABC. Ele já passou por uma cirurgia neurológica e continua em estado grave. Ronickson é irmão de Eloá Cristina Pimentel, morta aos 15 anos após ser mantida em cárcere privado pelo ex-namorado Lindenberg Alves, em Santo André, no ano de 2008. De São Paulo, Lucas Taveira.
0: 2 horas, repórter CBN, Matheus de Souza.
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0: quinta-feira, 1º de julho de 2026. O presidente da Câmara, Hugo Mota, informou a líderes partidários que vai bloquear o avanço do projeto de renegociação de dívidas rurais aprovado no Senado devido ao impacto fiscal. A expectativa é que o Ministério da Fazenda apresente uma proposta alternativa ainda nesta semana. Mota deve discutir um novo texto com a Frente Parlamentar da Agropecuária após reunião com a Fazenda. O governo federal busca limitar o benefício a produtores afetados por crises, evitando o uso indiscriminado. O Senado aprovou o uso de spray de pimenta por mulheres para se defenderem de agressões. O texto já havia sido aprovado pela Câmara dos Deputados em março e agora segue para sanção presidencial. A proposta autoriza a venda, a compra e a posse de sprays com extratos vegetais para defesa pessoal, desde que o uso seja proporcional. A medida valerá para mulheres acima de 18 anos e para jovens entre 16 e 18 anos, desde que responsáveis autorizem a compra do produto. A Organização Mundial da Saúde anunciou um auxílio inicial de US$50 milhões para alimentar cerca de 500 mil pessoas na Venezuela após terremotos recentes atingirem o país. O Programa Mundial de Alimentos faz um apelo para apoio contínuo, destacando a escassez de alimentos e o risco de doenças. Com mais de 3 mil toneladas de alimentos estocados, o foco é evitar um ciclo prolongado de insegurança alimentar. O horário de Brasília, 2:02.
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0: Bom dia para você que acompanha o CBN Madrugada aqui, 1º de julho de 2026. Já passaram 6 meses deste ano, ainda temos Copa do Mundo, logo logo eleições, certo? E daqui a pouco, Paulo Henrique Galvão tá de volta no comando do CBN Madrugada, certo? Hoje eu estou aqui enquanto Clauson Dutra, que o substituiu nesse tempo, está em casa descansando. Mas o Paulo Galvão logo logo tá de volta e o Clauson vocês acompanham durante o dia. Nas próximas semanas ele volta aí para a reportagem. Bom dia, meu amigo. Sou Ana Paula, daqui do Jardim João 23, em São Paulo. Bom dia, Ana Paula. Sou Luiz Fernando Figliage. Tá perguntando meu nome aqui. Tá ouvindo a CBN fazendo jantar. Olha só, Ana Paula, um bom dia para você. Um abraço. Geraldo Humberto Lopes, Anápolis, Goiás. Boa madrugada. Estou na audiência em casa por um de meus 10 rádios. Na falta de um, Geraldo tem 10. Olha só. Muito bom. Um abraço para você, Geraldo. Bom dia. Continua com a gente aqui. Liga os 10 rádios. Pode ligar. Liga eles para ficar na audiência, para marcar a CBN nos 10, para ouvir a gente até as 5 horas da manhã. Certo, que eu fico aqui com vocês. Um abraço para você, Geraldo. Alessandro Rosa, motorista de aplicativo em Cuiabá, trabalhando e na sintonia CBN 24 horas, bem informado. Um abraço para você, Alessandro. Bom trabalho, viu? Não sai do radinho, não. Continua ouvindo a gente. Lauri de Sorocaba, ouvindo a CBN. Bom dia para você, Lauri. Marcos em Monteiro Lobato, ouvindo a CBN. Bom dia, Marcos. Você que continua acompanhando a gente, manda um oi. Fala de onde você é, seu nome. O que você está fazendo aí nessa madrugada de 1º de julho de 2026, logo depois desse jogaço entre México e Equador, que classificou os mexicanos aí para as oitavas de final. E nesta quarta-feira, Matheus de Souza vai trazer pra gente agora os principais jogos de hoje. Fala, Matheus de Souza, quais são as seleções que jogam hoje e vai ter jogão? Me conta aí.
1: Vai, Luiz, bom dia a você, bom dia também ao nosso ouvinte.
0: Bom dia.
1: CBN Madrugada, são 3 jogos que acontecem hoje pelos 16avos de final da Copa do Mundo.
0: Muito bem.
1: O dia é aberto 1 da tarde com Inglaterra contra a República Democrática do Congo. A Inglaterra foi líder do Grupo L com 2 vitórias e 1 empate, enquanto a seleção africana avançou com 1 vitória, 1 empate e 1 derrota no Grupo K. A partida acontece em Atlanta. Quem vencer enfrenta o México nas oitavas e poderá se encontrar com o Brasil em uma eventual quarta de final. Na Inglaterra, o lateral Reece James é dúvida por causa de uma lesão muscular. A República Democrática do Congo mantém a esperança no atacante Oani Missá, que fez 3 gols em 3 partidas nesta Copa do Mundo. Depois, às 5 da tarde, tem um duelo bem esperado, um duelo muito equilibrado.
0: Ah, de quem?
1: Entre Bélgica e Seneganal em Seattle.
0: As duas
1: seleções garantiram a classificação com goleadas. A Bélgica, que havia empatado com o Egito e com o Irã, venceu a Nova Zelândia por 5-1 para segurar o primeiro lugar do grupo G, enquanto a seleção senegalesa, depois de perder para a França e para a Noruega no grupo I, goleou o Iraque por 5-0 para seguir viva no torneio como uma das melhores terceiras colocadas. Por fim, quem fecha o dia são os anfitriões, os Estados Unidos, que pegam a Bósnia às 9 horas da noite.
0: Boa.
1: A seleção norte-americana terminou na liderança do grupo D e garantiu a classificação antecipadamente, e a Bósnia foi a terceira colocada no grupo B e avançou ao mata-mata com 1 vitória, 1 empate e 1 derrota. Os europeus chegaram ao mata-mata pela primeira vez e já fazem o melhor resultado da história em Copas, enquanto os Estados Unidos ainda tem um caminho longo até o recorde deles. A equipe não pisa nas quartas de final desde 2002. Além disso, os americanos também precisam dar um jeito no histórico recente, que também é um pouco preocupante. Os Estados Unidos perderam os últimos 10 jogos consecutivos contra seleções europeias. Essa é uma sequência negativa que já dura 5 anos. O técnico Maurício Pochettino, ele tá ciente disso, foi perguntado isso e disse que a estatística não é uma maldição, é uma coincidência, mas isso veremos hoje se é ou não, o que é e o que não é, Luiz.
0: Olha só, Matheus, e uma pergunta aí pra você, a gente vê o Harry Kane agora aí na Inglaterra despontando, será que esse time consegue quebrar os mais aí de 40 anos, né? Desde o primeiro título e único.
1: Sim, sim.
0: O que você acha dessa seleção inglesa? Será que ela tem condições? E o Harry Kane aí, um craque, ele marca gol, sabe fazer passe como ninguém, mais de 500 gols na carreira, acredito, né?
1: Forte candidata, sempre forte candidata à Inglaterra, mas geralmente não passa muito disso, né?
0: Uhum.
1: Chega em toda a Copa a ser um forte candidata e sempre é uma decepção ou outra. Essa República Democrática do Congo joga bola.
0: Joga.
1: Tá difícil. Tá difícil menosprezar qualquer seleção africana nessa Copa do Mundo. Não pode fazer isso. E mesmo que no papel não pareça, vai ser uma briga tensa, vai ser uma partida complicada pra Inglaterra.
0: E a geração belga, hein, Matheus? Me conta um pouco mais aí. Porque antigamente, no time que eliminou o Brasil naquela Copa, foi 2018. Tínhamos Lukaku, De Bruyne e Hazard, né?
1: Sim.
0: E agora dessa geração tem só o De Bruyne, né? Ou o Lukaku tá jogando ainda? Como é que é?
1: Lukaku tá jogando ainda, mas a gente pode dizer que a geração de ouro da Bélgica já passou,
0: foi,
1: né?
0: Passou.
1: Agora a Bélgica ainda é uma seleção forte como sempre foi. As candidatas à Copa do Mundo, entre as favoritas, aí acho que já é forçar um pouco.
0: Aí já dificulta, né? E os Estados Unidos? Que eles estão vindo de mansinho, faz um jogo bem organizadinho aqui e ali. Será que eles vão dar conta de avançar? E aí, a sua opinião? Será que Donald Trump, se os Estados Unidos estiver na final, ele vai comparecer que nem ele compareceu na final da NBA entre os Knicks?
1: Honestamente, acho que é um palanque muito grande para ele ignorar,
0: olha,
1: né?
0: Olha só.
1: É propaganda de um nível imenso você se pôr numa final de Copa do Mundo. Mas esses Estados Unidos, essa seleção norte-americana, tem jogado muita bola, talvez não só por ter uma geração muito, muito talentosa jogando nas principais ligas europeias, mas também por estar jogando em casa, ter uma torcida americana que surpreendeu. Não costuma se mostrar como tem se mostrado.
0: Eles trocaram o soccer pelo futebol.
1: Tem jogado futebol. O Pulisic, que eles chamam de LeBron James do futebol, finalmente mostrou pela seleção toda essa pompa. Por que que ele é mantido num conceito tão alto entre os americanos? Tem jogado bola, Balogun também.
0: Bacana.
1: A seleção americana vem jogando muito futebol nas últimas partidas por essa Copa do Mundo e pode ir longe.
0: Enfrenta
1: uma Bósnia embalada e pode.
0: Vamos ver, vamos acompanhar ele nos jogos desta quarta-feira. Então, Inglaterra e
1: República Democrática do Congo.
0: Que horas?
1: 1 da tarde.
0: Bélgica
1: e Senegal, às 5 da tarde.
0: Estados Unidos
1: e Bósnia, às 9 da noite.
0: Beleza, vocês acompanham esses jogos, as informações desses jogos ao longo da programação da CBN nesta quarta-feira. E o seu palpite você manda aqui no 11 999 11 9981. Agora a gente muda um pouco o tema, a gente sai da Copa do Mundo e vai diretamente para um tema super sério aqui no Brasil, que é a nossa economia. Estamos de olho aí, porque a dívida pública, né, subiu a um déficit de 81,1% do PIB. E eu conversei com o professor Gilberto Braga sobre isso. A gente traz aí um debate sobre essa situação desse déficit aqui no Brasil e também sobre o pacote de bondades do presidente Lula e do governo federal aí há poucos meses das eleições. Ouçam um pouquinho.
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0: professor. Seguinte, o Banco Central, ele divulgou, né, nessa terça-feira, que o Brasil registrou aí 81,1%, a dívida pública sobe 81,1% do PIB. Eu queria entender com você aí dessa questão, o quão isso está impactando a economia brasileira, né? E a gente sabe que o FMI, ele também, ele tem uma indicação para países emergentes que essa dívida aí não pode ultrapassar os 70% do PIB. Eu queria saber com você como isso está impactando a economia do Brasil, né? E o que esperar para os próximos meses em relação a se vai subir, se deve permanecer, como é?
1: Olha, Figueiredo, isso é uma situação extremamente complexa, né? Porque, primeiro, essa medição do FMI, que você falou, é uma recomendação do que seria, assim, um limite máximo, né? Uma espécie de teto. Então, a gente já ultrapassou esse teto. E mais, a metodologia do FMI, ela é diferente da metodologia que nós adotamos aqui no Brasil, né? Então, a metodologia do FMI, que fixa 77,2, ela soma dentro da dívida alguns títulos que o Brasil exclui, né? Que são os títulos do Tesouro e que não estão sendo computados, que são chamados fora do mercado. Se você reconstituir isso, a nossa dívida já estaria algo em torno de 94,3% do PIB. Então, é um pouco maior do que esse 80,7%, e que era a expectativa do mercado, a dívida bruta, e a dívida líquida é 68,1%. Isso é extremamente, assim, elevado, veio acima das expectativas que os especialistas tinham para a dívida pública brasileira. E por que que isso acontece? Quais são as expectativas para o futuro? Taxa de juros muito elevados, né? Então, essas taxas elevadas faz com que a rolagem dessa dívida, a necessidade que o governo tem de remunerar os títulos, seja do Tesouro Direto das pessoas, seja daquilo que o governo, o Tesouro, vende no mercado, é cada vez maior. Então, você precisa saciar o mercado, e a manutenção de taxas de juros, apesar da queda da Selic por um período muito longo, faz com que esse endividamento cresça. O outro lado, que também ajuda, e de maneira bastante material, relevante, é o próprio crescimento da despesa pública, né? Nós estamos em 2026, todos nós sabemos que é um ano eleitoral e que, sobretudo nessa reta final que fechou aí à meia-noite, né? Que é o período aí de obras, desincompatibilização de muitos governantes, e para esses eventos que possam ter cunho eleitoral, né? Então, nós temos aí nós tivemos um incentivo, digamos assim, do governo nesses últimos dias, com pacotes de bondades, muitas delas, essas bondades, muitas delas justas, porém que alguém vai pagar a conta, né? Então, nesse momento, nós não temos um superávit gordo, não temos dinheiro sobrando no caixa, e isso vai ser pago via emissão de títulos, ou seja, via dívida pública.
0: Certo, professor. Você citou aí o pacote de bondades do governo. Ele passa aí pelo Desenrola, né? Que teve aí no primeiro semestre do ano. Já em relação ao Desenrola 2.0, eles estão falando também sobre esse Desenrola de adimplentes, tem como garantia o FGTS. Então, a gente vê aí esse pacote de bondades aumentando em ano eleitoral, estamos aí próximo, né, das eleições. Eu queria ver com você, professor, como isso pressiona a economia brasileira, e se isso tem uma relação clara com essa dívida pública subindo aí 81,1% do PIB.
1: A gente costuma dizer no mundo das finanças que não existe almoço grátis, né? Então, de alguma maneira, alguém tem sempre algum interesse por trás disso. E é sintomático que o governo esteja fazendo tudo isso no momento em que ele precisa decolar na campanha eleitoral. Então, sem nenhum caráter aqui de ser a favor ou contra A, B ou C, ou contra ou a favor do governo, ou contra ou a favor da oposição, é fato que são medidas que têm caráter eleitoral e que, de alguma forma, poderiam ter sido tomadas ao longo de todos os 4 anos de mandato do presidente da República, estão sendo tomadas agora e de maneira quase que acavaladas simultaneamente num curto espaço de tempo, né? Então, o Desenrola 2.0, o Desenrola 2 é um sucesso. Efetivamente é um programa que avançou em relação ao Desenrola 1, muitas pessoas estão recorrendo a ele, né? Teve mais facilidade, menos burocracia, ficou mais comunicado, houve um apoio maçante, né, massivo dos bancos, através da FEBRABAN, que é a Federação de Bancos do Brasil, e que congrega praticamente todas as grandes instituições financeiras, as mais importantes, e isso chegou até o devedor, né? Então, muita gente do Desenrola 1 também voltou para o Desenrola 2, né? Porque limpou o nome e já estava sujo novamente, e agora foi lançado esse Desenrola para os adimplentes, ou seja, para aquelas pessoas que não têm dívidas em atraso. Entretanto, o programa, ele praticamente não agradou o mercado. A própria FEBRABAN, que caiu de cabeça, mergulhou no Desenrola 2.0, já anunciou formalmente que não vai adotar o programa, deixando para que cada associação, cada associado, cada banco faça adesão de caráter individual, se assim desejar. Ou seja, não vai haver um estímulo institucional, como houve para o Desenrola 2.0, para aquelas pessoas que estão endividadas, né, que estão inadimplentes. Para os adimplentes, o que existe é, primeiro, uma limitação de até 15 mil reais, é considerado um patamar muito baixo, sobretudo porque não alcança a classe média, que tem dívidas superiores a 15 mil reais. A taxa para refinanciar é de 1,99, e durante esse período de atraso não pode ter mais de 4 parcelas, ou seja, é considerada a pessoa que está em dia, e desde que ela possa ter até 4 parcelas em atraso, tá? E essas 4 parcelas não podem estar atrasadas mais de 90 dias, senão não é, digamos assim, elegível para esse programa Desenrola para adimplentes, né? Então ele busca a economia informal, busca o trabalhador de baixíssima renda, né? E que você hoje fazer uma dívida de 15 mil reais, a gente está falando aí de alguma coisa perto de 10 salários mínimos, ou como ordem de grandeza, não é nenhum absurdo, né? Então, isso é algo bastante, eu diria assim, factível no mundo real, e o corte é muito baixo, ou seja, você exclui no programa uma série de pessoas. A grande questão é que quando você dá o Desenrola, e aí tem o FGTS para garantia dos empréstimos com crédito consignado, que foi aí um relançamento com modificações que o governo fez. Nós temos também outros programas que o governo lançou recentemente, como o crédito para estudantes, né, do FIES, que praticamente saiu de graça, ou seja, você paga a dívida parcelada com praticamente com 90% de desconto em relação aos juros. Então significa o seguinte: amigo, paga o que você deve, eu só vou te cobrar 10% dos juros que já eram subsidiados pelo próprio governo. Então é uma taxa de juros bem módica e que faz com que as pessoas que pagaram em dia fiquem extremamente com cara de bobas, né? Porque a pessoa que atrasa ganha aí o refis, né, da pessoa física, para a empresa vem o refis, para o estudante que não paga, a gente não está dizendo aqui que isso não é justo, tá? Mas é extremamente confuso do ponto de vista de quem cumpre com as suas obrigações e paga todos os seus boletos, porque na prática, a pessoa que tem uma dívida maior, né, do que 15 mil reais, mas que vem ali pagando em dia a prestação, não pode ter desconto. Ela tem que continuar pagando aqueles juros escorchantes elevadíssimos que os bancos cobram. E aí você fica com cara de bobo. Então, seria melhor ficar devendo, porque em algum momento, algum governo vai lançar um programa de refinanciamento com desconto e eu vou me livrar disso daí. Não é essa a sensação que dá? O que você acha?
0: Sim, claro, professor, com certeza. Eu acho que a grande questão, né, pelo que eu estou entendendo, é a pessoa aí que está com a dívida, é importante que ela tente renegociar, correto?
1: Correto. E aí a gente pode falar que tem crédito de até 80 mil para um novo refis para empresas, tem a garantia de operações para as primeiras prestações. Então, tem uma série de programas aí que foram lançados recentemente

0: 31 mil passar para 140 mil e, desculpa, para 110 mil em 2026 e 140 mil em 2028. Então tem uma escala até chegar nos 140 mil. Então sai dos 81 para 110 e depois para 140 mil. Além disso, vai permitir que os microempreendedores tenham mais de um empregado. Atualmente só pode ter um funcionário, né? Então cria aí uma flexibilização, e essa é uma proposta interessante, só que isso tudo faz com que a arrecadação do governo também diminua mais, né? Ou seja, o microempreendedor individual, quando você aumenta o limite, significa que ele vai pagar menos.
1: Entendi. Professor, só para a gente retomar essa questão da dívida pública, e eu depois eu queria voltar nessa questão dos MEIs também, a gente vê muito um debate em torno da China e dos Estados Unidos, que são as maiores economias do mundo, mas eu queria tentar compreender e até trazer uma pergunta aqui para a gente aumentar essa discussão. A China, ela está em déficit orçamentário há um bom tempo, os Estados Unidos também não registram superávit. Então, a dívida para esses países funciona de uma forma diferente do que ela é, do que ela funciona aqui no Brasil? Porque quando as pessoas olham para a China e para os Estados Unidos, elas pensam que há um crescimento da dívida pública ali, e mesmo assim esses países continuam se mantendo ali no topo, né, das maiores economias do mundo. Por que que para o Brasil a dívida funciona de uma forma diferente? E para os Estados Unidos e para a China parece que é de outra maneira.
0: Bom, o que a gente pode dizer é que em relação ao Brasil, a gente tem uma dependência muito grande do endividamento, né? Tanto do ponto de vista público quanto do ponto de vista privado. Isso tem a ver com uma concepção de país em desenvolvimento, e aí a gente está falando de dois países desenvolvidos do ponto de vista econômico, Estados Unidos e China, na comparação. Então, um país em desenvolvimento como o Brasil, historicamente, nós temos tido os governos que, ao longo da nossa história, nos últimos pelo menos mais de 100 anos, entende que o governo tem um papel de indutor do desenvolvimento, e para isso essa indução se faz via financiamento público, uma série de programas, vários deles exitosos e outros nem tantos. Então, se criou a ideia de que até o presidente da República, o presidente Luiz Inácio Lula da Silva, chegou a dizer que investimento bom é feito com dívida, né? Então, que sem dívida você não investe, né? E que é uma dívida boa, né, para investir. Então, o que nós temos é uma cultura de que o gasto público, ele, através do endividamento, ele prevalece. Ou seja, o importante é você ter um investimento e programas sociais, porque traz, em tese, o desenvolvimento e a melhoria da qualidade de vida. Esta é uma forma de pensar, né? E isso é do ponto de vista público. Do ponto de vista privado, a gente também tem um país que, ao contrário de vários outros, ele cresce, mas ele não conserta ou não melhora de maneira significativa, salvo determinados momentos, a distribuição de renda entre a população. Então, o endividamento da população também é algo que está na raiz do consumo, né? Para que o brasileiro possa ter casa própria, para que o brasileiro possa ter uma televisão de tela plana para assistir a Copa do Mundo, seu carro, fazer um quarto, reformar sua casa, ele acaba que ele não tem dinheiro sobrando, não tem poupança para isso. Culturalmente, o brasileiro, ele vive endividado, né? Seja não necessariamente inadimplente, muitas vezes essa dívida é uma dívida administrável que cabe nos orçamentos, mas o brasileiro não tem a cultura como há em muitos países envolvidos, de você acumular para depois comprar e gastar, né? Então, o acesso a bens e serviços, a conforto, historicamente, culturalmente falando, se dá com base no endividamento. Então, é isso que a gente

0: precisa, num certo sentido, entender, né? Enquanto que esses outros países, Estados Unidos e China, por mais que eles tenham no momento passado e vem crescendo a dívida pública, né, em relação ao PIB, eles têm um comprometimento menor e teoricamente uma distribuição de renda mais equilibrada, ou seja, quando você olha para a pirâmide de distribuição, ela é menos perversa do que a brasileira, entre os muito pobres e os muito ricos. Então, o que acaba acontecendo? Milionário e bilionário vai ter em qualquer país com uma economia capitalista, mas a média da população, ela se dá da distribuição de renda de maneira diferente entre o Brasil e outros países. Então,
1: entendo, professor. E com essa questão dessa pauta aí do Hugo Mota em relação aos MEIs que você citou, corre um risco de o governo não ter a arrecadação desse mercado, que por mais que seja um mercado onde a gente tem aí uma força de trabalho empreendedora, mas ele corre o risco de não ter uma arrecadação, porque essas pessoas aí, elas não estão asseguradas, até mesmo pelos direitos da CLT em si. Então, há uma correlação entre endividamento e essa questão de arrecadação por parte desse mercado mais informal?
0: Olha, são escolhas que o governante tem que fazer, né? Então, ele pretende, não é errado você estimular determinados setores ou grupos econômicos ou empresariais ou profissionais. Dentre essas, digamos assim, lista de bondades, talvez me parece que a elevação do faturamento do MEI para fins de isenção de pagamento é a que é a menos perversa ou a mais justa, né? Se é que a gente pode dizer assim, porque efetivamente ela ajuda, né, o nosso ouvinte que é empreendedor, que tem seu próprio negócio, que trabalha por conta própria, que tem seu PNPJ, seu CNPJ, que batalha ali para trás de um cliente, né? Então, de alguma maneira, você está estimulando aquela pessoa que pode estar contratando mais empregados, ou seja, gerando novas vagas no mercado de trabalho formal. Você estimula que essa pessoa não fique restrita a um faturamento limitado. Então, quando a gente fala, por exemplo, hoje de 81 mil anos, a gente está falando de algo que é menos que 10 mil reais de faturamento. E quando a gente fala em faturamento, muita gente confunde. Faturamento não é lucro, é o quanto você vendeu. Lucro é o quanto você vendeu menos aquilo que você teve de despesas e custos para alcançar essas vendas. Então, se você coloca aí uma margem de 50%, a gente está falando alguém que está vivendo com 4 ou 5 mil reais sem nenhum direito, como você falou, garantido, né? Então, apesar da contribuição para o MEI te dar alguns acessos a benefícios sociais, não chega ao ponto, por exemplo, que de uma forma geral você vai ter no próprio governo ou na iniciativa privada. Então, esse alargamento, né, esse aumento do limite do MEI me parece extremamente benéfico para a economia de uma forma geral, e aquele que a gente diz, olha, o governo está concedendo isso, mas vai ter contrapartida. Ele abre mão de arrecadação, mas indiretamente ele pode receber através dos custos sociais os empregados que serão contratados vão gerar, através da maior movimentação econômica, das externalidades que a gente pode dizer que todo esse movimento causa.
1: Perfeito, professor. Eu agradeço por ter falado aqui comigo. Uma honra conversar com você. Um grande abraço.
0: Figueiredo, foi um prazer conversar com você. Você está aí na interinidade, mas a gente continua aqui firme e forte, né? Enquanto o nosso querido Galvão continua lá desfrutando dessas férias que não terminam nunca.
1: Ele estava querendo muito essas férias, viu, professor? Mas ele já está de volta. Já está de volta.
0: Com certeza. Só quando acabar a Copa do Mundo.
1: Se ele pudesse, hein?
0: Um abraço a todos e até semana que vem.
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0: quinta-feira, 1º de julho de 2026. O PT acionou a Procuradoria-Geral da República contra Flávio Bolsonaro e o PL, alegando desrespeito à soberania nacional na troca de correspondência do senador com Marco Rubio, secretário de Estado dos Estados Unidos. A carta, segundo o PT, oferecia informações sigilosas em troca de apoio político, configurando possível crime. O senador teria pedido ao governo de Donald Trump para evitar sanções ao Brasil, prevendo redefinir relações caso eleito presidente. O presidente do Senado, Davi Alcolumbre, chamou de inadequadas as agressões, ofensas e ataques que vem sofrendo de autoridades por causa de projetos que tem faltado na casa. As declarações foram feitas durante uma sessão plenária que discutiu uma PEC que cria uma aposentadoria especial para agentes comunitários de saúde e agentes de combate às endemias. A proposta é uma das principais em análise no Senado e preocupa a equipe econômica devido ao possível impacto nas contas públicas. O Mercosul iniciou negociações com o Japão para um acordo de livre comércio que pode criar uma área econômica de 7 trilhões de dólares e abranger um mercado de 400 milhões de pessoas. O anúncio foi feito na cúpula do Mercosul em Assunção, no Paraguai, onde o presidente Lula defendeu também acordos com a China. O horário de Brasília, 2:37.
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0: Em destaque no Panorama CBN, Supremo libera parte dos penduricalhos que a própria corte tinha barrado. Ministro da Fazenda anuncia fim de benefício ao diesel com queda do petróleo. Em derrota para Donald Trump, Suprema Corte Americana mantém cidadania por nascimento. Manifestantes sul-africanos marcham contra a presença de imigrantes. Noruega vai ser adversária do Brasil nas oitavas de final, depois de vitória suada contra a Costa do Marfim. Olá para você que tá aqui comigo, eu sou Leandro Gouveia e essa é a segunda edição do podcast Panorama CBN de terça-feira, 30 de junho de 2026. Em menos de meia hora eu te conto as principais notícias do dia. Abro mais uma vez com o desastre na Venezuela, que chegou no sexto dia de buscas. Do panorama da manhã para cá, o número oficial de mortos subiu de 1.719 para 1.943. A informação foi divulgada nessa terça-feira e o total de feridos quase dobrou em relação ao último balanço e agora chega a 10.571. Uma boa notícia em meio a tanta tragédia é que uma criança de 3 anos foi resgatada com vida de escombros de um prédio 6 dias depois dos terremotos. O resgate aconteceu em Caracas por uma equipe de busca da Jordânia, que disse que monitorava os sinais vitais da criança por meio de dispositivos térmicos. O Hospital de Campanha Brasileiro, com capacidade para 150 atendimentos por dia, já começou a funcionar na região de La Guaira. O governo federal enviou o quinto voo humanitário com mais 45 militares para ampliar o hospital de campanha, elevando para 195 os brasileiros, entre socorristas, bombeiros, profissionais de saúde e militares presentes na Venezuela. O ministro da Defesa, José Múcio, se reuniu com a presidente interina, Delcy Rodrigues, disse que a ajuda vai aumentar e que o Brasil pode contribuir com a reconstrução do país. E o presidente Lula continua dando recados para o presidente Donald Trump nos discursos. Dessa vez foi na cúpula do Mercosul, no Paraguai, em referência ao posicionamento do governo dos Estados Unidos de apoio às candidaturas de direita na América do Sul.
1: Ninguém é dono do mundo e ninguém é dono da América do Sul. Nenhum país do Mercosul ganhará mais liberdade de ação por meio de alinhamentos automáticos ou escolhas excludentes. Nossa força estará na capacidade de dialogar com todos, sem deixar de lado nossos interesses.
0: Lula cobrou o fortalecimento do Mercosul frente ao que ele chamou de ressurgimento do protecionismo, em referência à política tarifária de Donald Trump. O presidente propôs criar um sistema financeiro regional inspirado no PIX, que é alvo de investigação do governo americano e uma das justificativas para a ameaça de mais uma tarifa sobre produtos brasileiros.
1: O PIX, Sistema Brasileiro Público e Gratuito de Pagamentos, é referência internacional de inclusão financeira e eficiência digital. Sua arquitetura pode servir de base para uma infraestrutura de pagamentos que beneficie todos os cidadãos do Mercosul. A integração financeira reduzirá custos, fortalecerá o comércio intrabloco, ampliará o uso de moedas locais e aumentará a nossa resiliência frente a choques externos.
0: E o presidente também falou de improviso sobre as eleições no Brasil.
1: Eu, aos 80 anos, com vitalidade de um jovem de 20, vou concorrer pela quarta vez à presidência da República do meu país. E vou concorrer às eleições para poder garantir que o Brasil mantenha-se como um país democrático, porque não é possível a gente imaginar, sabe, irresponsáveis governando um país de 215 milhões de habitantes. Uma população que há muitas décadas sonha em ser um país desenvolvido e que nunca consegue ser, porque nunca deixou ser.
0: Lula cobrou ainda o fortalecimento das instituições do Mercosul para que o bloco não dependa apenas da vontade dos presidentes eleitos. A comentarista de economia da CBN, Miriam Leitão, explicou que o tema mais importante da reunião de cúpula do Mercosul é o acordo de parceria econômica com o Japão.
2: O Japão, há muito tempo, o Brasil tem a intenção de fazer um acordo do Mercosul com o Japão e sempre estava pegando concessão na área do comércio agrícola, porque na agricultura eles não querem abrir mão de nada, porque eles têm uma agricultura heróica, né? Feita lá naquele arquipélago, aquelas ilhas, com todas as dificuldades, eles foram desenvolvendo a capacidade de produção. Então, eles são muito protecionistas em relação a isso, porque querem a capacidade própria de produção, mas eles não são autossuficientes, precisam de comércio. Então, agora o Japão concordou em também incluir a parte agrícola junto com a parte industrial. Então, o Brasil já teve 17 bilhões de comércio entre os dois países. Tem caiu em 2024 para 11 bilhões, mas de qualquer maneira, o Brasil é o principal mercado que o Japão tem na América Latina. E para nós, o Japão é o segundo maior mercado na Ásia, logo depois da China. A China é esse gigante, é nosso maior parceiro, mas o Japão é o segundo maior. Em relação ao Mercosul como um todo, já é um comércio muito mais fraco. Então a ideia é pegar o Mercosul e com o Japão e fazer muito mais áreas de comércio, de investimento. O que os negociadores me dizem, que o mais importante realmente é avançar e transformar essa tentativa de acordo num acordo mesmo.
0: Depois do Brasil eliminar o Japão na Copa, agora a gente busca um acordo, hein? Como o presidente está no Paraguai, ele não participou pela primeira vez do lançamento do Plano Safra, que é o principal programa de financiamento do agronegócio brasileiro. O presidente em exercício, Geraldo Alckmin, chamou a atenção para o valor do plano.
3: Plano Safra, que traz um aumento de valor, passamos para 525,1 bilhões de reais, então um valor recorde, mais de meio trilhão, e com juros mais baixo.
0: Só que o agro não ficou satisfeito, não, como nos conta o editor executivo da Globo Rural, Cassiano Ribeiro.
4: Se você pegar o montante anunciado de 525 bilhões, a gente está falando de um aumento de 2% sobre o ano passado, mas porque houve uma manobra aí do governo, incluindo algumas linhas que não tem nada a ver com crédito oficial, com crédito rural, e assim ele conseguiu inflar e fazer o Plano Safra ficar maior. Se não fosse isso, ficaria menor que em relação ao ano passado. A boa notícia, né, se é que existe uma grande boa notícia nesse Plano Safra, é que os juros caíram, porque a Selic caiu, obviamente, então as taxas que eram de 14% no ano passado caíram para 12,5% e o que era de 10% foi para 9%. E tudo isso vai contra o que o próprio Ministério da Agricultura havia pedido para o governo, que vinha negociando ali com o Ministério da Agricultura. O Ministério havia pedido 570 bilhões, ou seja, bem mais do que os 525, e uma taxa de juro de um dígito apenas para todos os agricultores. Ou seja, não aconteceu isso, muito menos o que as entidades do setor haviam pedido para o governo federal.
0: Produtores com cadastro ambiental rural regular e que adotem práticas sustentáveis vão poder ter redução de até um ponto percentual nos juros. E somado ao crédito para a agricultura familiar, foi anunciado depois, o total do Plano Safra chega a cerca de 610 bilhões de reais. E o Supremo Tribunal Federal fechou a votação sobre as novas regras dos chamados penduricalhos de juízes e integrantes do Ministério Público. Em sessão virtual, a maioria dos ministros decidiu afrouxar as restrições que a própria corte tinha criado em maio. Na última sexta, eu te contei que o julgamento começou com um voto conjunto dos ministros Flávio Dino, Gilmar Mendes, Alexandre de Moraes e Cristiano Zanin. Eles propuseram liberar o pagamento em dinheiro de plantões presenciais e dar um bônus para os magistrados mais antigos que ingressaram na carreira até 2001. A novidade é que o julgamento terminou com um racha na corte e uma ampliação ainda maior desses benefícios. Os ministros Luiz Fux, André Mendonça, Dias Toffoli e Cássio Nunes Marques votaram para derrubar totalmente o teto de 35% sobre o salário dos juízes para o pagamento dessas parcelas. Para esse grupo, o pagamento deve ser integral, sem cortes. Eles também queriam validar todas as decisões administrativas dos Conselhos Nacionais de Justiça e do Ministério Público, que autorizavam verbas sem previsão em lei. Para evitar uma derrota da tese original, o presidente do STF, ministro Edson Fachin, mudou o posicionamento e apresentou um novo voto. Fachin propôs um meio-termo que acabou vencendo. Ficou decidido, então, que o limite de 35%, o que dá R$ 16 mil em penduricalhos, precisa ser respeitado, mas deixa de valer para algumas verbas indenizatórias. A ministra Carmen Lúcia também acompanhou esse entendimento e, com isso, benefícios como auxílio moradia, a gratificação de proteção à maternidade e à infância, além de diárias e indenizações de férias, vão poder ser pagos integralmente sem respeitar o limite salarial. Já as licenças-prêmio e as férias acumuladas antes de maio também vão poder ser convertidas em dinheiro. O placar final do julgamento terminou em 6-4 a favor desses ajustes e da manutenção do teto apenas para duas verbas indenizatórias específicas. E a primeira turma do Supremo manteve a decisão que acabou com a aposentadoria compulsória como pena para magistrados que cometem infrações graves. Os ministros rejeitaram um recurso da Procuradoria-Geral da República, dizendo que todos os argumentos apresentados já tinham sido julgados. E o julgamento do Supremo Tribunal Federal sobre as ações que tratam do formato das eleições no Rio de Janeiro para o mandato tampão vai ficar só para agosto. O presidente da corte, Edson Fachin, vai pautar o caso na volta do recesso judiciário, depois do ministro Flávio Dino, que tinha pedido mais tempo para analisar o tema, liberar as ações para continuidade do julgamento. E a greve de ônibus no Rio de Janeiro vai continuar. A reunião de conciliação no Tribunal Regional do Trabalho terminou sem proposta dos empresários e a audiência foi adiada para o dia 6 de julho. O sindicato rejeitou a sugestão de suspender a greve até a nova reunião e, com isso, a paralisação entra nessa quarta-feira no terceiro dia. Cerca de 15 ônibus foram vandalizados e 3 pessoas foram presas depois da reunião. 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Na economia, o petróleo caiu levemente nessa terça-feira. No momento em que eu gravo, o barril do tipo Brent recua 0,4%, negociado a US$ 73. Em um mês, o petróleo caiu 22%, refletindo as negociações no Oriente Médio, que continuaram nessa terça em Doha, no Catar. E com esse cenário, o ministro da Fazenda, Dario Durigan, anunciou o fim do benefício de 35 centavos do diesel. E o governo também avalia acabar com outro subsídio ao diesel de R$ 1,12 por litro, além também do benefício de 44 centavos para gasolina. A retirada ainda depende da evolução dos preços. E a economia brasileira dá sinais de desaceleração. Em maio, foram criados 73 mil empregos com carteira assinada, pior resultado para o mês de maio desde 2020. No acumulado de janeiro a maio, houve queda de 28%. E o principal índice da Bolsa de Valores de São Paulo fechou em baixa de 0,68% aos 172.024 pontos. O dólar comercial caiu 0,23%, cotado a R$ 5,16. O euro vale R$ 5,89, com queda de 0,22%. Nos Estados Unidos, a Suprema Corte impôs mais uma derrota importante ao presidente Donald Trump. Por 6-3, os juízes decidiram manter a cidadania por nascimento no país. A decisão derruba uma ordem executiva de Trump que tentava impedir que filhos de imigrantes sem documentos e de turistas ganhassem a cidadania americana. Historicamente, os Estados Unidos seguem o princípio do direito de solo. Quer dizer que quem nasce no território é cidadão americano, com raras exceções. Essa regra está na 14ª emenda da Constituição e foi confirmada pela Suprema Corte em 1898, em um caso que envolveu um filho de chineses. O caso atual começou em New Hampshire, onde uma imigrante grávida de Honduras, conhecida apenas como Bárbara, processou o governo. O governo Trump argumenta que a cidadania automática incentiva que pessoas viajem intencionalmente para os Estados Unidos nos últimos estágios de gravidez, e republicanos sustentam até que, no caso dos chineses, essa prática é uma questão de segurança nacional, alegando possíveis vínculos com o Partido Comunista Chinês. Em abril, Trump foi pessoalmente ao tribunal para acompanhar o julgamento, uma atitude inédita para um presidente americano. Agora, o relator do caso, presidente da Suprema Corte, o juiz conservador John Roberts, rejeitou os argumentos do governo e reforçou o precedente histórico. Depois da decisão, o presidente Donald Trump chamou o resultado de uma vitória enorme para a China e, em tom de ironia, parabenizou o presidente Xi Jinping. Ainda nessa terça, a Suprema Corte decidiu que os estados americanos podem proibir a participação de meninas e mulheres trans em esportes escolares e universitários femininos. A decisão foi unânime por 9-0. Em outro caso, o tribunal voltou a derrubar limites ao financiamento de campanha, rejeitando as restrições federais ao gasto coordenado entre partidos políticos e seus candidatos. A Suprema Corte dos Estados Unidos tem tomado uma série de decisões importantes. No último episódio, eu te contei da vitória de Trump para que ele possa demitir uma comissária da Agência Federal Independente que regula a concorrência no país, e também contei de duas derrotas para ele: a proibição de demissão da diretora do Banco Central, Lisa Cook, e a confirmação da lei que permite a contagem de votos enviados pelo correio e recebidos depois do dia da eleição. No mesmo dia, depois da minha gravação, a Suprema Corte rejeitou ainda uma tentativa de Trump de anular a decisão que concluiu que ele abusou sexualmente da escritora E. Jean Carroll e posteriormente a difamou. Os juízes se recusaram a analisar o recurso e confirmaram a decisão. Então Trump vai ter que pagar o equivalente a R$25 milhões à escritora. A capital da Rússia, Moscou, foi alvo de mais um ataque com drones vindos da Ucrânia no final da noite de segunda-feira. A ação deixou estragos e provocou a morte de um bebê de 6 meses na região. A mãe do bebê sobreviveu, mas teve as pernas amputadas, e o pai e a irmã mais velha foram hospitalizados. O prefeito de Moscou, Sergei Sobyanin, disse que os militares interceptaram pelo menos 61 drones na capital, mas ele não relatou vítimas por lá. De acordo com o Ministério da Defesa da Rússia, 419 aeronaves não tripuladas foram abatidas em 18 regiões russas em 24 horas. Isso inclui a Crimeia, a península da Ucrânia que foi anexada em 2018. Por causa dos ataques, as operações no aeroporto de Domodedovo, que atende a capital, foram suspensas por um curto período. O presidente ucraniano, Volodymyr Zelensky, declarou que um centro de comunicações espaciais responsável por operar satélites russos foi atingido. Ele afirmou que o plano de sanções de longo alcance vai tornar o mais difícil possível a invasão russa, que começou há 4 anos e meio. A Ucrânia tem atacado refinarias e abalado a economia da Rússia. Todas as grandes refinarias na parte europeia da Rússia foram atingidas ao menos uma vez. Só 2 instalações na Sibéria continuam ilesas. A crise provocou filas e aumento de preços nos postos. Na África do Sul, várias cidades tiveram protestos violentos. Manifestantes com armas de madeira marcharam contra a presença de imigrantes. Os atos marcaram o fim do prazo estipulado por grupos locais para que os estrangeiros sem documentos deixassem o território sul-africano. O clima de tensão fez com que milhares de imigrantes de outras nações africanas fugissem do país antes do fim do prazo. Nos últimos meses, a onda de xenofobia causou a morte de pelo menos 4 pessoas. Negócios foram vandalizados e milhares de estrangeiros acabaram expulsos de casa. A polícia agora usou balas de borracha para dispersar grupos e houve saques a moradias de estrangeiros. Na Copa do Mundo, a Noruega eliminou a Costa do Marfim por 2-1 e vai pegar o Brasil nas oitavas de final no próximo domingo às 17h. No fim do jogo, o time comemorou com a remada viking. Um jogador batia no tambor enquanto os outros faziam a coreografia com a torcida. 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

0: classificada para as oitavas de final da Copa do Mundo.
1: É, isso aí é o Bruno Faria. E não foi fácil não, viu? O jogo estava empatado e o craque Haaland garantiu a vitória no fim do segundo tempo. Até o momento em que eu gravo, ele é o vice-artilheiro da Copa, com 5 gols atrás do Messi, que tem 6. Quando questionado sobre a chance de vencer o Brasil, ele foi humilde e respondeu: pequenas possibilidades. O pior é que a Noruega é a única seleção que enfrentou o Brasil mais de 2 vezes e nunca perdeu. Foram 2 vitórias e 2 empates. Haaland, que é jogador do Manchester City, vai se reencontrar com Gabriel Magalhães, do Arsenal, com quem teve algumas desavenças durante o campeonato inglês, com direito a puxão, empurrão e camisa rasgada. O meia Lucas Paquetá tá fora das oitavas de final. Ele vai seguir com o tratamento intensivo para acelerar a recuperação para as próximas partidas. Paquetá teve uma lesão muscular na região posterior da coxa esquerda, confirmada em um exame de imagem nessa terça-feira. No jogo contra o Japão, Paquetá sentiu dores e foi substituído no intervalo. Antes disso, ele levou uma bolada na cara do Bruno Guimarães e virou até piada na internet. Na segunda noite, o Marrocos eliminou a Holanda nos pênaltis e o técnico da seleção, Mohamed Ouarbi, disse: ninguém pode nos parar. Marrocos vai pegar o Canadá no sábado às 2 da tarde. E depois do Paraguai eliminar a Alemanha nos pênaltis, o goleiro alemão Manuel Neuer, de 40 anos, anunciou de novo que vai se aposentar da seleção. Antes ele tinha dito que pararia depois da Eurocopa de 2024, mas aí foi convencido a voltar pouco antes dessa Copa. Ele era o único representante da seleção campeã da Copa de 2014, que eliminou o Brasil no inesquecível 7-1. No tênis, a brasileira Bia Haddad foi eliminada na estreia de Wimbledon em Londres. Ela perdeu para a russa Maria Timofeva por 2-0, parciais de 2-6 e 2-6. O adversário de João Fonseca na segunda fase, nessa quarta, foi definido. Vai ser o holandês Jasper de Jong, número 73 do mundo, que venceu nessa terça o australiano Rinki Hijikata por 3-2. E antes da última notícia, convido você a mandar mensagem para o Panorama. Meu e-mail é leandro.gouveia@cbn.com.br. No Instagram é só procurar por Lê Reis Gouveia e não esquece de escrever seu nome e de onde você está ouvindo. Recebi mensagem do Reginaldo Luiz de Araújo no Instagram. Eu sou do Paraná, da cidade de Santo Antônio da Platina. Eu e minha sogra sempre escutamos você. Manda um oi para ela. Ela chama Romana. Valeu, Reginaldo, obrigado pela participação e também um abraço para Romana, adorei esse nome, inclusive. Obrigado pela audiência, viu? A Dai, no Spotify, escreveu: a escolha da música para a notícia do Gustavo Lima foi perspicaz. Parabéns ao DJ e um beijo de Fortaleza. Obrigado, Dai. A Dai Dai, né? Aproveitando a Copa do Mundo. E a Silvia Regina, de Stuttgart, na Alemanha. Leandro, aí eu fiquei até envergonhado, mas vou falar aqui. Não existe outro jornalista com sua capacidade de ler, narrar notícias. A sua entonação e suas pausas são perfeitas e facilitam muito a compreensão dos temas. Talvez porque você os compreenda como ninguém. Parabéns e obrigada. Eu que agradeço, Silvia, por essa mensagem. Você é muito generosa, viu? E você já indicou o Panorama para alguém hoje? Manda o link pelo WhatsApp para quem você sabe que gosta de ficar bem informado e bem informada.

É o caprichoso, é o grande campeão do Festival de Parintins de 2026. Defendendo o tema Brinquedo que Canta Seu Chão, o Boi Bumbá Azul e Branco conquistou o tricampeonato e chega agora a 27 vitórias na história da competição. A apuração aconteceu na segunda-feira, no Bumbódromo de Parintins, no Amazonas, depois que eu gravei o panorama. E a disputa foi acirrada, que o caprichoso empatou com o rival na primeira noite, mas venceu as duas seguintes, somando 1.259 pontos contra 1.258,3 do garantido. Os jurados avaliaram 21 itens divididos em três blocos que passam por música, dança, alegorias e lendas da Amazônia. E os torcedores do Caprichoso foram às ruas ainda na noite de segunda-feira comemorar o título, que ainda se somou à vitória do Brasil contra o Japão. Só alegria, hein? E esse episódio do Panorama vai ficando por aqui. A produção e o roteiro foram feitos por mim, Leandro Gouveia, e a edição e a sonorização por Anderson Wendel, o Tico. A próxima edição do Panorama chega às plataformas por volta das 7 da manhã com Bianca Santos. E eu

0: quarta-feira, 1º de julho de 2026. A ex-primeira-dama Michele Bolsonaro acertou a saída da presidência do PL Mulher. A decisão foi tomada após a crise pública entre Michele e o senador Flávio Bolsonaro, pré-candidato do PL à presidência da República. O acordo foi fechado durante uma reunião com o presidente nacional do partido, Valdemar Costa Neto. A Comissão de Assuntos Econômicos do Senado aprovou o projeto que obriga o presidente da Comissão de Valores Mobiliários a prestar contas ao colegiado a cada 6 meses. O Banco Central também é submetido à fiscalização. O texto foi aprovado em turno suplementar e tem caráter terminativo, ou seja, pode seguir direto para a Câmara dos Deputados caso não haja recurso. O governo de Cuba declarou que as negociações com os Estados Unidos não avançaram, mas reafirmou o compromisso com o diálogo pacífico. O chanceler Bruno Rodrigues destacou que, apesar das sanções, bloqueios de petróleo e pressão vinda de Washington, Havana permanece aberta a novos acordos. No horário de Brasília, 13:05.
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1: Sim, a gente fala sobre Copa do Mundo. Temos dois convidados para nossa entrevista dessa segunda-feira para falar de um podcast que explora diversos aspectos da Copa do Mundo. É o podcast De Quem é a Copa. E vozes conhecidas aqui de boa parte do nosso público, principalmente aqui de São Paulo, principalmente quem acompanha aqui a nossa equipe de esportes, Gabriel Dudziak e Lari Menegatti. Bem-vindos. Boa noite.
2: Olá, tudo bom?
1: Gabriel Dudziak, de onde veio o podcast De Quem é a Copa? O que é? Do que se trata? Do que se alimenta? Conta pra gente.
2: Primeiro, obrigado pela oportunidade de falar um pouquinho mais sobre esse projeto, né? Que é um projeto pessoal, né? Ele não tá ligado à rádio, né? Uma coisa que a gente fez no nosso tempo vago, e foi difícil arranjar tempo vago em meio às preparações para a Copa do Mundo e outros compromissos, né? Mas a gente conseguiu. E a ideia, assim, não era exatamente essa lá atrás, mas sempre foi uma ideia minha tentar aproximar um pouco o futebol e a cobertura do futebol do campo mais acadêmico, de quem estuda futebol, porque não sei se todo mundo sabe, mas tem muita gente estudando futebol nas mais diversas áreas, tá? E quando a gente fala disso, a gente não tá falando de treinador só, ou de um fisioterapeuta, ou de um jogador que estuda para os jogos. Não, a gente tá falando de gente da sociologia, da antropologia, da história, da linguística, dos mais diversos saberes mesmo, né? Pessoas que realmente estudam isso de forma acadêmica, seja numa pós-graduação, num mestrado, doutorado, livre docência, ou num artigo que tem bases científicas mesmo. Então, sempre foi um pouco incômodo meu perceber o quão isolado estava o futebol dessas vozes, porque nós somos jornalistas, né? E a gente tenta ao máximo, né, trazer conhecimento, trazer análise, trazer informação, mas a gente não é especialista em várias das áreas que a gente fala, né? Inclusive no nosso dia a dia, né, na Dede, você sabe mais até do que eu por estar no jornalismo geral, né? Quando a gente tem um tema de economia, muitas vezes a gente leva um doutor em economia, um mestre em economia, professor em economia. Quando tem uma questão política, um cientista político, né? E por aí vai, nas mais diversas áreas do saber. Mas do futebol a gente nunca traz. A gente nunca traz, assim, alguém que realmente está estudando esse tema de uma forma muito aprofundada há vários e vários anos, que vai trazer um conteúdo muito rico. Então, essa ideia eu sempre tive, de trazer essas pessoas para falar sobre futebol. Não houve ali outras oportunidades, mas perto da Copa do Mundo eu entendi que era um bom momento, eu e a Larissa entendemos que era um bom momento para fazer isso, aproveitando a Copa de 2026, porque desde antes da bola rolar, vários temas já orbitavam essa Copa do Mundo, como a questão dos vistos para entrar nos Estados Unidos, a questão do alinhamento sem condicionantes do presidente da FIFA com o presidente dos Estados Unidos, essa ser uma Copa nos Estados Unidos, que é um mercado muito consumidor e muito dado ao espetáculo, né? Então, o futebol como espetáculo, o futebol como produto, entre outros temas. Então, a gente se reuniu, decidiu definir alguns temas maiores, e fizemos aí uma série de podcasts em 5 episódios para falar um pouquinho de cada uma dessas áreas que estão orbitando a Copa de 2026, dando voz a quem estuda, dando voz a quem tem coisas muito mais profundas para falar sobre tudo isso do que a gente nas nossas pesquisas apenas, né, jornalísticas. Eu digo apenas porque não é tão profundo assim. De forma geral, acho que a gente alcançou nosso objetivo, mas queria desde já deixar claro que tem muito mais coisa para falar e teria muito mais coisa para ser aprofundada em cada um dos episódios, mas por uma questão de formato, até também da nossa dedicação não exclusiva, a gente acabou passando assim mais rápido por alguns temas do que talvez pudesse, mas assim, daria para fazer coisas bem mais aprofundadas, bem mais legais ainda, porque tem muita coisa para falar.
1: Não, total. Eu fiquei com a sensação, a gente ouve ali o que a gente chama de sonoras, né? No jornalismo a gente ouve as sonoras dos especialistas, mas cada uma daquelas conversas poderia ter sido uma conversa inteira, né? Uma conversa de horas. Lari, para você, como é que foi essa entrada no projeto? Como foi?
3: Então, a princípio eu ia entrar como produção, né? Então foi toda uma caixinha de surpresas, assim. É um assunto que eu nunca me aprofundei tanto assim no esporte, no futebol. É muito recente que eu acompanho o futebol, inclusive, então era muito complicado para mim olhar para este lado, né, que não fosse um entretenimento. Então, assim que ele me explicou, né, a ideia do podcast e tudo mais, eu achei que seria interessante não só, né, pra gente apresentar isso de uma maneira mais elaborada, mas também para mim, para eu entender um pouco mais sobre esse assunto. Então, eu meio que mergulhei na ideia, fui junto pra gente tentar falar um pouco sobre isso. E nada melhor do que Copa do Mundo, né? A gente sabe que tá todo mundo focado no entretenimento, mas o Dudziak destacou bem. A gente já tinha algumas problemáticas por questão de sedes, por 3 países sedes, questão dos vistos, tinha problema com guerra também. Tudo isso a gente interferiu diretamente para voltar os olhares também um pouco mais para o presidente da FIFA, o que a FIFA faria diante disso. E é claro, é comentado, mas sempre é deixado de lado quando a gente foca no principal, que é a Copa do Mundo, né? É o torneio, é o jogo que a gente quer ver. Então, para mim, foi muito bom para aprender um pouco mais. E, claro, como eu disse, para dar um pouco mais de visibilidade para esse assunto que muitas vezes é falado, mas rapidamente é deixado de lado. É algo meio que de tiro curto. As pessoas comentam, mas nada é muito, de fato, absorvido. E acho que o podcast também serve bem para isso, porque você escuta e absorve de uma maneira um pouco mais tranquila também.
1: Demais. Acho que, Gabriel, tô inferindo aqui, mas eu acho que você acabou tendo um ganho, né, com essa entrada da Lari, porque, como você falou, chega um ponto em que eu não sei o que acontece entre a faculdade e a prática jornalística, que chega um ponto em que na faculdade o jornalismo esportivo é jornalismo esportivo, né? Você aprende ali as técnicas do esporte aplicadas ao jornalismo, e chega um ponto em boa parte do mercado em que as práticas se tornam diferentes. Existe jornalismo esportivo, investigativo, tudo que econômico, tudo que existe no jornalismo geral pode existir e existe para o esporte também. E você acabou ganhando uma colaboradora que está mais perto da área acadêmica, né? Ela é estudante de jornalismo, então está ainda nessa fase do contato que a gente tem de aprender o jornalismo esportivo como o que ele é e tem que ser, né? Jornalismo.
2: Exato, e assim, a gente estava pensando lá no início, né? Ah, de repente você produz para mim, né? Me ajuda com os entrevistados, porque eu sou, assim, hoje eu trabalho como comentarista, mas uma coisa que eu sempre fugi foi ficar conversando com as pessoas para tentar marcar entrevista e organizar. Eu sou péssimo nisso, a Lari percebeu isso no dia a dia, porque eu fico assim, cheio de dedos de cobrar a pessoa, cheio de dedos de, ai, será que você me responde, sabe? Eu falei assim, olha, eu quero fazer isso, você me ajuda, porque essa parte eu não consigo fazer, não consigo. E aí a gente foi conversando, eu fui vendo assim que ela tinha interesse também nas temáticas, e a gente decidiu, não, vamos dois fazer tudo, né? Então sim, teve momentos de eu cobrar os entrevistados, e óbvio que teve momentos da Larissa pegar a parte teórica das coisas e decidir quem que a gente ia falar, com quem, com não, qual pergunta fazer, qual pergunta ficou melhor a resposta. Algumas perguntas foram repetidas para alguns dos acadêmicos, né? E assim, tinha que escolher uma ou outra, né? E alguns enfoques eram distintos, nem todos têm a mesma formação, né? Então essas escolhas foram muito assim, compartilhadas entre nós dois, né? Então acho que tudo isso foi legal porque eu tenho já muito tempo de experiência nessa área, um pouco no jornalismo geral, mas eu tô há muito tempo na mesma rotina, por trabalhar muitos anos também na CBN e por fazendo meia culpa, já tá muito amargo com quase tudo, né? A Larissa tá chegando, né? A Lari chega agora, né, pro futebol, então tem mais ainda um brilho maior no olhar sobre essas coisas que são interessantes também, que fazem parte da Copa do Mundo, das temáticas, e ela também me abriu os olhos para coisas que são bacanas, entendeu? Quando às vezes eu só olhava um negativo, assim, ou coisa do tipo. E a ideia justamente do podcast é problematizar mesmo. Tudo bem que problematizar hoje nas redes sociais é bobagem, né? É uma coisa chata, não faça isso. Ah, vamos problematizar tudo. Ah, vocês querem problematizar tudo. Não, mas o bom da problematização é que assim, você vai poder ir para o olhar bem negativo, bem amargo mesmo, e alguns olhares não são tão amargos e outros podem até ser doces, né? Então, por exemplo, nessa Copa do Mundo, que eu considero que é interessante também porque abre muitas janelas de debate, né? De debates que vão além do futebol, você vai ter sim as questões da política da FIFA e como houve o alinhamento com a presidência dos Estados Unidos, que para além da sua convicção pessoal, né, você que está acompanhando o podcast, está acompanhando nossa entrevista, para além do que você acha que deveria ser feito ou não, fere o próprio estatuto da FIFA, que diria que é uma entidade isenta, né, ou que está fora das jogadas de poder. Essa é uma história assim que você tem que olhar de forma meio azeda, independentemente do que você ache sobre os posicionamentos de Trump e governo iraniano, né? Ditadura iraniana, para além disso. Além disso, no entanto, você vai ver, por exemplo, o que aconteceu no jogo Cabo Verde-Espanha, e você vai ficar fã de um goleiro português, um goleiro cabo-verdiano de 40 anos que fala português. E aí você vai entender um pouco mais sobre Cabo Verde, diáspora, e o que significa depois o futebol brasileiro para Cabo Verde ou para outras nações, né? Então, assim, a Copa do Mundo traz muitas janelas de debate, né? E acho que essa nossa parceria permitiu que o meu amargor não tomasse conta também de tudo e desse algumas aberturas para essas coisas.
1: E como é que se acha esses estudiosos para ouvir, né? Porque, de novo, fazendo paralelo com o jornalismo geral, como a gente faz isso o tempo todo, se eu procurar um cientista político, eu encontro 300 que dão entrevista para imprensa, né? E eu imagino que essas pessoas que vocês ouviram não é a mesma coisa, né? Vocês encontraram algumas vozes novas, enfim, como é que foi essa pesquisa para escolher as fontes que vocês iam ouvir?
2: Pode falar, Lari.
3: Perfeito. Eu deixei essa parte mais com o do Dziak, né? De ele ir atrás de fato das pessoas, mas a ideia inicial partiu de alguns nomes já, né? Previstos, né? Pelo do Dziak, e a gente entrou em contato com o Ludopédio, né? Então a gente chegou, mandou e-mail para eles pedindo o contato dessas pessoas. E eles já foram dispostos a entregar outros nomes para a gente também conseguir ir atrás, né? Então, foi uma parceria legal, assim, deles conseguirem, claro, já facilitar parte disso. Então, a maioria dos nomes que o Dziak já tinha separado já faziam parte do projeto do Ludopédio, eles só cederam um pouco mais, né? Então, colaborou bastante para que a gente tivesse várias áreas, então ninguém exatamente focou num ponto específico. A gente chegou, né, a pesquisar um pouco mais sobre cada entrevistado e tentou focar no que ele já estudava mais, né? Então, até citando alguns exemplos, né? A gente colocou no primeiro episódio o Lamarck, que falou mais da história da FIFA, né? Ele consegue entender melhor como que a entidade virou, né, essa autoridade dentro da Copa do Mundo. A gente teve a Leda, que trouxe, né, essa coisa da identidade nacional, do lúdico dentro do futebol. Então, ninguém, claro, tudo abrange um mesmo tema, né, da geopolítica dentro do esporte, mas as visões são diferentes. Isso foi importante também, né, para eles cederem outros nomes, para a gente não ficar sempre naquela mesma coisa, da gente perguntar sempre a mesma coisa. Então, sempre foi bom, né, a gente ter muitas opções, assim, dentro do leque. Claro que nem todo mundo conseguiu também corresponder, né? A gente sabe como é, mas a maioria deles topou, entrou no nosso projeto. E acredito que, como eu disse, né, cada um tem esse ponto de importância dentro do podcast, cada um abrange a sua visão dentro do que estudou, né? Então, tudo isso colaborou bastante para a gente conseguir separar também dentro desses episódios. Acho que ficou até um pouco mais simples quando a gente olhou para o nome dos episódios para bolar tudo.
1: Legal demais.
2: Só para complementar, né, o Ludopédio é um portal de produção e divulgação científica sobre futebol, né? É o maior aí da América Latina, foi fundado lá em 2010. Então, assim, pessoas que estudam futebol nas suas respectivas áreas, né? Alguém faz, sei lá, uma especialização em sociologia, Ah, tá, você quer escrever um artigo acadêmico sobre o quê? Não, sociologia sobre diáspora marroquina no futebol. Aí você vai lá e pode publicar no Ludopédio, entendeu? É, claro, você vai submeter, vai ser aprovado e tudo mais. É um portal digital, né? Então fica o acesso muito fácil para todo mundo. E eles têm muitas coisas também, você pode pesquisar vários temas lá. Então, assim, muitas fontes eu conhecia, mas não tinha contato, e eles tinham. Como disse a Lari, outras a gente procurou lá dentro mesmo, outras eles sugeriram e a gente analisou, esse sim, aquele talvez não. E acho que queria reforçar o que disse a Lari, tinha tópicos, né? Porque cada episódio meio que abrange uma parte, mas nada impediu alguém de, sei lá, que falasse sobre comunicação, de entrar em geopolítica. E geopolítica para falar sobre história da FIFA, ou capitalismo dentro de FIFA, entendeu? Todo mundo ali não é uma especialização. Acho que olhares diferentes nos ajudaram a construir um fundamento, né, para o episódio, para trazer junto com os textos e ilustrar com os episódios ao longo da história dos mundiais, né, que esses também são muito fortes.
1: Você falava de momentos em que a problematização acabou chegando em coisas que são um pouco mais legais, mais positivas. O primeiro episódio eu acho que é um bom exemplo, né? Porque a explicação de por que tem tantos participantes, por que essa é a maior Copa da história. E tá sendo muito difícil achar ruim essa ampliação, né? Porque para quem gosta do clima de Copa do Mundo, espera 4 anos, passa muito rápido. Ultimamente tem passado mais rápido, porque o Brasil tá caindo mais rápido. Mas tá vendo o que tá acontecendo, né? Eu tô completamente obcecada pela seleção de Curaçao, pelo país Curaçao, pela alegria das pessoas com a participação, só para dar um exemplo, né? Entre tantos outros países que a gente vai conhecer através do futebol, que sabendo que tem uma origem mais complexa do que isso, só de ampliar a festa, deixar todo mundo feliz, ser mais inclusivo para os países, também está um pouco complicado de problematizar, justamente, né? A gente está achando que é uma consequência positiva, talvez de algo que não tenha sido tão nobre assim.
2: Eu vou seguir a nossa regra aqui, Lari. Então eu vou falar as coisas ruins, aí depois você fala das coisas boas. Boa. Dos 48. Então, assim.
1: Eu tô com um anjinho e um diabinho aqui, isso, pra quem tá vendo as imagens, um em cada ombro.
2: Prazer, diabinho. Então, assim, diabinho vai dizer o seguinte: 48 seleções, você vai ter 104 jogos, você vai conseguir vender 104 vezes capacidade máxima de um estádio para torcedores, para os que podem pagar em dólar e para os que vão conseguir ter o visto para entrar nos Estados Unidos, ou cheque calção para entrar nos Estados Unidos, de repente, porque você pode ter o visto, mas ó, você tem que deixar um dinheirinho aqui com a gente para garantir que você não vai ficar nas nossas terras, né, e roubar o trabalho aí dos norte-americanos de verdade, né? Estou falando de forma irônica aqui, antes que alguém se engane, né? Para além disso, mais jogos, mais patrocinadores, mais dinheiro, e com isso você vai girando aí a máquina da FIFA, que consegue fazer essas manobras porque vai dando vagas e vai beneficiando politicamente dentro da estrutura da FIFA confederações que vão ganhando vagas. Então o Gianni Infantino, que é o presidente da FIFA, vai ganhando apoio para ser reeleito sem oposição. Então não há nenhuma oposição na FIFA hoje, porque está todo mundo muito feliz e tem até os planos de chegar em 64 times. Falei a parte chata, Lari?
3: E aí tem a parte boa, né, querendo ou não, o entretenimento onde todo mundo foca, né, o que a gente tava ressaltando, inclusive gente até falando que podia colocar todos os países para jogar, que tava tudo certo, né, imagina aquela falsa sensação, né, de você se sentir representado, querendo ou não, é um torneio que para o mundo, a gente sabe que todo mundo para pra assistir a Copa, independentemente se o seu país tá lá ou não. A gente gosta de ver a história sendo feita hoje mesmo, né? A Alemanha sendo eliminada pelo Paraguai. Todo mundo tá falando disso, não é só a América do Sul, não é só a Europa, é todo mundo vai ressaltar essa eliminação. Então, é o que eu disse, você ter esse sentimento de ser representado, querendo ou não, fica ali algo mais democrático também, né, para essas seleções também terem essa falsa impressão de estarem sendo incluídos dentro desse papel. Então, você poder aumentar para 48 seleções, você traz um espaço maior ali também para o continente africano se destacar, para a América do Norte se destacar. É, então, para América do Norte não, para América Central, se destacar, perdão. América do Norte também, né, querendo ou não, esses tantos países sede, Canadá, México, que a gente não costuma voltar tanto os olhares. Até mesmo os próprios Estados Unidos, quando se trata de futebol, a gente não olha tanto. Então, acho que tudo isso faz parte também da parte boa, né, que a gente acaba sempre visando mais. E, claro, até visando uma parte mais para seleções, o retorno financeiro é muito bom, né? Então, tudo isso impacta diretamente. Você citou o primeiro episódio na DED e a gente fala disso, que em 1930 lutou

0: Se como que foi o aumento progressivo do número de seleções foi o que me fez perceber que a gente teve o Avelange, o Blatter e o Infantino e acabou, tipo, é uma entidade esportiva ou é uma empresa familiar, né? Numa empresa familiar faz sentido você ter um presidente que fica, sei lá, 20 anos no poder. Agora, para uma entidade esportiva, né? Uma coisa que se pretende democrática, enfim, que envolve votação, representação de países. Mas só um comentário mesmo, porque eu consegui me chocar com uma coisa que eu já sabia, assim, ouvindo vocês. Vou citar aqui, já que vocês falaram sobre o primeiro episódio e a gente não vai conseguir entrar em detalhes em todos, até porque os ouvintes têm que ouvir o podcast, que o segundo episódio é sobre a geopolítica da escolha das sedes, o terceiro sobre capitalismo e futebol e o quarto sobre sociologia e nacionalismos na Copa. Vem mais?
1: Bem, o último ainda. Nosso episódio 5, os caminhos para as próximas Copas.
0: Os caminhos para as próximas Copas.
1: Isso.
0: Em que sentido?
2: Então, assim, já temos as sedes, né? Portugal, Marrocos, Espanha e jogos comemorativos na Argentina, no Paraguai e no Uruguai, por causa do centenário da Copa do Mundo. Agora, o que vai ser da próxima Copa do Mundo? Como vai ser a próxima Copa do Mundo? Deslocamentos em 3 continentes de seleções e pessoas, preços mais elevados ainda, o caminho do capitalismo, de tudo sobre futebol, assim, não dá para voltar atrás mesmo, ou foi essa que é nos Estados Unidos? Paradas para hidratação vai ter ou não vai? A FIFA vai agir de alguma forma contra algum país em guerra contra outro, ou só não agiu agora porque eram os Estados Unidos? E outros temas que a gente pode colocar, como por exemplo a questão do calendário, dos jogadores, se vão se levantar contra essa ditadura dos jogos ou se vão aceitar ganhar menos para jogar menos. Alguém está disposto a fazer isso? Então, assim, essa mercantilização do futebol, né? Falei um pouco de capitalismo, mas acho que é muito mais uma mercantilização. Tudo é mercadoria, tudo é conteúdo. Como é que são os próximos caminhos? Porque a Copa está mudando muito. E embora continue sendo muito legal, a gente tem que prestar atenção nesses caminhos que nós estamos tendo nesses últimos anos e quais são os para os próximos anos.
0: Tudo é mercadoria, se tiver de graça, a mercadoria é você. Gabriel, a gente tem 2 minutinhos, eu queria te perguntar uma coisa, até a partir de uma mensagem que a nossa ouvinte, a Isaura, mandou aqui, queria até ampliar um pouquinho a pergunta dela sobre o quanto incomoda profissionais do futebol esse tipo de aprofundamento no assunto. E no geral, né, o quanto e a quem serve que haja essa separação, né, do jornalismo, da voz de quem estuda, do acadêmico, e de quem está no microfone, quem está com a caneta na mão, quem está publicando.
2: Eu acho que vai muito de uma visão de mundo já prévia, né, de falar, por exemplo, né, o futebol é entretenimento. Se você já saiu desse ponto, que é apenas entretenimento, você já não vai ter problematização de nada e não vai buscar causas de absolutamente nada e vai fazer o que for melhor para o entretenimento. Antes havia algum pudor de nós profissionais do jornalismo esportivo. Hoje eu não vejo nenhum pudor. É entretenimento a qualquer preço. Então, assim, antes, se você declarasse torcida para um time atuando na imprensa esportiva, isso era visto como algo errado, algo que feria a ética da profissão. Hoje, se você não tem o time, você está fora do mercado. Hoje, se você não pula, vibra, grita e se esgoela na frente de uma câmera, você está fora do mercado. Tudo isso está levando para um jeito de fazer jornalismo esportivo que é o das emoções, que é realmente um entretenimento voltado para emoção e ganha quem emocionar mais, não importam os meios, não importa o que você vai fazer para isso. Você pode chorar, pode gritar, pode exagerar, pode mentir, desde que você emocione. O caminho que eu escolhi para minha profissão, que é a mesma dessas pessoas, mas não parece ser, é outro. É esse do aprofundamento e realmente de oferecer conhecimento e informação. Incomoda? Eu não tenho o destaque dessas outras pessoas e nunca vou ter fazendo isso. Quem está disposto a entrar nessa trincheira e lutar por isso? Quanto do público está disposto também a isso? Aí são perguntas que eu não vou responder. A Lari, nesse momento, entrou na trincheira, mas ela pode sair ainda. E tudo bem.
1: Não.
2: Eu já fiquei aqui, tô deitadinho esperando a turma passar.
0: Gabriel Dudziak, Lari Menegatti, com podcast de Quem é a Copa, está disponível nas plataformas de podcasts.

0: Já falei sobre isso em outro momento aqui no ar, recomendo mesmo para quem como eu, e talvez principalmente para quem como eu não entende tanto o que se passa lá dentro do campo, mas tem interesse pelas questões que permeiam, e acho que muito mais gente está mais interessado do que pensam. Ótimo ouvir vocês, obrigada pelo papo e voltem sempre, vocês não têm escolha, vocês trabalham aqui.
1: E 32, Matheus de Souza no Repórter CBN.
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0: quarta-feira, 1º de julho de 2023. O ministro da Defesa, José Múcio Monteiro, se reuniu nesta terça-feira com a presidente da Venezuela, Delcy Rodríguez. Monteiro colocou o Brasil à disposição do país vizinho para colaborar com o processo de reconstrução de casas na região atingida por terremotos na última semana. A informação foi divulgada pelo Ministério da Defesa após o encontro entre as duas autoridades. Durante a viagem a Caracas, Múcio também se encontrou com o ministro da Defesa venezuelano. O presidente do Senado, Davi Alcolumbre, reclamou de ser chamado de homem das pautas bombas por autoridades por causa dos projetos que tem pautado. O presidente falou durante sessão para debate de uma PEC que cria uma aposentadoria especial para agentes comunitários de saúde e de combate às endemias. A proposta é considerada uma pauta bomba pelo potencial impacto bilionário para as contas públicas. Alcolumbre afirmou que as falas são inadequadas, além de agressões, ofensas e ataques. O presidente do PSD, Gilberto Kassab, afirmou que a escolha de quem será o vice na chapa à eleição presidencial do partido caberá a Ronaldo Caiado, pré-candidato à presidência da República. A fala, feita em entrevista para a Globo News, aconteceu no mesmo dia em que os dois políticos se reuniram em evento em São Paulo. No horário de Brasília, 13h34.
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0: Bom dia para você que acompanha o CBN Madrugada desta quarta-feira, 1º de julho de 2026. Manda seu oi aqui no 11 99911 9981. Fala seu nome, da onde você manda essa mensagem. Tá trabalhando, tá estudando, tá aí pelas estradas do Brasil, tá fora do país, pode mandar mensagem pra gente. Por onde você acompanha o CBN Madrugada? Pelo rádio, Globoplay, YouTube, site? Conta isso pra nós também. E a gente vai pra Alagoas. A Polícia Civil informou que as vítimas do triplo homicídio no sertão do estado foram mortas com pelo menos 50 tiros. As vítimas são os irmãos Nathalie e Cauã Oliveira da Silva, atingidos por 10 disparos cada um, e um homem identificado como Luan, que levou cerca de 20 tiros.
1: Polícia Civil de Alagoas atualizou nesta terça as investigações sobre a chacina registrada na madrugada de segunda-feira no município de Mata Grande, no sertão do estado. Segundo a polícia, as três vítimas foram atingidas por mais de 50 disparos de arma de fogo e a ação criminosa teria sido praticada por pelo menos três pessoas. As vítimas foram identificadas como os irmãos Nathalie Oliveira da Silva, de 21 anos, e Cauã Oliveira da Silva, de 17 anos, além de Luan, conhecido como Luan Bananinha. As equipes policiais encontraram os três mortos dentro da residência após serem acionadas durante a madrugada. A principal linha de investigação aponta que o crime pode estar relacionado ao tráfico de drogas, seja por disputa de território ou por dívidas envolvendo a comercialização de entorpecentes. O delegado Esron Pinho detalhou o andamento das investigações e reforçou o pedido para que a população colabore com informações que possam levar aos autores do crime.
2: A chacina trouxe um estado de comoção social na comunidade. De início, chegou até nós a informação de que seriam dois homicídios dentro de um mesmo contexto. Entretanto, ao chegar no local, percebemos que haviam três vítimas. Por favor, traga-nos informações sobre os responsáveis, sobre quem eventualmente praticou tal brutalidade, tal barbaridade.
1: De acordo com a investigação, os criminosos arrombaram a porta da residência e começaram a atirar ainda do lado de fora do imóvel. Luan e Nathalie foram mortos na sala de casa. Já Cauã tentou se esconder em um dos quartos, mas foi localizado e executado. No local também foram encontrados diversos estojos de munição e cartuchos intactos. Até o momento, ninguém foi preso. A Polícia Civil pede que qualquer informação que possa auxiliar na identificação do suspeito seja repassada de forma anônima por meio do Disque Denúncia no telefone 181. O sigilo é garantido. De Maceió, Demétrios Azevedo.
0: E na Paraíba, um homem trans deu à luz pela primeira vez na rede pública estadual. Yara, filha do casal de transexuais Daniel Valentim e de Gisele Castro, é fruto de uma gravidez planejada e com acompanhamento médico desde o pré-natal.
3: Era uma quinta-feira, dia 18 de junho, 1 da tarde. O choro tomou conta de uma das salas de parto do Hospital da Mulher, unidade estadual de saúde que fica em João Pessoa, capital da Paraíba. Yara, primeira filha de Daniel Valentim e Gisele Castro, havia nascido. Gisele, mãe da pequena, conta a emoção de ouvir a filha chegar ao mundo.
4: Ouvir o chorinho dela foi algo extremamente emocionante, porque até então a gente não sabia como ia ser o parto, né? Se ia ter alguma intercorrência. Quando ela deu o primeiro choro, a emoção tomou conta, né? Não só da gente, que a gente começou a chorar, mas todas as pessoas que estavam ali no centro cirúrgico.
3: O casal se conheceu há 4 anos pela internet e vivem agora uma nova fase, a construção de uma família. O desejo de ter um bebê surgiu ainda em 2022. Foi aí que a primeira tentativa aconteceu. Mas foram muitos os desafios até Yara chegar. A professora Gisele é uma mulher trans e o estudante Daniel, um homem trans.
4: Nós desistimos depois desse ano de 2022. E Daniel, ele me convenceu no ano de 2025 de voltar a tentar.
3: Desafio vencido. Yara nasceu. Daniel é o primeiro homem trans a dar à luz na rede pública estadual de saúde da Paraíba. Processo que só foi possível para o casal, que mora no município de Esperança, Agreste Paraibano, graças ao acompanhamento desde o pré-natal, que começou em uma unidade de saúde pública na cidade de Campina Grande. Mas ainda assim, com a garantia desse direito, a transfobia institucional encontrou brechas, situação que ainda afeta o acesso à saúde por muitas pessoas trans no Brasil.
5: A rede pública nos acolheu muito bem, porém, tivemos alguns probleminhas, a gente teve que arcar com muitos exames particulares, porque o sistema não está programado para um homem trans gestacionar. Por exemplo, para mim poder fazer o teste da curva glicêmica ou qualquer teste de exame de sangue, até mesmo quando a assistente social foi fazer o meu cadastro na UBS, ela não pôde colocar meu gênero masculino, porque quando ela colocava meu gênero masculino lá na opção, o nome gestante ficava oculto, não permitia selecionar. Ela teve que colocar gênero no feminino para poder aparecer a opção de gestante. Teve essas peculiaridades com relação ao sistema público, falta essa atualização.
3: No coração, o desejo é um só: criar a filha em um mundo que aceite as diferenças e que reconheça pessoas trans como sujeitos de direito.
6: Nenhuma criança vem ao mundo sem autorização de Deus, então, e essa vida que veio, ela merece respeito, ela merece compaixão. Então, mesmo que a sociedade diga não e preconceitue esse fato, tá na hora das pessoas olharem para a divindade do momento. Porque o nascimento de uma criança é um ato divino. Nós tivemos a permissão de Deus para ter essa criança, então tá tudo certo, né? Então ninguém precisa mais autorizar nada, porque a sabedoria divina já autorizou e já deu o seu aval.
5: Nós não vamos criar nossa filha para protegê-la do mundo. Não, nós vamos criar nossa filha para ela encarar o mundo de cabeça erguida. E para as pessoas que querem construir a família, não só pessoas trans, mas casais gays, casais lésbicos, casais cisgênero, que querem construir a família, construam com amor, com carinho, com paz. O mundo precisa disso, o mundo precisa de respeito.
3: De João Pessoa, Cris Honório.
0: Santa Catarina, um influenciador de 24 anos foi preso e vai responder por estupro de vulnerável virtual e por armazenar conteúdo íntimo de crianças e adolescentes. Matheus de Bernard Martins aliciava e extorquia menores de idade em plataformas de jogos populares nesta faixa etária como Roblox.
7: O influenciador Matheus de Bernard Martins, de 24 anos, foi preso nesta terça em Florianópolis, apontado por aliciar e extorquir crianças e adolescentes na internet. Segundo a Polícia Civil, ele atraía as vítimas prometendo moedas virtuais e aumento de seguidores em troca de fotos e vídeos de conteúdo sexual. De posse do material, o investigado passava a coagir os menores, ameaçando expor os fatos aos familiares para ter novos conteúdos íntimos. A polícia encontrou arquivos contendo vídeos de exploração infanto-juvenil no computador do suspeito. A defesa do homem afirmou que os fatos serão oportunamente analisados e esclarecidos no âmbito judicial. Disse também que o investigado permanece à disposição das autoridades. Matheus foi preso temporariamente por estupro de vulnerável virtual e detido em flagrante por armazenar conteúdo íntimo de crianças e adolescentes. As investigações apontam que as vítimas eram geralmente jogadoras do game Roblox. O homem foi preso em casa, no bairro Capoeiras, região continental aqui da cidade. Além da prisão temporária, a polícia lavrou um auto de prisão em flagrante por conta dos conteúdos encontrados com ele. Os equipamentos serão levados para uma perícia. A Polícia Civil diz que o homem usava plataformas como Instagram, TikTok, YouTube e Discord, onde acumula mais de 200 mil seguidores ao todo para cometer os crimes. Nas redes sociais, ele é conhecido pelo nome Spotef e também produz conteúdo de jogos virtuais. O delegado responsável, Renan Balbino, disse que a investigação identificou duas vítimas do influenciador. No entanto, com a apreensão do material na casa dele, podem surgir novas informações. A operação, batizada de Game Over, foi desencadeada pela Polícia Civil em São Paulo, mas contou com apoio das forças de segurança catarinenses. De Florianópolis, repórter Zé Maia.
0: Você que acompanha o CBN Madrugada, manda um oi aqui pra gente no 11 99911 9981. Fala seu nome, de qual estado você fala, cidade, você tá trabalhando, tá estudando, tá só ouvindo a gente. Faz que nem o Cláudio Miro de Campinas, vigilante no aeroporto de Viracopos, manda um bom dia ouvindo a rádio CBN, mandou até uma foto aqui pra gente do radinho dele, sintonizado aqui na CBN. Bom dia, Carlos Sérgio Macedo, do bairro do Paraíso, aqui em São Paulo, tá ouvindo a gente pela rádio. Bom dia pra você, Carlos, um abraço também pro Cláudio Miro. Lucas Petri, sigo aqui de Colônia, na Alemanha, ouvindo CBN pelo aplicativo, diariamente ligado nas notícias do Brasil e do mundo, e ele manda um abraço para o filho dele, Eduardo. Um abraço para você, Lucas, e para o Eduardo também. Bom dia aí. Um abraço. Chico do Itararé manda um bom dia aqui para gente, fala de Campina Grande, Paraíba, terra do maior São João do mundo. E também falou aqui que já morou em São Paulo, na Vila Sônia. Bom dia do Luciano Araújo, bom dia para você, Luciano. Pessoal que tá no YouTube também, manda sua mensagem aqui no chat.

0: Zé Roberto investiu 10 mil reais em abril num fundo DI. Ao consultar o saldo, ele vê dois valores, um chamado de valor total e outro de valor disponível para resgate. A diferença entre os dois valores já foi de 10 reais, subiu para 20 e hoje está em 39 reais. Ele pergunta por que existe essa diferença e, se continuar aumentando, não seria melhor buscar uma outra aplicação de renda fixa. Zé Roberto, essa diferença é por causa do imposto de renda sobre os rendimentos da sua aplicação. Os investimentos no fundo DI estão sujeitos ao imposto de renda de acordo com o período que você demora para sacar os recursos. Se sacar depois de 2 anos, o imposto é de 15% sobre os rendimentos. Se sacar antes de 6 meses, o imposto é de 22,5%. Para os prazos intermediários, o imposto pode ser de 20% ou de 17,5%. Os bancos informam tanto o valor total da sua aplicação sem o imposto, quanto o valor disponível para o resgate, considerando os impostos. É por essa razão que você vê esses dois valores. O padrão das aplicações de renda fixa é ter um imposto de renda sobre os rendimentos. Existem algumas aplicações específicas, como as LCIs e LCAs, que são isentas, mas a remuneração tende a ser menor e existe um prazo de carência para resgatar os recursos. Até a próxima e continue mandando as suas perguntas para cbndinheiro@cbn.com.br.
1: Marcelo D'Agosto aí no CBN Dinheiro, tirando dúvidas dos ouvintes sobre investimentos. E o Manuel aqui tá falando que tá em Pontal, São Paulo, Ricardo Garcia, trabalhando, colhendo cana. Manda um bom dia pra gente, tá? Na audiência aí do CBN Madrugada. Bom dia pra você, Manuel. Faz que nem o Manuel, pessoal. Manda sua mensagem aqui no 11 99911 9981, contando de onde você fala, se você tá trabalhando. E também por onde você ouve a gente, se é pelo Globoplay, YouTube, site ou diretamente do radinho, no dial. E mais cedo a gente falou sobre a decisão do Supremo Tribunal Federal de alguns penduricalhos que haviam sido limitados pela própria corte. E o Supremo Tribunal Federal faz hoje a última sessão de julgamentos do semestre. Na pauta está a conclusão do julgamento da validade de trechos da lei de improbidade administrativa. A corte entra em recesso em julho e casos de repercussão devem ficar para o segundo semestre. O tribunal retoma os julgamentos em agosto. A partir daí pode entrar na pauta o processo que discute se existe vínculo de emprego entre motoristas e entregadores e aplicativos, a validade da chamada lei da dosimetria, que permite aí a redução das penas de condenados por atos antidemocráticos, entre eles o ex-presidente Jair Bolsonaro, e a sucessão no Rio de Janeiro, um processo aí que está em análise na corte e que discute o modelo de eleição para o governo do estado. É. Então o Supremo Tribunal Federal ele entra em recesso hoje, 1º de julho de 2026, e com vários temas pendentes aí para serem resolvidos, né? Tanto a lei da dosimetria, que gera um amplo debate aí em torno dos condenados pelos atos antidemocráticos, inclusive o ex-presidente Jair Bolsonaro, que está em prisão domiciliar, e também a sucessão no Rio de Janeiro, que há meses aí não tem um governador, vamos dizer assim, eleito pelo povo fluminense, né? Então, o STF vai ter muita coisa para resolver aí depois que voltar do recesso, sem contar também que as eleições estão próximas E o Supremo tem cada vez mais ganhado protagonismo aí no debate político.

0: Rafael Prates traz as informações aí da última rodada da Copa do Mundo.
1: Noruega, França e México estão classificados às oitavas de final da Copa do Mundo. Nessa terça-feira, a Noruega venceu o Costa do Marfim por 2-1. Gols de Nusa e Haaland. Amad Diallo marcou para os africanos. Com a vitória, a Noruega vai enfrentar o Brasil domingo à tarde em Nova Jersey para as oitavas de final da Copa do Mundo. No segundo jogo do dia, a França dominou e venceu a Suécia 3-0. Dois gols de Kylian Mbappé e um de Barcola. Com o resultado, a França enfrenta o Paraguai sábado também pelas oitavas de final da Copa. E com os gols marcados contra os suecos, Mbappé com 6 empata com o Lionel Messi na artilharia da Copa do Mundo. E no último jogo do dia, o México eliminou o Equador. Vitória por 2-0 no estádio Azteca lotado. Gols de Quinhones e Raul Jiménez. Nesta quarta-feira, segue a segunda fase do Mundial com mais 3 partidas. Inglaterra e República Democrática do Congo, Bélgica e Senegal, Estados Unidos e Bósnia-Herzegovina. Na quinta, os jogos serão entre Espanha e Áustria, Portugal e Croácia e Suíça e Argélia. Para fechar a segunda fase, 3 jogos na sexta-feira. Austrália e Egito, Argentina e Cabo Verde e Colômbia e Gana. De São Paulo, Rafael Prates.
0: É, e você vai acompanhar aí durante a programação da CBN as informações sobre esses jogos que o Rafael Prates trouxe aqui para vocês. Logo, logo, o Matheus de Souza tá aqui para fazer o repórter CBN. Enquanto isso, eu vou lendo o recado que vocês estão me mandando aqui no 11 999 11 9981, aqui no nosso WhatsApp da Rádio CBN. Bom dia, que vem aqui é do Ricardo Zambrana, da cidade de Itajubá, sul de Minas Gerais. Ouvinte assíduo da Rádio CBN. Já tá fazendo café da manhã, hein, Ricardo Garcia? Mandando um abraço aqui para todo mundo. O José Maria Gutierrez, sempre bem informado com vocês no rádio todo dia. Saiu de casa às 6. Até lá, ouvindo vocês. Ó, até rimou, hein? Tomando café e se arrumando e também arrumando a casa. Um abraço para você, José. Ele fala diretamente de Ferraz de Vasconcelos, aqui em São Paulo. Luiz Lima Chaves, bom dia. Estou na audiência em Caruaru, a capital do forró. Capital do forró, Luiz Lima Chaves. Bom dia para você, Luiz. O Nélio, de Rondônia. Sempre ligado na programação e mandando um abraço para você também, um bom dia. Givaldo de Brasília, bom dia para você, Givaldo. E o pessoal aqui no YouTube, hein? Manda um alô aqui para mim, pra gente continuar conversando com vocês. Adir da Lapa, todo dia ouvindo a CBN. Um bom dia para você, Adir. Obrigado por mandar sua mensagem. E aí, quem que vai assistir os jogos da Copa mais tarde? Quem vai ouvir também aqui pela CBN, né? Manda o seu alô pelo 11 999 11 9981. Logo mais a gente traz os destaques do dia e o que vai ser notícia durante a programação aqui na CBN. Mas antes, trazer algo aqui sobre a Lei de Diretrizes Orçamentárias São Paulo. A Assembleia Legislativa adiou o recesso parlamentar para cumprir a determinação que obriga a casa a votar a LDO de 2027. A proposta acabou travada por discordâncias entre base e oposição.
2: O recesso parlamentar de julho será adiado na Assembleia Legislativa de São Paulo após um novo pedido para suspender a discussão da Lei de Diretrizes Orçamentárias de 2027. Os trabalhos na Comissão de Finanças, Orçamento e Planejamento serão retomados na próxima terça-feira, dia 7 de julho, às 14h. O recesso estava previsto para o dia 1º, mas como a LDO é um requisito constitucional, os parlamentares terão que votar o projeto. Na sessão desta terça-feira, a bancada do PT apresentou um relatório com 485 páginas para contrapor o documento apresentado pelo relator, o deputado Fábio Faria de Sá, do Podemos. Os deputados apontaram preocupação com a política de renúncia fiscal prevista no texto e reclamaram que as emendas apresentadas ao projeto não foram acatadas. Após a leitura de 6 páginas, membros do colegiado chegaram a um acordo, o adiamento por 1 semana, mediante em dar como lido ao menos 100 páginas do documento elaborado. O deputado Enio Tato, do PT, afirmou que, se não houver mudanças no texto, vai manter a obstrução da votação.
3: O relatório, tanto a LDO como o orçamento no estado de São Paulo, virou uma peça de ficção. Aquilo que existe não é executado. Né? Só para você ter uma ideia, a maioria das secretarias tiveram 30, 40% do valor contingenciado. Se a gente não preparar uma boa LDO agora, a gente não consegue fazer um bom orçamento no final do ano. E se isso não acontecer, a gente não vai votar a LDO. Não tem problema nenhum da gente ficar o mês de julho aqui, né, trabalhando para dar um resultado para a população.
2: O presidente da Comissão de Finanças, Orçamento e Planejamento e líder do governo na Lespe, deputado Gilmaci Santos do Republicanos, disse que acredita que os parlamentares vão chegar num consenso até a semana que vem.
4: Esse ano os nervos se acirram mais um pouquinho porque nós estamos aí no ano eleitoral. A eleição está aí às portas, né? Daqui a alguns dias, vamos dizer dessa forma, alguns dias nós estamos votando aí uma eleição geral. Isso acirra os ânimos, então faz com que a obstrução aumente um pouquinho, mas está tudo dentro da normalidade. Então nós temos essa semana agora para conversar, debater e estou esperançoso que a semana que vem a gente consiga fechar isso.
2: A proposta de lei de diretrizes orçamentárias prevê uma receita de 371 bilhões e 400 milhões de reais em 2027. As despesas estão estimadas em 365 bilhões e 900 milhões de reais. A LDO define as metas e prioridades para a elaboração do orçamento do estado no próximo ano. Caso avance na comissão, a proposta ainda precisa ser votada no plenário da Assembleia. Com colaboração de Lucas Taveira, de São Paulo, Karen Lemos.
0: Volta para casa aqui também do Venâncio, mandando um bom dia pra gente, diretamente de João Pessoa, na Paraíba. Volta para casa com os melhores, mandou até uma foto dele ouvindo rádio no carro. Um abraço para você, Venâncio. Obrigado por estar ouvindo a gente aqui no CBN Madrugada. Bom dia para você. 4:01, Matheus de Souza, no Repórter CBN.
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0: quarta-feira, 1º de julho de 2026. O STF faz hoje a última sessão de julgamentos do semestre. Na pauta está a conclusão do julgamento da validade de trechos da lei de improbidade administrativa. A corte entra em recesso em julho e casos de repercussão devem ficar para o segundo semestre. Em agosto, podem entrar na pauta o processo que discute se existe vínculo de emprego entre motoristas e entregadores com as empresas de aplicativos, a validade da chamada lei da dosimetria, que pode beneficiar o ex-presidente Jair Bolsonaro, e a análise do modelo de eleição para o governo do estado do Rio de Janeiro. O presidente Lula lançou nesta terça-feira o Plano Safra para a Agricultura Familiar, com oferta de 85 bilhões e 200 milhões de reais em crédito para financiamentos na temporada 2026 e 2027. Ao todo, o plano promete movimentar 97 bilhões e 300 milhões de reais entre programas de crédito, seguro agrícola, compras públicas, assistência técnica, extensão rural e outras ações. O Tribunal de Contas do Amazonas aprovou uma inspeção extraordinária nos contratos da Secretaria de Estado de Administração Penitenciária. A medida ocorre no âmbito de uma representação que apura suspeita de irregularidades em um edital de licitação. O valor estimado é de quase 4 bilhões de reais. No horário de Brasília, 4:03.
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0: 4 e 5.
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0: Jad Ramos.
2: A quarta-feira segue com alerta para temporais no sul do país, com destaque para as áreas do extremo norte do Rio Grande do Sul, no sul e oeste do Paraná e em grande parte de Santa Catarina. Nessas áreas, os altos acumulados de chuva podem causar transtornos ao longo do dia. Já no sudeste, o sol predomina e apenas no litoral do Espírito Santo e no nordeste de Minas Gerais, as chuvas podem vir de forma fraca e isolada. E no centro-oeste, o dia começa com tempo mais firme e temperaturas amenas. Ao longo da tarde, a umidade relativa do ar pode ficar baixa em grande parte da região. Já no nordeste, a chuva permanece concentrada na faixa litorânea entre o Rio Grande do Norte e a Bahia. E na região norte, as pancadas de chuva atingem áreas do Amazonas, Roraima, Amapá e no norte do Pará. Jad Ramos, da Clima Tempo, para a CBN.
0: Bom dia para você que acompanha o CBN Madrugada. Com a gente até 5 horas da manhã. Logo, logo vem Frederico Goulart no Primeiras Notícias. Ricardo Garcia tá me falando aqui que é Pedro Bonenberg. Olha só. Então, Frederico tá de férias. Olha só, Frederico Goulart e Paulo Henrique Galvão de férias. Logo, logo, Pedro Bonenberg aí com vocês na audiência no Primeiras Notícias. Agora são 4 horas e 7 minutos. As buscas pelas vítimas dos terremotos que devastaram Venezuela completam uma semana hoje com dezenas de milhares de desaparecidos. Até agora, foram confirmadas 1.943 mortes, mais de 10.500 feridos e mais de 15 mil desabrigados. A Organização Mundial da Saúde emitiu um alerta emergencial, classificando a situação sanitária como caótica e alertou para o risco iminente de surtos de dengue, febre amarela e malária devido ao colapso do sistema de abastecimento de água potável no país. O governo venezuelano confirmou que os tremores comprometeram a estrutura de 21 grandes complexos hospitalares nas regiões de Caracas e La Guaira, forçando a suspensão ou redução drásticas dos atendimentos médicos. Para mitigar o colapso, a Marinha do Brasil montou um hospital de campanha na cidade costeira de La Guaira, com capacidade para realizar 150 atendimentos diários de urgência. A FAB enviou o quinto voo humanitário com suprimentos médicos para a zona do desastre, somando o esforço de 100 militares e mais de 71 bombeiros vindos de São Paulo, Minas Gerais e Paraná, que atuam diretamente na busca por soterrados. Em paralelo, o Unicef enviou 68 toneladas de mantimentos a partir de armazéns centrais na Europa para assistir mais de 600 mil crianças afetadas. A especialista em parcerias do Unicef na Venezuela, Letícia Luzardo, destacou a importância do apoio de outras nações neste momento para garantir serviços básicos.
3: Sejam agentes de cuidado e saúde, seja para água, higiene, combustível ou sangue. Garantia de serviços de proteção à criança, no momento em que elas tanto precisam. Não temos ministro da saúde. Há muitas crianças separadas de suas mães e de seus países, com medo, desejando voltar para casa e retomar uma vida normal. Por isso eu digo, o apoio de que precisamos aqui não se limita ao momento imediato. A ajuda imediata é essencial, obviamente, pois salva vidas. Mas também precisamos de apoio a longo prazo.
0: 4 e 9, o presidente do Senado, Davi Alcolumbre, recebe hoje representantes dos trabalhadores, dos patrões e do governo para discutir a PEC que prevê o fim da escala 6x1. Além das centrais sindicais, devem participar do encontro a líder do governo no Senado, Tereza Leitão, a deputada Érica Hilton, do PSOL, e o deputado Reginaldo Lopes, do PT, autores dos textos que deram origem à PEC. O Senado também vai promover uma sessão temática no plenário para debater o tema. Apesar da iniciativa, a Alcolumbre já sinalizou que não deve dar andamento à votação do texto, pelo menos por enquanto. Ontem, o presidente do Senado reclamou da pressão que tem sofrido por manter na gaveta a PEC da escala 6x1 e acelerar a tramitação de projetos considerados pautas-bomba. O presidente do Senado reagiu ao que classificou de ataques eleitoreiros e fez menção direta a discursos da deputada Érica Hilton em atos públicos.
4: Desde sexta para cá, eu acho que já teve mais de 50 matérias dizendo que o presidente do Senado Federal é o homem da pauta bomba. Eu tenho um discurso de uma autoridade importante do Brasil que disse que a PEC da escala 6x1 precisa ser deliberado agora, antes da eleição, porque ela vai servir para o calendário eleitoral. Pode isso? Não pode isso. Eu acho que não pode. O problema é que está na boca da autoridade dizendo que tem que pressionar o presidente Davi Alcolumbre, e isso é uma ameaça em cima de um trio elétrico. Inclusive falando na palavra fora Alcolumbre. Então, se é fora Alcolumbre, essa autoridade não está pensando nos trabalhadores. Talvez essa autoridade esteja pensando na eleição.
0: O presidente do Senado adiou a votação da proposta de emenda à Constituição que cria a aposentadoria especial para agentes comunitários de saúde. A decisão ocorreu após a primeira reunião oficial de Alcolumbre com a nova líder do governo na casa, senadora Tereza Leitão. A senadora solicitou a retirada do texto de pauta devido ao impacto fiscal de R$30 bilhões projetado para os próximos 10 anos. 4 e 12. O pré-candidato do PL à presidência, Flávio Bolsonaro, vai se reunir hoje em Brasília com mulheres da direita sem a presença da ex-primeira-dama Michele Bolsonaro. Ontem, Michele renunciou à presidência nacional do PL Mulher, o braço feminino da legenda, após ser alvo de uma campanha machista de aliados do senador. A decisão foi formalizada em Brasília após uma reunião de 2 horas com o presidente da sigla, Valdemar Costa Neto. O afastamento ocorre em meio ao agravamento do racha público com o enteado Flávio Bolsonaro. Em nota, Michele justificou a saída temporária da função partidária pela necessidade de se dedicar integralmente aos cuidados familiares e à saúde do ex-presidente Jair Bolsonaro, que cumpre prisão domiciliar humanitária. Bastidores da legenda indicam, no entanto, que a ex-primeira-dama vinha ameaçando abrir mão da própria candidatura ao Senado pelo Distrito Federal devido ao desgaste com ataques de alas aliadas. O presidente do PL, Valdemar Costa Neto, admitiu a existência de severas divisões internas nas siglas, mas classificou os atritos como naturais, devido ao crescimento recente da legenda. Valdemar atua pessoalmente para demover Michele da ideia de abandonar as eleições e tenta conter a crise para preservar palanques estratégicos sob os protestos de conselheiros de Flávio Bolsonaro, que acusam a ex-primeira-dama de criar ruídos na pré-campanha. Esvaziamento político provocado pelo racha familiar atingiu a agenda oficial de articulação com o eleitorado feminino programada para hoje pelo clã Bolsonaro. Tanto Michele Bolsonaro quanto a senadora Damares Alves cancelaram as participações no encontro de mulheres da direita convocado por Flávio após virarem alvo de ataques machistas e contestações promovidas por interlocutores do senador nas redes sociais. Um dos que atacaram a ex-primeira-dama foi o parceiro de Eduardo Bolsonaro nos Estados Unidos, Paulo Figueiredo. No ataque misógino, o influenciador também desqualificou a capacidade política e de toda decisão da população feminina.
5: Eu pergunto o seguinte, o próprio Flávio estava reconhecendo isso, aí eu faço a pergunta a você, em que diabos o PL Mulher, com todas essas parlamentares, ajudou a candidatura do Flávio dentro do PL até agora? Ora, peguem todas as pesquisas. Onde o Flávio vai pior é justamente no eleitorado feminino. E agora a gente tem a presidente do PL Mulher gravando um vídeo dizendo que foi humilhada pelo candidato do PL. Parabéns, bela ajuda. E não é o Flávio só que vai mal como candidato da direita, não. Mulher vota estatisticamente muito mal principalmente mulheres solteiras, mulheres casadas em geral tendem a acompanhar o voto do marido.
0: Após ser alvo de novos ataques de aliados de Flávio, Michele Bolsonaro compartilhou um post do ex-governador do Rio, Antony Garotinho, sobre as festas patrocinadas pelo banqueiro Daniel Vorcaro. Garotinho afirma ter visto cenas de uma festa do dono do Master, na qual homens que defendem a família aparecem com mulheres nuas. Embora o nome do senador Flávio Bolsonaro não tenha sido citado nas festas do banqueiro até o momento, a revelação de que ele pediu dinheiro ao dono do Master deu munição para os opositores associarem um pré-candidato ao esquema Master. Para o ex-ministro da Secretaria de Comunicação do governo Bolsonaro, Fábio Weingarten, a ex-primeira-dama está atrapalhando a pré-campanha de Flávio.
6: Cada um faz o que julga correto. Não é hora de criar ruídos na campanha do Flávio. É hora de se alinhar e cadenciar, se juntar à campanha do Flávio. Se tanta gente foi pro sacrifício, não é hora de criar ruídos. Se diz que cuida do marido por tanto tempo e continue cuidando do marido, não crie ruídos.
0: O governo começa hoje a suspensão gradual dos subsídios para baixar os preços dos combustíveis diante da guerra no Oriente Médio. Acaba nesta quarta-feira a subvenção de 35 centavos por litro do óleo diesel, adotado para atenuar o impacto da volatilidade do petróleo. Para neutralizar o fim do subsídio, a Petrobras informou que reduzirá o preço de venda do diesel para as distribuidoras em 35 centavos por litro. O objetivo é manter o preço médio final estável em R$3,30 e evitar um repasse imediato aos consumidores nas bombas. A reversão das ações emergenciais foi viabilizada pelo recuo de cerca de 10% no preço do barril de petróleo do tipo Brent, que retornou ao patamar de $70 após sinalizações de trégua diplomática entre Estados Unidos e Irã. O Ministério da Fazenda confirmou que já projeta para os próximos dias o início da retirada gradual do subsídio de 44 centavos concedido à gasolina. O ministro da Fazenda, Dario Durigan, disse que o governo também avalia o fim da subvenção de R$ 1,12 para o litro do diesel.
7: Nós estamos hoje com o Brent, que não está exatamente no mesmo patamar do período pré-guerra, mas também já diminuiu bastante em relação ao período mais dramático ali da guerra, que mais nos impactou. Então, sempre com muito cuidado, mas sempre com prontidão, nós estamos diariamente revendo as medidas que foram colocadas de pé.
0: 4:18. Começam a valer hoje novas limitações da União Europeia à exportação do aço brasileiro. O Bloco Europeu colocou em vigor de forma unilateral um sistema restritivo de cotas para a importação de produtos siderúrgicos. A medida impõe barreiras ao volume de exportações que até então ingressavam no mercado europeu sem a incidência de tarifas adicionais. Pelo novo sistema, a União Europeia decidiu oferecer ao Brasil uma cota específica de 227 mil toneladas para diferentes categorias de produtos siderúrgicos. Ao mesmo tempo, mantém livre de tarifas a entrada do aço semi-acabado, matéria-prima para a indústria europeia. A implementação das cotas ocorre apenas 2 meses após a assinatura formal do Acordo de Livre Comércio entre o Mercosul e a União Europeia, provocando um novo foco de irritação diplomática em Brasília. O governo brasileiro avalia o movimento como um retrocesso na abertura comercial e analisa as implicações técnicas da medida para a competitividade da indústria nacional no mercado internacional. Fontes do Ministério das Relações Exteriores indicam que a decisão unilateral da União Europeia é vista como uma barreira não tarifária que frustra as expectativas de expansão comercial geradas pelo tratado multilateral. O Itamaraty deve articular nas próximas horas reuniões de nível técnico com os representantes europeus para discutir o impacto das novas limitações sobre a cadeia produtiva do aço na América do Sul. O Mercosul e o Japão formalizaram o início das negociações para a assinatura de um amplo acordo de parceria econômica. O primeiro passo oficial do tratado foi consolidado durante a cúpula de chefes de Estado realizada no Paraguai com a participação do presidente Lula. Grupos técnicos de ambos os lados terão um prazo de 2 meses para definir o escopo de atuação e as áreas de integração comercial. O modelo de cooperação planejado prevê a abertura mútua para licitações governamentais, proteção de patentes farmacêuticas e transferência de tecnologia. A indústria japonesa foca na exportação de veículos e componentes robóticos de alta tecnologia, enquanto o Brasil e os parceiros sul-americanos buscam ampliar a venda de carnes, minérios e produtos agrícolas. Especialistas em comércio internacional apontam que o avanço com o mercado japonês reflete um esforço de diversificação comercial após o tarifaço imposto pelo presidente Donald Trump. Durante a cúpula, o presidente Lula disse que Mercosul mantém negociações com o Canadá, Índia e Vietnã e pretende fechar uma parceria também econômica com a China.
8: Nessa cúpula, daremos mais um passo ao lançar as negociações de uma parceria econômica com o Japão. Em breve, queremos fazer o mesmo com a China e seguir nos aproximando dos mercados mais dinâmicos do planeta.
0: O Supremo Tribunal Federal decidiu por unanimidade liberar o pagamento de parte dos penduricalhos a juízes e integrantes do Ministério Público. A nova decisão flexibiliza as restrições rigorosas que haviam sido fixadas pela própria Corte em março e autoriza o ressarcimento em dinheiro de benefícios como férias não usufruídas, plantões judiciais e licença-prêmio. A maioria dos ministros estabeleceu que os pagamentos retroativos ficam restritos aos direitos adquiridos até março de 2026, limitados a um teto de 35% do salário mensal de R$46 mil. A decisão também estendeu a gratificação por tempo de atividade a aposentados e pensionistas, além de abrir uma exceção para permitir o acúmulo de vantagens antigas, como o adicional de 5% a cada 5 anos de serviço. O ministro Cássio Nunes Marques defendeu a continuidade do pagamento do auxílio creche a juízes e desembargadores com filhos de até 5 anos. O presidente do STF, ministro Luiz Edson Fachin, afirmou que a flexibilização dos penduricalhos busca construir um sistema transparente e previsível para eliminar distorções.
9: Não se trata de ampliar privilégios nem de reduzir direitos sobre o impulso de paixões circunstanciais, mas de construir um sistema claro, previsível, sustentável e transparente, que elimine distorções, restaure a confiança social e devolva a segurança jurídica à matéria.
0: 4:23.

Vikings vem aí. A seleção brasileira faz hoje o primeiro treino para enfrentar a Noruega no domingo às 5 da tarde pelas oitavas de final da Copa do Mundo. O time norueguês venceu a Costa do Marfim por 2-1 e será o adversário do Brasil na próxima fase. Estrela do time, o atacante Erling Haaland, marcou um dos gols da partida e disse que o Brasil é favorito para o duelo de domingo. O Brasil nunca venceu a Noruega na história. A França fez 3-0 na Suécia e vai pegar o Paraguai no sábado, às 6 da tarde. Com mais 2 gols no jogo de ontem, Mbappé empatou com Lionel Messi na artilharia da Copa do Mundo, com 6 no total. Além disso, o atacante francês chegou a 18 gols em Copas do Mundo e está a apenas 1 de alcançar o próprio Messi, que é o maior artilheiro da história dos mundiais. Nesta madrugada, o México também se classificou para as oitavas de final ao vencer o Equador por 2-0. O jogo começou com 1 hora de atraso por causa da chuva com descargas elétricas na região no estádio Azteca, na capital mexicana. No domingo, a seleção mexicana vai enfrentar o vencedor de Inglaterra e República Democrática do Congo, que jogam hoje à 1 da tarde em Atlanta. Também entram em campo nesta quarta-feira Bélgica e Senegal, às 5 da tarde, e Estados Unidos e Bósnia, às 9 da noite. Esses foram os destaques desta quarta-feira que você acompanha aqui ao longo da programação do CBN Madrugada. Olha só, tem bastante gente mandando mensagem aqui pra gente. O Leopoldo Veloso, de Lajedo, Pernambuco, um bom dia, um forte abraço aí para todos vocês. Aguardando o quadro com Gilberto Braga, imperdível. Olha só, vamos falar de economia aí, trazendo informações sobre a dívida pública do Brasil, que subiu a 81,1% do PIB. Temos aqui também Antônio Ricardo, desejando um bom dia, fala de Santo Antônio do Jardim, interior de São Paulo. Bom dia para você, Antônio. Tá dizendo aqui que já começou a preparar o almoço. Que isso, Antônio? Tá cedo, cara.

0: E olha só, o Richard Badu sempre na audiência, é verdade, Richard, um abraço para você, um bom dia. Fala de São Paulo, motorista de fretamento, acompanhando sempre o CBN Madrugada. Bom dia, Richard. Tudo de bom para você, um grande abraço, viu? Daqui a pouco a gente tem Matheus de Souza, que já está a postos aqui para fazer o repórter CBN. E você continua acompanhando a nossa programação. Logo, logo tem entrevista do Gilberto Braga aqui para vocês. A gente fala também, além da dívida pública, a gente traz aí informações, um debate muito bom sobre pacote de bondades do governo Lula antes das eleições, aí com desenrola para os adimplentes, né, que já foi anunciado. Agora são 4 horas e 28 minutos. Você que nos acompanha aqui pelo Globoplay, YouTube, site, no radinho ou no aplicativo, porque eu vi que tem bastante gente acompanhando pelo aplicativo também, mandando mensagem. Fala de onde você está. Você está trabalhando, qual cidade, qual estado? Está no Brasil? Está fora do Brasil? Em qualquer canto do mundo? Ouvindo a Rádio CBN, no CBN Madrugada. Manda um oi aqui para mim, no 11 999 119981, que a gente lê sua mensagem, tá bom? Um bom dia para todo mundo que acompanha o CBN Madrugada nesta quarta-feira, 1º de julho. Um abraço para todos vocês. Bom dia, Júlio de Mauá. Está ligado aqui no CBN. Um abraço para você, Júlio. Tá aqui digitando, mandando mensagem. Tá com o celular na cabeceira, ouvindo o CBN Madrugada. Um abraço, Júlio. Um abraço. Carlos Muniz, de Camaragibe, Pernambuco. Bom dia para você, Carlos. Hoje quem tá aqui é o Luiz Fernando Figliaggio. Clausson foi descansar um pouco, logo, logo ele volta pra reportagem durante o dia. E Paulo Henrique Galvão. Daqui a pouco ele retoma o lugar dele aqui na bancada do CBN Madrugada. Sei que vocês estão com saudade, logo logo ele tá aqui de volta. Agora 4:30.
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quarta-feira, 1º de julho de 2026. Mais de um mês após ser aprovada pela Câmara, a PEC que prevê o fim da escala 6x1 começa a ser discutida hoje no Senado Federal. Representantes do governo, centrais, sindicais, prefeitos e parlamentares participam da sessão. O grupo também deverá se reunir com o presidente da Casa, Davi Alcolumbre, para tentar destravar a votação do texto. Os países do Mercosul, incluindo o Brasil, passarão a importar menos aço livre de tarifas para a União Europeia a partir de hoje. A medida acontece 2 meses após a assinatura do acordo de livre comércio entre os dois blocos. Os europeus colocam em vigor unilateralmente um novo sistema de cotas para o setor siderúrgico. O Brasil não assinou nenhum entendimento e também não concordou com a cota de 227 mil toneladas para diferentes categorias de materiais. Os oceanos do mundo registraram o junho mais quente da história e podem bater novos recordes em 2026. Segundo o Observatório Europeu Copérnicos, o quadro acontece por causa do efeito combinado do El Niño e do aquecimento global. A temperatura média na superfície do oceano, que cobre 2/3 do planeta, foi de 20,98 graus Celsius em junho, superando o recorde anterior, estabelecido em 2024, de 20,89 graus Celsius. A Organização Mundial da Saúde anunciou um auxílio inicial de US$ 50 milhões para alimentar cerca de 500 mil pessoas na Venezuela após terremotos atingirem o país. O Programa Mundial de Alimentos fez um apelo para apoio contínuo, destacando a escassez de alimentos.

0: alimentos e o risco de doenças. Com mais de 3 mil toneladas de alimentos estocados, o foco é evitar um ciclo prolongado de insegurança alimentar. No horário de Brasília, 4:32.
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0: última meia hora do CBN Madrugada desta quarta-feira, 1º de julho de 2026. O ano passa rápido e as horas por aqui na madrugada também já está acabando logo logo. Vocês ficam agora com uma entrevista que eu fiz com o professor Gilberto Braga. A gente fala aí sobre os rumos da economia aqui no Brasil, principalmente nesse momento com o déficit da dívida pública subindo aí 81,1% do PIB. E também a gente comenta um pouco sobre esse pacote de bondades do governo Lula meses antes das eleições, né? Desenrola 2.0, desenrola para adimplentes também. Então, ouçam, Gilberto Braga, converso com ele.
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0: professor. Seguinte, o Banco Central, ele divulgou, né, nessa terça-feira, que o Brasil registrou aí 81,1%, a dívida pública sobe 81,1% do PIB. Eu queria entender com você aí dessa questão, o quão isso está impactando a economia brasileira, né? E a gente sabe que o FMI, ele também, ele tem uma indicação para países emergentes que essa dívida aí não pode ultrapassar os 70% do PIB. Eu queria saber com você como isso está impactando a economia do Brasil, né? E o que esperar para os próximos meses em relação a se vai subir, se deve permanecer, como é?
1: Olha, Figueiredo, isso é uma situação extremamente complexa, né? Porque, primeiro, essa medição do FMI, que você falou, é uma recomendação do que seria, assim, um limite máximo, né? Uma espécie de teto. Então, a gente já ultrapassou esse teto. E mais, a metodologia do FMI, ela é diferente da metodologia que nós adotamos aqui no Brasil, né? Então, a metodologia do FMI, que fixa 77,2, ela soma dentro da dívida alguns títulos que o Brasil exclui, né? Que são os títulos do Tesouro e que não estão sendo computados, que são chamados fora do mercado. Se você reconstituir isso, a nossa dívida já estaria algo em torno de 94,3% do PIB. Então, é um pouco maior do que esse 80,7%, que era a expectativa do mercado, a dívida bruta, e a dívida líquida é 68,1%. Isso é extremamente, assim, elevado, veio acima das expectativas que os especialistas tinham para a dívida pública brasileira. E por que que isso acontece? Quais são as expectativas para o futuro? Taxa de juros muito elevados, né? Então, essas taxas elevadas faz com que a rolagem dessa dívida, a necessidade que o governo tem de remunerar os títulos, seja do Tesouro Direto das pessoas, seja daquilo que o governo, o Tesouro, vende no mercado, é cada vez maior. Então, você precisa saciar o mercado, e a manutenção de taxas de juros, apesar da queda da Selic por um período muito longo, faz com que esse endividamento cresça. O outro lado, que também ajuda, e de maneira bastante material, relevante, é o próprio crescimento da despesa pública, né? Nós estamos em 2026, todos nós sabemos que é um ano eleitoral e que, sobretudo nessa reta final que fechou aí à meia-noite, né, que é o período aí de obras, desincompatibilização de muitos governantes, e para esses eventos que possam ter cunho eleitoral, né? Então, nós temos aí nós tivemos um incentivo, digamos assim, do governo nesses últimos dias, com pacotes de bondades, muitas delas, dessas bondades, muitas delas justas, porém que alguém vai pagar a conta, né? Então, nesse momento, nós não temos um superávit gordo, não temos dinheiro sobrando no caixa, e isso vai ser pago via emissão de títulos, ou seja, via dívida pública.
0: Certo, professor. Você citou aí o pacote de bondades do governo. Ele passa aí pelo Desenrola, né? Que teve aí no primeiro semestre aí do ano. Já em relação ao Desenrola 2.0, eles estão falando também sobre esse Desenrola de adimplentes, tem como garantia o FGTS. Então, a gente vê aí esse pacote de bondades aumentando em ano eleitoral, estamos aí próximo, né, das eleições. Eu queria ver com você, professor, como isso pressiona a economia brasileira, e se isso tem uma relação clara com essa dívida pública subindo aí 81,1% do PIB.
1: A gente costuma dizer no mundo das finanças que não existe almoço grátis, né? Então, Então, de alguma maneira, alguém tem sempre algum interesse por trás disso. E é sintomático que o governo esteja fazendo tudo isso no momento em que ele precisa decolar na campanha eleitoral. Então, sem nenhum caráter aqui de ser a favor ou contra A, B ou C, ou contra ou a favor do governo, ou contra ou a favor da oposição, é fato que são medidas que têm caráter eleitoral e que, de alguma forma, podem ter sido tomadas ao longo de todos os 4 anos de mandato do presidente da República, estão sendo tomadas agora e de maneira quase que acavaladas simultaneamente num curto espaço de tempo, né? Então, Desenrola 2.0, Desenrola 2 é um sucesso. Efetivamente é um programa que avançou em relação ao Desenrola 1, muitas pessoas estão recorrendo a ele, né? Teve mais facilidade, menos burocracia, ficou mais comunicado, houve um apoio maçante, né, massivo dos bancos, através da FEBRABAN, que é a Federação de Bancos do Brasil, e que congrega praticamente todas as grandes instituições financeiras, as mais importantes, e isso chegou até o devedor, né? Então, muita gente do Desenrola 1 também voltou para o Desenrola 2, né? Porque limpou o nome e já estava sujo novamente, e agora foi lançado esse Desenrola para os adimplentes, ou seja, para aquelas pessoas que não têm dívidas em atraso. Entretanto, o programa, ele praticamente não agradou o mercado. A própria FEBRABAN, que caiu de cabeça, mergulhou no Desenrola 2.0, já anunciou formalmente que não vai adotar o programa, deixando para que cada associação, cada associado, cada banco faça adesão de caráter individual, se assim desejar. Ou seja, não vai haver um estímulo institucional, como houve para o Desenrola 2.0, para aquelas pessoas que estão endividadas, né, que estão inadimplentes. Para os adimplentes, o que existe é, primeiro, uma limitação de até R$15.000, é considerado um patamar muito baixo, sobretudo porque não alcança a classe média, que tem dívidas superiores a R$15.000. A taxa para refinanciar é de 1,99, e durante esse período de atraso não pode ter mais de 4 parcelas, ou seja, é considerada a pessoa que está em dia, e desde que ela possa ter até 4 parcelas em atraso, tá? E essas 4 parcelas não podem estar atrasadas mais de 90 dias, senão não é, digamos assim, elegível para esse programa Desenrola para adimplentes, né? Então ele busca a economia informal, busca o trabalhador de baixíssima renda, né? E que você hoje fazer uma dívida de R$15.000, a gente está falando aí de alguma coisa perto de 10 salários mínimos ou como ordem de grandeza, não é nenhum absurdo, né? Então, isso é algo bastante, eu diria assim, factível no mundo real, e o corte é muito baixo, ou seja, você exclui no programa uma série de pessoas. A grande questão é que quando você dá o Desenrola, e aí tem o FGTS para garantia dos empréstimos com crédito consignado, que foi aí um relançamento com modificações que o governo fez. Nós temos também outros programas que o governo lançou recentemente, como o crédito para estudantes, né, do FIES, que praticamente saiu de graça, ou seja, você paga a dívida parcelada com praticamente com 90% de desconto em relação aos juros. Então significa o seguinte: amigo, pago o que você deve, eu só vou te cobrar 10% dos juros que já eram subsidiados pelo próprio governo. Então é uma taxa de juros bem módica e que faz com que as pessoas que pagaram em dia fiquem extremamente com cara de bobas, né? Porque a pessoa que atrasa ganha aí o refis, né, da pessoa física, para a empresa vem o refis, para o estudante que não paga, a gente não está dizendo aqui que isso não é justo, tá? Mas é extremamente confuso do ponto de vista de quem cumpre com as suas obrigações e paga todos os seus boletos, porque na prática a pessoa que tem uma dívida maior, né, do que 15 mil reais, mas que vem ali pagando em dia a prestação, não pode ter desconto. Ela tem que continuar pagando aqueles juros escorchantes elevadíssimos que os bancos cobram. E aí você fica com cara de bobo. Então, seria melhor ficar devendo, porque em algum momento algum governo vai lançar um programa de refinanciamento com desconto e eu vou me livrar disso daí. Não é essa a sensação que dá? Ou... O que que você acha?
0: Sim, sim, claro, professor, com certeza. Eu acho que a grande questão, né, pelo que eu estou entendendo, é a pessoa aí que está com a dívida, é importante que ela tente renegociar, correto?
1: Correto. E aí a gente pode falar que tem crédito de até 80 mil para um novo refis para empresas, tem a garantia de operações para as primeiras prestações. Então, tem uma série de programas aí que foram lançados recentemente, sem falar nessa questão da dívida pública, que tem as pautas bombas que estão sendo debatidas lá no Congresso, que pode vir tornar todo esse pacote ainda pior para o governo, né? Ou seja, aumenta a dívida e sobra menos dinheiro. E também foi anunciado ontem, né, pelo deputado Hugo Mota, né, do Republicanos da Paraíba, que é o presidente da Câmara, a elevação do teto do faturamento das MEIs, dos microempreendedores individuais, que hoje é de 81 mil reais para 140 mil a partir de 2026, né, uma proposta que vai ser votada ainda na Câmara. Mas a ideia é de 81 mil passar para 140 mil e, para 110 mil em 2026 e 140 mil em 2028. Então tem uma escala até chegar nos 140 mil. Então sai dos 81 para 110 e depois para 140 mil. Além disso, vai permitir que os microempreendedores tenham mais de um empregado. Atualmente só pode ter um funcionário, né? Então, cria aí uma flexibilização, e essa é uma proposta interessante. Só que isso tudo faz com que a arrecadação do governo também diminua mais, né? Ou seja, o microempreendedor individual, quando você aumenta o limite, significa que ele vai pagar menos.
0: Entendi. Professor, só para a gente retomar essa questão da dívida pública, e eu depois eu queria voltar nessa questão dos MEIs também, a gente vê muito um debate em torno da China e dos Estados Unidos, que são as maiores economias do mundo, mas eu queria tentar compreender e até trazer uma pergunta aqui para a gente aumentar essa discussão. A China, ela está em déficit orçamentário há um bom tempo, os Estados Unidos também não registram superávit. Então, a dívida para esses países funciona de uma forma diferente do que ela é, do que ela funciona aqui no Brasil? Porque quando as pessoas olham para a China e para os Estados Unidos, elas pensam que há um crescimento da dívida pública ali, e mesmo assim esses países continuam se mantendo ali no topo, né, das maiores economias do mundo. Por que que para o Brasil a dívida funciona de uma forma diferente e para os Estados Unidos e para a China parece que é de outra maneira?
1: Bom, o que a gente pode dizer é que em relação ao Brasil, a gente tem uma dependência muito grande do endividamento, né? Tanto do ponto de vista público quanto do ponto de vista privado. Isso tem a ver com uma concepção de país em desenvolvimento, e aí a gente está falando de dois países desenvolvidos do ponto de vista econômico, Estados Unidos e China, na comparação. Então, um país em desenvolvimento como o Brasil, historicamente, nós temos tido os governos que, ao longo da nossa história, nos últimos, pelo menos, mais de 100 anos, entende que o governo tem um papel de indutor do desenvolvimento, e para isso, essa indução se faz via financiamento público, uma série de programas, vários deles exitosos e outros nem tantos. Então, se criou a ideia de que, até o presidente da República, o presidente Luiz Inácio Lula da Silva, chegou a dizer que investimento bom é feito com dívida, né? Então, que se tem dívida, você não investe, né? E que é uma dívida boa, né, para investir. Então, o que nós temos é uma cultura de que o gasto público, ele, através do endividamento, ele prevalece. Ou seja, o importante é você ter o investimento e programas sociais, porque traz, em tese, desenvolvimento e a melhoria da qualidade de vida. Esta é uma forma de pensar, né? E isso é do ponto de vista público. Do ponto de vista privado, a gente também tem um país que, ao contrário de vários outros, ele cresce, mas ele não conserta ou não melhora de maneira significativa, salvo determinados momentos, a distribuição de renda entre a população. Então, o endividamento da população também é algo que está na raiz do consumo, né? Para que o brasileiro possa ter casa própria, para que o brasileiro possa ter uma televisão de tela plana para assistir a Copa do Mundo, seu carro, fazer um quarto, reformar a sua casa, ele acaba que ele não tem dinheiro sobrando, não tem poupança para isso. Culturalmente, o brasileiro, ele vive endividado, seja não necessariamente inadimplente, muitas vezes essa dívida é uma dívida administrável que cabe nos orçamentos, mas o brasileiro não tem a cultura como há em muitos países envolvidos de você acumular para depois comprar e gastar, né? Então, o acesso a bens e serviços, a conforto, historicamente, culturalmente falando, se dá com base no endividamento. Então, é isso que a gente precisa, num certo sentido, entender, né? Enquanto que esses outros países, Estados Unidos e China, por mais que eles tenham, no momento passado, e vem crescendo a dívida pública, né, em relação ao PIB, eles têm um comprometimento menor e, teoricamente, uma distribuição de renda mais equilibrada. Ou seja, quando você olha para a pirâmide de distribuição, ela é menos perversa do que a brasileira, entre os muito pobres e os muito ricos. Então, o que acaba acontecendo? Milionário e bilionário vai ter em qualquer país com uma economia capitalista, mas a média da população, ela se dá da distribuição de renda de maneira diferente entre o Brasil e outros países.
0: Entendo, professor. E com essa questão dessa pauta e do Hugo Mota em relação aos MEIs que você citou, corre um risco de o governo não ter a arrecadação desse mercado, que por mais que seja um mercado onde a gente tem aí uma força de trabalho empreendedora, mas ele corre o risco de não ter uma arrecadação, porque essas pessoas aí, elas não estão asseguradas, até mesmo pelos direitos da CLT em si. Então, há uma correlação entre endividamento e essa questão de arrecadação por parte desse mercado mais informal?
1: Olha, são escolhas que o governante tem que fazer, né? Então, ele pretende, não é errado você estimular determinados setores ou grupos econômicos ou empresariais ou profissionais. Dentre essas, digamos assim, lista de bondades, talvez me parece que a elevação do faturamento do MEI para fins de isenção de pagamento é a que é a menos perversa ou a mais justa, né? Se é que a gente pode dizer assim, porque efetivamente ela ajuda, né, o nosso ouvinte, que é empreendedor, que tem seu próprio negócio, que trabalha por conta própria, que tem seu PNPJ, seu CNPJ, que batalha ali para trás de um cliente, né? Então, de alguma maneira, você está estimulando aquela pessoa que pode estar contratando mais empregados, ou seja, gerando novas vagas no mercado de trabalho formal. Você estimula que essa pessoa não fique restrita a um faturamento limitado. Então, quando a gente fala, por exemplo, hoje de 81 mil anos, a gente está falando de algo que é menos que 10 mil reais de faturamento. E quando a gente fala em faturamento, muita gente confunde. Faturamento não é lucro, é o quanto você vendeu. Lucro é o quanto você vendeu menos aquilo que você teve de despesas e custos para alcançar essas vendas. Então, se você coloca aí uma margem de 50%, a gente está falando alguém que está vivendo com 4 ou 5 mil reais sem nenhum direito, como você falou, garantido, né? Então, apesar da contribuição para o meio te dar alguns acessos a benefícios sociais, não chega ao ponto, por exemplo, que de uma forma geral você vai ter no próprio governo ou na iniciativa privada. Então, esse alargamento, né, esse aumento do limite do MEI me parece extremamente benéfico para a economia de uma forma geral, e aquele que a gente diz, olha, o governo está concedendo isso, mas vai ter contrapartida. Ele abre mão de arrecadação, mas indiretamente ele pode receber através dos custos sociais os empregados que serão contratados vão gerar, através da maior movimentação econômica, das externalidades que a gente pode dizer que todo esse movimento causa.
0: Perfeito, professor. Eu agradeço por ter falado aqui comigo. Uma honra conversar com você. Um grande abraço.
1: Figueiredo, foi um prazer conversar com você. Você está aí na interinidade, mas a gente continua aqui firme e forte, né? Enquanto o nosso querido Galvão continua lá desfrutando dessas férias que não terminam nunca.
0: Ah, ele estava querendo muito essas férias, viu, professor? Mas ele já está de volta. Já está de
1: com
0: volta.
1: Com certeza. Só quando acabar a Copa do Mundo.
0: Se ele pudesse, hein?
1: Um abraço a todos e até semana que vem.
0: Não há tempo para mais nada. Agora são 4:57. Pedro Bonenberg vindo aí no Primeiras Notícias para acompanhar vocês. Eu passo para ele agora. Mas eu tô aqui com o Matheus de Souza. Vou precisar de uns segundos, se me permitem. Matheus de Souza, você me disse que CBN Madrugada farmou aura.
2: O CBN Madrugada farmou uma aura absurda. Nosso operador Ricardo Garcia está de acordo comigo, fazendo o 6-7 aqui à minha esquerda. Ele sabe, muita aura tem sido farmada durante essa madrugada com o Fernando Figliage.
0: Entendi. Uma honra aí a juventude falando no microfone sobre farmar aura. Eu ainda tô tentando entender um pouco o que é
2: Faz
0: isso.
2: Faz aí pra quem acompanha a gente no Globoplay, no
0: como
2: YouTube.
0: É?
2: O 6-7.
0: 6-7.
2: Faz aí.
0: A comemoração que Casimiro fez na segunda-feira.
2: Sim, senhor.
0: 6-7. Ah, eu acho que já é demais pra mim. Farmar aura já tá bom já.
2: Faz um 6-7 aí.
0: Aqui assim?
2: Sim, assim.
0: Olha aí.
2: Olha.
0: Ah, boa. Matheus de Souza com vocês. Um abraço. Até uma próxima. Isso daí é farmar aura. De acordo com a juventude aqui da CBN, é importante. Quer dizer que você atingiu um patamar alto, não é, Matheus de Souza?
2: Sim, senhor. Estamos mogando a tudo e todos.
0: Um abraço para todo mundo. Até uma próxima. Fiquem agora com Pedro Bonenberg no Primeiras Notícias. Matheus de Souza no Repórter CBN, Fernando Aura. Vamos lá.
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0: terça-feira, 1º de julho de 2026. O ministro da Defesa, José Múcio Monteiro, se reuniu nesta terça-feira com a presidente da Venezuela, Delcy Rodrigues. Ele colocou o Brasil à disposição do país vizinho para colaborar com o processo de reconstrução de casas na região atingidas por terremotos na última semana. A informação foi divulgada pelo Ministério da Defesa após o encontro entre as duas autoridades. Durante a viagem em Caracas, Múcio também se encontrou com o ministro da Defesa venezuelano. O Senado aprovou o uso de spray de pimenta por mulheres para se defenderem de agressões. O texto já havia sido aprovado pela Câmara dos Deputados em março e agora segue para sanção presidencial. A proposta autoriza a venda, a compra e a posse de sprays com extratos vegetais para defesa pessoal, desde que o uso seja proporcional. A medida valerá para mulheres acima de 18 anos e para jovens entre 16 e 18 anos, desde que responsáveis autorizem a compra do produto. O Tribunal de Contas do Amazonas aprovou uma inspeção extraordinária nos contratos da Secretaria de Estado de Administração Penitenciária. A medida ocorre no âmbito de uma representação que apura suspeita de irregularidades em um edital de licitação cujo valor estimado é de quase 4 bilhões de reais. No horário de Brasília, 5:01.
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1: Olá, muito bom dia para você que nos acompanha em todo o país. Seja bem-vindo, seja bem-vinda. Vamos juntos nesta quarta-feira, dia 1 de julho de 2026. O despertador tocou, o galo cantou e a gente começa mais um mês. Já passamos da metade do ano, hein, gente? Chegamos a julho, ainda com aquele rescaldo das festas juninas, né? As festas juninas barra julinas. A gente estende um pouquinho, tô até inclusive com uma blusa xadrez aqui hoje, em homenagem às festas juninas, que vão também se transicionando para julho. Conto com essa, inclusive essa agenda, né, de julho, para que ainda restem aí alguns eventos, né, pra gente aproveitar mais um pouquinho. E claro que a gente vai junto aqui com as principais notícias do dia para você começar o seu dia muito bem informado. Para você que perdeu esse início de semana, o Fred Goulart, meu companheiro, tá de férias, descansando, por isso estou aqui te fazendo companhia nesses próximos dias enquanto ele tá no merecido descanso. Quem não tá de férias e tá ao meu lado sempre aqui, tá sempre conosco no Primeiras Notícias, é ela, Ana Paula Jalme, já tá de pé aqui, de banho tomado. Você pode nos ver belos, bem vestidos aqui, de perfume passado, no YouTube, Globoplay, todo mundo aí. Pô, tomou um banho aí antes das 4 da manhã pra te receber, viu? Dá essa moral pra gente.
2: Não é pra qualquer um, né, Pedro?
1: Não é pra qualquer um, Ana Paula Jalme. Bom dia pra você.
2: Bom dia pra você, bom dia também pro nosso ouvinte. Quarta-feira, julho chegou. E já com a notícia de que domingo a gente vai ter, já conheceu já, né, o nosso adversário.
1: Noruega, é isso,
2: Noruega.
1: Né?
2: Noruega.
3: Brasil!
2: Mas eu espero que não tenha aquela famosa remada, né, que eles gostam de fazer. É legal de ver, né, de assistir, mas assim, longe da gente, né, Pedro?
1: Pois é, olha, a gente tá diante de um time e essa informação, ela nos assusta um pouco também, claro, preocupa. O Brasil nunca venceu a Noruega, né, nas Copas do Mundo.
2: O que você trouxe informação, Pedro?
1: Então tem esse detalhe, né? Só que essa é a Copa do improvável, é a Copa das primeiras vezes, por que não?
2: Já deu tchau, né?
1: É, eu adoro essa coisa da primeira vez também, né? Pra tudo tem uma primeira vez.
2: Com certeza.
1: E a gente vai com bastante otimismo. Ana Paula Jalme, vamos falar bastante de Copa mais pra frente aqui no nosso Primeiras Notícias de hoje. Na nossa pauta tem também agenda política, vamos falar um pouquinho sobre a situação da Michelle Bolsonaro, do Flávio Bolsonaro, essa torta de climão, né, que tá rolando lá no PL nos últimos dias e com novos desdobramentos, tem escala 6x1, vamos falar ainda sobre as buscas na Venezuela, informações sobre a Suprema Corte dos Estados Unidos, logo mais também com o Fernando Andrade, tem bastante coisa no nosso cardápio de hoje. E a gente traz também os giros das nossas afiliadas, não só as praças da CBN de São Paulo, Minas Gerais, aqui do Rio, também de Brasília, mas também vamos passar por algumas afiliadas da CBN ao longo do Brasil, né, ao redor do Brasil, para a gente ter outros detalhes para o nosso ouvinte. A gente sempre conta com a participação dos nossos ouvintes, inclusive pelo 21 99764-2381. Para você que não tá sabendo, se liga, hein? CBN Primeiras Notícias é apresentado ao vivo de segunda a sexta aqui do Rio de Janeiro. Então, por isso, o DDD do nosso WhatsApp é o 21 99764-2381. Aqui pelo nosso WhatsApp tem várias pessoas já mandando mensagem, viu? Gente de todo canto do Brasil, Severino, manda lá mensagem de Pernambuco, manda o nosso bom dia. Tem gente mandando mensagem do Rio de Janeiro, de São Paulo, de Maceió. Ouvinte lá de Maceió, mandando mensagem, aquele bom dia, obrigado pela sua audiência. No nosso YouTube, outros ouvintes já dão aquele alô. No YouTube, ouvintes e espectadores também, né? A gente tá lá com imagens. É o caso da Helene, mandando aquele bom dia. Obrigado pela sua audiência, viu, Helene? O Osmar manda mensagem. O Ian Oliveira, tô de olho aqui nas mensagens, viu? Participa com a gente, manda aquela foto do nascer do dia no nosso WhatsApp. Daqui a pouquinho nós fazemos um giro dos nossos ouvintes e trazemos mais participações. Sem tempo a perder, hein? Vamos logo nessa, são 5:06, tá no ar o CBN Primeiras Notícias.
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1: E o pré-candidato do PL à presidência, Flávio Bolsonaro, vai se reunir hoje em Brasília com mulheres da direita, sem a presença da ex-primeira-dama Michelle Bolsonaro. Ontem, Michelle renunciou à presidência nacional do PL Mulher, que é o braço feminino da legenda. Quem traz os detalhes dessa história é a Samantha Klein, direto de Brasília. Bom dia, Samantha.
3: Olá, Pedro. A ex-primeira-dama Michelle Bolsonaro decidiu deixar o comando do PL Mulher após o desgaste com o pré-candidato Flávio Bolsonaro e aliados dele, que lançaram uma série de ataques em tom machista. Ela anunciou a saída em conversa com o presidente da sigla, Valdemar Costa Neto, encontro esse que teve pouco efeito para conter a crise. No momento, Valdemar conseguiu convencê-la a não abandonar a política e concorrer ao Senado, considerando a força que ela tem junto ao eleitorado feminino. Em nota, Michelle afirmou que após muito refletir com o marido sobre o momento vivido pela família, decidiu priorizar o cuidado ao ex-presidente e à filha. Ela também defendeu o papel das mulheres na política e nas esferas de decisão e de poder. Na sequência, o presidente Valdemar divulgou nota admitindo que há um conflito dentro da sigla. Ele disse que o PL cresceu demais, as divergências também, e afirmou que isso é natural. Em meio à crise, Michelle não vai participar de uma reunião com mulheres da direita nesta quarta, convocada pelo enteado. A senadora Damaris Alves, que também virou alvo de ataques machistas de conselheiros de Flávio, confirmou que não vai ao encontro. O ex-ministro da Secretaria de Comunicação Social durante o governo Bolsonaro, Fábio Weingarten, afirmou que a ex-primeira-dama cria ruídos dentro do bolsonarismo e prejudica a pré-campanha de Flávio.
4: Cada um faz o que julga correto. Não é hora de criar ruídos na campanha do Flávio. É hora de se alinhar e cadenciar, se juntar à campanha do Flávio. Se tanta gente foi pro sacrifício, não é hora de criar ruídos. Se diz que cuida do marido por tanto tempo e continue cuidando do marido, não crie ruídos.
3: Após ser alvo de novos ataques de aliados de Flávio, Michelle compartilhou um post do ex-governador do Rio, Antony Garotinho. Ele afirmou ter visto cenas de uma festa patrocinada por Daniel Vorcaro, na qual homens que defendem a família aparecem ao lado de mulheres nuas. Embora o nome do senador não tenha sido citado nas festas do banqueiro até o momento, a revelação da negociação de 24 milhões de dólares para financiar o filme Dark Horse deu munição para os opositores associarem Flávio ao esquema master.
1: A gente vira a página falando agora de escala 6x1. O presidente do Senado, Davi Alcolumbre, recebe hoje representantes dos trabalhadores, dos patrões e do governo para discutir a PEC que prevê o fim da escala 6x1. Além das centrais sindicais, devem participar do encontro a líder do governo no Senado, Tereza Leitão, a deputada Érica Hilton, do PSOL, e o deputado Reginaldo Lopes, do PT, autores dos textos que deram origem à PEC. O Senado também vai promover uma sessão temática no plenário para debater o tema. Agora, apesar da iniciativa, Alcolumbre já sinalizou que não deve dar andamento à votação do texto, pelo menos por enquanto. Ontem, o presidente do Senado reclamou da pressão que tem sofrido por manter na gaveta a PEC da escala 6x1 e acelerar a tramitação de projetos considerados pautas bomba. O presidente do Senado reagiu ao que classificou de ataques eleitoreiros e fez menção direta a discurso da deputada Érica Hilton em atos públicos.
5: Desde sexta para cá, eu acho que já teve mais de 50 matérias dizendo que o presidente do Senado Federal é o homem da pauta bomba. Eu tenho um discurso de uma autoridade importante do Brasil que disse que a PEC da escala 6x1 precisa ser deliberado agora antes da eleição, porque ela vai servir para o calendário eleitoral. Pode isso? Não pode isso. Eu acho que não pode. O problema é que está na boca da autoridade dizendo que tem que pressionar o presidente Davi Alcolumbre, e isso é uma ameaça em cima de um trio elétrico, inclusive falando na palavra fora Alcolumbre. Então, se é fora Alcolumbre, essa autoridade não está pensando nos trabalhadores. Talvez essa autoridade esteja pensando na eleição.
1: O presidente do Senado adiou a votação da proposta de emenda à Constituição que cria a aposentadoria especial para agentes comunitários de saúde. A decisão ocorreu após a primeira reunião oficial de Alcolumbre com a nova líder do governo na casa, a senadora Tereza Leitão. A senadora solicitou a retirada do texto de pauta devido ao impacto fiscal de 30 bilhões de reais projetado para os próximos 10 anos. As buscas pelas vítimas dos terremotos que devastaram a Venezuela completam hoje uma semana com dezenas de milhares de desaparecidos. Até agora foram confirmadas 1.943 mortes, mais de 10.500 feridos e mais de 15 mil desabrigados. A Organização Mundial da Saúde emitiu um alerta emergencial classificando a situação sanitária como caótica e alertou para o risco iminente de surtos de dengue, febre amarela e malária devido ao colapso do sistema de abastecimento de água potável no país. O governo venezuelano confirmou que os tremores comprometeram a estrutura de 21 grandes complexos hospitalares nas regiões de Caracas e La Guaira, forçando a suspensão ou redução drástica dos atendimentos médicos. Para mitigar o colapso, a Marinha do Brasil montou um hospital de campanha na cidade costeira de La Guaira, com capacidade para realizar 150 atendimentos diários de urgência. A FAB enviou o quinto voo humanitário com suprimentos médicos para a zona de desastre, somando o esforço de 100 militares e mais de 71 bombeiros vindos de São Paulo, Minas Gerais e Paraná, que atuam diretamente na busca por soterrados. Em paralelo, gente, o Unicef enviou 68 toneladas de mantimentos a partir de armazéns centrais na Europa para assistir mais de 600 mil crianças afetadas. A especialista em parcerias do Unicef na Venezuela, Letícia Luzardi, destacou a importância do apoio de outras nações nesse momento para garantir serviços básicos.
6: Seja um agente de cuidado e saúde, seja para água, higiene, combustível ou sangue, garantia de serviços de proteção à criança no momento em que elas tanto precisam. Não temos ministro da saúde. Há muitas crianças separadas de suas mães e de seus países, com medo, desejando voltar para casa e retomar uma vida normal. Por isso eu digo, o apoio de que precisamos aqui não se limita ao momento imediato. A ajuda imediata é essencial, obviamente, pois salva vidas. Mas também precisamos de apoio a longo prazo.
1: 5:14, na verdade.
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7: Bom dia a você, ouvinte da Rádio CBN aqui em São Paulo. E quem fala com você é o Matheus de Souza, são 5:14. Pra gente aqui a notícia de que hoje, a partir de hoje, as tarifas de pedágio no estado de São Paulo vão ficar mais caras. Elas estão mais caras a partir da meia-noite desta quarta-feira, dia 1º de julho. A revisão anual dos valores foi homologada pela Agência de Transporte do Estado de São Paulo e publicada no Diário Oficial. Entre os trechos afetados estão os administrados pelas concessionárias Autoban, Intervias, também Colinas, Tamoios, SP Mar, Ecovias, SP Vias, então muitas concessionárias. Na maior parte dessas empresas, o aumento aplicado é de 4,72%, que reflete a variação acumulada do IPCA entre junho de 2025 e maio deste ano. No entanto, existem exceções. No sistema Anchieta Imigrantes, por exemplo, o reajuste é um pouco maior, de 4,91%, por conta de dificuldades operacionais e regras do documento original, o que eleva a tarifa de R$38,70 para R$40,60, a mais cara do país. A implantação do sistema de cobrança eletrônica Free Flow estava prevista para esse início de julho na Via, mas acabou adiada sem nova data porque a fase de testes para homologação ainda não foi concluída. Outra exceção é a Rodovia dos Tamoios, que tem um reajuste provisório de acima de 5%. O contrato da Via permite o uso do IPCA de junho como base, mas como o IBGE só divulga esse índice ao longo de julho, a Artesp usou temporariamente o indicador de maio para o cálculo. Por outro lado, o bolso dos motoristas tem alívio em algumas praças de municípios do interior, como Jaguariú, na Águas de Prata e Tobimococa. Agora são 5:15.
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1: Vamos para nossa agenda do dia. O presidente Lula deve participar ao lado de Jacques Wagner da cerimônia de início das obras da Ponte Salvador, Ilha de Itaparica, em Veracruz. Incluída no novo PAC, a obra terá 12 quilômetros de extensão e é considerada um dos principais projetos de infraestrutura do governo federal na Bahia. Aquela corrida contra o tempo antes da gente ter o prazo eleitoral, né? Aquele recesso que a gente tem de entregas de obras, né? Pelo menos a publicidade dessas entregas devido às eleições. Outro assunto de hoje, a justiça italiana volta a julgar hoje o segundo pedido de extradição da ex-deputada Carla Zambelli. Essa ação envolve a condenação a 5 anos e 3 meses de prisão por porte ilegal de arma de fogo e constrangimento ilegal com o emprego da arma de fogo. Esse episódio que aconteceu na véspera do segundo turno das eleições, lá em 2022, quando ela perseguiu um jornalista. Estamos de olho nas questões jurídicas, portanto, lá na Itália. Outro tema de hoje, o Supremo Tribunal Federal retoma hoje a análise de pontos da lei de improbidade administrativa. A norma que pune acusados de irregularidades na gestão de recursos públicos foi alterada pelo Congresso em 2021. A corte deve fixar as conclusões sobre o trecho da lei que trata das regras de prescrição. É aquele período que nós temos de tempo, né, onde a justiça tem espaço para analisar os casos de improbidade. Sessão está marcada para 10 horas da manhã de hoje e é a última do semestre. Depois disso, nós temos a partir de amanhã um pequeno recesso no Supremo. Hoje ainda, viu, depois de os rodoviários resolverem manter a greve, uma nova audiência de conciliação está marcada para as 11 horas da manhã no Tribunal Regional do Trabalho, aqui no Rio de Janeiro, para definir a situação da greve dos trabalhadores do setor rodoviário municipal. Os motoristas de ônibus seguem em greve o terceiro dia hoje e a gente vai acompanhar os impactos agora pela manhã e os desdobramentos políticos e jurídicos ao longo do dia sobre a possibilidade do fim da greve. Agora 5:18.
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1: Com Jade Ramos, que vem falar pra gente.
8: A quarta-feira segue com alerta para temporais no sul do país. Um destaque para as áreas do extremo norte do Rio Grande do Sul, no sul e oeste do Paraná e em grande parte de Santa Catarina. Nessas áreas, os altos acumulados de chuva podem causar transtornos ao longo do dia. Já no sudeste, o sol predomina e apenas no litoral do Espírito Santo e no nordeste de Minas Gerais, as chuvas podem vir de forma fraca e isolada. E no centro-oeste, o dia começa com tempo mais firme e temperaturas amenas. Ao longo da tarde, a umidade relativa do ar pode ficar baixa em grande parte da região. Já no nordeste, a chuva permanece concentrada na faixa litorânea entre o Rio Grande do Norte e a Bahia. E na região norte, as pancadas de chuva atingem áreas do Amazonas, Roraima, Amapá e no norte do Pará. Jade Ramos, da Climatempo, para a CBN.

0: Vikings, vem aí. Pra dizer que os caras não sabem puxar, né? A torcida não sabe puxar o time. Isso aí não dá pra falar. A seleção brasileira faz hoje o primeiro treino para enfrentar a Noruega no domingo às 5 da tarde pelas oitavas de final da Copa do Mundo. Tá definido, hein? Brasil. Nosso próximo rival é a Noruega. O time norueguês venceu a Costa do Marfim por 2-1 e será o adversário do Brasil na próxima fase. A estrela do time, claro, é o Haaland, né, que marcou um dos gols da partida e diz que o Brasil é favorito para o duelo de domingo. Gente, o Brasil nunca venceu a Noruega na história da Copa do Mundo. São, inclusive, informações que os próprios noruegueses fazem questão de lembrar nos seus cânticos, né? Então, importante aí a gente ficar de olho nessa história e não dar mole, hein? Falando de outras partidas, a França fez 3-0 na Suécia. Vai pegar o Paraguai no sábado, às 6 horas da tarde. Com mais 2 gols no jogo de ontem, Mbappé empatou com o Lionel Messi na artilharia da Copa do Mundo, com 6 gols ao todo. Além disso, o atacante francês chegou a 18 gols em Copas do Mundo e está apenas um de alcançar o próprio Messi, que é, hoje, o maior artilheiro da história dos mundiais. Nessa madrugada, o México também se classificou para as oitavas de final ao vencer o Equador por 2-0. O jogo começou com 1 hora de atraso por causa da chuva, com descargas elétricas na região do estádio Azteca, na capital mexicana. No domingo, a seleção mexicana vai enfrentar o vencedor de Inglaterra e República Democrática do Congo. Jogam hoje a 1 da tarde em Atlanta. Também entram em campo hoje Bélgica e Senegal às 5 horas da tarde, Estados Unidos e Bósnia às 9 da noite. Para 5h22, aproveite para fazer um rápido giro de participações dos nossos ouvintes aqui no nosso CBN Primeiras Notícias. Obrigado pela sua audiência. Se você ligou seu radinho agora, eu sou o Pedro Bonenberger. Te faço companhia nessa semana, na próxima. Pedro Goulart tá de férias, hein, gente? Descansando. Obrigado pela sua companhia. Por aqui pelo nosso WhatsApp, 91 99764-2381, o André Luiz manda mensagem pra gente lá de Recife. E ele mostra pra gente o cavalinho da sorte. Aquele cavalinho que virou febre por causa do Fantástico da TV Globo, né? E o cavalinho dele tá vestido de seleção brasileira, tá, Ana Paula Jalma? Estamos precisando dessa sorte, viu? Obrigado pela sua mensagem, André. Outros ouvintes mandam mensagem. O José Augusto, eu acho que pelo DDD, ele é de São Paulo, né? Do interior de São Paulo. Ele pergunta: Pedro, você é parente do Sardenberg? É porque tem Bonenberg, né? Sardenberg é, parece um pouquinho. Parece um pouquinho, mas não é igual não, viu, José? É, não sou parente dele, embora também tenha um grande apreço pelo Sardenberg, figura importantíssima aqui da CBN, do nosso jornalismo. Obrigado pela sua mensagem. É, outros ouvintes mandam mensagem sobre o Brasil. Tem ouvinte aqui, por exemplo, é o caso do nosso ouvinte lá de Lajedo.
1: Brasil!
0: Ele trabalha na panificadora Leopoldo por lá, tá? Nos ouvindo e trabalhando lá, imagino agora, né? Não falou o nome dele aqui? É, na verdade, mandou sim. Ele tá em Lajedo, na verdade, em Pernambuco, e ele se chama Leopoldo Veloso. E ele diz que, assim como na seleção brasileira, muitas vezes o subtítulo é melhor que o titular, né? Que tem muitos jogadores no banco, às vezes, que conseguem trazer mais esperança pro Brasil. Então, obrigado pela sua mensagem. Inclusive, foi o caso, né? Jogadores que entraram no último jogo, Martinelli entrou fazendo gol. Você tem medo da Noruega, Ana Paula?
2: Ah, Pedro, eu tenho, viu? Tô com medo dessa remada aí que eles fazem, que é sempre na vitória, né? Então tomara que domingo não tenha. É bonito, mas não com a gente, né?
0: Tem ouvintes aqui mandando mensagem dizendo que não tem medo da Noruega, viu? Tá bom, você pode participar conosco, só pra gente fechar nosso giro lá pelo nosso YouTube. Tem ouvinte do Rio Grande do Sul, é o caso do Ronaldo, mandando mensagem. O Geraldo manda mensagem por lá também, falando que quem manda no Brasil é o povo brasileiro, né? Defendendo aqui a soberania nacional. E você pode e deve participar conosco pelo nosso canal do YouTube. Eu tenho um lema, Ana Paula Jalma, que é o seguinte: sinta-se em casa, mas lembre-se de que não está. Então sinta-se em casa, mande sua mensagem, mas lembre-se de que você não está em casa. Seja respeitoso.
2: Sim.
0: Venha com a gente, que a gente te ouve e está disposto aqui a conversar com você, sempre com muito respeito, com muita interação. Agora 5h25, Ana Paula Jalme, que já leu todos os jornais do Brasil, traz os destaques pra gente. Vamos começar pela Folha de São Paulo, Ana Paula Jalme. Inclusive uma foto bem legal na capa de hoje, né? Mostra a remada dos noruegueses ali. Mas a gente vai falar um pouquinho hoje sobre eleição também na capa da Folha, que é inclusive o título principal, a manchete principal, Ana.
2: Pedro, Folha destacando que os partidos PT e PL pediram ao Tribunal Superior Eleitoral uma mudança nas regras de distribuição do fundo eleitoral para as eleições desse ano. A proposta é retirar do cálculo das cotas para mulheres e pessoas negras as candidaturas majoritárias como presidente da República, governador e também senador. Lembrando que a Justiça Eleitoral determina que pelo menos 30% dos recursos do fundo sejam para candidaturas femininas e outros 30% a candidatos negros. Como a regra considera o total do fundo, os partidos que investem muito em campanhas majoritárias, geralmente lideradas por homens, precisam compensar esse gasto, aumentando os repasses para mulheres e também pessoas negras nessas disputas proporcionais. O PT e o PL defendem a mudança, que também tem apoio aí de setores do PSD e do Republicanos. Já a Federação PP União Brasil é contra, por avaliar que o modelo atual favorece a estratégia eleitoral e que as candidaturas já atendem às exigências. O pedido foi apresentado ao presidente do TSE, ministro Nunes Marques, que determinou uma análise técnica, mas sinalizou já a interlocutores que o tema é muito complexo para ser decidido aí tão rápido, às vésperas da eleição. Pedro.
0: Muito bem, Ana. Passando agora para o Estadão, a gente tem na capa uma atualização sobre aqueles penduricalhos do judiciário. Como é que ficou essa história aí, Ana?
2: Pedro, o Supremo Tribunal Federal concluiu o julgamento que flexibiliza parte das restrições ao pagamento desses benefícios a magistrados e também a membros do Ministério Público. A decisão foi unânime e atende parcialmente a recursos apresentados por associações das categorias depois de uma decisão anterior, lá de março, que tinha endurecido as regras. O STF autorizou que tribunais e unidades do MP convertam em dinheiro horas extras de plantões presenciais, desde que o valor adicional respeite o limite de 35% do teto do funcionalismo.

0: brasileiros, vamos falar do jornal O Globo. Na capa de hoje, que o nosso espectador do YouTube Globoplay também vê com imagens, a gente também tem foto aí da Noruega, né? Foto do Haaland, inclusive. É, amigos, não vai ser fácil não, viu? Mas a gente vai destacar um outro tema aqui do jornal O Globo também na capa de hoje, que é sobre a questão da Petrobras, né? Um novo anúncio de redução, dessa vez no litro do diesel nas refinarias, que vai começar a valer hoje, Ana.
1: Redução de 35 centavos. Pedro, apesar da queda, o consumidor não deve ver muita diferença aí no preço que paga nos postos. Isso porque, ao mesmo tempo, deixa de valer um subsídio do governo federal, também de 35 centavos por litro, criado em maio para poder conter os impactos da alta do petróleo durante o conflito no Oriente Médio. Então, o preço de venda às distribuidoras continua em R$ 3,30 por litro, sem mudança. O Ministério da Fazenda confirmou a retirada gradual das medidas de apoio aos combustíveis, alegando que a queda das cotações internacionais do petróleo, depois do acordo entre Irã e Estados Unidos, reduziu a necessidade desse subsídio. Segundo o governo, a ajuda ao diesel custava cerca de 1.700.000 por mês aos cofres públicos, e outras medidas aí para diesel e também gasolina estão sendo reavaliadas, Pedro.
0: Muito bem, Ana Paula Jalme, obrigado pelas suas informações, sempre atualizando o nosso ouvinte do que há de mais relevante nos jornais do país. Daqui a pouquinho chega para você aí, viu, o jornal impresso, mas a Ana Paula Jalme já faz esse apanhadão para você começar o seu dia muito bem informado. Agora 5:30, vem aí o repórter CBN na voz do Matheus de Souza. Logo mais a gente volta no CBN Primeiras Notícias com outras informações.
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0: quarta-feira, 1º de julho de 2026. O presidente Lula lançou nesta terça-feira o Plano Safra para a Agricultura Familiar, com oferta de 85 bilhões e 200 milhões de reais, um crédito para financiamentos na temporada 2026-2027. Ao todo, o plano promete movimentar 97 bilhões e 300 milhões de reais entre programas de crédito, seguro agrícola, compras públicas, assistência técnica e extensão rural e outras ações. A Comissão de Assuntos Econômicos do Senado aprovou o projeto que obriga o presidente da Comissão de Valores Mobiliários a prestar contas ao colegiado a cada 6 meses. O Banco Central também é submetido à fiscalização. O texto foi aprovado em turno suplementar e tem caráter terminativo, ou seja, pode seguir direto para a Câmara dos Deputados caso não haja recurso. O governo de Cuba declarou que as negociações com os Estados Unidos não avançaram, mas reafirmou o compromisso com o diálogo pacífico. O chanceler Bruno Rodrigues destacou que, apesar das sanções, bloqueios de petróleo e pressão vinda de Washington, Havana permanece aberta a novos acordos. Cuba planeja discutir as restrições econômicas impostas pela gestão de Donald Trump na Assembleia Geral da Organização das Nações Unidas no dia 7 de julho. O horário de Brasília, 5:31.
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2: 5:32. Obrigado pela sua audiência. Nós vamos juntos até às 6 horas da manhã com as principais notícias do dia para você começar essa quarta-feira muito bem informado. Hoje, dia 1º de julho. É, viramos o mês, hein? Viramos a folhinha. Não se fala mais folhinha, né, Ana Paula Jalma? Não sei se é da sua época isso aí também, né? O calendário já foi chamado de folhinha por aí, né? Hoje em dia. É também? Pois é, hoje em dia já não se fala mais, né? Folhinha. Antigamente a gente recebia, né? Comprava o botijão de gás.
3: Sim.
2: O imãzinho, vinha aquele imãzinho, né? Com calendário, aquele
3: pequenininho. Na padaria também, né?
2: É, hoje em dia é tudo no celular, né, gente? Eu sinto falta, às vezes, dessa coisa impressa, viu, Ana Paula?
3: Ah, eu também. Senti o papel ali.

0: ouvintes vão participando aqui, Ana Paula. Inclusive, o Ademir de Londrina manda lá um palpite dele sobre o Brasil e Noruega no domingo. Ele tá um pouco pessimista, viu? Falou 2-0 pra Noruega. Brasil. Que é isso, Ademir?
1: Acho que ele tá com medo da remada.
0: É, mas não vai ser tanto assim não, viu? Eu tô bem apostando aqui no nosso Brasil nesse domingão, viu? Vamos com otimismo que a coisa vem aí, viu? Nossa ouvinte Carla manda mensagem acordando já com a gente no foninho de ouvido por lá. Ela que acertou o placar, viu? Entre Brasil e Suécia, ela acertou o placar de 2-1. Inclusive mandou pra gente nos últimos dias a sugestão dela de placar e foi, cravou o placar. Depois quero saber o placar dela pra Noruega. Tem nosso ouvinte mandando mensagem aqui do Rio também, o Tietri Miguel, e ele manda pra gente a foto do calendário dele, impresso, tá? E aí ele fala, aqui minha folhinha aqui, ó. E é a folhinha do gás, né? Do botijão de gás. Aí é old school, né? Como dizem por aí, né, Tietri? Obrigado pela sua participação. Eu aguardo sua mensagem, viu? Manda pra gente aquela foto do nascer do dia, manda a sua folhinha, né? Por que não? Aí, né? Aquela riscadinha em papel. Quero ver como é que anda o seu calendário por aí. Agora, 5:34.
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0: É hora do mundo em 3 minutos. O Fernando Andrade fala com a gente hoje sobre decisão da Suprema Corte dos Estados Unidos e também sobre a situação na Ucrânia, que intensificou ataques a centros de comunicação russos.
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3: Olá, seja bem-vindo ao Mundo em 3 minutos. Hoje começamos com a decisão da Suprema Corte Americana que derrubou uma ordem executiva de Donald Trump que pretendia acabar com a cidadania por nascimento. Por 3-6, a Corte Americana reafirmou que praticamente todas as crianças nascidas em território americano são cidadãs dos Estados Unidos. O que Trump queria era impedir que filhos de imigrantes em situação irregular e estrangeiros com visto temporário recebessem automaticamente a cidadania americana. Eu conversei com o comentarista Guga Chakra, diretamente de Nova York, na última edição do Mundo em Meia Hora, sobre isso, sobre o impacto dessa derrota para Trump.
4: O Trump, quando assumiu a presidência pela segunda vez no ano passado, buscou restringir esse direito. Basicamente, crianças nascidas nos Estados Unidos com pais em visto transitório, portanto, visto de trabalho, visto de estudante ou visto de turista, ou que estivessem nos Estados Unidos em situação irregular, chamados muitas vezes de imigrantes ilegais, essas crianças não teriam direito à cidadania. Claro que muitas entidades entraram na justiça e a questão acabou chegando à Suprema Corte. É uma grande derrota para o Trump, né? Mais uma das políticas anti-imigração, xenófoba do presidente dos Estados Unidos, mas nesse caso ele fracassou.
3: A decisão evita que milhares de crianças fiquem sem nacionalidade definida tanto nos Estados Unidos quanto nos países de origem de seus pais. Hoje, mais de 6 milhões de pessoas nascidas nos Estados Unidos vivem com pelo menos um pai ou uma mãe em situação migratória irregular, incluindo cerca de 4,6 milhões de menores, de crianças, segundo uma pesquisa da Pew Research Center. Passamos agora para a guerra entre Rússia e Ucrânia. A Ucrânia atacou com drones pela segunda vez em pouco mais de uma semana um dos maiores centros de comunicação via satélite da Rússia. Segundo o presidente ucraniano Volodymyr Zelensky, esse centro de comunicação, localizado em Dubna, que fica a 500 quilômetros da fronteira, é usado pela inteligência russa para atacar a Ucrânia. Além disso, mais de 500 drones foram interceptados durante a noite passada em todo o território russo. O que a Ucrânia tem feito, isso já foi anunciado, é uma ofensiva, uma estratégia de 40 dias com o objetivo de tentar encerrar essa guerra. Mundo em 3 minutos, até a próxima edição.
0: Agora 5:37. E a gente começa a girar nossas praças, nossos repórteres em vários locais do Brasil, sempre contando com a sua participação por aqui e trazendo informações de todo canto desse país para você que nos acompanha em todo o Brasil no CBN Primeiras Notícias. Vamos começar hoje por Maceió, em Alagoas. A Polícia Civil de Alagoas informou que as vítimas de um triplo homicídio no sertão do estado foram atingidas por pelo menos 50 tiros. Quem traz informações pra gente hoje é o Demétrios Azevedo.
5: A Polícia Civil de Alagoas atualizou nesta terça as investigações sobre a chacina registrada na madrugada de segunda-feira no município de Mata Grande, no sertão do estado. Segundo a polícia, as três vítimas foram atingidas por mais de 50 disparos de arma de fogo e a ação criminosa teria sido praticada por pelo menos três pessoas. As vítimas foram identificadas como os irmãos Nathalie Oliveira da Silva, de 21 anos, e Cauã Oliveira da Silva, de 17 anos, além de Luan, conhecido como Luan Bananinha. As equipes policiais encontraram os três mortos dentro da residência após serem acionadas durante a madrugada. A principal linha de investigação aponta que o crime pode estar relacionado ao tráfico de drogas, seja por disputa de território ou por dívidas envolvendo a comercialização de entorpecentes. O delegado Esron Pinho reforçou o pedido para que a população colabore com informações que possam levar aos autores do crime.
6: A chacina trouxe um estado de comoção social na comunidade. De início, chegou até nós a informação de que seriam dois homicídios dentro de um mesmo contexto. Entretanto, ao chegar no local, percebemos que haviam três vítimas.
5: De acordo com a investigação, os criminosos arrombaram a porta da residência e começaram a atirar ainda do lado de fora do imóvel. Luan e Nathalie foram mortos na sala de casa. Já Cauã tentou se esconder em um dos quartos, mas foi localizado e executado. Até o momento, ninguém foi preso.
0: E a gente vê imagens de Palmeira dos Índios, ali no estado de Alagoas, né? Obrigado pelas participações dos nossos ouvintes lá da região e a gente vai seguindo aqui com outras informações. Vamos agora para João Pessoa, na Paraíba. A Cris Honório vem lá com a gente para trazer uma notícia muito interessante, porque por lá um homem trans deu à luz pela primeira vez na rede pública estadual da Paraíba. A Yara, filha do casal de transexuais Daniel Valentim e de Gisele Castro, é fruto de uma gravidez planejada e ela conta essa história pra gente.
7: Era uma quinta-feira, dia 18 de junho, 1 da tarde. O choro tomou conta de uma das salas de parto do Hospital da Mulher, unidade estadual de saúde que fica em João Pessoa, capital da Paraíba. Yara, primeira filha de Daniel Valentim e Gisele Castro, havia nascido. Gisele, mãe da pequena, conta a emoção de ouvir a filha chegar ao mundo.
8: Ouvir o chorinho dela foi algo extremamente emocionante, porque até então a gente não sabia como ia ser o parto, né? Se ia ter alguma intercorrência. Quando ela deu o primeiro choro, a emoção tomou conta, né? Não só da gente, que a gente começou a chorar, mas todas as pessoas que estavam ali no centro cirúrgico.
7: O casal se conheceu há 4 anos pela internet. O desejo de ter um bebê surgiu ainda em 2022. Foi aí que a primeira tentativa aconteceu. Mas foram muitos os desafios até Yara chegar. A professora Gisele é uma mulher trans e o estudante Daniel, um homem trans.
8: Nós desistimos depois desse ano de 2022 e Daniel, ele me convenceu no ano de 2025 de voltar a tentar.
7: Desafio vencido. Yara nasceu. Daniel é o primeiro homem trans a dar à luz na rede pública estadual de saúde da Paraíba. Processo que só foi possível para o casal, que mora no município de Esperança, Agreste Paraibano, graças ao acompanhamento desde o pré-natal, que começou em uma unidade de saúde pública na cidade de Campina Grande. Mas ainda assim, com a garantia desse direito, a transfobia institucional encontrou brechas, situação que ainda afeta o acesso à saúde por muitas pessoas trans no Brasil.
9: A rede pública nos acolheu muito bem, porém, tivemos alguns probleminhas, a gente teve que arcar com muitos exames particulares, porque o sistema não está programado para um homem trans gestacionar.
7: No coração, o desejo é um só: criar a filha em um mundo que aceite as diferenças e que reconheça pessoas trans como sujeitos de direito.
8: Nenhuma criança vem ao mundo sem autorização de Deus, então, e essa vida que veio, ela merece respeito, ela merece compaixão.
9: Nós não vamos criar nossa filha para protegê-la do mundo. Não, nós vamos criar nossa filha para ela encarar o mundo de cabeça erguida. E para as pessoas que querem construir a família, não só pessoas trans, mas casais gays, casais lésbicos, casais cisgênero, que querem construir a família, construam com amor, com carinho, com paz. O mundo precisa disso, o mundo precisa de respeito.
0: É isso, né? Mensagem de respeito, de amor. Legal, parabéns pela reportagem da Cris Honório, lá da Paraíba, que traz essa informação pra gente hoje. É, tem ouvinte mandando mensagem aqui na Paula Jaume com os destaques do dia, né? Por exemplo, nosso ouvinte Marco Dotti, lá de Araraquara, São Paulo, disse que o Brasil vai tocar o pandeiro e o tamborim no próximo jogo. Gostei da expressão, viu? Boa, essa eu não conhecia também. Não. Ou seja, vai passar por cima, né? O que ele tá dizendo. Ele manda pra gente uma foto, vou até te encaminhar aí, acho que dá tempo de colocar rapidinho, Ana Paula Jaume, porque ele manda a folhinha dele, o calendário dele, né? E aí é um calendário daqueles pequenininhos de imã, e lá tem, Ana Paula Jaume, a data marcada dos exames, tem também nesse calendário as fases da lua, né? Tem gente que só corta o cabelo na lua crescente, né?
1: Tem
0: isso aí. Eu que já morei em roça muitos anos, né? Trabalhei em roça em um período da vida. Tem também as épocas do plantio, né? Você só pode plantar milho, mandioca, outros itens, né? Diversos só exemplos aqui em determinados tipos de lua, né? Então, isso também acontece. Tem a imagem do nosso ouvinte mandando então pra gente o calendário, né? O Marcos Dotti. Essa é a folhinha, né? Tradicional folhinha dele por lá. E outros ouvintes mandaram mensagem também. Isso é só um exemplo, hein, gente? Obrigado pela sua participação. Pra fechar nosso giro de ouvintes aqui, tem uma outra foto também, uma foto bem legal que mandou pra gente o ouvinte Adriano, lá da Praia do Janga, Pernambuco. E aí ele mostra o nascer do dia por lá, hein? E até com inveja, viu? Obrigado pela sua mensagem, Adriano. Belíssima imagem, quem nos acompanha pelo YouTube Globoplay, vai vendo o nascer do dia por lá em Pernambuco. Muito obrigado pela sua participação. A gente segue girando nossas reportagens por aqui. Vamos a Brasília agora. A Ana Carolina Tomé chega para conversar com a gente. Fala, Ana, bom dia.
10: Bom dia para você, para os nossos ouvintes. Um novo estudo do Instituto Brasília Ambiental revelou que, até o momento, as capivaras do DF não apresentam indícios de transmissão da febre maculosa. Os resultados preliminares descartaram a circulação da bactéria causadora da doença, responsável por diversos óbitos registrados na região sudeste. O levantamento integra o projeto de monitoramento e manejo de capivaras e carrapatos no Distrito Federal, desenvolvido em parceria entre o IBRAM, a Universidade Católica de Brasília, as Secretarias de Meio Ambiente e de Saúde do DF e o Ministério Público do Distrito Federal. A iniciativa busca ainda conciliar a conservação da fauna com a segurança da população em áreas como a Orla do Lago Paranoá, o Parque de Águas Claras e o Jardim Zoológico de Brasília. Na área da saúde pública, o projeto monitora as condições de saúde das capivaras em si e a presença de carrapatos para prevenir e controlar zoonoses, como a febre maculosa. De acordo com a coordenadora da execução do projeto, a bióloga e professora Morgana Bruno, todas as 18 capivaras analisadas na primeira etapa tiveram resultado negativo para a bactéria responsável pela doença. Ela explicou ainda que o clima seco e quente é o principal fator que afasta a presença da bactéria aqui no Distrito Federal. Os dados apontam ainda, Fred, que as capivaras aparecem mais em época de seca e que os atropelamentos estão entre as principais causas de morte desses animais. Dados preliminares mostram que no ano passado 39 capivaras morreram no DF, sendo 18 vítimas desse tipo de acidente. O estudo completo ficará pronto no ano que vem e deve ajudar na definição de protocolos de manejo que garantam tanto a preservação das capivaras quanto a segurança da população. Volto com você.
0: Vamos agora a Belo Horizonte, Minas Gerais. Lila Vatti Oliveira, minha parceira, conta pra gente hoje que o metrô de BH vai ficar mais caro. Vai de R$5,80 para R$6, Lila. Bom dia pra você.
11: Olá, Pedro, muito bom dia para você. Bom dia também para o ouvinte que nos acompanha. Notícia hoje sobre reajuste, viu, Pedro? Por aqui, o metrô de Belo Horizonte vai ficar mais caro a partir desta quarta-feira. A Secretaria de Estado de Infraestrutura, Mobilidade e Parcerias publicou uma portaria autorizando o reajuste de 3,81% no valor do bilhete do transporte, que vai passar, Pedro, de R$5,80 para R$6. Em nota, a Metrô BH, concessionária responsável pelo serviço, disse que o reajuste tarifário observa periodicidade anual de 12 meses, conforme previsto no contrato de concessão. Além do metrô, o aumento impacta também as tarifas dos ônibus metropolitanos e municipais que fazem a integração com o transporte. Por exemplo, a partir desta quarta, os ônibus de Belo Horizonte do Grupo A passam a custar R$ 9,35 e os que atendem ao grupo B, R$ 10,60. Em 10 anos, a tarifa do metrô de Belo Horizonte passou de R$ 1,80 para R$ 6. Desde o início da concessão, em 2022, esse é o quarto reajuste, Pedro, passando o valor de R$ 4,80 para R$ 6 agora em julho. Vamos acompanhar a movimentação do usuário do metrô, portanto, a partir desta quarta, com um aumento. Uma ótima quarta-feira a todos.
0: Obrigado, Lila. Preço mais salgado, então, pro usuário do transporte do metrô lá em Minas, lá em Belo Horizonte. Vamos passar aqui pelo Rio de Janeiro agora, falando ainda de mobilidade urbana. O Diogo Bugalho está ao vivo com a gente para conversar ainda sobre os reflexos da greve dos trabalhadores do setor rodoviário do municipal aqui do Rio. Diogo, terceiro dia de greve, a gente deve ter alguns impactos ainda para o usuário nessa quarta-feira, né? Bom dia para você.
12: Pois é, Pedro, bom dia para você, bom dia também para você que nos ouve. Greve entrando pelo terceiro dia e estamos acompanhando aí o monitoramento em tempo real. Estamos com um número reduzido de ônibus aqui nas ruas, passageiro que tem que se deslocar nesse início de manhã já sentindo. Ontem, no início da tarde, a primeira reunião de conciliação entre os rodoviários e empresas de ônibus não resultou em acordo e os motoristas votaram por manter a greve. O Tribunal Regional do Trabalho decidiu marcar um novo encontro para as 11 horas da manhã de hoje. E o Sindicato dos Rodoviários também convocou uma assembleia para as 4 da tarde dessa quarta-feira, possibilidade aí de desatar esse nó, resolver essa situação no final da tarde de hoje. Na noite da terça, a Justiça do Trabalho também determinou que as empresas de ônibus aqui da cidade do Rio coloquem em circulação no mínimo 80% da frota ativa por linha e itinerário durante esse período de paralisação dos rodoviários. A decisão foi proferida pelo presidente do TST, ministro Luiz Felipe Vieira de Melo Filho, atendendo a um pedido da Prefeitura do Rio. Nesse momento, são cerca de 1.200 ônibus rodando, número similar ao que a gente viu ontem. Na semana passada, antes da greve, nesse mesmo horário, aí por volta das 5 da manhã, eram 3.300 veículos. Ou seja, hoje nós temos pouco mais de um terço dos ônibus rodando, não chegamos aí a esses 80% determinados pela justiça. Ontem também, 15 ônibus foram vandalizados e linhas tiveram um trajeto desviado do Terminal Gentileza no fim da tarde, terminal que fica ali na região central, porque manifestantes impediram a circulação dos veículos. No primeiro dia de greve, cerca de 40 ônibus foram vandalizados, de acordo com o sindicato que representa as empresas. O Sindicato dos Rodoviários nega que esses ataques tenham partido da categoria. O Rio Ônibus, aí, o sindicato patronal, apresentou uma proposta de reajuste de 4,39%. Já o Sindicato dos Rodoviários pede 17%, não abre mão dessa taxa aí de reajuste, mas sinalizou com possível parcelamento. Pedro.
0: Obrigado pelas informações, Diogo Bugalho. Nosso repórter Gabriel Freitas está na rua, inclusive, agora pela manhã. Ele, logo mais no Jornal do CBN, atualiza o nosso ouvinte sobre essa situação. Mas já nos relata um panorama aqui o seguinte, que há um pouco mais de ônibus, há uma quantidade um pouquinho maior e também há menos filas, né? Por dois motivos, talvez. Um, porque realmente tem um pouco mais de ônibus que nos outros dias, pelo que ele tá vendo, mas também porque o trabalhador, sabendo que não vai encontrar os veículos, certamente já procura alternativas outras que não o ônibus, né? Vai pelo metrô, vai pelo trem, pega um transporte de aplicativo, dá o seu jeito para chegar nos seus compromissos. A gente vai seguir monitorando esses impactos hoje, Diogo.
12: Inclusive, o Sindicato dos Lojistas aqui do Rio recomendou que os patrões banquem aí as viagens por aplicativo, transporte fretado, para levar os trabalhadores para as empresas quando necessário.
0: O trabalhador não pode ser penalizado por uma situação que é alheia, né, à sua decisão. Diogo, obrigado pelas suas informações. A gente logo mais traz outros detalhes aqui do Rio de Janeiro. Vamos agora para São Paulo, nossa ponte aérea com São Paulo. Lá na CBN em São Paulo, tá o Matheus de Souza, conversa com a gente hoje sobre o sistema Cantareira, que é o principal manancial de abastecimento lá da região metropolitana de São Paulo, e já tá operando em estado de alerta, né, Matheus? Bom dia para você, meu amigo.
13: Bom dia, Pedro. Bom dia também a você, ouvinte do CBN Primeiras Notícias. Nossa reportagem acompanha essa situação do sistema Cantareira, que passa a operar hoje na chamada faixa 3, que significa, como você bem disse, estado de alerta. A mudança ocorre porque o Cantareira encerrou o mês de junho abaixo do limite de 40% previsto nas regras de operação definidas pela Agência Nacional de Água e Saneamento Básico e pela SP Águas. Com a alteração, a Sabesp ficará autorizada a captar até 27 metros cúbicos por segundo do Cantareira. Em condições de normalidade, a retirada pode chegar a 33 metros cúbicos por segundo, então uma diminuição realmente significativa. Hoje também, Pedro, é o primeiro dia das novas tarifas de pedágio mais caras no estado de São Paulo. A revisão anual dos valores foi homologada pela Agência de Transporte do Estado e publicada no Diário Oficial. Entre os trechos afetados estão os administrados por concessionárias como Autoban, Intervias, Rota das Bandeiras, Ecovias, SP Mar e Tamoios. No sistema Anchieta Imigrantes, por exemplo, que liga a Grande São Paulo e a Baixada Santista, o reajuste por causa de dificuldades operacionais e de regras do contrato original elevará a tarifa de R$ 38,70 para R$ 40,60, a mais cara do país. Também continuamos de olho aqui na nossa reportagem em São Paulo no que acontece no aquecimento para as eleições, tanto em São Paulo quanto em nível nacional. O governador Tarcísio de Freitas tem agenda nesta manhã em Barueri, na região metropolitana. Quem também está na Grande São Paulo é o pré-candidato à presidência da República pelo PSD, Ronaldo Caiado, que participa de uma homenagem às forças policiais do estado de São Paulo na Alesp. A CBN continua de olho nos candidatos e atualiza qualquer desenvolvimento nessa corrida política para as eleições que já estão chegando. Por aqui é isso, Pedro. Um bom dia a você e um bom dia ao ouvinte do CBN Primeiras Notícias.
0: Valeu, Matheus de Souza. Obrigado pela sua participação de hoje. Até amanhã. Agora, 5h55.
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0: E hoje o Cassiano Ribeiro traz pra gente as repercussões do anúncio do novo Plano Safra. Bom dia, Cassiano.
1: Bom dia, Pedro. Bom dia para você, ouvinte, e federações que representam produtores rurais de alguns dos estados mais importantes para a produção brasileira se manifestaram ontem após a divulgação do Plano Safra para agricultura empresarial e agricultura familiar. O valor total dos recursos, as taxas de juros, a situação de endividamento ainda sem uma solução definida, além do acesso ao dinheiro e a ausência de ferramentas de gestão de risco, estão entre os temas mais comentados pelas federações. A FAMATO de Mato Grosso, estado que tem a maior produção agropecuária do país, reconheceu avanços no Plano Safra, como a redução das taxas de juros e o aumento de recursos destinados a linhas de investimentos no campo, mas destacou que somente 4% dos produtores de soja do estado, por exemplo, acessaram de fato os recursos do Plano Safra no último ano. Para a entidade, é preciso tornar o crédito menos burocrático. A FAESP de São Paulo criticou o aumento de somente 9 bilhões de reais no montante total a ser destinado à agricultura empresarial e principalmente que o governo não anunciou nenhuma medida concreta para enfrentar o endividamento no campo. Defendeu a criação de uma política de longo prazo, porque a atividade exige previsibilidade para o melhor planejamento dos produtores, e destacou a falta de solução para o que considera um dos maiores gargalos do setor, que é a política de seguro rural. A FAEP do Paraná, segundo maior produtor de grãos do Brasil, disse que os juros, apesar de mais baixos, ainda estão altos e dificultam a tomada de crédito pelos produtores. Além disso, a entidade também falou da dificuldade de acesso aos recursos do Plano Safra e dos seguidos cortes no orçamento para o seguro rural. Durante o lançamento do Plano Safra em Brasília, o ministro da Fazenda, Dario Durigan, sinalizou que o governo deve apresentar ao Congresso nos próximos dias um programa de renegociação de dívidas, uma espécie de desenrola para produtores que estão aí realmente em dificuldade. O ministro ressaltou que não será admitida, porém, uma grande renegociação que beneficie inclusive quem não precisa de uma renegociação. A cobertura completa com a repercussão e os detalhes do anúncio do Plano Safra de ontem estão no site globorural.com.br. Eu volto amanhã, boa quarta-feira e até lá.
2: Bom dia a você, ouvinte da Rádio CBN aqui em São Paulo, são 5:57. Quem fala com você é o Matheus de Souza para fazer aquele nosso giro no trânsito desse começo de manhã, destacando agora a rodovia Presidente Dutra, na altura de Santa Isabel, onde teve um acidente grave. Segundo o Corpo de Bombeiros, 13 vítimas, 8 com ferimentos leves e 4 pessoas morreram nesse acidente que aconteceu no final da noite de ontem e ainda traz impactos para o local agora. Aqui dentro da cidade de São Paulo, a gente destaca na Zona Norte a Avenida Brás Leme, lá no bairro de Santana, onde tem um incêndio no momento também causando impactos no trânsito. Um incêndio em apartamento, tem 6 viaturas do Corpo de Bombeiros no local. Então, você nosso ouvinte que vem da Zona Norte em direção ao centro da cidade, toma cuidado com a Brás Leme. Outras vias em São Paulo que requer e necessitam da sua atenção agora inclui a Marginal do Rio Tietê. As duas marginais, começando agora pela Marginal do Rio Tietê. No Tietê, o problema é sério, muito, muito grande, essa mancha de lentidão entre a ponte do Aricanduva e a ponte do Tatuapé. Na marginal do Rio Pinheiros, o problema é no sentido Interlagos, logo na saída do Cebolão, já começa ali no Cebolão e vai até perto da ponte do Jaguaré. Então, um problema sério para você, ouvinte, que passa pela marginal do Rio Pinheiros. Também tem na Raposo Tavares, situação bem séria, já chegando aqui no Butantã, tá? Aqui onde está a nossa redação da Rádio CBN. Se você estiver em qualquer lugar no seu deslocamento diário, o número da Rádio CBN é o 11999119981. Qualquer problema, qualquer situação que você encontrar, manda pra gente que a gente apura, a gente avisa os outros e a gente segue com a nossa cobertura. São 5:59.
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0: 6 em ponto, não há tempo para mais nada. Agradeço pela sua audiência, pela sua participação no CBN Primeiras Notícias de hoje. O programa dessa quarta-feira, produzido por Ana Paula Jaume, trabalhos técnicos de Renato Silva, aqui no Rio de Janeiro, e Ricardo Garcia, em São Paulo. Uma boa quarta-feira para você. Até amanhã.
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0: quarta-feira, 1º de julho de 2026. O STF faz hoje a última reunião de a última sessão de julgamentos do semestre. Na pauta está a conclusão do julgamento da validade de trechos da Lei de Improbidade Administrativa. A corte entra em recesso em julho e casos de repercussão devem ficar para o segundo semestre. Em agosto, podem entrar na pauta o processo que discute se existe vínculo de emprego entre motoristas e entregadores e os aplicativos, a validade da chamada lei da dosimetria, que pode beneficiar o ex-presidente Jair Bolsonaro, e a análise do modelo de eleição para o governo do estado do Rio de Janeiro. O governo de Cuba declarou que as negociações com os Estados Unidos não avançaram, mas reafirmou o compromisso com o diálogo pacífico. O chanceler Bruno Rodrigues destacou que, apesar das sanções, bloqueios de petróleo e pressão vinda de Washington, Havana permanece aberta a novos acordos. Cuba planeja discutir as restrições econômicas impostas pela gestão de Donald Trump na Assembleia Geral da Organização das Nações Unidas no dia 7 de julho. No horário de Brasília, 6:01.
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1: Seis e dois.
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2: Olá, muito bom dia a você, este é o Jornal da CBN. Eu sou Milton Jung e ao nosso lado está Cássia Godoy. Bom dia para você, Cássia.
1: Bom dia, Milton. Bom dia aos ouvintes do Jornal da CBN.
2: Fique agora mais bem informado com os destaques desta quarta-feira, 1º de julho de 2026.
1: E nós já começamos esta edição com informações atualizadas do terceiro dia de greve de ônibus no Rio de Janeiro. O repórter Gabriel Freitas está em um terminal no centro da cidade e tem as informações ao vivo. Bom dia para você, Gabriel.
3: Bom dia, Cássia, Milton, a todos que nos ouvem aqui no Jornal da CBN. Terceiro dia de greve com uma nova pressão da justiça, viu, Cássia, para aumentar a frota nas ruas. A partir dessa quarta-feira, o Tribunal Superior do Trabalho determinou que pelo menos 80% da frota de ônibus municipais e do BRT aqui do Rio esteja em operação durante essa paralisação. Aqui no Terminal Gentileza, a gente está voltando a acompanhar a movimentação nessa manhã, percebeu um cenário um pouco diferente dos primeiros dias. Né? Tem menos filas aqui, Cássia, menos passageiros esperando, mas isso não significa que a situação esteja normalizada, viu? A gente apurou aqui, inclusive, com alguns despachantes de algumas empresas, que há uma quantidade também maior de veículos, mas bem abaixo do normal. É um esforço que ajuda a reduzir as filas, mas o movimento menor também tem relação com a mudança de rotina dos passageiros, né? Porque quem conseguiu fazer acordo no trabalho, mudar o horário, mudar, buscar uma outra alternativa para chegar até o trabalho, não está vindo aqui para o terminal para pegar um ônibus. Mas a situação na zona oeste e norte da cidade é bem diferente da que a gente está observando aqui no Terminal Gentileza. Pontos lotados, estações de BRT também e menos veículos em circulação. Até agora ainda não saiu um balanço do Rio Ônibus, que é o sindicato que representa as empresas, sobre a quantidade de coletivos nas ruas hoje. Também ainda não houve uma atualização da primeira faixa de horário da manhã no painel de GPS da Prefeitura do Rio, dados que devem ser atualizados ao longo das próximas horas. A audiência que aconteceu ontem lá no Tribunal Regional do Trabalho terminou sem acordo. Depois da reunião, os rodoviários fizeram uma assembleia, decidiram manter a greve. Houve vandalismo, 15 coletivos foram vandalizados depois dessa audiência. Insatisfeitos, né, com a decisão, com o não acordo entre as partes, manifestantes também abordaram ônibus que estavam circulando pela região central do Rio e retiraram chaves dos veículos. O sindicato dos rodoviários ainda não confirmou essa versão, mas o que a gente tem agora de manhã, Cássia, é mais um dia de impacto para o trabalhador que precisa chegar ao trabalho e a quantidade de ônibus é bem menor, né, do que nos outros dias. Volto com você.
1: A gente vai seguir acompanhando essa situação difícil para o usuário do transporte público no Rio de Janeiro e ao longo aqui do Jornal da CBN traremos outras informações. Agora são 6:05.
2: As buscas pelas vítimas dos terremotos que devastaram a Venezuela completam uma semana hoje, com dezenas de milhares de desaparecidos.
1: Até agora, foram confirmadas 1.943 mortes, mais de 10.500 feridos e mais de 15 mil desabrigados.
2: A Organização Mundial da Saúde emitiu um alerta emergencial, classificando a situação sanitária como caótica.
1: O governo venezuelano confirmou que os tremores comprometeram a estrutura de 21 grandes complexos hospitalares, forçando a suspensão ou redução drástica dos atendimentos médicos.
2: Para mitigar o colapso, a Marinha do Brasil montou um hospital de campanha na cidade costeira de La Guaira, com capacidade para realizar 150 atendimentos diários de urgência.
1: A FAB enviou o quinto voo humanitário com suprimentos médicos para a zona do desastre, somando o esforço de 100 militares e mais de 70 bombeiros vindos de São Paulo, Minas Gerais e Paraná, que atuam diretamente na busca por soterrados.
2: O ministro da Defesa do Brasil, José Múcio, viajou a Caracas e se reuniu com a presidente Delcy Rodrigues para reforçar o apoio.
1: Em paralelo, o Unicef enviou 68 toneladas de mantimentos a partir de armazéns centrais na Europa para assistir mais de 600 mil crianças afetadas.
2: A especialista em parcerias do Unicef na Venezuela, Letícia Luzardi, destacou a importância do apoio de outras nações neste momento para garantir serviços básicos.
4: Para brindar, sejam agentes de cuidado e saúde, seja para água, higiene, combustível ou sangue, garantia de serviços de proteção à criança no momento em que elas tanto precisam. Não temos ministro da saúde. Há muitas crianças separadas de suas mães e de seus países, com medo, desejando voltar para casa e retomar uma vida normal. Por isso eu digo, o apoio de que precisamos aqui não se limita ao momento imediato. A ajuda imediata é essencial, obviamente, pois salva vidas, mas também precisamos de apoio a longo prazo.
1: Agora são 6:08.
2: O estado do Rio de Janeiro registrou mais de 8 mil mortes em decorrência de intervenções policiais entre os anos de 2019 e 2025.
1: O dado consta do boletim anual da Rede de Observatórios da Segurança Pública, divulgado hoje.
2: O levantamento revela que a população negra tem 6 vezes mais risco de morrer em confrontos com as forças de segurança fluminenses do que a população branca.
1: O levantamento, de acordo com o cruzamento de dados oficiais das secretarias estaduais, os cidadãos negros e pardos representam 57% da população total do estado, mas correspondem a 89% das vítimas da letalidade policial.
2: A pesquisa destaca o impacto da violência armada sobre a juventude e aponta que mais de 400 das vítimas registradas em operações de intervenção tinham idade entre 18 e 29 anos.
1: Os pesquisadores citaram ainda que o Rio de Janeiro foi a única unidade da federação avaliada no estudo a registrar mortes de crianças de até 11 anos em confrontos, contabilizando 2 casos específicos.
2: O documento faz menção especial à Operação Contenção, deflagrada pela Polícia Civil no Complexo do Alemão em outubro de 2025, classificada pelo estudo como a incursão mais letal da história da segurança pública brasileira.
1: Em nota, a Polícia Civil do Rio de Janeiro rebateu as conclusões do boletim e afirmou que o estudo distorce a realidade ao desconsiderar os casos em que os agentes atuam respaldados pela legítima defesa.
2: A corporação negou enfaticamente qualquer viés de caráter racial em suas incursões e sustentou que as mortes no Complexo do Alemão foram consequência direta da resistência armada e do uso de armamento de guerra por facções criminosas.
1: Você está acompanhando os destaques desta quarta-feira do Jornal da CBN.
2: O presidente do Senado, Davi Alcolumbre, recebe hoje representantes dos trabalhadores, dos patrões e do governo para discutir a PEC que prevê o fim da escala 6x1.
1: Além das centrais sindicais, devem participar do encontro a líder do governo no Senado, Tereza Leitão, a deputada Érica Hilton, do PSOL, e o deputado Reginaldo Lopes, do PT, autores dos textos que deram origem à PEC.
2: O Senado também vai promover uma sessão temática no plenário para debater o tema.
1: Apesar da iniciativa, o Alcolumbre já sinalizou que não deve dar andamento à votação do texto, pelo menos por enquanto.
2: Ontem ele reclamou da pressão que tem sofrido por manter na gaveta a PEC da escala 6x1 e acelerar a tramitação de projetos considerados altas bombas.
5: Desde sexta para cá, eu acho que já teve mais de 50 matérias dizendo que o presidente do Senado Federal é o homem da pauta bomba. Eu tenho um discurso de uma autoridade importante do Brasil que disse que a PEC da escala 6x1 precisa ser deliberado agora antes da eleição, porque ela vai servir para o calendário eleitoral. Pode isso? Não pode isso. Eu acho que não pode. O problema é que está na boca da autoridade dizendo que tem que pressionar o presidente Davi Alcolumbre, e isso é uma ameaça em cima de um trio elétrico. Inclusive falando na palavra fora Alcolumbre. Então, se é fora Alcolumbre, essa autoridade não está pensando nos trabalhadores. Talvez essa autoridade esteja pensando na eleição.
2: 6 horas, 11 minutos.
1: O Supremo Tribunal Federal decidiu por unanimidade liberar o pagamento de parte dos penduricalhos a juízes e integrantes do Ministério Público.
2: A nova decisão flexibiliza as restrições rigorosas que haviam sido fixadas pela própria corte em março e autoriza o ressarcimento em dinheiro de benefícios, como férias não usufruídas, plantões judiciais e licença-prêmio.
1: A maioria dos ministros estabeleceu que os pagamentos retroativos ficam restritos aos direitos adquiridos até março de 2026 e limitados a um teto de 35% do salário mensal de R$ 46 mil.
2: O ministro Cássio Nunes Marques defendeu a continuidade do pagamento do auxílio creche a juízes e desembargadores com filhos de até 5 anos.
1: O presidente do STF, ministro Luiz Edson Fachin, afirmou que a flexibilização dos penduricalhos busca construir um sistema transparente e previsível para eliminar distorções.
6: Não se trata de ampliar privilégios nem de reduzir direitos sobre o impulso de paixões circunstanciais, mas de construir um sistema claro, previsível, sustentável e transparente, que elimine distorções, restaure a confiança social e devolva a segurança jurídica à matéria.
2: 6:12.
1: O governo começa hoje a suspensão gradual dos subsídios que foram adotados para conter os preços dos combustíveis diante da guerra no Oriente Médio.
2: Acaba nesta quarta-feira a subvenção de 35 centavos por litro do óleo diesel criada para atenuar o impacto da volatilidade do petróleo.
1: Para neutralizar o fim do subsídio, a Petrobras informou que reduzirá o preço de venda do diesel para as distribuidoras em 35 centavos por litro.
2: O objetivo é manter o preço médio final estável em R$ 3,30 e evitar um repasse imediato aos consumidores nas bombas.
1: A reversão das ações emergenciais foi viabilizada pelo recuo de cerca de 10% no preço do barril de petróleo do tipo Brent, que retornou ao patamar de US$ 70 após sinalizações de trégua diplomática entre Estados Unidos e Irã.
2: O Ministério da Fazenda confirmou que já projeta para os próximos dias o início da retirada gradual do subsídio de 44 centavos concedido à gasolina.
7: Nós estamos hoje com o Brent, que não está exatamente no mesmo patamar do período pré-guerra, mas também já diminuiu bastante em relação ao período mais dramático ali da guerra, que mais nos impactou. Então, sempre com muito cuidado, mas sempre com prontidão, nós estamos diariamente revendo as medidas que foram colocadas de pé.
1: Agora são 6:14.
2: Os Vikings vêm aí.
1: A seleção brasileira faz hoje o primeiro treino para enfrentar a Noruega no domingo às 17h pelas oitavas de final da Copa do Mundo.
2: O time norueguês venceu a Costa do Marfim por 2-1 e será o adversário do Brasil na próxima fase.
1: Estrela do time, o atacante Haaland, marcou um dos gols da partida e disse que o Brasil é favorito para o duelo de domingo.
2: O Brasil nunca venceu a Noruega na história. Em 4 confrontos foram 2 empates e 2 derrotas da seleção brasileira, incluindo uma na Copa de 1998.
1: A França fez 3-0 na Suécia e vai pegar o Paraguai no sábado às 18h.
2: Com mais 2 gols no jogo de ontem, Mbappé empatou com Messi na briga pela artilharia da Copa do Mundo, com 6 no total.
1: Além disso, o atacante francês chegou a 18 gols em Copas do Mundo e está a apenas um de alcançar o próprio Messi, que é o maior artilheiro da história dos mundiais.
2: Nesta madrugada, o México também se classificou para as oitavas de final ao vencer o Equador por 2-0. O jogo começou com 1 hora de atraso por causa da chuva na região do Estádio Azteca.
1: No domingo, a seleção mexicana vai enfrentar o vencedor de Inglaterra e República Democrática do Congo, que jogam hoje à 1h em Atlanta.
2: Também entram em campo hoje Bélgica e Senegal às 17h, Estados Unidos e Bósnia às 21h. Esses são alguns dos destaques de hoje. Você é nosso convidado. Venha participar, mande sua mensagem, use o WhatsApp 99911-9981, 99911-9981. Utilize também na frente o DDD11. 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
1: 6:16.

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7: 6:19. Guilherme Gimene já está de olho nas rodovias. Tem informações pra gente a respeito da Dutra. Bom dia para você, Guilherme.
8: Bom dia, Cássia, bom dia, Milton, bom dia a todos os nossos ouvintes. Isso mesmo, é ocorrência que aconteceu ontem de noite na rodovia Presidente Dutra, sentido São Paulo, próximo do quilômetro 186, na passagem pela região de Santa Isabel. Acidente envolvendo um ônibus e um caminhão, total de 13 vítimas envolvidas, sendo 8 com ferimentos leves, 4 com ferimentos graves e uma vítima que infelizmente não resistiu aos ferimentos e teve o óbito constatado no local. Nesse momento, nesse trecho da rodovia Presidente Dutra para São Paulo, ainda tem aproximadamente 2 quilômetros de congestionamento. Depois desse pedaço ruim, a rodovia Presidente Dutra melhora bastante e volta a apresentar lentidão na chegada à marginal do Rio Tietê. Para o Rio de Janeiro, agora, boas condições pela rodovia Presidente Dutra. Cássia.
7: Muito obrigada, Guilherme.
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3: Muito bom dia para você, Gustavo Verardo.
4: Oi, Milton, bom dia.
3: Gustavo, conta para nós como estará o tempo nesta manhã ou ao longo desta quarta-feira aqui na capital paulista.
4: Vamos lá então, né? Então, basicamente hoje a gente tem um Ctrl-C, Ctrl-V de ontem, viu? A gente começou o dia até com uma mínima um pouco mais alta, uma sensação, né? De um, não digo de calor, mas aí de uma mínima mais amena, né? E hoje a gente vai ter um dia de sol entre algumas nuvens, sem previsão de chuva e temperatura máxima que hoje bate até na ordem aí dos 27 graus. Então hoje um dia muito semelhante ao de ontem aqui em São Paulo, Milton.
5: Um dia muito parecido com o dia de ontem, aquela temperatura máxima ali na faixa dos 26, 27 graus de temperatura. E mais uma vez a gente se preocupa com a umidade relativa do ar, Gustavo?
4: Exatamente, Cássia, viu? Então, o que a gente espera aí especificamente na tarde de hoje e na tarde de amanhã, viu? Temos aí índices de umidade relativa do ar aqui para a capital na ordem dos 40%, certo? Mas os índices mais baixos, eles são esperados ali para o oeste e norte do estado, tá? E podem cair até abaixo dos 30. Então a gente tem uma tarde hoje e também a tarde da quinta-feira aí de umidade mais baixa. Para amanhã, quinta-feira, para São Paulo, mínima de 16 e máxima de 27. E olha só, na sexta tem grande mudança do tempo, viu? Uma frente fria passa pelo oceano, influencia também as condições do tempo aqui no leste do estado e traz, além de chuva, né, de fraca intensidade, queda de temperatura. A mínima sexta vai ser observada à noite, com até 12 graus. E a máxima não passa dos 19. Então, ó, atenção, vem aí uma montanha russa térmica entre a quinta-feira e a sexta-feira.
3: Como ficará a situação no interior e no litoral?
4: Então, Milton, hoje para o interior uma condição de tempo firme, de tempo estável. Para Ribeirão Preto, máxima na ordem dos 28 graus. Para Bauru, máxima também na ordem dos 27. Até amanhã a gente espera uma condição de tempo mais estável em todo o estado. Mas na sexta-feira já tem virada no tempo, começando ali pelo Vale do Ribeira, litoral e também aqui na Grande São Paulo, viu? Então, depois de alguns dias de temperaturas mais altas, digamos assim, no período das tardes, na sexta-feira tem aí queda de temperatura, mudança no tempo e chuva. E adianto já, final de semana aí de frio na faixa leste paulista.
5: Gustavo Verardo, muito obrigada pelas informações. A gente volta a conversar amanhã. Até lá.
4: Até lá.
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0: Já temos ouvintes participando aqui da nossa programação, Milton, inclusive ouvintes que inspirados por esse horário do Jornal da CBN, que é o horário que a gente conversa com o Eduardo Halwin, a gente vai fazer isso daqui a pouquinho, já estão ali fazendo a atividade física do dia. O Felipe Mujica mandou um vídeo pra cá, que a Letícia tá colocando na tela. Aliás, dá pra ver várias coisas legais no vídeo. Além dele treinando na bike, ele mostrou também como que tá o dia amanhecendo na região da cidade em que ele está. E aí tem um dia amanhecendo com várias cores no horizonte. Esse é o nosso ouvinte Felipe, que está aproveitando ali a bike que ele tem em casa já para fazer o exercício hoje cedo.
1: Ele que fica lá na região do Jaguaré, na cidade. Aliás, não é tão lá aqui, é aqui próximo da região do Jaguaré. E é dali que ele está vendo esse horizonte no céu de São Paulo com uma luz do sol nascendo, sol que vai esquentar ao longo do dia aí, a temperatura chegando a 27 graus, como o Verardo nos explicou até agora. E muito obrigado pela sua participação e também por incentivar outras pessoas a fazer atividade física logo cedo.
0: 6:26.
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0: Bom dia para você, Eduardo Hawaii.
1: Bom dia, Milton. Bom dia, Cássio. Bom dia a todos os ouvintes.
2: Bom dia, Eduardo.
0: A Lana Luísa, de 39 anos, mandou mensagem aqui pro Jornal da CBN, escreveu para bemestar@cbn.com.br e descreve aqui no início da mensagem dela uma rotina extremamente intensa de atividades físicas em diferentes modalidades. E ela coloca ainda o seguinte: ela é autista, tem fibromialgia, TDAH e ansiedade. Faz musculação, corrida, etc.

0: Exercício também não é tão interessante para quem tem fibromialgia. Por quê? Nem sempre mais exercício significa mais saúde, Milton. É super importante ter uma, para quem tem fibromialgia. O que é fibromialgia, né? São dores, assim, é um diagnóstico mais de exclusão de alguma doença orgânica. Ela tem mais dores, assim, ela tem dor no corpo, ela tem um pouco mais de dificuldade aí de começar exercício, muitas vezes para o exercício por essas dores. E fazer a mais exercício de alta intensidade nem sempre é o melhor caminho, pelo contrário, a intensidade moderada é mais importante. Por quê, Milton? Porque a gente precisa respeitar o período de recuperação. E quem que ajuda isso? Ter intervalos de recuperação, ou seja, não treino em alguns dias. Ela treina todos os dias, ela corre uns dias, faz musculação. Então ela tem uma intensidade, nos outros dias ela faz, sempre está fazendo exercício, ou seja, está faltando descanso, está faltando horas de sono. Então, com mais descanso, com mais horas de sono, ela melhora essa fibromialgia. E o principal, Milton, a gente tem que lembrar aqui todas as vezes, o sono também e o descanso também faz parte do treino. Então, Lana, prioriza o seu sono, coloque intervalos de dias sem exercício ou caminhada leve para você fazer uma recuperação ativa, porque dessa forma você consegue também melhorar o seu sono. Melhorando o seu sono, você diminui a compulsão alimentar, você melhora a fibromialgia. E eu, Milton, a minha recomendação para a Lana é: Lana, acho que é muito importante você procurar um profissional que te ajude no sono. Existe o médico do sono. Muitas vezes ele é muito ligado à especialidade otorrino. Então, procurar um médico do sono que ajude ela a melhorar essa qualidade de sono, melhorando tempo e qualidade de sono, ela vai melhorar a compulsão de doce, vai melhorar a fibromialgia e dessa forma ela consegue aí cuidar mais da saúde. Ou seja, nem sempre treinar mais é mais saúde, e sim descansar e melhorar a qualidade do sono.
1: Muito obrigado, um bom dia para você, Eduardo Hauen.
0: Bom dia a todos.
2: Bom dia.
1: Mais.
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quarta-feira, 1º de julho de 2026. As buscas pelas vítimas dos terremotos que devastaram a Venezuela completam uma semana hoje, com dezenas de milhares de desaparecidos. Até agora foram confirmadas 1.943 mortes, pelo menos 10.500 feridos e mais de 15 mil desabrigados. A Organização Mundial da Saúde emitiu um alerta emergencial classificando a situação sanitária como caótica e alertou para o risco iminente de surtos de doenças em razão do colapso do sistema de abastecimento de água potável no país. O presidente do Senado, Davi Alcolumbre, recebe hoje representantes dos trabalhadores, dos patrões e do governo para discutir a PEC que prevê o fim da escala 6x1. O Senado também vai promover uma sessão temática no plenário para debater o tema. Apesar da iniciativa, Alcolumbre já sinalizou que não deve dar andamento à votação do texto por enquanto. O governo começa hoje a suspensão gradual dos subsídios para baixar os preços dos combustíveis diante da guerra no Oriente Médio. Acaba nesta quarta-feira a subvenção de 35 centavos por litro do óleo diesel, adotada para atenuar o impacto da volatilidade do petróleo. Para neutralizar o fim do subsídio, a Petrobras informou que reduzirá o valor da venda do diesel para as distribuidoras em 35 centavos por litro. O objetivo é manter o preço médio estável em R$3,30 e evitar um repasse imediato aos consumidores nas bombas. No horário de Brasília, 6h30.

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0: O que você prefere? Colônia de férias para os filhos ou colônia psiquiátrica para os pais? Julho chegou. E com julho chegou também a culpa anual de quem está pensando em colocar o filho na colônia de férias e não sabe se isso é cuidado ou abandono disfarçado de atividade. Deixa eu te ajudar. É cuidado. A criança precisa de espaço que não seja você. Precisa de turma, de besteira, de gargalhada, sem a supervisão do olhar parental que avalia tudo. Precisa errar sem que ninguém da família veja, se meter em roubada pequena, descobrir que consegue resolver sozinha. Fazer isso não é se afastar de seus filhos, mas sim ajudá-los a se desenvolver. Agora vem a parte que ninguém fala com essa clareza. Você também precisa. Pai e mãe, que não têm espaço próprio, acumulam. Acumulam cansaço, frustração, aquela irritação de fim de dia que descarrega em cima de quem menos merece, que é justamente o filho. A presença constante sem pausa não é prova de mais amor. Tá mais para gincana de esgotamento com roupa de dedicação. Donald Winnicott, pediatra e psicanalista britânico, dizia que a mãe não precisa ser perfeita, precisa ser suficientemente boa. E suficientemente boa inclui cuidar de si para poder cuidar do outro. O melhor presente que você dá ao seu filho não é quantidade de tempo, é qualidade de presença. E presença de qualidade exige pai e mãe recarregados, realizados, com algo ainda sobrando para oferecer. Então, me desculpe o trocadilho, mas que venha a colônia de férias para a criança agora, para evitar colônia psiquiátrica para os pais depois.
1: Esse é o Roçando Pinge, com Refletir para Viver, todos os dias aqui no Jornal da CBN. 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
3: O México está classificado para as oitavas de final da Copa do Mundo. Jogando em casa no Azteca, o time comandado por Javier Aguirre venceu o Equador por 2-0, gols de Quiñones e Raúl Jiménez, ambos no primeiro tempo. Agora, o país aguarda o vencedor de Inglaterra e Congo, que se enfrentam hoje, 1:00 PM em Atlanta. A França não tomou conhecimento e goleou a Suécia por 3-0 em New Jersey. Gols de Barcolá e Mbappé duas vezes, se tornando um dos artilheiros do Mundial com 6 gols. Os bicampeões do mundo enfrentam na próxima fase o Paraguai, que bateu a Alemanha. Já a Noruega venceu a Costa do Marfim com um gol no fim da partida, marcado por Haaland. O time europeu será o adversário do Brasil no próximo domingo, às 17:00. A última vez que a seleção conseguiu bater uma equipe europeia foi na decisão da Copa do Mundo de 2002, diante da Alemanha. Hoje, teremos outros 2 jogos, Estados Unidos e Bósnia, em Santa Clara, às 21:00, antes em Seattle. A Bélgica encarna Senegal às 17:00. A partida terá transmissão do Futebol Globo CBN, com Hugo Lago, Michele Silva e Thalita Giltzi. Reportagem Renan Moura.
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2: O que uma consulta cancelada pode ensinar sobre margem? No episódio de hoje, você vai conhecer como uma empresa de consultórios inteligentes está usando inteligência artificial para ocupar melhor os espaços e extrair mais resultado da estrutura que já tem.
3: Em algum momento, toda empresa acaba ficando com parte da sua operação parada ou subaproveitada. É inevitável. A loja vazia, o equipamento ocioso, a consulta desmarcada, tudo isso continua gerando custos e deixa de gerar receita. Na Livance, empresa que opera consultórios inteligentes, a tecnologia passou a antecipar essas brechas. Com dados, machine learning e inteligência artificial, a empresa consegue prever cancelamentos, atrasos e tempo real de consultas. O CEO, Claudio Mifano, explica que o objetivo é aumentar a ocupação da operação.
4: Sobre as tecnologias, cada vez que uma pessoa faz um agendamento, isso começa a ser um dado coletado. Então, você tem um agendamento, você tem uma régua de confirmação, né, que manda e-mail, manda WhatsApp, ligação e tudo mais, e depois você tem eventualmente um cancelamento, você tem uma consulta, você pode ter um no-show, você pode ter um atraso, tanto na hora de começar quanto na hora de acabar a consulta. Tudo isso são dados que a gente coleta, e o nosso modelo de machine learning, inteligência artificial, já roda, na verdade, há vários anos, né? Se eu tenho uma consulta, por exemplo, que está agendada para 30 minutos, o meu modelo, ele vai dizer, não, aquela consulta, na verdade, eu espero que ela demore 42 minutos. E eu prevejo que essa consulta aqui, ela tem 92% de probabilidade de ser cancelada. Então, eu vou conseguir prever, né, o que vai acontecer.
3: Essas previsões ajudam a organizar cada vez melhor o uso dos consultórios. Isso porque o modelo vai se sofisticando com o tempo e com a quantidade de dados coletados, o que, segundo Cláudio Mifano, deixa a operação mais eficiente.
4: Quando a gente olha sobre a margem, né, imagina que uma unidade, ela tem custos primordialmente fixos. Então, quanto mais você consegue usar a tecnologia para melhorar a ocupação, ao mesmo tempo que você entrega uma boa experiência para o médico, né, a melhoria de margem, ela é muito incremental.
3: Quando a inteligência artificial passa a identificar custos invisíveis do negócio, como no caso da Livance, ela deixa de ser apenas uma ferramenta de eficiência e passa a ser também uma ferramenta para aumentar a rentabilidade do negócio. Lara Silber, especial para a CBN.
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6: Michele Bolsonaro deixou a presidência do PL Mulher e cogitou desistir da corrida ao Senado em meio a uma crise com o pré-candidato Flávio Bolsonaro. Por enquanto, o presidente do PL, Valdemar Costa Neto, conseguiu evitar que a ex-primeira-dama deixasse a política.
7: A ex-primeira-dama Michele Bolsonaro decidiu deixar o comando do PL Mulher após o desgaste com o pré-candidato Flávio Bolsonaro e aliados dele, que lançaram uma série de ataques em tom machista. Ela anunciou a saída em conversa com o presidente da sigla, Valdemar Costa Neto, encontro esse que teve pouco efeito para conter a crise. No momento, Valdemar conseguiu convencê-la a não abandonar a política e concorrer ao Senado, considerando a força que ela tem junto ao eleitorado feminino. Em nota, Michele afirmou que, após muito refletir com o marido sobre o momento vivido pela família, decidiu priorizar o cuidado ao ex-presidente e à filha. Ela também defendeu o papel das mulheres na política e nas esferas de decisão e de poder. Na sequência, o presidente Valdemar divulgou nota admitindo que há um conflito dentro da sigla. Ele disse que o PL cresceu demais, as divergências também, e afirmou que isso é natural. Em meio à crise, Michele não vai participar de uma reunião com mulheres da direita nesta quarta, convocada pelo enteado. A senadora Damaris Alves, que também virou alvo de ataques machistas de conselheiros de Flávio, confirmou que não vai ao encontro. O ex-ministro da Secretaria de Comunicação Social durante o governo Bolsonaro, Fábio Weingarten, afirmou que a ex-primeira-dama cria ruídos dentro do bolsonarismo e prejudica a pré-campanha de Flávio.
8: Cada um faz o que julga correto. Não é hora de criar ruídos na campanha do Flávio. É hora de se alinhar e cadenciar, se juntar à campanha do Flávio. Se tanta gente foi pro sacrifício, não é hora de criar ruídos. Se diz que cuida do marido por tanto tempo e continue cuidando do marido, não crie ruído.
7: Após ser alvo de novos ataques de aliados de Flávio, Michele compartilhou um post do ex-governador do Rio, Antony Garotinho. Ele afirmou ter visto cenas de uma festa patrocinada por Daniel Vorcaro, na qual homens que defendem a família aparecem ao lado de mulheres nuas. Embora o nome do senador não tenha sido citado nas festas do banqueiro até o momento, a revelação da negociação de 24 milhões de dólares para financiar o filme Dark Horse deu munição para os opositores associarem Flávio ao esquema master. De Brasília, Samantha Klein. 6:50

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1: Uma aliança que ajuda a transformar o sistema público de saúde. Hoje, o Einstein Hospital Israelita gerencia 34 unidades públicas pelo país e realiza 45 projetos de melhoria do sistema público por meio do PROAD SUS. O presidente do Einstein, Sidney Kleiner, destaca a importância dessa colaboração e seus resultados.
2: A nossa presença no Sistema Único de Saúde, ela está ligada à melhor forma de nós escalarmos toda a expertise acumulada em todos esses anos, expertise de gestão, de qualidade, de assistência, a fim de termos melhor diagnóstico, melhor tratamento para as doenças e que isso esteja disponível para um número cada vez maior de pessoas.
1: Já Eliezer Silva, diretor de sistemas de saúde do Einstein, explica por que a colaboração entre sistema privado e público é tão importante.
3: Embora exista essa divisão entre sistema público e saúde suplementar, e o Einstein atua nos dois, a integração entre dois sistemas é fundamental, porque na medida que a troca de conhecimento é possível ampliar o escopo de atuação do sistema de saúde, atendendo mais pessoas.
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7: 6h52.
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0: 6:56.
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0: Muito bom dia, professor Mário Sérgio Cortella.
1: Bom dia, Milton. Bom dia, Cássio.
2: Bom dia, professor.
0: Uma pesquisa nacional para entender como que o país, como as escolas, como os estudantes se adaptaram àquela lei que restringe, proíbe o uso de celulares no ambiente escolar, mostrou que boa parte das escolas brasileiras já diz ter implementado essa restrição. No entanto, pelo menos uma em cada três escolas ainda enfrenta obstáculos para aplicar a lei. Entre os principais desafios estão a adesão dos estudantes, a falta de estrutura para guardar os aparelhos e a fiscalização contínua nos intervalos e nas salas de aula. Como que a gente, olhando esses números aqui, pode refletir sobre esse tema, professor Cortella?
1: Milton Castro, nós temos de voltar esse tema várias vezes, porque ele tem uma importância marcante para pensar em relação às novas gerações. Isso que você fala, a pesquisa ainda não lidou com o impacto disso na relação ensino-aprendizagem direta, isto é, uma avaliação de percepção de conteúdo, né, de absorção de ideias, mas ela já tem esses efeitos que você lembrava. Aumenta a socialização, a capacidade maior, inclusive, de foco e, claro, a dificuldade que uma parte das escolas ainda tem, porque se você, eu ou Cássio, ou quem nos ouve, também tem dificuldade para em vários momentos deixar o celular de lado, imagine, né, uma criança, um adolescente. No entanto, acho que o que é mais importante para mim nessa pesquisa é uma parcela grande de diretores e diretores terem indicado, né, que houve uma redução da violência, isto é, do confronto interno entre estudantes, à medida em que a ansiedade ficou menor, à medida em que, não havendo a provocação vinda pela mensagem no celular, isso reduz um pouco, né, o tipo de alteração, e eu acho que isso é bom para a gente olhar nessa direção.
2: E o quanto isso tem a nos ensinar, né, professor, para o mundo adulto, para o mundo do trabalho, o que de repente a redução do tempo que a gente passa no celular poderia trazer para a nossa vida também?
1: Pois é, o que a gente imagina é o quanto algo que veio e vem, né, para nos auxiliar ao nos dominar em várias situações produz, né, Cássia, um descompasso forte da nossa convivência. Não imaginávamos, nenhum de nós, né, tinha uma percepção, né, de que uma tecnologia desse porte, que tanto é presente, também benéfica no nosso cotidiano, haja vista, né, que eu estou nesse momento conversando com a CBN exatamente utilizando um aparelho celular. Ainda assim, né, se pode ter ali a maldade de um lado, o efeito malévolo do outro, e é claro, isso tem que ficar atento, e é isso que você e Milton chamam a atenção, e nós temos de voltar a pensar nisso.
0: Professor Cortella, muito obrigado pela sua análise aqui no Jornal da CBN, um bom dia.
1: Abraço.
2: Abraços.
0: Eu quero apenas lembrar aqui que essa pesquisa, Pesquisa Nacional, primeiro ano da lei número 15.100, foi realizada pelo Ministério da Educação em parceria com o INEP e o Instituto Alana, com cooperação da Unesco. 7 horas.
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0: 1 de julho de 2026. O pré-candidato do PL à presidência, Flávio Bolsonaro, vai se reunir hoje em Brasília com mulheres da direita sem a presença da ex-primeira-dama Michele Bolsonaro. Ontem, Michele renunciou à presidência nacional do PL Mulher, o braço feminino da legenda, após ser alvo de ataques de aliados do senador. A decisão foi formalizada após uma reunião de 2 horas com o presidente da sigla, Valdemar Costa Neto. Em nota, Michele justificou a saída temporária da função pela necessidade de se dedicar integralmente aos cuidados familiares e ao marido, o ex-presidente Jair Bolsonaro. O quadro de saúde do cacique Raoni foi estabilizado após o líder indígena apresentar uma hemorragia digestiva. Um exame detectou sangramento no estômago e em uma parte do intestino. Raoni deixou a UTI no último dia 23, depois de ser submetido a uma cirurgia de desobstrução intestinal, realizada sem complicações. Ele continua em observação no Hospital São Paulo, na capital paulista. As inscrições para o processo seletivo simplificado do IBGE para o 12º Censo Agropecuário, Florestal e Aquícola se encerram às 11 da noite de hoje. O processo é feito pelo site do Instituto Brasileiro de Formação e Capacitação, banca organizadora da seleção. A taxa de inscrição custa R$ 53. São oferecidas mais de 8.200 vagas temporárias, distribuídas em 5 cargos, com salários que variam de R$ 2.128 a R$ 4.008, além de benefícios. Os oceanos do mundo registraram o junho mais quente da história e podem bater novos recordes em 2026. Segundo o Observatório Europeu Copérnicos, o quadro resulta do efeito combinado entre o El Niño e o aquecimento global. A temperatura média na superfície dos oceanos chegou a 20,98 graus no mês passado. No horário de Brasília, 7:02.
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1: Muito bom dia a você que escolheu ficar mais bem informado ouvindo o Jornal da CBN na manhã desta quarta-feira, 1º de julho de 2026. E nós vamos a Brasília com duas operações da Polícia Federal nesta manhã. O Felipe Igreja tem as informações. Bom dia, Felipe.
2: Bom dia, Milton. Bom dia a todos que nos acompanham. A Polícia Federal deflagrou agora há pouco a terceira fase de uma operação que investiga um suposto esquema de desvio de recursos públicos relacionados ao uso de dinheiro de verba parlamentar para o aluguel de carros. É mais uma fase da operação Rent a Car, denominada agora Operação Galho Fraco 2, com o objetivo de aprofundar as investigações desse caso. As ordens judiciais foram expedidas pelo Supremo Tribunal Federal e estão sendo cumpridas aqui mesmo no Distrito Federal, também em Goiás e em Minas Gerais, para coleta e preservação de elementos de prova. Segundo a Polícia Federal, as investigações desse caso apontam indícios de possível esquema envolvendo agentes públicos, particulares e também empresas utilizadas para dar aparência de legalidade à movimentação de recursos públicos. Nas fases anteriores, foram identificadas supostas irregularidades na contratação de empresas de locação de veículos com recursos da cota para o exercício da atividade parlamentar. Nas fases anteriores, os deputados Sóstenes Cavalcante e Carlos Jordi, ambos do PL do Rio de Janeiro, foram alvos de mandados de busca e apreensão. Não houve ainda a divulgação dos alvos da fase que foi deflagrada hoje, mas segundo a Polícia Federal, a atual operação serve para aprofundar as apurações sobre essa movimentação e a destinação de recursos, portanto, da verba parlamentar para a contratação do aluguel de carros, de veículos. E uma outra operação hoje da Polícia Federal tem o objetivo de aprofundar investigações sobre veiculação de anúncios digitais fraudulentos que utilizavam de forma indevida a imagem do governo federal e de instituições públicas para conferir a aparência de legitimidade a páginas falsas na internet. Nessa segunda operação, são cumpridos 9 mandados de busca e apreensão em Minas Gerais, Santa Catarina, Rio de Janeiro e São Paulo, ordens expedidas pela 10ª Vara Federal Criminal aqui mesmo de Brasília. A Polícia Federal identificou 1.770 anúncios fraudulentos vinculados a dezenas de páginas utilizando elementos visuais associados ao governo federal. Nessa segunda ação, os investigados vão poder responder pelo crime de uso indevido de selo ou sinal público verdadeiro. Milton.
1: Muito obrigado, esse foi o Felipe Igreja com as informações de Brasília.
3: De Brasília, vamos ao Rio de Janeiro, terceiro dia de greve de ônibus. Quem está acompanhando e tem informação atualizada pra gente é o Gabriel Freitas. Gabriel, a primeira vez que a gente conversou hoje cedo, você nos contava que a situação hoje é inclusive pior do que nos últimos dias. Continua difícil o cenário para quem depende do transporte coletivo?
4: Continua difícil, Cássia, mas nessa última hora, né, de 6 da manhã até agora, 7:07 nesse momento, a situação é um pouco melhor, viu? A gente percebe uma maior quantidade de ônibus sendo liberados, chegando aqui ao Terminal Gentileza, que é o principal terminal intermodal aqui da cidade do Rio, né, onde há também BRT, VLT e ônibus convencionais. Nessa última hora, houve um aumento mais expressivo no número de coletivos chegando ao terminal, e isso está fazendo com que as as filas também fluam um pouco mais rápido, viu? O Rio Ônibus, que é o sindicato que representa as empresas de ônibus, informou que 1.500 coletivos estavam nas ruas no início da manhã. Mas mesmo assim, claro, o número ainda representa menos da metade da frota comum da cidade. Pela decisão do Tribunal Superior do Trabalho, Cássia, pelo menos 80% dos ônibus municipais e do BRT precisam circular durante esse terceiro dia de greve. No caso dos ônibus convencionais, esse percentual equivale a cerca de 2.880 veículos, ou seja, pelo balanço das empresas, ainda faltam aproximadamente 1.380 ônibus para atingir o mínimo determinado pela Justiça. Mais cedo, às 6 horas, a informação era de 1.150 ônibus, então houve um aumento, mas a gente está falando da região central da cidade. A maioria dos ônibus que passam por aqui vão para a zona sul da cidade. Na zona oeste e na zona norte, a situação é bem diferente, é bem mais difícil. Tem ônibus que não estão chegando aos pontos, né? O BRT até houve um aumento um pouco maior no número da frota, né? Mas ainda assim, na situação dessas duas regiões, são regiões mais afastadas aqui da cidade, a situação ainda é muito difícil para o passageiro. Então, portanto, só para resumir, a gente está vendo um aumento gradual no número de ônibus aqui na região central e zona sul, mas na zona oeste e zona norte, apesar de um aumento, ele ainda é menor do que nessa parte aqui da cidade de onde eu falo ao vivo desde o iníciozinho da manhã. A gente vai continuar monitorando juntamente com o Sindicato dos Rodoviários e também das empresas, Sindicato dos Rodoviários, que pedem um aumento de salário, também benefícios e melhoria na qualidade de serviço também, e não houve acordo. Hoje, às 11 horas, tem mais uma audiência de conciliação no Tribunal Regional do Trabalho para ver se essa greve vai ser mantida ou não, Cássia.
3: Muito obrigada, esse foi o Gabriel Freitas.
1: E nós vamos continuar com as informações no Rio de Janeiro. Estamos em contato agora com o Diogo Bugalho, que tem acesso aos dados que constam do boletim anual da Rede de Observatórios da Segurança Pública e traz um levantamento sobre mortes decorrentes de ações policiais nos estados brasileiros. Diogo Bugalho, bom dia para você.
5: Bom dia, Milton. Bom dia para quem nos ouve também. O estado do Rio de Janeiro chegou aí a 8 mil mortes causadas pela polícia desde 2019, dado que está na sétima edição do relatório Pele Alvo, publicado hoje pela Rede de Observatórios de Segurança. O estudo mostra que a letalidade policial aumentou no ano passado. No estado do Rio, foram 800 mortes provocadas por agentes públicos de segurança em 2025, um aumento de 13,8%. Em relação ao ano anterior. Esse foi o primeiro aumento registrado de um ano para o outro desde o início da pesquisa. De acordo com os autores, esse número foi puxado pela operação Contenção nos complexos do Alemão e da Penha em outubro, que deixou mais de 120 mortos. O estudo mostra também que as pessoas negras, que representam aí cerca de 57% da população fluminense, correspondem a quase 90% das vítimas e têm 6 vezes mais risco de morrer em ações policiais do que pessoas brancas. O estado do Rio também foi o único monitorado pela rede a ter entre as vítimas 2 crianças de até 11 anos. Somando aí os 9 estados monitorados pela rede de observatórios de segurança, 4.330 pessoas foram mortas pelas polícias em 2025. Isso representa um aumento de 6,4% na letalidade policial. O somatório considera os números informados pelas secretarias de segurança de Amazonas, Bahia, Ceará, Maranhão, Pará, Pernambuco, Piauí, Rio de Janeiro e São Paulo. O estado com mais mortes foi a Bahia. Por lá foram 1.570 mortes em 2025. Já no estado de São Paulo foram no total 834 mortes causadas pela polícia nesse mesmo período. Milton.
1: Muito obrigado. As informações foram do Diogo Bugalho. Com base nesse levantamento feito em vários estados brasileiros da Rede de Observatórios da Segurança Pública.
3: E agora vamos atualizar a situação na Venezuela, depois dos fortes terremotos que atingiram o país na semana passada e das inúmeras réplicas que aconteceram em seguida. Quem está acompanhando essa história é o Pedro Fagundes. Bom dia para você, Pedro.
6: Bom dia, Cássia. Bom dia também aos ouvintes. país, olha, o número de vítimas dos terremotos na Venezuela chegou a 1.943 confirmações. O número de feridos quase dobrou também e passou a 10.571. Ao menos 15.870 pessoas estão também desabrigadas. E a ONU estima que ainda cerca de 43 mil ainda estejam desaparecidas. A destruição se concentra em La Guaira, Caracas e Maiquetia, onde fica o aeroporto internacional Simón Bolívar, que segue fechado. A estimativa preliminar é de um prejuízo estimado em 6 bilhões e 700 milhões de dólares, são mais de 30 bilhões de reais. Em resposta, os Estados Unidos enviaram 900 militares para apoiar as operações de socorro, remoção de escombros e também procura por sobreviventes. A especialista em parcerias do Unicef na Venezuela, Letícia Luzardi, destacou a importância do apoio internacional para garantir serviços básicos.
7: Sejam agentes de cuidado e saúde, seja para água, higiene, combustível ou sangue. Garantia de serviços de proteção à criança, no momento em que elas tanto precisam. Não temos ministro da saúde. Há muitas crianças separadas de suas mães e de seus países, com medo, desejando voltar para casa e retomar uma vida normal. Por isso eu digo, o apoio de que precisamos aqui não se limita ao momento imediato. A ajuda imediata é essencial, obviamente, pois salva vidas. Mas também precisamos de apoio a longo prazo.
6: Já a Marinha Brasileira montou um hospital de campanha em La Guaira com capacidade para 150 atendimentos de urgência por dia. Enviou pela FAB o quinto voo com suprimentos médicos. A Organização Mundial da Saúde ainda alerta para risco de surtos de dengue, febre amarela e também malária. O governo venezuelano informou que 21 grandes hospitais tiveram estrutura comprometida. Já a Unicef enviou 68 toneladas de mantimentos para ajudar mais de 600 mil crianças afetadas. Cássia.
3: Muito obrigada, Pedro Fagundes.
1: Nós estamos agora às 7h14. Daqui a pouquinho nós vamos conversar com a Miriam Leitão e vamos tratar com ela sobre essa suspensão gradual dos subsídios que foram adotados para conter os preços dos combustíveis em função da guerra no Oriente Médio. O governo agora começa hoje a suspensão gradual desse subsídio. Então vamos entender o impacto de tudo isso, essas medidas que vêm pela frente, com a Miriam Leitão na sequência.
8: Einstein, 25 anos em aliança com o SUS.
9: A presença do Einstein Hospital Israelita no sistema público teve início em 2001 e hoje compreende tanto a gestão de unidades em colaboração com governos municipais e estaduais, quanto projetos de melhoria por meio do PROAD SUS. O presidente do Conselho Deliberativo do Einstein, Cláudio Lotenberg, lembra como foi esse começo.
10: A entrada do Einstein dentro do Sistema Único de Saúde se fez de duas formas, que a gestão de alguns aparelhos públicos, e aí fundamentalmente eram UBSs, ao mesmo tempo iniciamos um projeto de transplante hepático para o Einstein. Eu posso dizer que foi o ponto de partida e a raiz, inclusive para uma legislação que criou suporte para as entidades para que participassem daquilo que nós chamamos de PROAD.
9: Nos últimos anos, o Einstein ampliou ainda mais a sua atuação no SUS, onde gerencia 34 unidades, sendo 9 hospitais, como destaca a diretora de cuidado público, Luciana Borges.
11: Nossa instituição é uma instituição filantrópica e, embora ela seja mais conhecida pela sua atuação no privado, hoje ela é maior na área pública. Hoje está no estado da Bahia, está no estado do Mato Grosso, no estado de Goiás, junto ao município de Aparecida de Goiânia. E agora, mais recentemente, além da parceria com o município de São Paulo, a gente também assumiu uma parceria com o estado de São Paulo e a gente está muito feliz de poder continuar contribuindo para o fortalecimento do Sistema Único de Saúde.
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3: 7:17.
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0: O Instituto de Pesquisas do Exército na Amazônia vai funcionar no Centro Regional de Manaus, que funciona no Centro Gestor e Operacional da Amazônia do Sistema de Proteção da Amazônia, o Sensipan. O objetivo é desenvolver pesquisas voltadas aos desafios estratégicos da Amazônia, como a proteção das fronteiras, através da qualificação profissional. Serão ofertados cursos de mestrado, doutorado e estágio de pós-doutorado. O ministro da Defesa, José Múcio, explicou que o objetivo é expandir a produção de conhecimento no país e criar oportunidades para pesquisadores que vivem na região norte. Segundo ele, a iniciativa busca reduzir a necessidade de profissionais deixarem a região em busca de formação e oportunidades de trabalho no sul e sudeste.
1: É um trabalho da descentralização que nós tanto defendemos das oportunidades do Brasil. É para que os jovens cientistas do Amazonas não sonhem ir para o sul e fiquem lá. Nós vamos poder ter os nossos jovens cientistas do Amazonas ficando aqui, amadurecendo aqui, constituindo suas famílias aqui e servindo ao Brasil a partir do Amazonas.
0: Durante a solenidade, também foi anunciada a destinação de 15 milhões de reais em recursos federais para o Instituto. A maioria, 10 milhões, são de emendas impositivas. O montante deverá ser investido na implantação de laboratórios de pesquisas sobre inteligência artificial e ciências quânticas. O senador Eduardo Braga afirmou que a iniciativa também quer colocar o Amazonas na vanguarda da inovação e do desenvolvimento tecnológico no país.
2: Esses dois laboratórios são fundamentais para nós dominarmos a questão das telecomunicações quânticas aqui na Amazônia, sem que isso seja atacado, por exemplo, pelos nossos adversários futuros que porventura ataquem o nosso sistema de comunicação, e na inteligência artificial, para que nós possamos nos desenvolver no monitoramento e na questão energética.
0: As atividades serão desenvolvidas com o apoio de instituições públicas de ensino do Estado e iniciam em agosto. Segundo o comandante do Instituto Militar de Engenharia, Juraci Galdino, o centro vai ter uma integração com as universidades públicas do Estado.
3: Então esses candidatos iniciarão, farão um curso que nós chamamos de curso híbrido. Eles irão assistir aulas que estarão ocorrendo no IME, em uma sala que está preparada com tecnologia de TIC, para que eles participem dessa aula, interajam com os professores nessas aulas. Vão usar também a infraestrutura laboratorial e os professores da UFAM, IFAM e UEA, com quem nós já celebramos acordos de cooperação.
0: Reportagem de Naine Carvalho, Eros de Souza, para a CBN Amazônia.
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8: 7:24.
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0: dia para você, Miriam Leitão.
1: Bom dia, Milton. Bom dia, Cássia. Bom dia, ouvintes.
2: Bom dia, Miriam.
0: Miriam, o governo começa hoje a retirada daquele subsídio que foi adotado para conter os preços dos combustíveis por causa da guerra no Oriente Médio. A gente diz que começa a retirar hoje porque é uma suspensão gradual. Queria que você nos explicasse essa mudança e impacto no preço do combustível.
1: Olha, primeiro que toma a decisão na hora certa, tem que realmente retirar os preços, esses subsídios, porque os preços estão voltando ao normal, né? A gente viu que o petróleo começou o ano em $60 o barril, foi para $70 o barril antes da guerra, e aí durante a guerra a gente viu que foi a 110, 120, aqueles preços absurdos e instáveis. Nesse momento o governo colocou o subsídio a diversos combustíveis. Alguns combustíveis é mais justo do que outro, quer dizer, colocar subsídio ao diesel é socialmente mais justo, porque o diesel afeta o transporte, o coletivo, afeta o transporte de alimentos. Então, sem um subsídio ao diesel, os preços podiam subir, a inflação disparava, né? Agora, outros são menos justificáveis, tipo querosene de aviação, que também foi subsidiado. Mas teve dois tipos de subsídio, como se lembram, que era um subsídio direto e outro subvenção aos importadores. Então ele começa a retirar agora esse custo a mais, e esse custo está calculado, pelo menos nesses combustíveis, gasolina e diesel, alguma coisa como 16 bilhões que o governo teria gasto nesse ponto. Agora tem uma informação importante que eu acabei de apurar. Eles acham que ao todo, por causa da guerra, o Brasil terá no final arrecadado 40 bilhões a mais. Porque o Brasil é grande produtor de petróleo e porque exportou, produziu e tal. Então isso fez aumentar a arrecadação de impostos sobre o petróleo e de forma geral, né? Quer dizer, todo tipo de impostos que incidem sobre isso, maior receita da própria Petrobras, pagando mais impostos também. Então, tudo isso ainda não tem uma distância entre o fato gerador, como se diz em linguagem tributária, e o dinheiro chegar nos cofres públicos, ou seja, o que aconteceu, né, que é a alta do petróleo, e o dinheiro chegar nos cofres públicos. Portanto, não foi apurado tudo integralmente. Mas eles acham que, ao todo, o governo vai arrecadar, os governos no setor público, 40 bilhões a mais, em relação ao que ele achava que ia arrecadar sem ter o cenário da guerra. Então, de certa forma, ele recebeu esse dinheiro. Então, o que se caminha é talvez para uma neutralidade, quer dizer, teve um custo a mais, mas teve uma arrecadação a mais, né? Tem gente que acha que não, que vai ter um ganho líquido. Não é que a guerra é boa, a guerra nunca é boa, mas o fato do Brasil ser grande produtor de petróleo

0: Isso aí, ele trabalha nessa linha, né? Como reduzir o impacto para o consumidor, principalmente o consumidor do diesel. Essas medidas são eficientes, é um remédio, é paliativo, mas diante da emergência de uma guerra que eclodiu sem que nem para quê e o cenário ficou muito incerto, e nessa incerteza podia dar uma disparada de tudo quanto é preço, então foi bom, isso foi eficiente. A subvenção para quem importa produtos também teve, né, o subsídio direto no consumo e também a subvenção na importação. Queria falar mais uma coisa também nesse cenário. Outra coisa que está acontecendo bom como resultado do fim da guerra é que os preços dos fertilizantes, até a Luciana Casimiro fez uma nota ontem lá no meu blog, quiserem olhar, os preços dos fertilizantes estão caindo muito e isso é importante porque veja, estou acabando o comentário. O Brasil, quando teve a guerra, o Brasil já tinha plantado a sua safra. Os Estados Unidos estavam plantando, eles tiveram mais dificuldades. Aí agora a gente precisa até agosto ter os fertilizantes em mãos para distribuir e começar o novo plantio. E exatamente agora a guerra está cedendo, os preços estão cedendo e o suprimento tem melhores perspectivas de acontecer a oferta do produto. Então é possível que isso melhore a situação, que eu já falei sobre aqui o risco da agricultura, do agronegócio. Essa tensão está diminuindo nesse momento, Cássia e Milton.
1: Muito obrigado pelas informações e pela análise. Muito obrigado e um bom dia, Miriam.
0: Bom dia.
2: Até mais.
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0: Feira, 1º de julho de 2026. Mais de 4.300 pessoas foram mortas pela polícia em 9 estados brasileiros em 2025. É o que revela um monitoramento da Rede de Observatórios de Segurança. O número representa aumento de 6,4% na letalidade policial. O balanço considera os dados das Secretarias de Segurança de São Paulo, Rio de Janeiro, Amazonas, Bahia, Ceará, Maranhão, Pará, Pernambuco e Piauí. A Bahia foi a unidade da federação com mais mortes no ano passado, 1.570. A brasileira faz hoje o primeiro treino para enfrentar a Noruega no domingo pelas oitavas de final da Copa do Mundo. Ontem, a equipe europeia bateu a Costa do Marfim por 2-1. Estrela do time, o atacante Haaland, fez um dos gols e disse que o Brasil é o favorito. A seleção brasileira nunca venceu o time norueguês. Foram 4 confrontos com 2 empates e 2 derrotas do Brasil. Na terça-feira, a França fez 3-0 na Suécia e vai pegar o Paraguai no sábado. No último jogo do dia, o México venceu o Equador por 2-0. A partida começou com 1 hora de atraso em razão de uma chuva com descargas elétricas na região do estádio Azteca. Durante as celebrações, 2 pessoas morreram. Equipes de emergência foram acionadas durante a festa nas ruas da cidade do México e encontraram um homem e uma mulher inconscientes. Os 2 foram reanimados com massagem cardíaca, mas não resistiram. No horário de Brasília, 7:33.
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0: Vamos voltar a Brasília. Felipe Igreja apurou outras informações sobre uma das operações da Polícia Federal nesta manhã, operação que investiga um esquema de desvio de dinheiro público. Conta pra gente aí, Felipe, o que que você já conseguiu apurar?
1: Pois é, Milton, a terceira fase da operação Rente a Car, denominada Galho Fraco 2, tem como alvos principais pessoas ligadas ao líder do PL, Sóstenes Cavalcante. A PF apura, nesse caso, um suposto esquema de desvio de recursos da verba parlamentar para o aluguel de carros. Segundo investigadores do caso, o deputado não é alvo hoje dessas medidas judiciais, das buscas, mas pessoas ligadas a ele, que seriam operadores desse esquema de fraude, estão na mira da Polícia Federal hoje. As ordens judiciais foram autorizadas pelo Supremo Tribunal Federal e estão sendo cumpridas no Distrito Federal, em Goiás e também em Minas Gerais para coleta e preservação de elementos de prova. A PF divulgou agora há pouco imagens de apreensões que já foram realizadas até o momento. A gente vê maços de dinheiro, notas de 50 e 100 reais. Algumas delas parecem estar escondidas em caixas, além de um relógio de luxo, também já foi apreendido pelos agentes hoje. As investigações do caso apontam indícios de possível esquema envolvendo agentes públicos, particulares e também empresas que foram utilizadas para dar aparência de legalidade à movimentação desses recursos públicos, dinheiro da cota parlamentar para o aluguel de carros. Nas fases anteriores, uma das fases anteriores dessa operação, o deputado foi alvo de buscas e os agentes encontraram R$400 mil em dinheiro vivo em um endereço do parlamentar. Ele disse à época que esse dinheiro era oriundo da venda de um imóvel. A atual fase, então, visa aprofundar as apurações, as investigações desse caso, checar, inclusive, essa versão do deputado e tentar mais detalhes sobre a movimentação e o uso desses recursos nesse suposto esquema. Milton.
0: Chama sempre muito a atenção como esses agentes públicos gostam de trabalhar com dinheiro vivo, né? Com tanta tecnologia para você transferir dinheiro, pagar, depositar, botar o dinheiro no banco, né? Qualquer dúvida que tiver, fala com o Marcelo D'Agosto, que ele diz onde investir melhor esse dinheiro, mas o pessoal quer dinheiro vivo, guardado na caixinha, como nós estamos vendo lá na imagem que foi divulgada pela própria Polícia Federal. Vocês não sabem que nos bancos eletrônicos agora tem uma caixinha para botar dinheiro?
2: Pois
0: é. Diferente dessa daí. Essa daí não é para guardar dinheiro, é para esconder dinheiro. É diferente. 7h37.
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0: Vamos aos Estados Unidos. Leonardo Dai, que acompanha a seleção brasileira. Uma seleção que agora está de olho na Noruega de Haaland. Bom dia para você.
4: Oi, Milton. Oi, Cássia. Bom dia.
2: Bom dia
4: ao ouvinte do Jornal da CBN. Pois é, vai ser a Noruega adversária do Brasil no domingo, 5 horas da tarde, em Nova Jersey, no MetLife Stadium. O Brasil não enfrentou até agora na Copa do Mundo um jogador com um potencial de finalização comparável ao do Haaland, o jogador norueguês, que é o mais conhecido do time, jogador do Manchester City, tal e coisa. Então, isso, sem dúvida, já é, desde de agora, né, uma das narrativas em torno desse jogo. Agora, a Noruega como um todo é um time um patamar abaixo, na minha opinião, ao Japão, por exemplo, que foi adversário do Brasil na segunda fase. Não significa que o Brasil vá passar necessariamente pela Noruega, mas significa que temos condições de fazer um jogo até mais tranquilo. E a chave, acho, da seleção brasileira vai ser, uma das chaves, no caso, né, exatamente essa marcação em cima do atacante da Noruega. bom lembrar que o Brasil tem como a liga mais representada na sua convocação o campeonato inglês. Não tem nenhum jogador do Manchester City na seleção, o que significa que temos vários adversários do Haaland no campeonato inglês na seleção brasileira. Um deles, o Gabriel Magalhães, zagueiro do Arsenal, que rivalizou aí com o Manchester City nessa temporada, nas últimas duas temporadas, na verdade, né, pelo título do campeonato inglês. Na temporada passada o Arsenal não ganhou, dessa vez o Arsenal foi campeão, e nos duelos com o Haaland, o Gabriel Magalhães costuma se enroscar ali com ele, eles costumam não se entender muito bem em campo não, então já é um detalhe curioso pra gente ficar de olho aí nesse jogo.
0: E só interrompendo você um pouco aqui, mas para ilustrar isso que nós estamos falando, aliás, é o que mais tem chamado a atenção nas redes sociais desde ontem, é uma sequência de vídeos mostrando ali a disputa entre o Gabriel Magalhães e o Haaland. Nós chamamos aqui Haaland, mas sabemos que o nome correto dele é como você pronuncia. Haaland é mais fechado, né? Mas enfim, o fato é que essa vai ser uma disputa à parte ali nesse jogo, que é muito maior, porque temos dois coletivos, um de cada lado, mas um jogo que eu já tenho assim a impressão de que é o grande problema de quando você vai enfrentar um time como a Noruega, com um atacante como esse, Leonardo Dai, é que é aquele jogo que você já sai perdendo por 1-0, né? Você já tem que fazer pelo menos um para empatar, porque ele vai fazer o dele.
4: Ele fez gol em todos os jogos da Copa até agora, vinha fazendo gol em todos os jogos da Noruega anteriormente, e aí é aquela coisa, né? É tão difícil de marcar o jogador que você tem que marcar quem faz a bola chegar nele. Só que também tem vários outros bons jogadores na Noruega nessa armação aí, né? Tem o Odegaard, tem o Nusa, que fez um golaço ontem, então um time bom. E tem a curiosidade histórica, né? Que a gente até colocou nas redes da CBN ontem, o Brasil em 112 anos de história enfrentou 86 seleções na vida inteira e venceu 85 delas. A única seleção que o Brasil nunca venceu foi a Noruega. Foram 4 jogos, 2 empates em 88 e em 2006, e 2 derrotas em 97 e na Copa de 98, no jogo da última rodada da primeira fase. Então a Noruega ostenta aí esse título de única seleção que nunca perdeu para o Brasil. Vamos ver domingo no jogo mais importante dessa história aí de confrontos entre Brasil e Noruega.
2: Bom, tô curiosa em saber também, Léo, como que tá a situação do Paquetá, que tinha se machucado.
4: Lesão muscular na coxa foi o diagnóstico de ontem, né? Não foi cortado porque não adianta cortar, porque você não vai poder colocar ninguém no lugar mesmo, então ele vai ficar lá com a seleção, vai fazer um tratamento intensivo para ver se de repente consegue voltar numa eventual final ou coisa parecida, mas assim, 20 dias aí para acabar a Copa, uma lesão muscular, é muito difícil que haja uma perspectiva de recuperação. E aí assim, é a lacuna que tinha na convocação, né? Porque o Brasil levou só um meia mais de armação, que era justamente o Paquetá, né? E aí agora, com a lesão dele, você não tem um jogador exatamente parecido para colocar no lugar. Você pode colocar o Danilo Santos, que é um volante de mais chegada, e aí você mantém um tripé de meio campistas, mas com 3 volantes, não com 2 volantes e um jogador mais de armação, como era com o Paquetá. Ou você pode voltar para aquele esquema com 4 atacantes, que meio que a gente concluiu que não estava dando muito certo, né? E aí as opções seriam ou colocar o Endrick ou o Igor Thiago, e aí o Matheus Cunha dá uma recuada e fica o Vinícius pela esquerda e o Rayan pela direita, ou colocar o Gabriel Martinelli, né, na esquerda com o Rayan pela direita, e aí fica o Vinícius Júnior mais como camisa 9, né, e o Matheus Cunha mais atrás dele. Então já é uma preocupação. A gente tinha pela primeira vez encontrado aí um time titular, uma sequência de escalações, já vai ter que reorganizar tudo de novo para o jogo de domingo.
0: Lembrando ainda que tivemos, além da vitória da Noruega por 2-1, outros dois bons jogos. França 3-0 em cima da Suécia e o México fazendo 2-0 em cima do Equador. No primeiro jogo, né, que começou com atraso, assim foi esse, né?
4: Exatamente. A gente teve algum outro jogo na primeira fase que também teve uma questão de alerta climático ali, mas esse,
0: no meio
4: esse
0: da partida,
4: foi uma hora.
0: Foi interrompido, ficou parado.
4: Exatamente. Voltou, então. Esse atrasou uma hora. E a França tratando a Copa do Mundo como se fosse Taça Guanabara, né? Assim, tá numa tranquilidade absurda para jogar, né?
2: E o que nós temos hoje, Léo?
4: Inglaterra e República Democrática do Congo, jogo a 13h. Ficar de olho nesse jogo aí, porque se a Inglaterra vencer, a Inglaterra pega o México, né? E aí sai daí o adversário do Brasil numa eventual quartas de final. Então esse jogo nos interessa também. E nós teremos aí as outras duas partidas de hoje para fechar o dia, né? Às 17h, Bélgica e Senegal, dois times que estão devendo aí na Copa do Mundo, mas acho que o Senegal tem até mais de onde tirar do que a Bélgica. E às 21h, a seleção americana contra a Bósnia e Herzegovina. Os americanos surpreenderam na primeira fase pelo bom futebol. Agora o nível sobe um pouquinho, porque a Bósnia é um time mais enjoado aí do que, por exemplo, a Austrália, que os americanos venceram e tal. Os outros dois países sede passaram, o que também aumenta um pouquinho a pressão aí em cima da seleção americana.
0: Muito obrigado, Leonardo Dai. Bom trabalho. A gente volta a conversar ao longo aí da programação da CBN, você atualizando as informações também da seleção brasileira. Até mais.
4: Valeu, até mais.
2: Até.

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1: O Einstein Hospital Israelita é um sistema que integra assistência em saúde, ensino, pesquisa e inovação, levando qualidade e excelência também ao SUS, onde hoje gerencia 34 unidades. O diretor-geral, Henrique Neves, explica como esse modelo amplia o acesso e a qualidade no atendimento.
2: O Brasil é muito diverso, né? As necessidades, por exemplo, da Amazônia não são as mesmas necessidades do sertão nordestino, não são as mesmas necessidades do centro-oeste, né? Esta conexão e esta aliança do Einstein com o seu Unix Saúde nos permite vivenciar todas essas realidades e trazer uma contribuição em termos de qualidade e de acesso para as pessoas, né?
3: Já os projetos do Einstein por meio do PROAD SUS promovem equidade em todo o país, como explica Felipe Pisa, diretor de responsabilidade e filantropia no Einstein.
4: Hoje a gente tem 45 projetos. São projetos que vão ao encontro de necessidades, e o grande exemplo dele é o programa de transplantes. A gente fez 4.500 transplantes para pacientes do SUS no nosso hospital. Estamos em 4 mil municípios, em todos os estados do país, com projetos do PROAD SUS. Isso mostra o impacto de um programa que tem a parceria entre Ministério da Saúde, CONAS e CONASEMS, junto aos hospitais de excelência como Einstein.
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3: 7:48.
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0: 17:56.
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0: Muito bom dia para você, Marcelo D'Agosto.
1: Bom dia, Milton. Bom dia, Cássia. Bom dia, ouvintes.
2: Bom dia, Marcelo.
0: Marcelo, o Álvaro escreveu para cá, mandou mensagem para cbndinheiro@cbn.com.br e quer saber se é melhor investir em CDBs ou em fundos de crédito privado.
1: Olha, Álvaro, esses dois investimentos, eles rendem mais do que a Selic, mas também são mais arriscados. O CDB é a sigla para Certificado de Depósito Bancário. Você pode comprar um CDB do banco que você tem conta corrente, e esse CDB tem pouco risco e uma remuneração que vai ser perto da taxa Selic, ou pode investir num CDB de um banco menos conhecido, usando a sua plataforma de investimento. Daí o risco vai ser mais alto e a remuneração também maior. O cuidado é ver se o investimento está dentro do limite da garantia do FGC, que é o Fundo Garantidor de Créditos, que é de R$250 mil, e mais importante, saber como é a liquidez do investimento, porque se o banco que emitiu o CDB tiver problema, das duas uma, ou você vai resgatar menos do que a rentabilidade esperada, ou vai ter que esperar o pagamento do FGC. Já o fundo de crédito privado, como o nome sugere, é um investimento em títulos emitidos por empresas privadas, que podem incluir as grandes companhias, empresas menores ou até mesmo os bancos. O fundo de crédito privado não tem a garantia do FGC, mas tem um gestor que escolhe as melhores opções, levando em consideração o potencial de retorno e o risco de cada aplicação. E a liquidez é estabelecida no regulamento do fundo, que pode ser imediata ou demorar um prazo de, por exemplo, 30 dias. Então, em resumo, são duas aplicações que têm o potencial de render mais do que a taxa Selic, mas com um risco maior. No CDB, você tem que escolher e administrar os bancos que vai investir. No fundo de crédito privado, você tem um gestor que escolhe os investimentos para você. Eu acho mais eficiente o fundo de crédito privado, mas é uma questão de opinião. As duas têm essas características.
0: Muito obrigado pelas suas indicações. Muito obrigado, um bom dia para você. Até mais, Marcelo.
1: Até mais, um bom dia, um abraço e até amanhã.
2: Até amanhã.
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0: quarta-feira, 1º de julho de 2026. A Polícia Federal faz a terceira fase da Operação Rent-A-Car, que investiga suspeitas de crimes como peculato, lavagem de dinheiro, fraude processual e organização criminosa. A ação mira pessoas ligadas ao deputado federal Sóstenes Cavalcante, líder do PL na Câmara dos Deputados. O parlamentar não está entre os alvos de hoje. De acordo com investigadores, a operação apura a versão do deputado sobre os R$400 mil encontrados em um endereço ligado a ele durante o cumprimento do mandado de busca e apreensão em dezembro. Na época, Sóstenes disse que o dinheiro tem como origem a venda de um imóvel. A Corte Suprema de Cassação da Itália analisa hoje o segundo pedido do Brasil para que a ex-deputada Carla Zambelli seja extraditada. O processo se refere à condenação pela perseguição armada de um homem em 2022 em São Paulo. Recentemente, a justiça italiana recusou um pedido de extradição contra Zambelli referente ao caso da invasão dos sistemas do judiciário brasileiro para incluir documentos falsos. Começou a valer hoje o reajuste no valor das tarifas de pedágio no estado de São Paulo. Na maior parte das estradas, o aumento chega a 4,72%. O índice reflete a variação acumulada da inflação entre junho de 2025 e maio de 2026. No caso do sistema Anchieta Imigrantes, o reajuste é de 4,91%. Com a elevação, a tarifa passou a custar R$ 40,60, a mais cara do país. No horário de Brasília, 8:01.
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1: 8:02.
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3: Muito bom dia a você que escolheu ficar mais bem informado ouvindo o Jornal da CBN na manhã desta quarta-feira, dia 1º de julho de 2026.

0: Muito bom dia para você, Lauro.
1: Bom dia, Milton. Bom dia, Cássia. Bom dia, ouvintes.
2: Bom dia, Lauro.
0: Esse conflito entre Michele Bolsonaro e Flávio Bolsonaro só escala, né? Agora tivemos essa ameaça da Michele, vai deixar o PL Mulher, diz que pode abandonar a candidatura para o Senado, ou a pré-candidatura do Senado. Como é que vai ficar esse cenário?
1: Pois é, Milton, essa briga pública entre a Michele e o Flávio está completando hoje uma semana e nada, mas nada mesmo indica que essa briga vai parar de ser um fardo na campanha do Flávio Bolsonaro. Nada indica que esse tema não vai ser um tema que vai assombrá-lo daqui até o dia da eleição. Ontem, o presidente do PL, o Valdemar Costa Neto, teve uma reunião de 2 horas com a Michele. E o resultado dessa conversa, Milton, confirma que não há a menor chance da Michele aparecer em algum evento ao lado do Flávio Bolsonaro. Não há a menor chance dela fazer campanha por ele. Aliás, muito pelo contrário, provável que ela continue a atacá-lo de modo mais ou menos explícito nas redes sociais, em vídeos ou entrevistas daqui até a eleição. E também ser atacada, né? Não diretamente pelo Flávio, porque o estilo dele não vai ser de atacá-la diretamente, mas ela pode ser atacada por aliados dele, ou como já está sendo, pelo irmão mais novo dele, o Eduardo Bolsonaro. O resumo dessa reunião de ontem entre a Michele e o Valdemar, Milton e Cássia, é o seguinte: sem a menor chance dela apoiar o Flávio Bolsonaro para a presidência, mas com chance dela ser candidata ao Senado pelo Distrito Federal. A Michele deixou em aberto essa possibilidade de concorrer para o Senado e ela é tida como a favorita até pelos que fazem oposição a ela. Ela é tida como favorita para conquistar uma das 2 vagas que estão em disputa. Agora, o que que tudo isso, Milton Cássia, impacta de verdade na campanha do Flávio Bolsonaro? Alguns assessores importantes da campanha do Flávio Bolsonaro estão tentando, desde a semana passada, desde o episódio do vídeo, minimizar o impacto dessa briga para a campanha. Mas é difícil imaginar que isso não vai atrapalhar o Flávio na busca para conquistar, por exemplo, o voto feminino, se essa briga continuar pairando como um fantasma na campanha dele. E logo, isso é importante, o Flávio Bolsonaro, que precisa melhorar o desempenho dele nas pesquisas, justamente entre as mulheres e, mais ainda, entre as mulheres evangélicas, que é um nicho que notadamente a Michele tem, sim, influência. Quando estourou essa confusão de agora, com a divulgação do vídeo da Michele, parte do comando da campanha do Flávio, Milton e Cássia, tinha como objetivo reconstruir a relação dos dois. Assessores diretos dele, e eu falei com 2 pelo menos na semana passada, sonhavam que daria até para ela estar hoje participando do evento de campanha do Flávio, que ele está fazendo em Brasília, para discutir assuntos que dizem respeito a mulheres. Só que isso já era, nem pensar, o caldo entornou, chance de reconciliação entre os dois é zero. E, de acordo com alguns interlocutores da Michele, com quem eu conversei nos últimos dias, além dela garantir que não vai estar ao lado do Flávio na campanha, ela tem dito que em breve a campanha dele vai ser abalada por mais escândalos que vão nocautear a candidatura dele. Esse é o ânimo dela hoje. E para terminar, Milton e Cássia, eu vou voltar um ponto aqui que eu toquei na segunda-feira e eu acho que permanece como a grande interrogação dessa história toda, que é a seguinte: qual é a real posição do Bolsonaro diante de tudo isso? A quem ele apoia nessa briga entre a mulher dele e o filho que ele escolheu para sucedê-lo? Os auxiliares diretos do Bolsonaro e pessoas próximas dele, eu conversei com várias, elas não chegam a um consenso a respeito disso. Agora, em algum momento, essa dúvida vai ter que ser desfeita. De alguma forma, o Bolsonaro, que é o chefe do clã, vai ter que tomar, em algum momento, repito, alguma posição, ou pouco mais a favor da Michelle ou um pouco mais a favor do filho dele, ou uma posição conciliatória que eu não imagino qual seja.
0: Tá bom, muito obrigado, Lauro. Eu gostei que quando a terceira opção é, bom, deixa com eles, né? Eles que descubram, né? Esse problema. Como é que vão resolver esse tipo de coisa aí? Porque aparentemente, até aqui, nesse momento, essa terceira opção aí não foi encontrada no grupo, né? Quem tentou buscar essa conciliação não conseguiu até agora qual seria o ponto em comum ali para tentar mudar esse discurso. Muito obrigado, Lauro, pelas suas apurações, suas informações e análises aqui no Jornal da CBN. Bom dia para você.
1: Bom dia para você, Milton, para você também, Cássia, para os ouvintes, e até sexta.
2: Até sexta, Lauro. Agora são 8:09. Nós vamos direto para a Alemanha, vamos para Hamburgo conversar com a Daniela Chiaretti, repórter especial do Valor Econômico. Daniela, bom dia para você.
3: Bom dia, Cássia. Bom dia, Milton. Bom dia, ouvintes da CBN.
0: Bom dia.
2: A Daniela foi acompanhar um evento de sustentabilidade em Hamburgo. Agora, tanto quanto as pautas que estão sendo discutidas nesse evento, o que chama a atenção é a onda de calor, que também atinge a Alemanha com força, né, Daniela?
3: Nossa, Cássia, foi impressionante. Impressionante. Uma coisa realmente, olha, eu cheguei sábado aqui em Hamburgo. Hamburgo é uma cidade no norte da Alemanha, geralmente mais fresca, né? Mas mesmo quando tem, mesmo no verão. E os termômetros estavam 40,1 graus centígrados, imagine. Uma coisa assim espantosa, um calor impressionante, as pessoas dentro de casa ou dentro das lojas. Bom, você sabe, essa onda de calor está atingindo a Europa já há algum tempo. A gente viu todas as notícias da França, depois Londres, toda a parte da Europa Ocidental sofrendo muito, muito com a chegada, Holanda, Suíça, enfim, uma coisa, evidentemente é um extremo climático, né? E causado por o que eles chamam de um domo de calor, sabe? Quando existe esse fenômeno atmosférico que tem muito calor numa região e não consegue ir embora, né? Falando de uma maneira muito simples. Claro. E hoje já a temperatura caiu para 24 graus. Desculpe, eu tô rouca, porque foi tanto uma variabilidade térmica tão forte que, enfim.
0: Que de alguma maneira essa variação de temperatura sim afeta a saúde. As temperaturas muito altas também se transformam em alerta como de saúde pública, né? Porque nós temos visto que nessa onda de calor pessoas morrendo também. Na discussão ou nesse encontro, nesse evento do qual você participa de sustentabilidade aí em Hamburgo, houve impactos também?
3: Nossa, Milton, muito, se falou muito disso, porque foi uma coisa realmente, imagina, o evento abre, um evento interessantíssimo, Milton, porque ele é organizado pelo governo alemão, via Ministério do Desenvolvimento, pela ONU também de desenvolvimento e por uma organização filantrópica grande aqui, que é essa Fundação Otto, e o governo da cidade. E se discute, era muito interessante, acabou ontem, né, Milton? Uma coisa muito interessante, porque tentava ter um outro discurso, um discurso de esperança, de resiliência, de como o mundo se adapta a essa crise climática e as outras crises também. Então, abalou muito, porque você imagina, cidades como Berlim, Hamburgo fica perto de Berlim, emitiram alerta de calor, suspenderam eventos do lado de fora. Em Leipzig, por exemplo, eu vi que os jornais aí no Brasil também deram, a imprensa deu, os trilhos de bonde, aquele revestimento de borracha do lado, eles derreteram. O sistema de trem, você olha, 1.300 pessoas vinham para cá, para a conferência. O sistema de trem alemão foi caótico, as pessoas chegaram atrasadas. E E aqui, Milton, como na França, como em outros lugares da Europa, não tem ar-condicionado. Então, embora Hamburgo seja uma cidade com muito verde, com esse porto, o terceiro maior porto da Europa, um país rico, aqui também não está preparado para um fenômeno como esse.
0: E esse é um dos dilemas que países da Europa vem enfrentando nesse momento, amplia, por exemplo, sistemas de ar-condicionado nas residências, o que pode gerar outros tipos de impactos ambientais também, se protege na saúde, porque também fica praticamente impossível ficar em ambientes fechados numa temperatura dessa forma. Enfim, é um cenário de adaptação, tema que foi debatido também aí neste encontro qual você participou. Daniela Chiaretti, muito obrigado por descrever esse cenário neste momento na Europa. Da mesma maneira que na Alemanha, em outros países como a França, também agora as temperaturas começaram a baixar, mas novas ondas de calor devem retornar, é pelo menos o que os meteorologistas estão prevendo neste momento, neste verão europeu. Muito obrigado e um bom dia para você.
3: Muito obrigada, Milton. Muito obrigada, Cássia. Um bom dia para vocês todos.
2: Até mais, Dani.
0: Daniela Chiaretti, que é repórter do Valor Econômico. Aliás, tem reportagem dela sobre esse tema na edição do Jornal Valor Econômico. 8:14.
2: De volta ao Brasil, vamos a Ribeirão Preto, em São Paulo. Temos informação chegando com o Roger Sena. E é uma boa notícia na área da saúde. Roger, bom dia.
4: Oi, Cássia, bom dia para você, pro Milton e para todos. Olha, e bota boa notícia nisso, viu? Quando a gente poderia imaginar que seria possível uma telecirurgia? Ela foi realizada pelo Hospital de Amor de Barretos, é a primeira telecirurgia robótica de longa distância por meio do SUS. O procedimento foi feito por um cirurgião que estava em Barretos, aqui na região de Ribeirão Preto, em um paciente que estava em Porto Velho, 2.600 quilômetros de distância. A cirurgia foi para tratar um tumor intestinal, durou 2 horas e teve 2 equipes envolvidas, tanto em Rondônia quanto em Barretos. Segundo o coordenador científico do Instituto de Treinamento em Cirurgias Minimamente Invasivas, Luiz Gustavo Romagnolo, é um equipamento totalmente controlado por um cirurgião por meio das mãos, faz com que o robô manipule pequenas pinças e com os pés, o cirurgião muda o comando do sistema quando for necessário. E no visor do equipamento, ele funciona como os olhos do cirurgião, onde ele enxerga em 3 dimensões e em tempo real todo o procedimento realizado no paciente. Ele explica ainda que se em algum momento o cirurgião afastar o rosto do visor, o robô para imediatamente por segurança.
5: Então, ele reproduz os meus movimentos. Não existe um robô que está operando sozinho. Existe a reprodução dos meus movimentos. Então, eu tenho um carrinho que funciona como os meus olhos, que vão estar lá no lugar, e o robô, através dos movimentos das minhas mãos, eu reproduzo os movimentos que seriam feitos, que vão ser feitos no intraoperatório. E são movimentos muito mais angulados, mais ergonômicos do que uma cirurgia, seria laparoscópica.
4: O projeto foi desenvolvido pelo Hospital de Amor em Barretos e o IRCAD, com parceria do Ministério das Telecomunicações e da Telebrás, porque é necessária uma rede exclusiva dedicada para esses procedimentos, com sistemas 5G e cabos de fibra ótica funcionando simultaneamente. A partir de agora, as novas telecirurgias vão ser realizadas para aumentar o acesso dos pacientes do SUS para procedimentos de alta complexidade em diversas regiões do Brasil, facilitando o procedimento e evitando que as pessoas se desloquem, né, longas distâncias como essa de Rondônia para Barretos, né, 2.600 quilômetros de distância, aqui então para realizar esse procedimento de sucesso. Cássia.
2: Muito obrigada. Esse foi o Roger Sena falando conosco direto de Ribeirão Preto.
0: Cássia Godoy, falamos agora de Ribeirão Preto e falamos de diferentes partes do país aqui no Jornal da CBN, sempre contando, claro, com a colaboração da nossa equipe de jornalismo, das afiliadas da CBN, Ribeirão, CBN Ribeirão. E hoje, uma data especial para nós também, porque completamos 3 anos de CBN Santos, Litoral Paulista. Quem desce para o Litoral Paulista pode acompanhar a CBN no 97.3, tem também no site cbnsantos.com.br. E a CBN Santos está completando 3 anos. Eu aproveito aqui para deixar nosso grande abraço e agradecimento pelo trabalho que é realizado, cobrindo todo o Litoral Paulista e levando as informações para o restante do Brasil. Então, muito obrigado e parabéns a vocês que fazem o jornalismo na CBN Santos, mais uma das afiliadas da Rede CBN Brasil. 8:18.
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2: 8:20.
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Oi, tudo bem? A pergunta de hoje é: é normal não gostar de virar chefe? Bom, a resposta é: depende. Embora a maioria fique feliz com esse reconhecimento, muita gente se sente desconfortável quando vira

0: aprender a delegar é um dos maiores desafios de quem está em uma posição de liderança. Não será possível mais controlar tudo, e se alguém fizer uma tarefa que você acredita que teria feito melhor, paciência. Você vai precisar se cercar de profissionais competentes nos quais você confie. Conheça as pessoas com quem vai trabalhar, converse, escute, dedique um tempo para isso. Você não vai se arrepender. Pense que vai ser muito pior ter surpresas lá na frente. E lembre que o seu resultado como chefe depende da qualidade do que as pessoas vão entregar. Mas aproveite a nova jornada. Pense que nem todo mundo chega onde você chegou. E se tiver alguma dúvida ou sugestão, manda aqui pra gente no e-mail trabalhosa@cbn.com.br. Até a próxima.
1: 8:30.
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0: quarta-feira, 1 de julho de 2026. Começaram a valer hoje novas limitações da União Europeia à exportação do aço brasileiro. O Bloco Europeu colocou em vigor de forma unilateral um sistema restritivo de cotas para a importação de produtos siderúrgicos. A medida impõe barreiras ao volume de exportações que, até então, ingressavam no mercado europeu sem a incidência de tarifas adicionais. Pelo novo sistema, a União Europeia decidiu oferecer ao Brasil uma cota específica de 227 mil toneladas para diferentes categorias de produtos siderúrgicos. A Polícia Federal faz uma operação contra a veiculação de anúncios digitais fraudulentos que usavam indevidamente a imagem do governo federal e de instituições públicas para dar aparência de legitimidade a sites falsos. Ao todo, são cumpridos 9 mandados de busca e apreensão nos estados de Minas Gerais, Santa Catarina, Rio de Janeiro e São Paulo. Vocalista e um dos fundadores do grupo musical Village People, Vitor Willis, morreu aos 74 anos. Segundo um comunicado divulgado pela família, ele foi vítima de uma doença curta, mas agressiva. A causa exata da morte não foi divulgada. No palco, Vitor Willis ficou conhecido por interpretar o personagem policial, mas chegou a usar o figurino de marinheiro em outras apresentações. O horário de Brasília, 8h33.
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0: 7:35.
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1: Olá, bom dia, seja muito bem-vindo a mais uma edição do CBN Jornal da Manhã. Hoje, quarta-feira, 1º de julho de 2026. Vamos juntos até 11 da manhã com as principais informações do estado. A partir de agora, você acompanha principais assuntos do Amazonas, informação direta com prestação de serviço, política, economia, trânsito, previsão do tempo, os demais temas que impactam o seu dia a dia. A gente começa com os destaques desta manhã. Tribunal de Contas do Amazonas aprova inspeção extraordinária nos contratos da Secretaria de Administração Penitenciária após apuração de possíveis irregularidades. A Zona Franca de Manaus ganha novo pacote de investimentos após a aprovação de 40 projetos industriais que somam mais de 3 bilhões de reais com previsão de geração de novos empregos no Amazonas. E falta de energia. Hoje, 6 bairros devem ter o fornecimento de energia interrompido por causa de serviços de manutenção na rede elétrica. A gente já vai falar mais sobre esses assuntos. Acompanhe tudo por aqui, no seu dial, pela sua rádio CBN Amazônia, emissora do Grupo Rede Amazônica. Pode também acompanhar a gente pelo YouTube, além de participar, né? Mandar sua mensagem lá pelo chat, youtube.com/CBN Amazônia. Tem também nosso site para você acompanhar a programação, cbnamazonia.com. Nosso aplicativo CBN Amazônia, baixa no seu celular. Manda mensagem de áudio ou texto para o nosso WhatsApp 981980632. Também estamos nas redes sociais, nosso Instagram, sempre atualizado com as mais recentes notícias, cbn.manaus. E vamos juntos, fique com a gente. O dia já começou, começa bem informado aqui na CBN Amazônia.
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1: Vamos começar já com informação ao vivo. Reportagem da Rede Amazônica pelas ruas de Manaus. O Tribunal de Contas do Estado aprovou uma inspeção extraordinária nos contratos da Secretaria de Administração Penitenciária. Essa decisão ocorre em meio à apuração de possíveis irregularidades em uma licitação de quase 4 bilhões de reais. Carla Mello está com a gente ao vivo para trazer informação. O que é que está sob investigação? Carla, bom dia.
2: Oi, Patrick, bom dia para você, bom dia aos ouvintes da CBN. Olha, durante a sessão, na terça-feira, né, um dos conselheiros, Érico Desterro, ele apresentou essa suspensão, informando que em janeiro já tinha votado, né, essa suspensão, porque segundo o levantamento feito pelo TCE e pelo próprio conselheiro, eles identificaram a ausência de comprovação de regularidade da cobertura orçamentária para uma contratação que atravessa exercícios futuros, que podem trazer possíveis impactos nas receitas e despesas dos anos de 2027 e também 2028. O que também pesou nessa decisão, a proibição da participação de empresas em consórcio, considerando a complexidade e o valor do contrato, uma vez que a união entre empresas poderia permitir a complementação de diferentes especialidades para a execução correta, adequada do serviço. O conselheiro também destacou como uma das irregularidades a adoção da modalidade presencial no processo licitatório em vez da forma eletrônica, o que já é prevista como regra pela nova lei de licitações. Ele avaliou que a escolha poderia restringir a participação de empresas de outros estados, reduzindo assim a competitividade do certame. Como a gente falou no início, essa inspeção ela foi proposta pelo conselheiro Ari Moutinho Júnior e recebeu apoio de outros conselheiros, o Érico Desterro, Mário de Melo e Fabián Barbosa. A gente relembra que esse processo de licitação já tinha sido suspenso em janeiro deste ano, após uma decisão cautelar do relator do caso, o conselheiro Érico Desterro. A nossa equipe entrou em contato com o Tribunal de Contas para saber uma data de início dessas inspeções, mas até o momento a gente continua aguardando essa resposta, inclusive também da CEAP, em relação a essa inspeção que vai ser feita, né, desse processo licitatório pelo TCE. Volto contigo, Patrick.
1: Obrigado, Carla Mello. Bom trabalho para você. Bom dia. 7h40 em Manaus, qualquer atualização a respeito disso, né? Como a Carla trouxe pra gente, a gente vai atualizando ao longo da nossa programação. Bom, seguindo, nosso CBN Jornal da Manhã, ontem nós até citamos, mais para perto do final, né, da edição do Jornal da Manhã, sobre um caso que aconteceu no Parque 10. Eram ainda, naquele momento, informações iniciais, preliminares, a gente não confirmava nada, mas ao longo do dia a investigação avançou e, de fato, né, que era para ser uma manhã tranquila, apenas uma manhã normal, terminou em tragédia para uma família aqui em Manaus. Uma criança de 11 anos morreu após cair da varanda do quinto andar de um condomínio no bairro Parque 10.
3: Pedro Farias da Silva, de 11 anos, morreu após cair da varanda no quinto andar do apartamento onde morava no bairro Parque 10. O menino recebeu atendimento do SAMU, mas não resistiu. Segundo o delegado Gerson Oliveira, houve uma tentativa de reanimação, mas sem sucesso.
4: Nós chegamos, a criança já havia sido atendida pelo SAMU, que tentou aí alguns procedimentos para ver se conseguia recobrar a vitalidade da criança, mas ela veio a óbito mesmo assim. Não há nenhuma evidência de que ela tenha sido jogada, nada disso.
3: Ainda de acordo com a polícia, a criança estava no apartamento apenas na companhia da irmã, uma adolescente de 14 anos. A jovem estava em outro cômodo.
4: A varanda, nós encontramos lá, ela tinha uma rede de proteção, mas essa rede estava rompida, e aí isso permitiu que a criança viesse a cair para fora da varanda.
3: As câmeras de segurança vão ajudar a polícia a entender como foi a queda. A mãe pode responder por abandono de incapaz.
4: Essas imagens vão nos permitir ver, e aí nós estamos buscando agora imagens da circunvizinhança para ver se alguma imagem capta a janela de onde a criança caiu.
3: Reportagem de Carla Mello, Eros de Souza, para a CBN Amazônia.
1: Triste situação, né? Criança de 11 anos que, infelizmente, passou por isso. São 7h42. Aliás, em nota, a administração do condomínio em que essa situação aconteceu lamentou, né, a morte da criança, prestou solidariedade à família e disse que aguarda a apuração dos fatos pelas autoridades. Bom, são 7h43 em Manaus. Ainda hoje, no CBN Jornal da Manhã, daqui a pouquinho, né, a gente vai falar um pouquinho sobre previsão do tempo, aparentemente uma manhã mais ensolarada, né, principalmente em comparação com a de ontem, que tivemos chuva logo cedo. Daqui a pouquinho a gente traz essa previsão pro estado, né, Zona Leste, aqui onde a gente fica, mais pra Zona Oeste também, Zona Sul, enfim, uma previsão geral aqui pro estado do Amazonas. Tem daqui a pouco também a prancheta do PVC, que certamente teremos aí muitos comentários a respeito da Copa do Mundo. Afinal, ontem foi definido o adversário do Brasil na próxima fase, fase de oitavas de final, Noruega, do Haaland, né? Nós teremos aí esse enfrentamento no domingo, com transmissão da CBN Amazônia, inclusive, hoje, não só na prancheta do PVC, quanto no nosso Momento do Esporte. A gente vai falar bastante sobre esse e outros jogos, né? México, que mandou o Equador para casa ontem. A França, que parece que está jogando um campeonato estadual qualquer, né, com sua grande seleção, enfim. Vamos falar bastante sobre Copa do Mundo hoje aqui no CBN Jornal da Manhã. E você participa, manda sua mensagem, sua opinião, 981980632, ou pelo YouTube, youtube.com/CBN Amazônia. Hoje ainda vamos falar também sobre problemas no fornecimento de energia elétrica no Amazonas. Câmara dos Deputados discutiu esse assunto, cobrou melhorias da nova concessionária, né? Lembrando que temos a Âmbar Energia como nova concessionária de energia aqui do estado. E inclusive já vamos falar também sobre essa falta de energia, né, hoje, fornecimento de energia interrompido hoje por conta de serviços de manutenção na rede elétrica. Vamos já trazer aí quais bairros devem ser afetados nesta quarta-feira e a partir de que horário, né? Mas logo de manhã, tá? Já adianto para você que pela manhã já teremos aí essa falta de energia em alguns bairros aqui de Manaus. 7h45, vamos fazer um rápido intervalo, a gente volta já.
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6: A presença do Einstein Hospital Israelita no sistema público teve início em 2001 e hoje compreende tanto a gestão de unidades em colaboração com governos municipais e estaduais, quanto projetos de melhoria por meio do PROAD SUS. O presidente do Conselho Deliberativo do Einstein, Cláudio Lotenberg, lembra como foi esse começo.
7: A entrada do Einstein dentro do Sistema Único de Saúde se fez de duas formas, que a gestão de alguns aparelhos públicos, e aí fundamentalmente eram UBSs, ao mesmo tempo iniciamos um projeto de transplante hepático para o Einstein. Eu posso dizer que foi o ponto de partida e a raiz, inclusive para uma legislação que criou suporte para as entidades para que participassem daquilo que nós chamamos de PROAD.
6: Nos últimos anos, o Einstein ampliou ainda mais a sua atuação no SUS, onde gerencia 34 unidades, sendo 9 hospitais, como destaca a diretora de Cuidado Público, Luciana Borges.
8: Nossa instituição é uma instituição filantrópica e, embora ela seja mais conhecida pela sua atuação no privado, hoje ela é maior na área pública. Hoje está no estado da Bahia, está no estado do Mato Grosso, no estado de Goiás, junto ao município de Aparecida de Goiânia. E agora, mais recentemente, além da parceria com o município de São Paulo, a gente também assumiu uma parceria com o estado de São Paulo e a gente está muito feliz de poder continuar contribuindo para o fortalecimento do Sistema Único de Saúde.
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0: 7:51.
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0: Vamos lá para a previsão do tempo. Nesta quarta-feira em Manaus, a chuva ficou abaixo da média em junho e a tendência agora é de dias mais quentes. Como previsto, as chuvas chegaram abaixo da média esperada na capital para o último mês. Dos 173 milímetros aguardados, Manaus alcançou somente 117 milímetros, ou seja, apenas 68% do volume de chuva habitual para o mês. Durante o mês de julho, as chuvas devem se tornar ainda mais escassas, né? Inclusive hoje a previsão é de dia ensolarado para Manaus e a chance de que chova é mínima. Como consequência, calorão de 33 graus. Para amanhã, o predomínio de sol continua na capital, com possibilidade apenas de chuvas isoladas pela tarde. Temperatura na casa dos 31 graus. No entanto, para o interior do Amazonas, uma intensa nebulosidade atinge o oeste do estado. Como resultado, atenção para Santo Antônio do Içá, Japurá, Santa Isabel do Rio Negro, né? Céu nublado e chuvas volumosas podem ocorrer a qualquer hora do dia nesses locais. Chove também em Atalaia do Norte, em Vira e Pixuna, apesar do sol dar as caras em alguns períodos do dia. Quanto às temperaturas, máxima de 32 graus em Silves, Tabatinga e São Paulo de Olivença registram os 29 graus, Nhamundá e Parintins, máximas de 31 graus, e Urucurituba, 32 graus. Trazendo então esse panorama mais abrangente a respeito da previsão do tempo no Amazonas. Portanto, um dia mais ensolarado nesta quarta-feira em Manaus e região metropolitana. E para você, nossa audiência de Parintins, chegou com a gente há pouco tempo, esperamos aí essa máxima de 31 graus. Portanto, um dia que deve ser, de certa forma, quente também, né? E um mês de julho, de acordo com a previsão, que deve ser um mês menos chuvoso em relação a junho, que já foi um mês com baixa chuva, né? Com baixo índice pluviométrico, pelo menos mais baixo do que o esperado para o mês passado. 7:53 em Manaus. Ainda hoje, vamos falar sobre a Superintendência da Zona Franca de Manaus, viu? Zona Franca que ganhou um novo pacote de investimentos. Conselho de Administração da Soframa que aprovou 40 projetos industriais que somam mais de 3 bilhões de reais e prevê a geração de novos empregos no Amazonas. Assunto importantíssimo que daqui a pouco você vai ficar bem informado a respeito disso aqui na CBN. Tá vindo aí nossa coluna da Rede CBN, Prancheta do PVC.
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3: Muito bom dia para você, Paulo Vinícius Coelho.
4: Muito bom dia para você, Milton. Muito bom dia para você, Cássia Godoy. São 7:54 em Nova Jersey.
3: E em Nova Jersey, onde o Brasil está se preparando agora, já sabendo quem é o seu adversário, que é a Noruega. E que não poderá contar com o Paquetá. Provavelmente não mais em toda a Copa.
4: Provavelmente não mais na Copa, porque ele tem uma lesão muscular. A seleção não confirma que ele está fora da Copa, mas as informações de quem apurou são de que ele deve ficar 3 a 4 semanas de recuperação. Ele não vai embora segunda-feira. Isso é difícil saber que dia é hoje. Quarta-feira, 1º de julho. Segunda-feira, depois do jogo, tinha uma boataria muito grande de que o Paquetá ia ser cortado. E eu até perguntei para alguns colegas: cortado por quê? Está no meio da Copa. Ele só faz parte do grupo, é uma liderança do grupo, não é? Não é para ser cortado. Lembra do Ricardo Rocha, 94? E não pôde jogar depois da primeira partida e falou: vou ficar aqui, porque ele era parte do grupo e foi importante como líder, campeão do mundo, reconhecido como campeão do mundo. Cortado ele não vai ser. mas ele vai ter que ficar fazendo recuperação, e é mais um jogador, né? Que eu acho que vai ser dúvida pro jogo de domingo, se a gente vai começar a tratar o Rafinha como dúvida para voltar nas oitavas, e acho que o Rafinha tem alguma chance de jogar as quartas de final. O Paquetá aparentemente só vai ter chance se o Brasil chegar até a decisão dia 19 de julho. Uma chance remota também, a chance maior é que ele não possa jogar, mas não vou cravar que não joga, porque ele pode fazer o esforço. Ele falou ontem sobre fé, acreditar que pode jogar, enfim. O, acho que com, que sem o Paquetá, a chance maior é do Danilo Santos do Botafogo entrar no time, porque o Bruno Guimarães inverteu a posição com o Paquetá. O Bruno Guimarães, vice-líder de assistências da Copa, está jogando como meia direita quando o Brasil tem a bola, e o Paquetá na construção do jogo está aqui atrás ao lado do Casemiro. Então entendo que quem vai entrar no time é o Danilo Santos. Hoje a seleção está de folga, treinou ontem em Nova Jersey, enquanto eu viajava de volta de Houston para Nova Jersey. Hoje é folga, a partir de amanhã a gente vai começar a ter pistas do que pode acontecer, se pode ter alguma coisa diferente disso, mas acho que Danilo Santos joga domingo contra a Noruega.
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4: Tem uma redundância, que é a França continua sendo a maior favorita, né? O Mbappé chegou aos 6 gols, divide a artilharia da Copa com Messi. O Lise chegou a 5 passes para gol, é o líder de assistências da Copa, e se fizer mais uma vai ser o líder recordista de assistências na história das Copas. Ainda que assistência seja uma coisa mais subjetiva, que a FIFA tenta objetivar, vou dar um exemplo: ontem o Dembélé bate o escanteio, o Lise devolve o Dembélé, o Dembélé toca a bola no Mbappé, aí o Mbappé leva 3 jogadores e finaliza e faz o gol. Para mim não tem assistência nesse gol, e a FIFA contabiliza pro Dembélé porque deu o último passe, mas quem fez a jogada inteira foi o Mbappé. Não é todo gol que tem assistência, mas o gol de pênalti não tem assistência. Esse gol de ontem também para mim não tem assistência, mas está contabilizada. O Olise tem 5, lá tem mais do que o Pelé teve na Copa de 70, que foram 4. É o melhor time, mas disparado. O México jogou uma partida muito boa e vai se despedir do Estádio Azteca domingo contra a Inglaterra ou Congo, que jogam hoje às 1 da tarde no horário brasileiro. E impressionou o primeiro tempo do México, mas o melhor time é a França. E a Noruega não jogou bem, adversária do Brasil domingo. A Noruega não jogou bem. O Haaland saiu do jogo dizendo que o Brasil tem, que a Noruega tem pouca chance de vencer o Brasil. Mas o Brasil nunca venceu a Noruega. São 4 jogos, 2 empates e 2 vitórias norueguesas, uma delas na Copa de 98. Acho que tem um perigo de 7 letras. Chama-se Haaland.
3: Muita gente tem comparado com o Japão e dizendo que esse seria um jogo até mais simples do que enfrentar o Japão. Queria ouvir a sua opinião.
4: Eu não sou supersticioso que dá azar, mas eu olho para esses números e lembro de 98 e eu acho um jogo difícil, mas a Noruega tem uma defesa mais pesada. Se o Brasil encaixar um jogo bom, o Brasil ganha da Noruega. Acho que pode ser um jogo mais fácil mesmo do que foi contra o Japão, mas acho que o Brasil tem que tornar o jogo fácil. A Noruega tem muitos bons jogadores. Sorlotte é bom jogador, o Nusa, que fez um golaço ontem, joga no Leipzig da Alemanha, é muito talentoso. O Odegaard é o homem do passe, é muito, muito certeiro para fazer o passe. E tem Erling Haaland, o cometa. Como tem o Haaland, o cometa, quem sabe, de 72 em 72 anos, o Brasil pode ganhar a Noruega.
3: Mas o Brasil tem o Gabriel Magalhães, meu amigo. E as redes sociais estão bombando com aquele confronto entre ele e o Haaland.
4: O Magalhães está fazendo uma boa Copa. Acho que ele falhou no lance do gol do Japão. Ele correu muito para trás, ficou na dúvida de sair para a cobertura do lado e dar o bote para evitar o chute do Sano. Mas ele é um excelente zagueiro e tem experiência nesse confronto com o Haaland. Eu não acho que vai ser um jogo fácil, não. Acho que vai ser um jogo difícil, mas o Brasil vai ter que jogar melhor. Porque eu concordo com o Ancelotti, Milton e Cássia, é que o time está subindo de jogo a jogo, que é o que a gente dizia que precisava acontecer. Tem que jogar melhor contra a Noruega do que jogou contra o Japão. Se jogar melhor contra a Noruega, a Noruega jogar só o que jogou ontem, o Brasil ganha o jogo. A Noruega não faz questão de ter a bola. Ontem, por exemplo, teve 43% de posse de bola, foi assim também contra a França. A Noruega ganhou do Senegal com menos posse de bola do que o Senegal. Então, um time que vai entregar a bola para o Brasil, e não é um time veloz, mas é um time que é certeiro para sair no contra-ataque. Então, é um jogo para ter muita vigilância, a palavra que o Angelotti usou sobre as transições do Japão, é para ter muita vigilância com a Noruega, mas o Brasil tem mais talento do que a Noruega, pode fazer um jogo melhor, pode ganhar a partida.
3: Muito obrigado, PVC, e um bom dia para você.
4: Bom dia, Milton, bom dia, Cássia, bom dia a todo mundo.
5: Bom dia.
3: E eu aproveito para lembrar aqui, rodada de hoje da Copa do Mundo, Inglaterra e República Democrática do Congo, jogo marcado para 1:00 PM, Bélgica e Senegal se enfrentam às 5:00 PM, Estados Unidos e Bósnia se enfrentam às 9:00 PM, são os 3 jogos de hoje.
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0: quarta-feira, 1º de julho de 2026. Está em andamento a reunião do presidente do Senado, Davi Alcolumbre, com parlamentares e líderes de centrais sindicais. O grupo discute a proposta de emenda à Constituição que prevê o fim da escala de trabalho 6x1. O texto apoiado pelo governo foi aprovado pela Câmara dos Deputados no fim de maio. O Senado também vai promover uma sessão temática no plenário para debater o tema. Apesar da iniciativa, Alcolumbre já sinalizou que não deve dar andamento à votação do texto por enquanto. Mais de 4.300 pessoas foram mortas pela polícia em 9 estados brasileiros em 2025. É o que revela o monitoramento da Rede de Observatórios da Segurança. O número representa aumento de 6,4% na letalidade policial. O balanço considera os dados das Secretarias de Segurança de São Paulo, Rio de Janeiro, Amazonas, Bahia, Ceará, Maranhão, Pará, Pernambuco e Piauí. A Bahia foi a unidade da federação com mais mortes no ano passado, 1.570. Os Estados Unidos e o Irã estão em negociações em Doha para garantir uma liberação ininterrupta do tráfego marítimo no Estreito de Hormuz e um acordo de paz duradouro. Uma fonte com conhecimento direto do diálogo e uma autoridade iraniana fizeram um relato à agência de notícias Reuters. O genro do presidente Donald Trump, enviado dos Estados Unidos, Steve Witkoff, já se reuniu com o primeiro-ministro do Catar, mediador das conversas do lado do Paquistão. As negociações se baseiam em um acordo provisório assinado recentemente. Com a falta de definição, houve ataques recíprocos na semana passada. Segundo fontes iranianas, o país está determinado a obter reconhecimento internacional do controle sobre o estreito e da capacidade de cobrar taxas dos navios que entram ou saem do Golfo. Os Estados Unidos, no entanto, não aceitam a reivindicação da República Islâmica. No horário de Brasília, 9:03.
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1: Nesta manhã de quarta-feira, a cidade já está bem mais movimentada que nos últimos dias. A Avenida André Araújo, aqui nas proximidades da rede amazônica, inclusive, velocidade média de 18 km por hora, quem sai da Bola do Coroado e vai em direção ao Adrianópolis. Trânsito intenso na André Araújo, trânsito intenso na Mari Ipiranga no sentido centro, a exemplo de alguns trechos da Djalma Batista no sentido centro também. Das três grandes vias, né, que ligam o bairro ao centro de Manaus, né, Avenida Mari Ipiranga, Djalma Batista e Constantino Neri, a Constantino é a que menos registra trânsito intenso neste momento. A gente vai um pouquinho mais aqui para a zona leste da cidade, verifica que a Avenida Cosme Ferreira também apresenta um trânsito lento, a velocidade média de 20 km por hora, um trânsito intenso, principalmente chegando perto ali da Bola do Coroado, né? Ali a velocidade média de 11 km por hora e, como padrão de todas as manhãs, trânsito parado na Avenida Governador José Lindoso, nas proximidades da Avenida Cosme Ferreira. A gente também tem acesso aqui a algumas câmeras do Centro de Cooperação da cidade que mostram alguns pontos de Manaus, como por exemplo na Avenida Batista, na altura do Parque dos Bilhares. Por ali o trânsito flui bem em ambos os sentidos. Na Avenida Altaz Mirim, ali com a rua Penetração 2, o trânsito também flui bem. Nesse momento o semáforo está vermelho, portanto, por isso, né, os carros estão parados, mas o trânsito fluindo bem para o horário neste momento. A exemplo da Constantino Neri com a rua da Maromba e da Avenida Cosme Ferreira na altura da Feira do Coroado.
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1: Já de volta com o CBN Jornal da Manhã, hoje quarta-feira, 1º de julho de 2026, mais um mês começando oficialmente, contagem regressiva já, né, para terminar o ano. Chegamos no segundo semestre agora de 2026. Tô um pouco apressado já, né? Na metade do ano ainda, contagem regressiva, levando em consideração que agora a gente já tá mais perto do fim do ano do que do começo do ano, né? Isso que eu quis dizer. Agora 8 horas e 8 minutos em Manaus. Seja muito bem-vindo você que chegou agora com a gente na CBN Amazônia, você de Manaus, Manacapuru, Iranduba, região metropolitana, você de Parintins que está cedinho acompanhando a gente também, seja muito bem-vindo. Agradeço a todos por escolherem a CBN para se manter bem informado. Vamos juntos até 11 da manhã com as principais informações do dia, principais informações do estado, principais informações da região metropolitana e Parintins também. Agora 8 horas e 8 minutos, temos Daniel conosco, então vamos com a informação ao vivo. Hoje algumas pessoas vão ter problemas de falta de energia, né? Atenção para quem mora em Manaus, principalmente 6 bairros devem ter o fornecimento de energia interrompido hoje por causa de serviços de manutenção na rede elétrica. Daniel Ramos está com a gente. Pelo que eu tô vendo aqui, Daniel, o bairro Parque 10 é o mais afetado, já tem gente sem energia ou... Fala o horário aí pra gente, né? Bom dia, seja bem-vindo.
2: Bom dia, Patrick, bom dia a todos que nos acompanham no nosso Jornal da Manhã. Isso mesmo, 6 bairros aqui da capital amazonense devem passar por esse período de interrupção no abastecimento de energia, de acordo com a concessionária que atua aqui na capital amazonense no abastecimento. Isso era um planejamento que eles já haviam programado justamente para fazer a manutenção na rede de alta tensão. E para realizar essa manutenção, alguns bairros vão ficar 100% sem energia durante toda todo esse período, né? Nesta quarta-feira. Alguns bairros como o Tarumã, São Raimundo e o Armando Mendes já vão ficar sem energia a partir das 8h30, portanto, ainda tem aproximadamente 20 minutinhos para que as pessoas se programem e assim não tenham tantos impactos. No bairro Tarumã, Patrick, a interrupção, como eu disse, ela começa às 8h30 e vai até ao meio-dia, né? Até às 12 horas. Agora, lembrando que não são em todas as ruas ou no bairro por completo, e sim algumas ruas do bairro que deve passar por esse processo de interrupção. No bairro Tarumã ainda, onde vai ser interrompido é na Avenida Dona Otília e adjacências, além da Rua Agente Mauro Lobo e adjacências também. Agora na Rua Agente Mauro Lobo, a interrupção começa às 8h e segue até às 16h. No São Raimundo, a mesma coisa, Rua Doutor Amaro Alencar, a interrupção começa às 8h30 e segue até às 15h30. E também na Rua Presidente Dutra e adjacências, a partir das 8h30 e até às 15h, até às 13h30. Bairro Armando Mendes, a mesma coisa. Rua Sepatini, às 8h30 até às 16h30. E na Rua Rio Cheroá e adjacências, das 8h30 até às 16h30. Como você adiantou aqui pra gente, o bairro Parque 10 é um dos bairros que vai ser mais impactado por conta dessa interrupção no abastecimento, né? Então, pelo menos 9 a 10 ruas devem passar por esse processo de interrupção, né? Então, no bairro Parque 10, começa às 8h e segue até às 18h. Patrick, então, muito importante, até porque o bairro Parque 10 também é uma área comercial, né? Além de uma área residencial, muitas pessoas moram no Parque 10, então a interrupção começa às 8h e segue até às 18h em pelo menos 10 ruas, mas é uma situação que com certeza a gente vai seguir por aqui acompanhando, Patrick.
1: Perfeito, Daniel, obrigado, viu, pelo serviço. Um abraço para você e bom trabalho. Até mais. 8h11 em Manaus, portanto, só repetindo aqui a lista de bairros, né? Que vai ter esse problema da falta de abastecimento de energia. Bairro da Paz, previsão que já até começou, né? Bairro Parque 10, com muitas ruas sendo afetadas. Bairro Tarumã, São Raimundo, bairro Armando Mendes, bairro Alvorada. São os 6 bairros de Manaus que devem registrar essa falta de energia hoje, quarta-feira, 1º de julho de 2026, por conta de uma manutenção programada na rede elétrica. Inclusive, informação que foi divulgada por meio de um cronograma oficial, né? Com datas, horários e locais que serão afetados ao longo do dia. Agora, 8h12.
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1: Elcio Ribeiro, bom dia, tudo bem?
3: Bom dia, querido Patrick, tudo bem comigo, espero que com você também. Bom dia para quem nos acompanha nesse momento. E aí, Patrick, tudo na paz?
1: Tudo na paz, por aí também tá tudo certo?
3: Tudo tranquilo, um dia ensolarado, bonito, né?
1: Pois é, né? Inclusive da nossa vista aqui dos estúdios da CBN, não vejo uma nuvem, tá? Um céu azul bonito mesmo essa quarta-feira, né? Continue um dia bonito assim.
3: Isso. Olha, eu não sei se tá muito bonito lá para as bandas do PL Nacional, né?
1: Então, né? Vamos justamente começar falando sobre isso. Michele Bolsonaro deixa a presidência do PL Mulher, depois dessa crise, desentendimento com o Flávio. Você certamente está acompanhando tudo isso, né?
3: Tô acompanhando, ó. É o tal negócio, Patrick. A política, ela é feita, a política partidária, a política eleitoral, né? Ela é feita de muitas narrativas, muitas. E aí tem narrativa para todos os lados. É evidente que os algozes, os adversários mais fortes do bolsonarismo vão tentar dar luzes a esse fato, né? Mostrando o quanto o pré-candidato à presidência da República, Flávio Bolsonaro, trata mal as mulheres, ele destratou a ex-primeira-dama e tal. E é o tal negócio, né? Não foi uma entrevista num blog qualquer, não. Ela, a ex-primeira-dama Michele Bolsonaro, ela gravou um vídeo, né? E ela, no vídeo ela fala: ele me humilhou, ele me maltratou, eles não pensam na minha filha, ele foi muito ríspido, me desrespeitou. E ela coloca palavras textuais, abro aspas, sinceramente, para falar o que ele me falou, seria melhor que não tivesse ligado. E aí ela coloca que ele maltratou, humilhou, enfim, é claro que isso para a oposição e para a imagem do senador Flávio Bolsonaro não é bacana, não é bom. Se você perguntar, será que o candidato, o Zema, que é pré-candidato, o Caiado, que é pré-candidato, será que eles gostariam de uma notícia dessa mesma natureza? Claro que não, né? E aí, os adeptos do senador Flávio Bolsonaro, é evidente, tentarão minimizar essa notícia. De que forma? Dizendo, olha, toda a família briga, isso faz parte, qual é a família que não briga, eles são normais como você, família brasileira e tal. Então, a narrativa vai ser nesse direcionamento. Eu não esperava isso, Patrick. Eu acreditava que ia ter uma chamada dos dois. É bom lembrar que o ex-presidente Bolsonaro está preso em prisão domiciliar, né? Pelo menos até agora. Enfim, eu não torço pela prisão de ninguém, viu, Patrick? Então, eu esperava que os dois fossem chamados para selar as pazes, né? Pelo visto, não foi o que aconteceu. E a ex-primeira-dama saiu do PL Mulher. É bom lembrar que ela era uma espécie de, que é normal, ela recebia um salário de cerca de R$35 mil, alguns falam 50, mas parece que está lá na prestação de contas do partido, R$35 mil por mês, né? Para ser, de fato, a presidente do PL Mulher e tal. Ela deixou, saiu. Então, eu estou aguardando a próxima pesquisa que a gente utiliza, da Quest, né, para ver qual é o impacto de fato na campanha do senador Flávio Bolsonaro a respeito disso, né? Salientando, como eu frisei no meu preâmbulo, que as narrativas continuarão, uns tentando denegrir ainda mais a imagem dele e outros tentando amenizar, colocar que é uma briga de família que acontece nas melhores famílias. É isso.
1: No mínimo, parece que há uma falta de organização ou alinhamento, né? Porque se a ideia do PL, né? E a ideia é essa, é tirar o atual presidente Lula e o Partido dos Trabalhadores do poder, no mínimo se esperava um alinhamento melhor por parte dos opositores, né? Mas parece que as coisas estão um pouquinho bagunçadas, estão um pouquinho turbulentas.
3: Muito.
1: Né?
3: Pois é. Muito. Olha, eu acredito que quando houve a revelação dos áudios do bate-papo de brother, né? Bate-papo que eu e você temos, Patrick, nos corredores da Rede Amazônica, que a gente não tem aqui no ar, né? Uhum. Aquela intimidade entre Flávio Bolsonaro e Daniel Vorcaro, uma boa parte repudiou, falou, pô, isso não e tal, e pesquisas mostram que houve um recuo da popularidade dele em relação à candidatura, né? E aí, Patrick, eu não esqueço um bate-papo que eu tive com o embaixador Rubens Barbosa, aqui em Manaus, tá? Ele foi embaixador, diplomata de carreira, foi embaixador do Brasil lá em Washington. Ó, Patrick, tem interesses não só de opositores do presidente Lula, tem interesses de pessoas vinculadas até a linha de direita do ex-presidente Bolsonaro, né? Porque é o teu negócio, se você pegar o xadrez político, normalmente, regra geral, tá? Todos os presidentes que concorreram à reeleição, eles foram reeleitos, exceção ao ex-presidente Bolsonaro, que não conseguiu ser reeleito. Uhum. E um dos nomes que mais desponta de uma direita com viés bolsonarista, mas que tenta ser independente, é do governador de São Paulo, Tarcísio de Freitas. Pessoas ligadas ao Tarcísio de Freitas, eles podem até subir no palanque, mas na verdade eles não querem que Flávio Bolsonaro ganhe as eleições. Isso é simples. Por quê? Se ganhar, a possibilidade de ser reeleita é grande. E aí, Tarcísio de Freitas não pode mais ser candidato. Alguns até se ressentem, dizendo: olha, Flávio Bolsonaro é evidente que tinha conhecimento da relação dele com o Vorkaro e não falou. O Tarcísio não pode mais se desincompatibilizar. Quer dizer, até poderia, mas ele não pode mais ser candidato a nada, a não ser a própria reeleição dele. E aí, alguns até, as pessoas ligadas ao governador Tarcísio de Freitas falaram: olha aí, foi um golpe, ele sabia disso, ele teria que ter nos apoiado. E aí tem uma parte que não quer que ele seja, candidato, que ele perca, ainda que seja de um viés bolsonarista, não quer que ele ganhe, porque prefere o Tarcísio como um forte candidato. Olha só, Patrick, sabe para quando? 2030. Estou falando daqui a 4 anos, quase 4 anos.

0: 2018, 2022, você tinha a imagem forte do Jair Bolsonaro como esse grande representante da direita hoje, né? E em 2018 você não tinha a figura do Lula, né? Você tinha um Haddad concorrendo. Então já tinha essa, vou dizer assim, não sei se é o termo certo, mas essa fragilidade, né? Hoje se inverte, porque você tem a figura do Lula disponível, mas não tem a figura do Bolsonaro. E me parece que está um pouco disperso, né, essa questão dos votos para a direita, né? Então se inverteu de lá para cá.
1: Perfeito. Eu só faria um adendo à sua fala, se você me permite,
0: Patrick. Por favor.
1: Quando se fala de direita, eu diria que existem múltiplas direitas. Sim. Uma delas é a direita bolsonarista. Uhum. Caiado não é da direita bolsonarista. A União Brasil, teoricamente, não é da direita bolsonarista. O Republicanos, teoricamente, não é a direita bolsonarista. E detalhe, tá? Esses partidos fazem parte do governo Lula. É bom que se frise isso, tá? Todos esses partidos fazem parte do governo Lula. O PSD, que tem como dirigente maior o Kassab, ele também não faz parte da direita bolsonarista, mas está longe de ser esquerda, pelo amor de Deus, né? Então, essa direita bolsonarista é uma das...

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0: 8h26.
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0: Já de volta com o CBN Jornal da Manhã, a Zona Franca de Manaus ganhou um novo pacote de investimentos. O Conselho de Administração da SUFRAMA aprovou 40 projetos industriais que somam mais de 3 bilhões de reais e prevêem a geração de novos empregos no Amazonas. Carla Melo está de volta com a gente agora com essa informação. Com você, Carla.
2: Você falou dos 40 projetos, eles representam esse investimento de 3,18 bilhões, com um faturamento de quase 27 bilhões de reais. E como você disse, potencial para gerar 1.126 novos postos de trabalho em um prazo de 3 anos. O destaque ficou, né, para autorização pelo Conselho da diversificação das atividades de refinaria para produção de gasolina, gás liquefeito de petróleo, GLP, nafta para petroquímica, querosene, óleo combustível e óleo diesel. Né? Desde que o grupo, um grupo aqui da região, adquiriu a refinaria de Manaus, ele passou a ser alvo de críticas, né, de petroleiros após paralisar operações em meio a uma insegurança jurídica sobre concessão de benefícios fiscais. Então, né, pro conselho é esperado que essa diversificação das atividades contribua para que o preço do combustível diminua. Lembrando também que a capital amazonense, segundo um levantamento recente feito pela Agência Nacional de Petróleo, ocupa a terceira posição entre as capitais com a gasolina como

0: do país. Mas agora, voltando, né, a falar de coisa boa, além dessa questão da diversificação na produção de combustível aqui na nossa região, o CAS também aprovou outros 40 projetos, que inclui projeto para ampliação e investimento no Polo Duas Rodas, na produção de motocicleta e também de bicicleta elétrica, produção também de outros eletroeletrônicos, o que também vai trazer mais criação de novos postos de trabalho aqui na nossa região, né? De acordo com a própria diretoria do CAIS, esses investimentos, eles favorecem a permanência, né? E principalmente mostram para todo o país, para a economia, a importância de manter o modelo Zona Franca de Manaus em funcionamento. Volto contigo.
1: Carla Mello, obrigado, bom trabalho, excelente quarta-feira para você. 8 horas e 29 minutos em Manaus, sempre na aprovação de projetos industriais, a partir da reunião do CAIS, traz investimentos, traz novos postos de trabalho. Isso é importante para Manaus, não só para Manaus, né? Importante para o Estado, tendo em vista que a atividade industrial é a nossa principal atividade e faz de Manaus a grande metrópole que é hoje em dia, né? São 8 horas e 29 minutos, tá chegando mais uma edição do Repórter CBN. Daqui a pouquinho a gente fala sobre os problemas no fornecimento de energia elétrica no Amazonas, que foram discutidos na Câmara dos Deputados, e Câmara que está cobrando melhorias da Âmbar Energia. É a informação que você confere daqui a pouquinho em uma reportagem feita por nossa equipe da sucursal da Rede Amazônica em Brasília. Vamos lá ao Repórter CBN.

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1º de julho de 2026. A Polícia Federal faz a terceira fase da Operação Rent-A-Car, que investiga suspeitas de crimes como peculato, lavagem de dinheiro, fraude processual e organização criminosa. A ação mira pessoas ligadas ao deputado federal Sóstenes Cavalcante, líder do PL na Câmara dos Deputados. O parlamentar não está entre os alvos de hoje. De acordo com investigadores, a operação apura a versão do deputado sobre os R$400 mil encontrados em um endereço ligado a ele durante o cumprimento do mandado de busca e apreensão em dezembro. Na época, Sóstenes disse que o dinheiro tem como origem a venda de um imóvel. A liberação da venda de spray de pimenta para defesa pessoal de mulheres depende apenas de sanção presidencial. O projeto foi aprovado ontem pelo Senado. O uso do produto é individual e intransferível. O item não poderá conter substância de efeito letal e deverá obedecer aos padrões técnicos e de segurança. As buscas pelas vítimas dos terremotos que devastaram a Venezuela completam uma semana hoje, com dezenas de milhares de desaparecidos. Até agora foram confirmadas 1.943 mortes, pelo menos 10.500 feridos e mais de 15 mil desabrigados. A Organização Mundial da Saúde emitiu um alerta emergencial classificando a situação sanitária como caótica e alertou para o risco iminente de surtos de doenças em razão do colapso do sistema de abastecimento de água potável no país. Um grupo católico ultraconservador ignorou os apelos do Papa Leão XIV e ordenou na Suíça 4 novos bispos à revelia da Santa Sé. O ato da fraternidade sacerdotal de São Pio X pode gerar excomunhão automática. No horário de Brasília, 9:33.

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0: 8h35.
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0: Já de volta com o CBN Jornal da Manhã, hoje quarta-feira, 1º de julho de 2026. A Câmara dos Deputados discutiu os problemas no fornecimento de energia elétrica no Amazonas e cobrou melhorias da nova concessionária. A gente tem informações agora da Gisele Loureiro, reportagem feita pela Gisele Loureiro, falando sobre a ausência da Âmbar Energia na audiência, que gerou críticas e levantou questionamentos sobre os planos para o setor.
2: Audiência conjunta promovida pelas Comissões de Defesa do Consumidor e de Minas e Energia da Câmara discutiu problemas que há muito tempo fazem do serviço de distribuição de energia no Amazonas a concessão mais complexa do setor no país. O Estado convive com altos índices de falta de pagamento de conta de luz e de furtos de energia. Além disso, existe o desafio de realizar altos investimentos para atender todas as localidades no maior estado brasileiro em extensão territorial. Desde 17 de abril, a Âmbar Energia Amazonas, empresa do grupo JIE,

0: assumiu a concessão com o compromisso de resolver os problemas. De acordo com o superintendente de fiscalização técnica do Serviço de Energia Elétrica da ANEEL, Giacomo Bassi, a distribuidora vai apresentar neste mês um plano de ação na agência, detalhando o que vai fazer nos próximos 5 anos. As ações propostas serão implantadas sob fiscalização da ANEEL.
1: A gente tem pensado muito em fazer fiscalizações mensais, ficar a gente acompanhando as obras, como é que estão acontecendo, as instalações de equipamentos na rede para melhorar a confiabilidade da rede, contratação de equipes, né, mais equipes para poder fazer atendimento mais rápido ao consumidor. Então, tudo isso está dentro do escopo desse plano de ação.
0: A distribuidora não enviou representantes para audiência, mas encaminhou um documento detalhando os investimentos que vai fazer em subestações, trocas de equipamentos e melhorias dos serviços, com previsão de investir 2,3 bilhões de reais até 2028. A Âmbar informou que não teria condições no momento de contribuir com os esclarecimentos pretendidos, porque acabou de assumir a concessão. Informou ainda que no dia 10 de junho fez um aporte de mais de 12 bilhões de reais na distribuidora, para reduzir o endividamento que passa dos 14 bilhões. A ausência foi criticada pelo deputado que solicitou a audiência. Fausto Júnior pretende aprovar a convocação da empresa para que ela seja obrigada a prestar esclarecimentos aos parlamentares.
2: Nessa audiência pública foi feito o convite, que é o primeiro movimento por parte dessa comissão. Convite esse negado pela empresa, algo que a gente lamenta muito, mas agora com a convocação, que a gente possa ouvir de forma presencial do representante da Âmbar Energia as respostas que a população, não o deputado que vos fala, mas a população precisa ouvir para entender qual é a perspectiva que nós temos agora com a nova gestão da Âmbar Energia.
0: O presidente do Sindicato dos Urbanitários do Amazonas, Irton Albuquerque, manifestou preocupação com o preparo técnico dos trabalhadores que atuam na rede de distribuição.
3: Porque a gente precisa de trabalhadores qualificados e com a privatização, o próprio processo de modificação, houve várias demissões. Trabalhadores altamente qualificados nos sistemas foram demitidos e não houve uma renovação, né, com o treinamento adequado. Isso traz uma preocupação tremenda, porque no setor elétrico não existe segunda chance. Se errar, vai acontecer mortes, e a gente está vendo isso acontecendo na prática, os índices de acidentes acontecendo, né, e a gente tendo que lamentar, né, mortes de alguns trabalhadores. Então é por isso que a gente enfatiza bastante que é importante, né, bater nesse ponto de treinamento e ter profissionais qualificados para que forneçam um serviço de qualidade e a população possa ser agraciada com isso.
0: De Brasília, Wellington Lopes para a CBN Amazônia.
4: Bom, como você ouviu, a reportagem foi de Wellington Lopes e não da Gisele Loureiro, que também fez a cobertura desse assunto mais cedo, mas a reportagem foi de Wellington Lopes. 8h39, intervalo.
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0: 8h43.
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0: Já de volta com o CBN Jornal da Manhã e vamos agora trazer informações do interior do estado. Dois idosos morreram depois que a canoa em que estavam afundou durante um temporal. Esse acidente aconteceu no Rio Urubu, município de Silves, no interior do Amazonas. Lian Cavalcante ao vivo com a gente. Temos ainda pessoas desaparecidas. Lian, bom dia.
2: Bom dia, a você, ouvinte CBN. As buscas, inclusive, retornaram agora há pouco. Corpo de Bombeiros do Amazonas retomou na manhã de hoje as buscas por um idoso de 70 anos, identificado por Wilson Brito da Silva, ele que desapareceu após o naufrágio de uma embarcação de pequeno porte, um rabeta, como a gente costuma falar aqui no Amazonas, uma embarcação de madeira no Rio Urubu. Ele que saiu ali durante a madrugada, né? Quatro pessoas estavam nessa embarcação, da família dele, além do seu Wilson, estavam na embarcação a esposa dele, a senhora Antônia Rodrigues da Silva, de 69 anos, a irmã de Antônia, a Honorina Serrão Viana, de 79 anos, e o filho, né, do seu Antônio e da, do seu Wilson e da dona Antônia, um jovem que não teve a identidade divulgada. O jovem, né, foi o único que conseguiu se salvar. De acordo com o Corpo de Bombeiros, conseguiu nadar ali por cerca de 1 a 2 horas. Ele encontrou uma árvore, ficou ali um tempo, né, aguardando alguma pessoa passar para poder ele pedir socorro. E aí ele conseguiu acionar ali as autoridades, né, os moradores da comunidade, que iniciaram ainda na manhã de ontem essas buscas, né? O Corpo de Bombeiros chegou ali no início da tarde. Os corpos das duas mulheres, da dona Antônia e da dona Honorina, foram encontrados no início da tarde ali pelos moradores. E desde então, o Corpo de Bombeiros está trabalhando para tentar achar aí o Wilson Brito da Silva, de 70 anos, né? Eles que saíram ali da comunidade São Raimundo do Vida, na zona rural ali do município de Silves, e vinham para o município de Itacoatiara, né? Eles pegavam ali o Rio Urubu, ali por volta de 4 horas da manhã, para chegar cedo aqui, para resolver as questões bancárias, quando foram surpreendidos por um temporal que acabou afundando a canoa ali na altura da comunidade Garapeaçu, ainda no Rio Urubu, no município de Silves, né? Não conseguiram chegar aqui no município de Itacoatiara. Eles viriam ali pela comunidade São José do Piquiá, que dá acesso à rodovia AM-010. Então, o Corpo de Bombeiros retomou agora há pouco essas buscas, com o auxílio ali dos moradores, dos familiares, que também estão naquela região, tentando encontrar o Wilson Brito da Silva, de 70 anos, infelizmente, uma tragédia aí nas águas do Rio Urubu, no município de Silves. Volto com você, a gente segue acompanhando as atualizações desse caso.
0: Obrigado, Lian. Bom trabalho por aí, viu? Obrigado, bom trabalho. 8h46. Vamos trazer agora informação de Presidente Figueiredo. Uma carreta cegonha que trafegava no sentido Boa Vista-Manaus não conseguiu subir a ladeira e acabou parando numa ribanceira. O veículo ficou atravessado na rodovia, onde bloqueou a pista nos dois sentidos. Francisco Carioca.
3: Bom dia, Patrick. Bom dia para você, amigo ouvinte, que nos dá o prazer da sua audiência. Olha, Patrick, esta carreta cegonha transportava outros automóveis e não conseguiu vencer a subida. Saiu da pista e desceu uma pequena ribanceira da famosa Ladeira Maria Ceará, que fica no quilômetro 163 da BR-174. O motorista teve ferimentos leves, foi socorrido e encaminhado para o hospital aqui de Presidente Figueiredo. No final da tarde desta terça-feira, a rodovia foi parcialmente liberada, mas a remoção do veículo ainda dependia da empresa. Esse acidente com uma carreta cegonha mobilizou equipes de resgate. A rodovia ficou interditada, chegou a formar filas extensas nos dois sentidos da via. E por volta das 5 da tarde, foi parcialmente liberada para o fluxo de veículos. Equipes da Polícia Rodoviária Federal estiveram no local controlando a situação. De acordo com informações da PRF, a carreta cegonha deve ser retirada da via ainda hoje. Apenas um lado da pista está sendo usado para a passagem dos veículos. Vamos ficar acompanhando por aqui, Patrick, esta problemática da famosa Ladeira Maria Ceará. Volto com você aí no estúdio.
0: Agradecer ao Francisco Carioca pelas informações. Agora, de Presidente Figueiredo a Novo Airão. Moradores de Novo Airão foram às ruas para cobrar a conclusão das obras de asfaltamento da AM352, rodovia principal ligação terrestre do município, e a demora nos serviços tem gerado reclamações da população. Adalto Silva, vivo com a gente. Adalto, bom dia. O que dizem os manifestantes?
4: O medo de ficar mais um ano com a estrada com sérios problemas de buracos. Patrick, bom dia para você, bom dia a todos os ouvintes. A estrada que passou aí teve uma obra pronta para ser concluída, né? Já começou a ser feita aí a obra de revitalização que transforma o asfalto. Troca todo o asfalto, passando para 7 metros de largura de pista, mais 1 metro de acostamento para cada lado, além da implantação do sistema de drenagem, nova sinalização vertical e horizontal, instalação de defesas metálicas em pontos críticos para aumentar a segurança, o investimento, Patrick, de 218 milhões do governo do estado. Essa obra já vem cumprindo aí um cronograma de 20 quilômetros por ano. Ela começou a passar pela revitalização em outubro, perdão. Tinha um problema aqui na nossa transmissão?
0: Oi, Adalto. Tudo certo. Em nenhum momento falhou, a informação tá toda certa. Você ia falar que começou em outubro do ano passado, é isso?
4: Retomando aqui, porque nós tivemos um pequeno problema aqui, acho que interferência local, que essa obra começou em junho de 2023.
0: Perfeito.
4: Em 2023 foram construídos 20 quilômetros, revitalizados 20 quilômetros, no sentido Novo Airão, Manacapuru. 2024, mais 20 quilômetros, Manacapuru, Novo Airão, e 2025, ano passado, mais 20 quilômetros. A estrada tem 98 quilômetros e 600 metros. Então faltam ainda 38,6 quilômetros, bem no eixo central entre Novo Airão e Manacapuru, para ser construído. Esse trecho aí, devido até mesmo à obra que está sendo realizada na estrada, também a obra que o pessoal está quebrando ali tudo pra, nas laterais, para colocar os cabos de fibra ótica. Então, os 38 quilômetros, muito difícil de locomoção, muitos buracos, isso atrapalha o turismo, atrapalha aí de volta para Novo Airão, o tráfego entre as duas cidades e também para quem trabalha ali e produz ao longo da estrada. Então o pessoal está pedindo aí do governo do estado que seja continuada a obra. O medo é que esse ano só se trabalha ali no período de verão, tá na época de começar o trabalho, e o medo pessoal é que passe em branco e a estrada fique por mais um ano aí, né? Já vamos estarando agora 4 anos do início da obra, e o medo é que não se cumpra o cronograma e a estrada continue esse ano aí por mais 12 meses, né, Patrick? O pessoal nessa dificuldade. Foi essa a reivindicação dos moradores que ontem foram até o quilômetro 50, área de maior problema, e fizeram a reivindicação, interditaram ali, colocaram faixas e fizeram as reivindicações. A gente aguarda uma posição da Secretaria de Infraestrutura do Estado para saber aí se tem uma resposta para a população de Novo Airão e Manacapuru, principalmente o pessoal que reside ao longo da M352, Patrick.
0: A desconfiança.
4: E nós temos até, Patrick, perdão, nós temos até um morador que nos enviou.
0: Agora a gente teve uma falha. Agora a gente teve uma falha, sobre... Adalto. Você está escutando a gente?
4: Agora estou sim. É que nós temos uma fala do Joel Leal, um morador do município, que também falou sobre essa situação. Nós temos aí para rodar?
0: Temos sim, vamos ouvir.
5: Ela é a principal via de entrada para o nosso município. Só temos ela, que dá ligação a Manacapuru, Iranduba e Manaus. Infelizmente, a nossa estrada está praticamente intransitável. Nós temos um trecho de 40 quilômetros que está totalmente emburacado. Mas emburacado de uma tal forma que sai de um buraco e cai no outro. E com isso, inviabiliza todos os serviços praticamente de quem usa a estrada de Novo Airão.
4: Então, Patrick, essa aí é a reivindicação, a gente aguarda agora aí a resposta dos órgãos competentes, Patrick.
0: O que eu ia complementar há pouco, Adalto, é que a desconfiança da população com os políticos é tão grande que a gente precisa, às vezes, pedir para o governo continuar uma obra que já teve dinheiro gasto investido nisso, né? Isso é surreal, nem se deveria, né? Porque se já teve o dinheiro investido, não precisa pedir para a obra continuar, né? Mas a gente entende a frustração e a vontade que esses problemas sejam resolvidos por parte da população, principalmente quem mora no local e utiliza a estrada, né? Adalto, obrigado, viu? Bom trabalho aí para você e bom dia. 8:53 em Manaus. Vamos fazer uma pausa, intervalo, a gente volta já.
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0: 8h56.
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0: Já de volta com o CBN Jornal da Manhã, vamos com informação ao vivo com o Eros de Souza. Tivemos uma situação acontecendo na zona rural de Nhamundá. 5 búfalos que morreram depois de uma descarga elétrica que aconteceu por lá. E moradores denunciaram esses problemas que são recorrentes na rede e também cobram soluções da concessionária, né? Eros de Souza, bom dia.
2: Bom dia, Patrick. Bom dia aos ouvintes da CBN Amazônia. Esse caso aconteceu na comunidade de Santo Antônio, do Mamuriacá, que fica na zona rural de Nhamundá. Os moradores afirmam que os animais eles foram atingidos por falhas na rede elétrica e denunciaram também esse abandono no serviço. Ainda de acordo com os moradores, o prejuízo estimado é em cerca de R$20 mil. A nossa equipe solicitou a nota da empresa de energia, mas até a atualização mais recente não obtivemos um retorno. Os moradores, inclusive, relatam quedas frequentes, interrupções e falta de manutenção preventiva na rede da comunidade. De acordo com os relatos, sempre que há problemas, a companhia atribui falhas a fatores naturais sem apresentar uma solução definitiva. Patrick.
0: Eros de Souza, obrigado pelas informações. Bom trabalho para você. Até mais. Já são 8h58 em Manaus. Daqui a pouquinho chegando mais uma edição do Repórter CBN e em breve a nossa primeira edição do Giro CBN Amazônia desta quarta-feira, que traremos aí informações além do Amazonas, Acre, Amapá, Roraima, Pará e Rondônia. Daqui a pouquinho fazendo essa conexão com a CBN Amazônia, né, na região norte do país. E ainda hoje, ouvinte CBN, vamos falar sobre política com você, viu? Hoje tem sessão na Assembleia Legislativa do Amazonas, algumas pautas serão votadas. Hoje tem sessão também na Câmara Municipal de Manaus, ao que tudo indica, o dia de encerramento dos trabalhos, né? Afinal, a gente já está na metade do ano e tanto vereadores quanto deputados estaduais fazem essa pausa, né? Esse recesso e voltam no segundo semestre. E hoje, ao que tudo indica, é o último dia de trabalhos da Câmara Municipal de Manaus. Não seria, né? Inclusive, não seria hoje, seria na próxima semana, mas aparentemente teremos esse adiantamento do encerramento dos trabalhos. Daqui a pouquinho a gente traz informação a respeito das casas legislativas aqui em Manaus. Hoje também vamos falar ainda sobre o segundo lote de restituição do imposto de renda, né? Aliás, do imposto de renda. A Receita começou já a pagar, né? O segundo lote de restituição. São mais de 9 milhões de contribuintes que devem receber esses valores no maior lote, né? Já registrado em número de beneficiados. Daqui a pouquinho a reportagem ao vivo trazendo essa informação para vocês. São 8h59. Vamos ao Repórter CBN.

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quarta-feira, 1º de julho de 2026. A Polícia Civil do Distrito Federal concluiu o inquérito sobre uma arma apreendida em nome do ex-presidente Jair Bolsonaro e decidiu indiciar um servidor do Gabinete de Segurança Institucional, destacado para atuar na segurança do ex-chefe do Executivo. O sargento Estácio Leite da Silva Filho carregava pistola quando foi parado em uma blitz na capital federal. Segundo a polícia, o militar portava a arma sem autorização formal do proprietário, em desacordo com a exigência legal. O Ministério Público de Santa Catarina faz uma operação contra o primeiro comando da capital. Em um dos endereços, houve troca de tiros e um suspeito morreu. Ao todo, os agentes cumprem 320 mandados judiciais, incluindo 151 ordens de prisão temporária. A ação é realizada em 6 estados. No horário de Brasília, 10:02.

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1: Agora 10 horas e 5 minutos no horário de Brasília. Vamos à nossa primeira edição do Giro CBN Amazônia ao vivo para os estados do Acre, Pará, Amazonas, Amapá, Roraima e Rondônia. A gente começa com informações do Acre. Reconhecimento facial ajuda na prisão de 25 foragidos da justiça em Rio Branco. Rita Pontes com a informação. Bom dia, Rita.
2: Bom dia, Patrick. Bom dia a todos que acompanham o Giro CBN Amazônia. Em 6 meses de funcionamento, o sistema de reconhecimento facial do programa Rio Branco Mais Segura ajudou na prisão de 25 pessoas com mandados de prisão em aberto na capital. Os dados, Patrick, foram apresentados nesta terça-feira, 30 de junho, pela Prefeitura. Nesse período, a tecnologia gerou 36 alertas e registrou um índice de 69% de efetividade nas prisões. Hoje, mais de 450 câmeras estão instaladas em pontos estratégicos da cidade, como vias públicas, escolas, unidades de saúde, praças, parques e também no aeroporto. Segundo o secretário municipal de Desenvolvimento Econômico, Turismo, Tecnologia e Inovação, o coronel Ezequiel Bino, a parceria com a Polícia Federal foi fundamental para o funcionamento desse sistema. Ele afirmou que antes de qualquer abordagem, as imagens passam por validação de peritos para evitar erros e constrangimentos. Entre os mandados cumpridos estão casos de homicídio, roubo, tráfico de drogas, crimes sexuais, violência doméstica e furto qualificado. A prefeitura informou que pretende ampliar a cobertura do sistema, que também é utilizado em grandes eventos por meio de unidades móveis integradas às forças de segurança. O governo do estado também já emprega a tecnologia em eventos como a Expo Acre Juruá, em Cruzeiro do Sul, e a Expo Acre, que acontece aqui também em Rio Branco. Volto com você, Patrick.
1: Muito obrigado, Rita, pelas informações. Bom trabalho para você, para toda a equipe da CBN Rio Branco. Vamos do Acre ao Pará trazer informação com Ronaldo Santos, um foragido da justiça investigado por integrar uma organização criminosa. Foi preso ontem no município de Ponta Porã, no Mato Grosso do Sul. Essa prisão foi realizada em uma ação conjunta das Forças Integradas de Combate ao Crime Organizado do Pará e do Mato Grosso do Sul. Ronaldo, bom dia. Informação com você.
3: Oi, Patrick, bom dia para você. Exatamente, o homem era procurado pela Justiça do Pará e tinha mandados de prisão em aberto expedidos pelas comarcas de Belém e Castanhal. Ele também estava na lista da Interpol como foragido da Justiça brasileira. As investigações apontam que o suspeito exercia função de liderança na organização criminosa. A polícia atribui a ele envolvimento com tráfico de drogas, tráfico de armas e ordens para crimes violentos no Pará. O trabalho de inteligência identificou deslocamentos do investigado pela Bolívia e pelo Paraguai. Segundo a polícia, ele usava a região de fronteira para dificultar a própria localização. As equipes localizaram o suspeito após o compartilhamento de informações entre os órgãos de segurança. Durante a abordagem, o homem tentou fugir para o interior do imóvel onde estava escondido. A polícia informou que o investigado tentou pegar uma arma de fogo, mas foi contido pelos agentes. Além dos mandados de prisão, ele também foi autuado em flagrante. O preso vai responder por posse ilegal de arma de fogo e uso de documento falso. E segundo a polícia, ele apresentou uma identidade falsa no momento da prisão. Eu volto com você, Patrick.
1: Obrigado, Ronaldo. Bom trabalho para você e para toda a equipe da CBN Belém. Agora informações do Amazonas com Eros de Souza. Um estudo mostra que 96% dos mortos em ações policiais no estado em 2025 eram negros. Eros, bom dia.
4: Bom dia, Patrick. Esses dados são do estudo Pele Alvo entre Racismo e Letalidade da Rede de Observatórios da Segurança, divulgado hoje. O índice coloca o estado com a maior proporção de vítimas negras entre os 9 estados monitorados pelo levantamento. O estudo também revela que o Amazonas apresentou um aumento de 6% no índice do comparativo com o ano anterior. O estado lidera o ranking de maior percentual de pessoas negras mortas em intervenção policial, seguido por Pernambuco e Bahia. A diferença para São Paulo, último colocado entre os estados monitorados, é de 31%. De acordo com o estudo, o Amazonas registrou 43 mortes decorrentes de intervenção policial no ano passado, repetindo o mesmo número do ano anterior. Em 7 anos de monitoramento, o estado acumulou mais de 500 vítimas. O relatório também aponta uma mudança geográfica no registro dos casos, com o avanço da interiorização da violência policial. Em 2025, os municípios do interior do estado concentraram 62% das mortes, enquanto Manaus respondeu por 37% dos registros. Essas ocorrências se espalharam por 16 municípios contra 10 no período anterior. Patrick.
1: Obrigado, Eros. Bom trabalho. Agora, informações do Amapá. A presidência da Câmara de Vereadores arquiva processo contra vice-prefeito de Macapá. As informações ao vivo com Luiz Felipe Santos. Luiz, bom dia.
5: Olá, Patrick, bom dia. Essa decisão foi anunciada pela presidente da casa, que é a vereadora Margleide Alfaia, durante uma sessão ordinária. E segundo o parecer da Procuradoria da Câmara, a comissão processante perdeu o prazo legal de 90 dias para concluir os trabalhos, encerrado no dia 22 do mês passado. Além disso, o relatório final foi entregue fora do horário de expediente, o que levou também à invalidação do ato. E com isso, a presidência decidiu arquivar o processo sem analisar o mérito da denúncia. A comissão foi criada para apurar a representação apresentada pela servidora Cleisiane Silva. Ela acusa Mário Neto de participação em um suposto esquema de corrupção na prefeitura de Macapá. O vice-prefeito está afastado do cargo desde 4 de março por decisão da justiça no âmbito da Operação Paroxismo da PF, que investiga suspeitas de fraude em licitações e também desvio de recursos da saúde daqui de Macapá. Em maio, o ministro do Supremo Tribunal Federal, Flávio Dino, determinou a manutenção do afastamento por tempo indeterminado. Patrick.
1: Luiz Felipe Santos, obrigado, bom trabalho para você, para toda a equipe da CBN Macapá. Agora vamos a Roraima. O Instituto de Previdência do Estado de Roraima suspendeu por 30 dias o pagamento de contratos de prestação de serviços. De acordo com o Instituto, o objetivo é reforçar os procedimentos internos e garantir mais segurança na aplicação dos recursos previdenciários. Taigo Araújo, bom dia.
6: Oi, Patrick, muito bom dia para você. Com essa decisão, os processos de pagamento voltam a passar pela análise inicial do controle interno, que agora vai verificar a regularidade das despesas antes da liberação dos recursos. Apesar da suspensão dos pagamentos, o IPE informou que os serviços contratados continuam sendo executados normalmente. Os fiscais e gestores dos contratos seguem responsáveis pelo acompanhamento das atividades e pela comprovação das despesas e também da execução dos serviços. O Instituto também afirmou que mantém diálogo com os órgãos de controle e disponibiliza os processos administrativos sempre que solicitado, como forma de reforçar a transparência e também a cooperação institucional. Ainda segundo o IPE, a medida não tem caráter punitivo e não representa indicação de irregularidades contra empresas, contratos ou ainda contra agentes públicos. E caso sejam identificadas inconsistências durante a revisão, o Instituto informou que serão adotados os procedimentos administrativos cabíveis, com a garantia do contraditório e também ampla defesa. Essa suspensão dos pagamentos tem validade de 30 dias. Volto com você, Patrick.
1: Obrigado, Taigo. Bom trabalho para você e toda a equipe da CBN. Boa Vista. Vamos a Rondônia agora, nossa equipe da CBN Porto Velho. Em Rondônia, os números da educação mostram que mais jovens estão permanecendo na escola e avançando nos estudos. Os dados mais recentes do censo escolar apontam queda no abandono e na reprovação no ensino médio da rede pública. São bons dados, não é? João Alves, bom dia.
7: Oi, Patrick, bom dia para você, para quem nos ouve. Os indicadores do ensino médio público de Rondônia apresentaram nessa melhora nos últimos 3 anos. Os dados divulgados pelo INEP, que é o órgão ligado ao Ministério da Educação, mostram que a taxa de abandono escolar no estado caiu de 7,5% em 2022 para 4,3% em 2025. Esse mesmo período, a reprovação também diminuiu, passando de 6,6% para 4,4%. Já a distorção idade-série, que mede o atraso escolar, recuou de 21,4% para 13,8%. Os dados fazem parte da segunda etapa do Censo Escolar 2025 e indicam que mais estudantes estão conseguindo permanecer aí na escola e concluir o ensino médio no tempo adequado. E para os especialistas, a redução do abandono do atraso escolar tem impacto direto aí na formação dos jovens e nas oportunidades de acesso ao ensino superior e ao mercado de trabalho. Patrick.
1: Muito obrigado pela informação, João. Bom trabalho para você, para toda a equipe da CBN em Porto Velho. Esta foi nossa primeira edição de hoje do Giro CBN Amazônia, ao vivo para Acre, Pará, Amazonas, Amapá, Roraima e Rondônia. A gente volta daqui a pouco, a partir das 11 horas, no horário de Brasília.
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0: 9h19.
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0: E o assunto de hoje, cuidado para não confundir produtividade com vaidade.
2: Existe uma pergunta que talvez toda empresa devesse fazer nessa semana. Nós estamos realmente produzindo mais ou apenas parecendo mais ocupados? Nós estamos vivendo a era da produtividade, a agenda vive lotada. As notificações do tablet, do smartphone não param nunca. Nós respondemos mensagens durante as reuniões, fazemos reuniões para preparar outras reuniões e terminamos o dia com a sensação de que trabalhamos muito e fizemos pouco. Mas quando alguém pergunta o que realmente foi entregue hoje, em geral, o silêncio sepulcral é desconfortável. A verdade é que nós estamos confundindo movimento com progresso. É muito importante esclarecermos que estar ocupado virou um símbolo de status, de importância. Parece que quem responde mais rápido, participa de mais reuniões ou vive dizendo eu estou sem tempo, passa a imagem de uma pessoa extremamente ocupada, muito produtiva. Só que a produtividade não é medida por quantidade de tarefas, é medida por geração de valor. Uma empresa ela não cresce porque os seus colaboradores estão super ocupados, ela cresce porque as pessoas dedicam tempo ao que realmente faz a diferença. Peter Drucker dizia que não tem nada mais inútil do que você fazer com grande eficiência aquilo que nem deveria estar sendo feito. E essa frase nunca foi tão atual. Hoje nós temos inteligência artificial, automação, temos dezenas de aplicativos para economizar tempo, para ser mais produtivo. E mesmo assim, a maior escassez dentro das empresas continua sendo tempo e atenção. A pergunta que muitos líderes e equipes deveriam se fazer todos os dias não é o que ainda falta fazer, mas sim o que, se nós fizermos muito bem feito hoje, realmente moverá os resultados. Veja, produtividade não é correr mais, é correr na direção correta. No final das contas, o melhor indicador de produtividade não é o tamanho da lista de tarefas concluídas, mas, na verdade, o impacto que essas tarefas geram na sua rotina e na sua empresa. E olha, isso muda completamente o cenário. Porque empresas extraordinárias, elas não devem premiar quem parece ocupado. Elas têm que valorizar, dar atenção, colocar energia naquelas pessoas que de fato produzem valor. Durval Braga Neto, para a coluna Gente S.A.
0: 9h22 em Manaus. Vamos lá falar sobre política. Temos hoje pautas acontecendo tanto na Câmara Municipal quanto na Assembleia. Eu estou aqui com o Ricardo Chaves para trazer para a gente informação. Ricardo, bom dia, tudo bem?
3: Oi, Patrick, bom dia para você e para o nosso ouvinte da CBN.
0: E aí, por onde começamos? Câmara ou Assembleia?
3: De agitado, né?
0: Pois é.
3: Movimentado, até porque a gente já estava em ritmo já de recesso, porque as casas estão nesse ritmo. Mas vamos começar pela Assembleia?
0: Vamos começar pela Assembleia.
3: É isso, Patrick. Hoje tem uma sessão extraordinária, inclusive a gente confirmou essa informação no Diário Oficial da Assembleia. Então, portanto, a sessão convocada de forma extraordinária pelo presidente interino da Assembleia, ou melhor, em exercício, Adjuto Afonso, a previsão é que essa sessão comece às 10 horas da manhã. Patrick, no Diário Oficial não trata oficialmente do que está sendo, vai ser discutido na ordem do dia, né? Mas pelo texto do que foi publicado no Diário Oficial, serão temas de relevante interesse público, que estão constantes na pauta da ordem do dia a ser distribuída na forma regimental. Forma regimental está lá no SAPL, que é o sistema interno da Assembleia, que a gente tem acesso na tramitação de projetos, E também pode ser disponibilizado pelos deputados estaduais ali, aos deputados estaduais, de forma física, né? Vamos lembrar que na última sessão que teve na terça-feira, teve uma pauta extensa de alguns projetos de interesse do governo e também dos deputados, que foram aprovados no dia 23, na terça-feira. Inclusive, no Tarde de Notícias, a gente destrinchou algumas propostas que foram aprovadas e algumas PECs também que estavam sendo tratadas. Vou citar aqui, inclusive, duas PECs que estavam aptas para serem votadas: aquela que altera o número de estrelas da bandeira, acho que essa é a PEC mais tranquila de ser aprovada assim, e outras duas que tratam, uma delas sobre o fundo de remanejamento. Essa não estava pautada na sessão do dia 23, mas a expectativa é que seja pautada na sessão de hoje, por essa informação com alguns deputados estaduais. Para ser aprovada uma PEC, que é uma proposta de emenda à Constituição, é preciso que se tenha um quórum mínimo de 15 deputados estaduais, é o quórum qualificado, né? Vamos começar então falando sobre essa PEC do acesso aos recursos de um fundo destinado ao financiamento de micro e pequenas empresas. Essa proposta foi enviada pelo governador Roberto Cidade no começo desse mês, avançou inclusive na Assembleia. Há duas semanas foi instaurada uma comissão especial que tem como relator o Felipe Souza, que é líder do governo, inclusive, para, a partir do relatório dele, ser aprovado nessa comissão ou não, e aí em seguida seguir para a ordem do dia, a previsão de ser pautado no dia de hoje. Bom, essa PEC, ela busca remanejar recursos desse fundo para pagamento de despesas correntes do Estado, né? Inclusive, a gente conversou com o governador Roberto Cidade na semana passada, ele defendeu acesso a esse recurso, disse que ele está parado nesse fundo e defendeu acesso a parte desses valores. Ele também destacou que essa medida não vai comprometer os financiamentos realizados pela AFEAM, que é a agência de fomento aqui do Amazonas. Bom, no orçamento desse ano, desse fundo, Patrick, o governo prevê 215 milhões de reais para o fundo. Não quer dizer que o governador vá acessar 215 milhões para pagar despesas correntes do Estado. Ele mesmo disse, o próprio presidente da Assembleia, também Adjuto Afonso, que ele vai utilizar parte desse recurso, mais ou menos 100 milhões de reais, para pagar despesas correntes do Estado. Essa é uma proposta que está tramitando por lá. O governador, inclusive, justificou a importância dessa PEC, para justamente por conta da elevada complexidade fiscal que vive o Estado do Amazonas, isso na avaliação dele. A outra proposta também que deve ser votada hoje lá na Assembleia Legislativa do Amazonas trata sobre uma reforma administrativa na Polícia Civil. Essa proposta estabelece novas diretrizes para a PC, prevendo, por exemplo, que altos dirigentes, como o delegado-geral, fiquem em disponibilidade remunerada por um ano após deixarem seus cargos devido aos riscos das funções exercidas. Então, essa é uma PEC. A outra PEC que trata desse fundo deve ser votada hoje na Assembleia, a gente vai acompanhar.
0: Perfeito. Lembrando que o Ricardo trouxe pra gente são pautas que a gente tem acompanhado nas últimas semanas e que devem ser tratadas hoje, discutidas, né? Quando a gente fala devem, é porque a Assembleia não divulga o que vai ser falado, né? E aí eu não vou voltar a repetir aqui o que falamos já nessa semana sobre a falta de transparência da Assembleia Legislativa, né? Mas a gente vai estar acompanhando aí o que pode ser discutido por lá hoje. Além disso, Ricardo, a gente tem 3 minutinhos ainda. Você falava também sobre a Câmara Municipal de Manaus, que teremos aí sessão hoje e pode ser a última desse primeiro, não vou nem dizer primeiro semestre, porque já estamos no segundo, né? Mas eles ainda não chegaram no recesso. Talvez hoje seja o encerramento do trabalho?
3: Isso. Ontem, só para você ter uma ideia, teve 3 sessões. A sessão normal, convencional, que acontece pela parte da manhã, e teve 2 depois de meio-dia. De meio-dia teve votação de propostas, tramitação de projetos de interesse do Executivo e também dos vereadores. A expectativa é que tenha mais uma sessão, lembrando que pelo calendário da Câmara Municipal de Manaus, as sessões, elas devem ocorrer até o dia 8 de julho. Então, portanto, com a sessão de hoje, encerra o calendário e deve ter um recesso de mais ou menos um mês. Não tem uma grande matéria para ser votada por lá na Câmara Municipal de Manaus, mas chama atenção porque antecipa, né? Um recesso ali parlamentar dos vereadores de ganhou mais uma semana ali de recesso parlamentar, pelo menos de trabalhos na sessão ordinária, ali, na sessão do dia a dia, até porque os servidores continuam trabalhando até esse dia 8 de julho.
0: Perfeito. Tentar dividir você hoje, mandar metade para a Assembleia, boa, metade para a Câmara, para a gente cobrir tudinho. Um abraço, Ricardo. Qualquer coisa, volta com a gente.
3: Bom dia.
0: 9:28 em Manaus. Daqui a pouquinho está chegando mais uma edição do Repórter CBN. Hoje a gente ainda traz uma reportagem da nossa equipe de Brasília, a respeito dos resultados da pesquisa nacional do primeiro ano de vigência da lei que restringe o uso de celulares para fins não pedagógicos. Você vai entender daqui a pouquinho, uma divulgação do Ministério da Educação. Ainda hoje a gente fala sobre esse assunto, também sobre a restituição do segundo lote, né, do imposto de renda. A Receita Federal já começou a pagar, mais de 9 milhões de contribuintes devem receber esses valores no maior lote já registrado em número de beneficiados. Nossa reportagem da Rede Amazônica já preparada para daqui a pouco trazer essa informação. Manda sua mensagem, 20CBN, participe pelo 981980632 ou pelo youtube.com/CBN Amazônia. Vamos a mais uma edição do Repórter CBN, voltamos já.

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0: quarta-feira, 1º de julho de 2026. A inadimplência média total registrada pelos bancos nas operações de crédito avançou em maio para o patamar recorde de 4,7%, segundo o Banco Central. A taxa representa aumento de 0,1 ponto percentual em relação ao resultado de abril. O recorde foi atingido no mês de lançamento do novo Desenrola Brasil, também chamado de Desenrola 2.0, programa de renegociação de dívidas lançado pelo governo. O STF faz hoje a última sessão de julgamentos do semestre. A corte entra em recesso em julho e casos de repercussão devem ficar para o segundo semestre. Em agosto, podem entrar na pauta o processo que discute se existe vínculo de emprego entre motoristas e entregadores de aplicativos, a validade da lei da dosimetria, que pode beneficiar o ex-presidente Jair Bolsonaro, e a análise do modelo de eleição para o governo do estado do Rio de Janeiro. O Texas incluiu trechos bíblicos em leitura obrigatória de escolas públicas. A decisão foi aprovada por um conselho de maioria republicana. Críticos afirmam que a decisão viola a separação entre a igreja e o Estado. A Bolsa de Valores de São Paulo registra queda de 1,30% aos 169.781 pontos. O dólar comercial está em alta de 0,55%, negociado a R$ 5,19. O euro vale R$ 5,91, elevação de 0,20%. No horário de Brasília, 10 horas e 34 minutos.
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0: 9:36.
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0: Já de volta com o CBN Jornal da Manhã, hoje quarta-feira, 1º de julho de 2026, a Receita Federal começou a pagar o segundo lote de restituição do Imposto de Renda 2026. Mais de 9 milhões de contribuintes devem receber os valores nesse maior lote já registrado em número de beneficiados. Daniel Ramos está de volta conosco para trazer essa informação. Daniel, com você.
2: Oi, Patrick, bom dia mais uma vez a você e a todos que nos acompanham. Como você adiantou aqui pra gente, né? Esse número é o maior da história quando a gente fala nesse pagamento do segundo lote referente ao imposto de renda. Inclusive, nós temos o ranking que mostra aqui os estados onde tem mais contribuintes, né, aptos a receberem esse segundo lote. Lembrando que isso é o reflexo das informações que a gente veio trazendo logo no início do ano, aquele alerta tão importante para que as pessoas não deixassem de realizar a declaração do imposto de renda. Como eu disse, para a gente ter uma ideia, Patrick,

0: estado do Pará teve ali 222 mil pessoas aptas a receberem. Aqui no estado do Amazonas, esse número caiu para 110 mil contribuintes. Em Rondônia, 67 mil. Tocantins, 59 mil pessoas. No Amapá, 25 mil. No Acre, 23. E em Roraima, 22 mil. Agora, sobre o pagamento desse segundo lote, é muito importante que as pessoas com deficiência e algumas outras pessoas que têm ali uma espécie de vantagem fiquem bastante atentas, porque elas têm prioridade na hora de receber o pagamento referente ao segundo lote. Então você consegue ter acesso direto a essas informações no site da Receita Federal, e ali você vai ter noção de quando acontecem devidamente os pagamentos referente aos lotes. Lembrando, dia 29 de maio foi o primeiro lote, o segundo lote dia 30 de junho, terceiro lote 31 de julho e o quarto lote dia 28 de agosto. Mas com certeza, à medida que essas datas forem se aproximando, a gente, é claro, traz essa informação atualizada aos nossos ouvintes. Patrick.
1: Obrigado, Daniel. Bom trabalho. Boa quarta-feira. Um abraço. 9:38.
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0: 9h41.
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0: Já de volta com o CBN Jornal da Manhã, hoje quarta-feira, 1º de julho de 2026. A cada hora, quase 2 mulheres precisam recorrer à justiça para se proteger da violência no Amazonas. Nos 4 primeiros meses deste ano, já foram concedidas mais de 5 mil medidas protetivas, uma média de 41 medidas por dia. O número supera o registrado no mesmo período do ano passado.
2: Depois de vários episódios de violência, uma mulher que preferiu não se identificar pediu a separação do marido. Ele não aceitou o fim da relação e agora não pode se aproximar da vítima por conta de uma medida protetiva. Já são 2 meses desde a decisão judicial.
3: Agora minha rotina ela tem sido mais tranquila. Eu tinha uma vida bem complicada. Era muitas ofensas, era muito tipo de violência.
2: Mulheres sob medida protetiva recebem visitas das equipes do programa Ronda Maria da Penha. A comandante do projeto, a Major Franciane Oliveira, explicou que o objetivo é garantir a segurança dessas mulheres.
4: Nós fazemos visitas inopinadas, né? Não existe um agendamento prévio, a gente sai, né, para um roteiro que as acompanhadas elas não têm ciência. O objetivo é verificar se a medida protetiva está sendo cumprida.
2: Medidas protetivas são ordens judiciais de urgência, criadas para garantir a segurança física, psicológica e patrimonial de mulheres vítimas de violência doméstica e familiar. Às vezes, o pedido é feito pela delegacia procurada pela pessoa agredida. Conforme a delegada Patrícia Leão, há prazos a serem cumpridos para a emissão de uma medida protetiva.
5: Nós temos até 48 horas para encaminhar essa medida protetiva para o judiciário. O judiciário tem 48 horas para decidir pelo deferimento ou não dessa medida. Após isso, né, ele tem um prazo também curto para poder, caso seja deferido, para poder dar ciência da medida, tanto para a vítima como para o agressor.
2: Mas nem sempre a vítima precisa procurar uma delegacia. A Defensoria Pública também pode solicitar a medida protetiva e dar início ao processo. Quem explica como esse atendimento funciona é a Defensora Pública Caroline Braz.
6: Essa mulher pode vir direto na defensoria. A nossa equipe é uma equipe 100% feminina. Nós já fazemos o pedido da medida protetiva para o juiz, fazemos o acompanhamento da audiência. Em casos específicos e necessários, nós já pedimos também para que seja colocada tornozeleira no agressor, botão do pânico na mulher, para que ela se sinta realmente segura. Ela não vai ter apenas um papel.
2: As restrições mais frequentes das medidas protetivas são: determinar que o agressor saia imediatamente da casa onde vivia com a vítima, impedir que ele não telefone, mande mensagens ou tente qualquer contato com a pessoa, e o agressor também não pode se aproximar fisicamente da vítima, dos familiares dela ou dos locais onde ela trabalha. De acordo com o CNJ, entre janeiro e abril do ano passado, a Justiça do Amazonas concedeu mais de 4.200 medidas protetivas. Nesse mesmo período, agora em 2026, o estado já passou de 5 mil. Isso representa um aumento de 18%. É o maior número dos últimos 3 anos para o período e são, em média, 41 medidas por dia, quase 2 por hora. A juíza de combate à violência doméstica, Ana Lorena Gazineu, atribui esse aumento a uma confiança maior das mulheres na justiça.
7: Entendo eu que esse aumento se deve ao fato da mulher acreditar mais no sistema de justiça, na lei, nos mecanismos que ali estão previstos, principalmente na medida protetiva, que tem sido assim um forte aliado, né, na prevenção de novos casos.
2: Mas ainda tem vítima que solicita o cancelamento da medida protetiva.
6: Nós temos um projeto na Defensoria que todos os pedidos de desistência de medida protetiva passam pela nossa equipe psicossocial, porque nós precisamos saber se essa mulher está pedindo a desistência porque ela está sendo ameaçada ou se ela quer desistir porque ela já está bem.
5: O inquérito policial e o processo criminal não tem como desistir, porque a grande maioria dos crimes em contexto de violência doméstica, eles são de ação pública incondicionada. Ela pode até voltar com o agressor, só que ela vai voltar e o processo vai seguir.
2: Para quem está sob uma medida protetiva, recuar não é uma opção.
8: Desde a Maria da Penha, que foi concedido para mim a medida protetiva, então já me sinto mais resguardada e protegida.
2: Reportagem de Leandro Guedes, Eros de Souza para a CBN Amazônia.
0: 9 horas e 46 minutos em Manaus. Vamos fazer mais um intervalo, a gente volta já.
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4: Vamos lá, Eros de Souza, para o nosso Momento do Esporte. Antes de falar de Copa do Mundo, vamos falar aqui então do futebol amazonense, por quê? O nosso querido Amazonas Futebol Clube foi até o Rio de Janeiro, né? Jogar com o Volta Redonda pela Série C e levou, não é goleada, né? 3-0 não é goleada, mas foi 3-0 fora de casa.
5: É isso, o jogo foi realizado no Raulino de Oliveira, em Volta Redonda, segundo tempo muito forte do Voltaço. Os 3 gols da partida saíram na segunda etapa, com direito a um veterano de 40 anos fechando o placar. Situação do Amazonas, inclusive, pela primeira vez sai do G8 da Série B, viu?
4: É isso.
5: Série C.
4: Agora é
5: Série
4: B. Não, o sonho, né? O sonho tá na Série B.
5: Ainda tô no ano passado.
4: Então o Amazonas está na 10ª posição da Série C. A gente já falou da Série D, né? Que esse jogo aconteceu ontem, né? Válido pela 12ª rodada, esse jogo do Amazonas. Muitos times já jogaram no fim de semana, o Amazonas acabou jogando só ontem. E não só o Amazonas, né? A partida do Caxias e a partida do Botafogo de Paraíba também aconteceram ontem, fechando essa 12ª rodada. Então, oficialmente, o Amazonas fechando a 12ª rodada na 10ª posição. Vamos lá, Eros de Souza, falar sobre Copa do Mundo. Ontem tivemos alguns jogos interessantes, um que interessa muito ao Brasil, inclusive, né? Tô com Marrocos na cabeça, sabia? Não é Marrocos. Noruega e Costa do Marfim, não é isso? Noruega se classificou.
5: Eu achei. Ontem eu falava que eu preferia a Noruega, né? Continuo com essa afirmação, porque não achei grande coisa, não, viu? Assim, tiveram algumas chances e a diferença é que a Noruega foi muito eficaz, né? Quando teve as chances, fez os gols, conseguiu fazer esse 2-1 e aí o Costa do Marfim tentando, mas não deu muito certo.
4: Assim,
5: tem algumas valências, né, interessantes desse time da Noruega, o jogo pelo alto, mas a gente não tem sofrido no jogo pelo alto, viu? O Gabriel Magalhães e e o
4: Marquinhos.
5: E o Marquinhos tem.
4: E o Danilo.
5: E o Danilo também, que é alto, né? Um zagueiro alto, um lateral alto. Tem jogado muito bem, então, pelo menos pelo que eu vi, a gente é bem favorito, com todo respeito à Noruega. A Noruega é. Pelo menos não. Tem aquela estatística, o Brasil não perde pra Noruega há não sei quantos anos, o Brasil nunca ganhou da Noruega, no caso. Como que ganha se não joga?
4: Exato. Eu falava que o Flamengo nunca ganhou do Manaus, pô.
5: Exato.
4: Eu acho, né? Nunca se enfrentaram, não.
5: Olha como que a gente pesquisa isso aí.
4: É,
5: não tem como. Foram três jogos, né? Duas derrotas pra Noruega e um empate. Então, claro que a gente tem um retrospecto negativo, mas. A Noruega não tem o Haaland, que é um craque mundial, mas dá pra gente ganhar. O Brasil é bem favorito. Não acho que é tão equilibrado quanto o Japão. Eu acho que o jogo contra o Japão, inclusive, foi bem mais. Vai ser, né? Foi bem mais equilibrado.
4: Em comparação ao que você acha que vai ser contra a Noruega.
5: Acho que a gente, as nossas valências é contra a Noruega. A gente é um time muito mais forte do que se comparar com o Japão, né?
4: Uhum. Fora que a gente espera uma evolução do time do Brasil também, da seleção brasileira, que vem evoluindo a cada jogo, né? Aí a gente fica, ó, claramente o Brasil teve uma evolução da primeira pra segunda, da segunda pra terceira partida.
5: É.
4: Aí o ponto é, da terceira pra partida contra o Japão, teve? Eu acho que teve, mas a gente passou por aquele momento de apagão quando o Japão fez o gol.
5: Eu acho que a gente tá com algumas dúvidas, principalmente no meio campo, agora com a lesão do Paquetá. Eu não consigo pensar em como o Ancelotti vai escalar esse meio campo. Existe a possibilidade dele colocar o Matheus Cunha como meio campo e aí colocar o Endrick como titular, com o Ryan na ponta direita. Eu realmente não sei o que ele vai fazer, eu estou em dúvida. Porque deu muito certo o Matheus Cunha como centroavante, né? Um centroavante que saía...
4: Centroavante bem entre aspas, né?
5: Centroavante que associava muito com o meio campo, né? Ele jogava muito mais como um 10 do que como 9.
4: É que na realidade, nessa formação do Ancelotti, é que a gente tem essa cultura, por conta do Ronaldo, que o camisa 9 é o centroavante, né? E portanto ele tem que estar na área para fazer gol. Mas o Matheus Cunha não é esse cara, né? O Matheus Cunha, principalmente sem a bola, você vê claramente que a formação do Brasil é com o Matheus Cunha mais recuado para jogar ali na transição do meio campo pro ataque, com o Vinícius Júnior pela esquerda e o Ryan pela direita, como se fossem dois atacantes, né? Eles fecham um pouquinho mais, então a gente meio que não tem essa figura do centroavantão tradicional que tá ali no meio da área, né? Mas eu concordo contigo, mesmo não fazendo essa função, eu acho que o Matheus Cunha tá desempenhando de forma excelente o papel dele, né? Também não tiraria, não.
5: Eu acho que essa conexão que ele criou com três meio campos, né? Eu acho que se colocar, pelo menos eu não gosto, né? Colocar o Matheus Cunha no meio campo e colocar o Endrick. Eu acho que a gente tem que colocar algum outro meio campo, não sei quem vai ser. Porque a gente sofreu muito contra o Marrocos por falta de meio campo. Nosso meio campo, pelo menos foi um dos nossos piores jogos, foi o primeiro jogo contra o Marrocos, e acho que o time estava se formando ali, qual era a ideia de jogo, mas a gente sofreu muito, o Casemiro não jogou bem, e talvez a gente corra esse risco de novo, se ele colocar um meio campo fraco, a gente pode ser dominado, não que a gente vai ser dominado pela Noruega, mas futuramente, sim, pensando no futuro, eu penso muito nesse meio campo, acho que é uma dúvida que existe pro Ancelotti.
4: O Casemiro pegou o cartão amarelo na última partida?
5: Pegou, mas pegou. Ele os jogos na fase de grupos, depois que termina a fase de grupos, eles são
4: sim,
5: zerados.
4: Mas ele tá pendurado agora, né?
5: Tá pendurado.
4: Ele tá pendurado e os cartões só vão zerar de novo a partir das quartas de final.
5: Na próxima,
4: né?
5: Isso.
4: Então se ele pegar um amarelo agora, por exemplo,
5: ele ficaria de fora das quartas.
4: Ele ficaria de fora das quartas, exatamente.
5: Não sei. E mais uma coisa interessante é que ele tem colocado muito o Martinelli, né? O Martinelli fez gol da vitória contra o Japão.
4: Cara, o que eu vi de comentarista esportivo criticando a entrada do Martinelli é brincadeira. E outros, que isso é até bem louvável, dizendo, né? Olha, eu critiquei pra caramba a entrada do Martinelli, mas ainda bem que o Ancelotti fez isso. Aí alguns falando, né? Se eu fosse o técnico do Brasil, Brasil teria sido eliminado.
5: Estaria
4: uma
5: hora dessa em casa.
4: Exatamente.
5: Mas eu não gosto do Martinelli, vou ser sincero.
4: Não gosta do Martinelli? Gosto. O que ele te fez, cara?
5: É porque... Futebolisticamente, eu acho que ele não tem, pelo menos se tu for pensar em quem ele substitui, né? Ele é o Vinícius, ele era na posição do Vinícius Júnior.
4: Sim.
5: Não é essa a posição dele, a posição dele não é aquela posição de, ele colocou o Martinelli, pelo menos no último jogo, e também no penúltimo jogo, como o substituto do Matheus Cunha.
4: Sim.
5: Ele tá colocando o Martinelli no meio campo ali. Tá dando certo, né? O Ancelotti entende mais do que eu, então quem sou eu?
4: Um pouquinho, só um pouquinho.
5: Então, vamos ver, né? Eu acredito muito no Ancelotti. Vamos ver como vai ser esse jogo contra a Noruega. Eu acho que a gente vai passar, e aí, as quartas de final. Vamos ver.
4: É. Assim, eu particularmente gosto do futebol do Gabriel Martinelli. Eu acho que, infelizmente, não tem como ele ser titular da seleção, justamente porque o titular é o Vinícius Júnior, não tem como competir com o Vinícius Júnior, mas eu penso que sempre que o Martinelli entra, e já faz muito tempo que ele é convocado para a seleção, ele desempenha um bom papel como ponta esquerda, né? E aí o Ancelotti, aparentemente, ele veio para essa seleção com a ideia de mudar todo mundo de lugar, né? Que ele bota o Matheus Cunha para jogar mais recuado, ele bota o Rafinha para jogar mais centralizado, apesar de que o Rafinha tem feito isso no Barcelona, e tem botado o Martinelli agora para fazer essa função de meia que puxa um pouco para a esquerda também, né? E assim, meu amigo, se der certo, tá ótimo. Gosto do futebol do Martinelli, espero que ele desempenhe melhor, que não tenha sido só um gol na sorte ali, né? Que realmente ele faça mais.
5: Eu acho que, mudando de assunto, eu acho que o pior resultado ontem pra gente foi a França, meu Deus, como a França tá jogando.
4: Não, a França é brincadeira.
5: Joga com uma facilidade. Espero que seja o melhor time a não vencer uma Copa.
4: Pois é, né? O negócio é que eu não vejo uma seleção que vai... É porque a França tem que pegar uma seleção grande pra isso acontecer, né? Até agora...
5: Esse jogo, pelo menos o que eu vejo... A França vai pegar o Paraguai agora, né? Vai ser um ferrolho que eles vão lançar na zaga, então vai ser isso.
4: É.
5: A França, se fizer um gol, já é muito difícil do Paraguai ter força pra empatar. Então é isso, jogo bem... fácil pra França, vou falar a verdade.
4: O Paraguai bem que podia surpreender igual fez com a Alemanha, né? Mas a gente sabe que existe um abismo de diferença de qualidade entre a seleção alemã e a seleção francesa. Ao longo da semana a gente comenta mais, meus amigos, a respeito da Copa do Mundo, que também teve ontem a classificação do México sobre o Equador, só pra deixar registrado aqui, México 2, Equador 0. E hoje sai o resultado do jogo que vai ter aí o confronto México, né? Hoje tem Inglaterra e Congo, meio-dia. E na CBN teremos a transmissão de Bélgica e Senegal. Hoje, 4 horas da tarde. O jogo, pré-jogo começando 3:30 da tarde. Elzo de Souza, valeu, tamo junto, abraço.
5: Tamo junto.
4: São 10 horas em ponto, vamos ao repórter CBN.

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0: Quarta-feira, 1 de julho de 2026. A Polícia Federal faz a terceira fase da operação Rent a Car, que investiga suspeitas de crimes como peculato, lavagem de dinheiro, fraude processual e organização criminosa. A ação mira pessoas ligadas ao deputado federal Sóstenes Cavalcante, líder do PL na Câmara dos Deputados. O parlamentar não está entre os alvos de hoje. De acordo com investigadores, a operação apura a versão do deputado sobre os R$400 mil encontrados em um endereço ligado a ele durante o cumprimento de mandado de busca e apreensão em dezembro. Na época, Sóstenes disse que o dinheiro tem como origem a venda de um imóvel. O Cadastro Nacional da Pessoa Jurídica, o CNPJ, poderá ter números e letras a partir deste mês. De acordo com a instrução normativa publicada pela Receita Federal, a mudança valerá apenas para novos cadastros. A implementação do conceito alfanumérico será gradual e progressiva. E os Estados Unidos e o Irã estão em negociações em Doha para garantir uma liberação ininterrupta do tráfego marítimo no Estreito de Hormuz e um acordo de paz duradouro. Uma fonte com conhecimento direto do diálogo e uma autoridade iraniana fizeram um relato à agência de notícias Reuters. O genro do presidente Donald Trump e o enviado dos Estados Unidos, Steve Witkoff, já se reuniram com o primeiro-ministro do Catar, mediador das conversas ao lado do Paquistão. As negociações se baseiam em um acordo provisório assinado recentemente. Com a falta de definição, houve ataques recíprocos na semana passada. Segundo fontes iranianas, o país está determinado a obter reconhecimento internacional do controle sobre o estreito e da capacidade de cobrar taxas dos navios que entram ou saem do Golfo. Os Estados Unidos, no entanto, não aceitam a reivindicação da República Islâmica. No horário de Brasília, 11 horas e 3 minutos.
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1: Onze horas e 6 minutos no horário de Brasília. Vamos à segunda edição de hoje do Giro CBN Amazônia, ao vivo para Acre, Amapá, Amazonas, Pará, Roraima e Rondônia. Vamos começar com o estado do Acre. Informações com Bruna Rosa. Após 27 anos, Dom Joaquim deixa comando da Diocese de Rio Branco. Bruna, informação com você. Bom dia.
2: Bom dia, é isso mesmo. Papa Leão XIV aceitou a renúncia de Dom Joaquim Pertinês Fernandes ao governo pastoral da Diocese de Rio Branco. O anúncio foi feito nesta quarta-feira pela Conferência Nacional dos Bispos do Brasil e marca o fim de um ciclo de 27 anos à frente da Igreja Católica na capital acreana. Na mesma decisão, o pontífice nomeou com Dom Antônio Fontinelli de Melo, atual bispo da Diocese de Humaitá, no Amazonas, como administrador apostólico de Rio Branco. Ele ficará responsável pela condução da Diocese até a escolha e posse de um novo bispo titular. Dom Joaquim deixa o cargo aos 73 anos, após mais de 2 décadas de atuação no Acre, onde se consolidou como uma das principais lideranças religiosas do estado. Em nota, a CNBB agradeceu pelos anos de serviços prestados pelo religioso. Já a Diocese de Rio Branco afirmou que a despedida representa o encerramento de uma travessia marcada pela entrega e destacou o legado de Dom Joaquim junto aos ribeirinhos, aos povos da floresta e à população acreana. A Diocese também confirmou uma coletiva de imprensa para esta quinta-feira, às 9 da manhã, no Salão Paroquial da Catedral Nossa Senhora de Nazaré, em Rio Branco, quando Dom Joaquim e o clero devem apresentar detalhes da transição administrativa. Patrick.
1: Bruna Rosa, muito obrigado. Bom trabalho para você. Bom dia. No Amapá, pedidos de medidas protetivas a mulheres crescem mais de 300% entre janeiro e maio de 2026. Informações ao vivo com o Luiz Felipe Santos. Luiz, bom dia.
3: Olá, Patrick, bom dia. De acordo com a Defensoria Pública do Amapá, foram registrados 492 pedidos contra 112 no mesmo período em 2025. Com esse aumento, as medidas protetivas representam a principal demanda jurídica da Defensoria, respondendo por mais de 30% dos atendimentos. Previstas na Lei Maria da Penha, essas medidas visam garantir a proteção de mulheres em situação de violência doméstica e familiar. A Defensora Pública Camila Araújo ressalta que o crescimento dos registros está relacionado ao fortalecimento da rede de proteção e também à maior conscientização das vítimas, que buscaram mais apoio institucional. Apesar disso, a Camila Araújo alerta que esses dados também evidenciam o aumento da violência contra a mulher. O levantamento revela que a maioria das vítimas vive em situação de vulnerabilidade social, com baixa renda, moradia precária, dependência financeira e também pouco apoio familiar, que são fatores que dificultam o rompimento do ciclo de violência. A Defensoria reforça a importância de denunciar casos de violência e também lembra que mulheres em situação de risco podem procurar as delegacias especializadas daqui do estado, a rede de proteção ou também o Poder Judiciário para solicitar medidas protetivas. Patrick.
1: Obrigado, Luiz. Bom trabalho e boa quarta-feira. O Tribunal de Contas do Amazonas aprovou ontem uma inspeção extraordinária nos contratos da Secretaria de Estado de Administração Penitenciária, medida que ocorre no âmbito de uma representação que apura suspeita de irregularidades em um edital de licitação cujo valor estimado é de 3 bilhões e 900 milhões de reais. A inspeção foi proposta pelo conselheiro Ari Moutinho Júnior e recebeu apoio dos conselheiros Érico Desterro, Mário de Melo e Fabián Barbosa. O processo de licitação já havia sido suspenso em janeiro deste ano, após decisão cautelar do relator do caso, conselheiro Érico Desterro. Ao defender a inspeção dos contratos firmados pela pasta, Ari Moutinho Júnior afirmou que há indícios de vínculo entre empresas participantes do certame. Em nota, o TCEAM informou que a inspeção será conduzida pelas equipes técnicas do tribunal em conformidade com as competências constitucionais de fiscalização e controle externo. Do Amazonas, vamos ao Pará. Foragido do sistema prisional, é recapturado escondido na casa de familiares, no Marajó. Informação com Ronaldo Santos. Ronaldo.
4: Um homem que estava foragido do sistema prisional foi recapturado pela Polícia Civil na tarde de ontem, no município de Souri, na ilha do Marajó. De acordo com a polícia, Cleiton Carlos Soares Fernandes, conhecido pelo apelido de Muafo, foi localizado escondido na residência de familiares e após diligências realizadas pelas equipes da Delegacia de Polícia Civil de Souri. Segundo as investigações, o homem cumpria pena em regime semiaberto na unidade de reinserção de regime semiaberto de Santa Isabel, aqui no Pará, né? No município aqui da região metropolitana de Belém. Mas passou a condição de foragido no último dia 17 de junho, após não retornar de uma saída temporária com monitoramento eletrônico. Após a recaptura, Cleiton foi encaminhado à Delegacia de Polícia Civil de Souri, onde foram realizados os procedimentos legais. Em seguida, ele permaneceu à disposição do Poder Judiciário para ser reconduzido ao sistema prisional. Ainda conforme a Polícia Civil, o preso possui condenações pelos crimes de tráfico de drogas e lesão corporal praticada no contexto de violência doméstica. A ação faz parte do trabalho de cumprimento de mandados e localização de foragidos realizados pelas forças de segurança no arquipélago do Marajó. Eu volto com você, Patrick.
1: Ronaldo Santos, obrigado, bom trabalho. Agora em Roraima, TSE suspendeu o julgamento que trata da candidatura de Arthur Henrique do PL, eleito no pleito suplementar para o governo de Roraima. A decisão adia também, por tempo indeterminado, a diplomação da chapa vencedora, enquanto o caso aguarda a definição do Supremo Tribunal Federal. Taígo Araújo.
5: Isso mesmo, Patrick. Arthur Henrique venceu a eleição do dia 21 de junho com mais de 60% dos votos válidos, mas ele disputou o cargo na condição de candidatura subjúdice, ou seja, com o registro ainda em análise na Justiça Eleitoral. O Tribunal Regional Eleitoral de Roraima havia barrado o registro, alegando que o candidato não cumpriu o prazo legal de desincompatibilização de cargo público antes da eleição. Agora o caso fica suspenso no Tribunal Superior Eleitoral até que o Supremo Tribunal Federal defina qual regra deve ser aplicada sobre o prazo de afastamento em eleições suplementares. A decisão foi unânime entre os ministros, que consideraram necessário aguardar para evitar decisões contraditórias. Enquanto isso, a situação política do estado de Roraima segue indefinida. O deputado estadual Soldado Sampaio, do Republicanos, que ficou em segundo lugar na eleição suplementar com 35% dos votos, continua como governador interino do estado. A eleição suplementar foi convocada após a cassação do mandato do então governador Edilson Damião e teve três chapas nessa disputa. Com a suspensão do julgamento, não há previsão para a diplomação do vencedor e o cenário político em Roraima segue em aberto. Volto com você, Patrick.
1: Obrigado, Taígo. Bom trabalho por aí. Boa quarta-feira. E um hospital em Barretos, em São Paulo, realiza a primeira telecirurgia de longa distância pelo SUS. O paciente estava em Rondônia. Informação com Eliane Alves. Eliane.
6: Olá, bom dia, Patrick, bom dia a todos. É isso mesmo, o paciente aqui do estado de Rondônia participou da primeira telecirurgia robótica de longa distância realizada pelo SUS. O procedimento aconteceu no Hospital de Amor em Barretos, em São Paulo, a cerca de 2.600 quilômetros de Porto Velho. A cirurgia foi conduzida por um médico em Barretos, com apoio de equipes nas duas cidades, e teve como objetivo o tratamento de um tumor intestinal, durando cerca de 2 horas. O sistema é totalmente controlado pelo cirurgião, com comandos que acionam um robô de alta precisão e visão em 3D em tempo real. A partir de agora, as novas telecirurgias vão ser realizadas para aumentar o acesso dos pacientes do SUS para procedimentos de alta complexidade em diversas regiões do Brasil, facilitando o procedimento e evitando que as pessoas se desloquem a longas distâncias, como esta de Rondônia para Barretos. Patrick.
1: Eliane, muito obrigado, bom trabalho para você, bom dia. Essa foi nossa segunda edição do Giro CBN Amazônia de hoje. Amanhã a gente está de volta ao vivo para os estados do Acre, Amapá, Amazonas, Pará, Roraima e Rondônia.
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0: 10h20.
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0: Já de volta com o CBN Jornal da Manhã, cerca de 96% das mortes por intervenção policial registradas no Amazonas em 2025 tiveram pessoas negras como vítimas. Isso segundo o estudo Pele Alvo, entre racismo e letalidade. É um estudo da Rede de Observatórios da Segurança e que foi divulgado hoje, inclusive. Esse índice coloca o estado do Amazonas com a maior proporção de vítimas negras entre os 9 estados monitorados pelo levantamento. A gente está agora ao vivo por telefone com a pesquisadora do Amazonas, especialista em antropologia social, integrante da Rede Observatório da Segurança, Tainá Boaz, a quem eu agradeço por ter aceitado o nosso convite. Tainá, seja bem-vinda, bom dia.
2: Bom dia, muito obrigada pelo espaço.
0: Tainá, espero ter pronunciado o seu sobrenome correto, tá? Se não, por favor, pode me corrigir.
2: Sim.
0: Perfeito. Vamos lá, então. Primeiro, falar... A pergunta principal, a primeira, né? Na sua avaliação enquanto pesquisadora, o que é que pode explicar essa desproporção tão alta, principalmente em relação ao Amazonas, né? Que apresenta a maior taxa dos 9 estados?
2: Sim. O Amazonas, ele apresenta aí essa maior proporção, né, de vítimas negras entre os estados monitorados, os 9 estados monitorados da rede de observatórios, que foram um total aí de 96% das pessoas mortas pela polícia em 2025 eram negras, mas esse dado, ele precisa ser lido, né, por uma outra composição e uma composição demográfica mesmo do estado, uma composição situada, onde a maioria da população é negra, segundo o critério do IBGE, né, que é justamente essa junção de pretos e pardos. Ainda assim, o nosso relatório, ele vai chamar atenção para um fato de que a letalidade policial, ela ocorre em um contexto marcado, né, e aí quando a gente está falando do Amazonas, por uma desigualdade muito forte étnico-racial, e essa expansão da violência para os municípios do interior e essa ausência do reconhecimento oficial de vítimas indígenas. Um exemplo que eu te dou é do município Benjamin Constant, onde a população, a metade da população é indígena, e ao longo de 2 anos, nos últimos 2 anos, nós tivemos o registro de 5 mortos, né, todos eles homens, e nenhuma dessas mortes foram registradas como indígenas. O Amazonas, em 2025, não registrou oficialmente nenhuma vítima indígena em 2025, embora a gente saiba que nós tenhamos uma população autodeclarada de 12,5%, né, autodeclarada indígena. E aí isso levanta alguns questionamentos, principalmente pensando esses dados étnicos raciais e de como eles são registrados nas estatísticas oficiais, e reforça muito uma noção de melhorar esses dados e a qualidade desses dados, porque não se trata meramente de um erro técnico de preenchimento, mas um pano de fundo mesmo de uma prática velha colonial que sistematicamente apaga, né, esses dados das bases de dados oficiais.
0: Essa seria inclusive minha próxima pergunta, né? Esse relatório destaca a ausência de registros oficiais de vítimas indígenas aqui, né? Mesmo com esse percentual, falando aí de 12,5% da população sendo indígena, né? Então você já descarta isso, que é falha no preenchimento. Descarta também que é a ausência de mortes. Dá para enquadrar como subnotificação?
2: Sim. Como eu mencionei ainda há pouco, né, existe aí um pano de fundo histórico, né, das estatísticas oficiais. Infelizmente, essa prática, né, histórica, ela tem uma tendência a fazer esse apagamento étnico-racial desses registros. E aí, sem esses registros e dados qualificados, dificulta muito os nossos diagnósticos e para que eles sejam mais refinados, pensando até políticas públicas de atuação mesmo.
0: Um outro ponto interessante é que 62,8% das mortes estão no interior, né? E contra o restante, que é 37,2% em Manaus. Na sua avaliação, o que explica essa interiorização da letalidade policial no Amazonas?
2: Falando de um modo geral, né, o Amazonas aí, ele teve 2 anos de queda na quantidade de mortes decorrentes por intervenção policial, que foram, né, oficialmente registradas, mas que ela se manteve num mesmo patamar de 2024. E o que nós percebemos é que a grande diferença foi isso que você falou, ela é geográfica, porque houve um aumento de 35% desses casos no interior do estado, que agora concentra 63% do total, né? Então, se antes essas mortes elas estavam distribuídas em 10 municípios, agora elas estão em 16, né? Esses dados, eles abrem essa brecha, né, para essa nova dinâmica, dessa tendência da interiorização da violência policial, e a maior parte dos municípios afetados possui menos de 50 mil habitantes, e em grande parte esses municípios eles são organizados em comunidades ribeirinhas com pouquíssimos registros de homicídio. Um exemplo é Urucará, porque Urucará, em 2025, o painel oficial da Secretaria de Segurança Pública não contabilizou um único homicídio. Ao mesmo tempo, Coari é um município que segue chamando a nossa atenção ano após ano pela alta letalidade policial, né? Agora ele está concentrando 6% dos casos totais. O que nos preocupa nessa nova dinâmica de letalidade policial é que ela possa ser um efeito, né, muito imediato e até muito preocupante, de investimentos governamentais, tanto estaduais e federais, em infraestrutura de segurança pública, muito justificada pelo combate às facções. E aí, as organizações locais, elas pedem por outras coisas, né? Existem umas outras demandas dessas organizações, desses territórios que nós estamos falando nos dados. Elas pedem respostas mais eficientes, por exemplo, a pequenos roubos e furtos.
0: Tem uma situação, assim, eu nem sei se essa pergunta deveria ser feita para você, Tainá, e você me fala, tá? Se você não puder ou não quiser responder, porque eu acho que é algo que o Estado deveria, de certa forma, responder, né? Mas quando a gente fala em 43 mortes em 365 dias, a gente está falando de morte por agente público quase toda semana, né, no Estado. Olhando por essa ótica, acho que fica mais preocupante, né, do que só falar o número em si. Como é que, na sua avaliação, reduz isso sem abrir mão da segurança? Você até começou citando, né, falando sobre investimento em segurança pública, né, que seria o principal, né?
2: Sim. É um cenário muito complexo, né, para a gente apontar únicos resultados, mas a gente já consegue elaborar algumas percepções sobre um contexto mais amplo, principalmente sobre o que eu disse, da melhoria e transparência da qualidade dos dados, sobretudo pensando um diagnóstico muito mais situado para o nosso território. Uma outra localização, ela está muito forte nos fortalecimentos de mecanismos de controle da atividade policial, né? Então, muito de uma ampliação desses mecanismos e política de prevenção da violência que também possa trazer para essas corporações sobre o racismo institucional, que infelizmente ele opera de uma forma muito forte, né? E ano após ano nós continuamos falando sobre investimentos de políticas públicas, principalmente pensando a juventude negra, que foi a mais afetada, né, e continua sendo a mais afetada, uma juventude negra, né, ribeirinha, indígena e periférica, né, nos nossos territórios. Pensar em novas possibilidades, né, espaços de recreação e espaços de lazer no Amazonas.
0: Perfeito. Bom, é bom lembrar, só para a gente finalizar, que como a Tainá falou no começo da conversa, a proporção, né, de negros e brancos, de acordo com a divisão feita pelo IBGE, em que negros são considerados os negros e os pardos, né, tem mais negros do que brancos no estado. Então, assim, de certa forma, matematicamente falando, faz sentido que a proporção de pessoas negras vítimas seja maior que brancos. Mas, assim, não faz sentido que sejam 96%, né? Isso é uma proporção muito maior, né? Não temos 96% de negros / pardos a mais do que brancos no estado, né? Então a gente ainda está falando de uma categoria que é muito mais vitimada do que os brancos em geral aqui no estado, né? Bom, quero agradecer Tainá Boaz, pesquisadora do Amazonas, especialista em antropologia social, integrante da Rede Observatório da Segurança, por ter conversado com a gente. Tainá, obrigado, viu?
2: Muito obrigada pelo espaço, bom dia.
0: Bom dia. 10 horas e 30 minutos em Manaus. Tá vindo aí, repórter CBN.

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sexta-feira, 1 de julho de 2026. A Polícia Civil do Distrito Federal concluiu o inquérito sobre uma arma apreendida em nome do ex-presidente Jair Bolsonaro e decidiu indiciar um servidor do Gabinete de Segurança Institucional, destacado para atuar na segurança do ex-chefe do Executivo. O sargento Estácio Leite da Silva Filho carregava a pistola quando foi parado em uma blitz na capital federal. Segundo a polícia, o militar

0: fecham o dia às 9 horas da noite. No horário de Brasília, 11 horas e 32 minutos.
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0: 10h33.
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0: E aí, Mourão, bom dia, boa quarta-feira.
2: Bom dia, Patrick. Bom dia aos nossos queridos ouvintes aqui da Rádio CBN. Que dia maravilhoso, né, Patrick? Com esse sol forte, né?
0: Verdade. Hoje tá um dia bonito aqui em Manaus. Aliás, não só em Manaus, né? Aqui nessa região do Amazonas, né? É diferente de ontem, mas enfim, se espera mesmo um dia ensolarado e a gente espera que pros próximos dias a gente tenha algo semelhante, né? Mourão Júnior, dólar abriu a sessão de hoje em alta, marcava aí um avanço de 0,32% por volta de 8 horas da manhã, né? Cotado aí a R$5,17. O que que isso indica pra gente?
2: Exatamente, Patrick, isso indica que nem tudo tá assim como nós começamos aqui a falar de um dia maravilhoso, né? Dólar meio nervoso no dia 1º de julho, principalmente pela questão da economia americana, a perspectiva, né, que o mercado financeiro vive, muitas vezes, né, o dólar sobe ou cai antes mesmo da divulgação dos dados. Isso acontece porque os investidores, eles tentam antecipar a movimentação do mercado, né? E o que está acontecendo? Estão de olho principalmente que como vai ficar a economia americana, principalmente de dados que vão ser fornecidos sobre a questão, né, de como é que está a questão do emprego, a inflação lá na economia americana, e isso deixa os investidores, vamos colocar assim, nervosos. Mas para complementar aqui, Patrick, né, a inflação aqui nossa, pelo site aqui do Banco Central do Brasil, está em 4,72, né? O teto, a meta é 3%, com uma variação de 1,5%, então nós estamos acima, né, do teto da meta, né? E a Selic 14,25, né? A bolsa hoje, nesse momento, ela está operando com uma pequena queda de 1,27, em torno de 169,838 pontos. É, então, e o dólar, né, nesse movimento nervoso, o que que isso significa aqui para nós, né? Quando esse dólar sobe, né, que o aumento dos custos de importação, os insumos industriais ficam mais caros, combustível pode sofrer uma pressão, né, produtos eletrônicos tende, né, a acelerar, e empresas que dependem de componentes importados vem seus custos crescerem. E aí, na própria reportagem, se a gente olhar, o dólar ele está tendo um acumulado na semana negativo de 0,08. No acumulado do mês, está dando um positivo de 2,39. E no acumulado do ano, está dando um negativo de 5,94. E aí, Patrick, quando a gente coloca essa questão cambial aqui para o nosso modelo, e aí o que nós estamos vendo, né, pode ser uma variação, né, de que a gente pode, né, com uma queda, né, com aumento do câmbio, podemos ter um aumento de custo nas importações, haja vista que os nossos produtos aqui são importados, fabricados aqui, destinados para o mercado interno. Então, qualquer variação cambial, isso pode aumentar o custo, apesar de muitas empresas trabalharem com a questão do câmbio já fechado. Mas as próximas compras, né, essa variação muda. E isso o que significa? No momento em que

0: nós estamos com uma inflação um pouco acima do teto da meta e um juros alto, pode indicar que de repente podemos encontrar um pouco, né, a economia, né, o consumidor já meio cauteloso na questão, entendeu, dos nossos produtos, e isso também pode nos prejudicar de repente num nervosismo de mercado esse dólar subir. O que que nós poderemos esperar, Patrick, daqui que se possa resolver, né, observando daqui para frente, né, que temos que olhar como vai se comportar a macroeconomia na questão do mercado internacional. Temos também que ver a questão como, né, as decisões do Copom, né, em relação à Selic.
1: Opa, Mourão? Já falamos ao mesmo tempo, inclusive. Quando você falou em relação à Selic, eu não ouvi mais nada. Não sei se falhou ou se você parou de falar. Você está me ouvindo?
0: É que de repente apareceu a minha voz.
1: Ah, tá. Aqui. Não, mas pode falar, tá tranquilo, pode continuar.
0: É, quando eu falo na questão da Selic, né, a perspectiva da reunião do Copom, entendeu, de provavelmente manter essa Selic, e isso também deixa as perspectivas aqui no mercado interno um pouco nebulosas. O que temos que esperar, Patrick, é se de repente, né, a economia americana melhore, né, ou, né, se ela não melhorar, se caso ela não melhorar, vamos ter, entendeu, a questão cambial que pode nos prejudicar.
1: Mourão Júnior, te agradeço pelo comentário, um abraço para você, até a semana.
0: Mais uma vez, bom dia a todos, fique com Deus, né? E vamos aproveitar esse dia ensolarado, né? Haja vista que o dólar tá nervoso.
1: É verdade. Um abraço, viu? Bom dia. São 10 horas e 40 minutos em Manaus. Vamos a um rápido intervalo, já voltamos.

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0: 10h43.
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0: Já de volta com o CBN Jornal da Manhã, hoje quarta-feira, 1º de julho de 2026. E atenção, ouvinte de Parintins, tem campanha de vacinação antirrábica acontecendo em Parintins. Karen Matos está com a gente por telefone e tem outras informações ao vivo. Karen, bom dia.
2: Bom dia para você, bom dia para quem está na escuta da CBN, é isso mesmo. Olha, os moradores do bairro Itaúnaum e Santa Clara tem que ficar atento, porque hoje, dia 1º de julho, vai até dia 3 de julho essa campanha antirrábica, né, para os pets, e a equipe da Coordenadoria de Vigilância em Saúde já está nas ruas, já está nesses bairros agora, fazendo essa campanha. E na hora que a equipe passa, eles vão pedir, né, a carteira de vacinação do pet. Mas caso a pessoa não tenha essa carteira de vacinação, eles irão emitir na hora do atendimento. Então, de 1 a dia 3 de julho, no caso hoje até dia 3 de julho, vai acontecer nos bairros Itaúna 1 e Santa Clara. A equipe já está na rua, inclusive como eu moro aqui próximo, eu já até vi o pessoal andando aqui já, para fazer essa busca ativa desses animais para a campanha antirrábica. Então fique atento, porque a equipe vai bater na tua porta.
0: Karen, muito obrigado, bom trabalho para você, boa quarta-feira. São 10 horas e 45 minutos em Manaus. A Prefeitura de Manaus abriu inscrições para o processo seletivo simplificado voltado à contratação temporária de 295 profissionais temporários que vão atuar na campanha de vacinação antirrábica animal de 2026, né, prevista para o segundo semestre. Esse processo seletivo é coordenado pela Secretaria Municipal de Saúde, a Censa, e as inscrições são gratuitas, podem ser feitas até o dia 5 de julho. Às 23h59, né, 11h59 da noite, pelo site. 5 de julho é domingo, né? Das 295 vagas, 270 são para vacinador, registrador, 256 ampla concorrência e 14 para pessoas com deficiência. Há ainda 12 vagas para auxiliar de base e campo, né? 11 ampla concorrência e uma para PCD. 8 vagas para tabulador e 5 para médico veterinário. Salários variam de R$ 1.621 a R$ 8.764, obviamente, dependendo do cargo. Há adicional de insalubridade para vacinadores e veterinários, além de auxílio transporte para todos. Os aprovados vão trabalhar 36 horas semanais, segunda a sábado, das 7h30 da manhã a 1h30 da tarde, entre 1º de setembro e 30 de novembro, né? Porque, lembrando, são cargos temporários. Dez horas e 46 minutos em Manaus. Vamos com a informação da nossa equipe de Brasília. A agricultura empresarial terá 525 bilhões de reais para operações de crédito no Plano Safra 2026-2027, lançado ontem pelo governo federal. Além de mais recursos, os grandes e médios produtores rurais também vão contar com juros menores.
3: Novo Plano Safra, que vigora de julho deste ano até junho do ano que vem, terá quase 385 bilhões de reais para operações de custeio e comercialização da produção e mais de 140 bilhões para investimentos nas propriedades rurais. O plano para a temporada 2026-2027 foi lançado em cerimônia no Palácio do Planalto, comandada pelo presidente da República em exercício, Geraldo Alckmin. O volume de recursos para empréstimos subsidiados ao agronegócio ganhou um acréscimo de 9 bilhões de reais em relação à temporada passada, quando foram disponibilizados 516 bilhões no total. O ministro da Agricultura, André de Paula, falou da importância de fomentar o setor.
4: Lançamos hoje, pelo quarto ano consecutivo, o maior plano safra da história do Brasil. Mas não é apenas o anúncio de um novo volume de crédito, é a reafirmação de um compromisso. Compromisso com quem produz, com quem gera emprego, com quem alimenta o Brasil e ajuda a alimentar o mundo.
3: Os recursos destinados a custeio poderão cobrir despesas como compra de insumos, cuidados com a lavoura, manutenção dos rebanhos e venda da produção. Enquanto o que for emprestado para investimento deverá ser usado na modernização das propriedades, aumento da capacidade de armazenagem, irrigação, inovação tecnológica e renovação de máquinas e equipamentos. 72,6 bilhões estão reservados para o Programa Nacional de Apoio ao Médio Produtor Rural, o PRONAMP. A taxa máxima de juros do PRONAMP é de 9% ao ano, abaixo da praticada no ciclo anterior, que era de 10%. A maior taxa do Plano Safra deste ano é de 12,5%, portanto, abaixo da taxa básica de juros da economia, a Selic, que está atualmente em 14,25% ao ano. Os percentuais foram destacados pelo ministro da Fazenda, Dario Durigan.
5: Mesmo num cenário de taxa de juros alta no país, política monetária bastante contracionista, a gente conseguiu fazer um esforço de redução das taxas de juros em todas as linhas para o agronegócio empresarial. Nós saímos de um patamar de 14% indo para 12% ao ano em grande parte das linhas e de 10% para 9% num outro componente das linhas do agronegócio.
3: De Brasília, Wellington Lopes para a CBN Amazônia.
0: 10 horas e 49 minutos em Manaus, virando o relógio agora para 10h50. A gente segue com informações da nossa equipe de Brasília. O assunto agora é o Ministério da Educação, que divulgou ontem os resultados da pesquisa nacional do primeiro ano de vigência da lei que restringe o uso de celulares para fins não pedagógicos nas escolas de educação básica do país.
6: Levantamento foi realizado com gestores de escolas públicas e privadas de todas as unidades da federação. 8.189 escolas foram selecionadas por sorteio realizado pelo INEP. De acordo com a pesquisa, 92% das escolas do país já implementam a lei.
7: Pela pesquisa, 97% dos gestores concordam que a medida contribuiu para aumentar a participação dos estudantes nas atividades pedagógicas. 95% consideram que a aplicação da lei aumentou a concentração dos alunos nas aulas e estimulou a socialização.
6: Entre outros pontos, a pesquisa mostra ainda que 88% dos gestores concordam que a medida reduziu conflitos, agressões digitais e cyberbullying. 86% que a restrição ao uso dos celulares contribuiu para a redução da ansiedade dos estudantes. 55% observam a redução de conflitos e agressões físicas dentro da escola. E na outra ponta, 71% discordam que a restrição limita o desenvolvimento de habilidades digitais. Segundo a secretária de Educação Básica do MEC, Kátia Schweikartet, os dados reforçam o papel das escolas como promotoras de novas realidades.
8: Eu consigo mudar a mentalidade das pessoas naquele ambiente e isso reverbera para fora. Esse aqui é o grande achado. Então, melhorou a socialização, os alunos passam a reportar para os seus gestores que eles estão se sentindo menos atacados pelo cyberbullying imediato ali. Outras coisas boas é que a escola passa também a se reencontrar com atividades presenciais, né? Com jogos lúdicos, com arte, com esporte.
6: Apesar da percepção positiva em torno da pesquisa, ela aponta desafios.
8: Eles já nascem num ambiente onde o mundo digital é que faz a mediação da sua percepção, da sua existência. E os nossos professores, especialmente aqueles que têm 15 anos ou mais de carreira, assim como os gestores, eles já estão fazendo essa transição. Esse é o maior desafio.
6: Ainda, segundo a secretária, a falta de infraestrutura de determinadas escolas não é o maior fator limitante para o desenvolvimento de um ambiente mais atrativo sem o uso do celular, mas sim a boa formação dos professores.
8: Se eu formar bem os professores, eu consigo desenvolver atividades até em ambientes muito restritos. A gente tem experiência e relatos de escolas com excelente infraestrutura e não conseguem. Então, não é esse o maior limitante. É como os professores, a partir dos recursos que eles têm, podem organizar as atividades. Então, eu relatei até ali, eu vi escolas que começaram a colecionar jogos e brincadeiras do seu território, pedir para pais e mães dizerem para as crianças como é que eles brincavam na escola, o que faziam no recreio, e eles levarem para lá e a criança ensinar para a turma como é que faz uma brincadeira dentro da sala e como é que faz uma brincadeira no pátio.
6: De Brasília, Gisele Loureiro para a CBN Amazônia.
0: 10h53.
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0: 10h57.
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0: Já de volta com o CBN Jornal da Manhã e nos aproximando do fim desta edição de hoje, dia 1º de julho de 2026. Em Manaus, a criatividade e a tecnologia tomaram conta das peças de Lego. Na etapa regional da First Lego League, crianças de 6 a 10 anos mostraram que é possível aprender ciência, programação e trabalho em equipe de um jeito divertido.
2: Entre olhares curiosos e muita concentração, a missão era desvendar o passado com a ajuda da tecnologia. A equipe da estudante Daniele Bianca transformou peças de Lego em guindastes e escavadeiras pensados para auxiliar nas escavações arqueológicas.
3: Esses motorzinhos é para ele poder se movimentar. Esse motor de cima é para poder ele movimentar a garra. Esse de baixo é para ele movimentar a roda. Aí ele tem um sensor aqui que ele vai identificar aqui, ó, esse diamante. Aí ele vai mostrar aqui o desenho. Ele vai vir, ó, aí ele pega o artefato, aí ele leva até o centro de captação, que é esse bichinho aqui que ele bota. Aí ele vem, aí ele bota aqui, ele identifica o artefato e mostra aqui no visor.
2: O grupo é de uma escola municipal do bairro Grande Vitória. Ao todo, 14 equipes das redes pública e particular participaram da etapa regional. Nesta temporada, o desafio foi desenvolver soluções robóticas inspiradas na arqueologia para apoiar o trabalho dos pesquisadores. O arqueólogo Nogueira Almeida detalha como o apoio da tecnologia e novas ideias potencializam o trabalho de campo.
4: A tecnologia, ela tem ajudado bastante o nosso trabalho, inclusive o último evento tecnológico, vamos assim dizer, é o sistema LIDAR, né, que através do sistema LIDAR nós conseguimos descobrir muitos artefatos, muitos vestígios arqueológicos que estão embaixo da floresta, você não precisa escavar. Então, esse evento tecnológico faz com que a criança deslumbre e visualize coisas inovadoras para a arqueologia. Isso é muito bom, é ótimo.
2: Enquanto brincam, os estudantes aprendem a programar, resolver problemas e trabalhar em equipe. Habilidades que vão muito além da competição e fazem diferença para o futuro. A gestora de tecnologia educacional, Cláudia Malheiros, destaca o impacto desse processo no desenvolvimento das crianças.
5: Então essas crianças, elas são desafiadas a trazer soluções inovativas que tenham um impacto positivo na sua comunidade e no planeta, nessa área. O Unearthed, esse ano, vem de arqueologia. Então tem crianças que desenvolveram projetos de uma canetinha que funciona com energia solar, que escaneia o solo e traz as informações para o pesquisador. Então cada equipe traz uma solução interessante e o melhor do mundo é o que eles têm apenas. A idade de 6 a 10 anos.
2: Cada robô montado é o resultado de muita criatividade, testes e trabalho em equipe. Mais do que a competição, o que impressiona é ver como essas crianças transformam curiosidade em conhecimento. É o caso do estudante Arthur Vinícius.
6: Aqui é a matriz de luz, ela serve para acender alguma coisa que você colocou na programação. Vai piscar 3 vezes.
2: A First Lego League reúne milhares de crianças em competições realizadas em diversos países. Mais do que uma competição, o evento amplia o acesso à robótica e incentiva a participação de estudantes de diferentes realidades. Para a organização, trazer o torneio para Manaus é um passo importante para democratizar essa experiência. E para quem participa, o maior prêmio vai muito além dos troféus. É descobrir que a criatividade, a ciência e o trabalho em equipe podem transformar ideias em soluções para o mundo real. Reportagem de Catiane Moura, Lui Kawasaki para a CBN Amazônia.
0: E assim a gente finaliza mais uma edição do CBN Jornal da Manhã. Trabalhos técnicos da Glenda Araújo e do Marvin Araújo. A produção de Eros de Souza e Natália Póvoas. A gerência de jornalismo e programação da Daniele Pires. E a direção de jornalismo do Paulo Fernandes.
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0: Fica agora com o repórter CBN e da CBN Brasil.
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0: Quarta-feira, 1º de julho de 2026. O ministro do STF, Alexandre de Moraes, deu 48 horas para a Procuradoria-Geral da República se manifestar sobre o inquérito que investigou a posse de uma arma de fogo em nome do ex-presidente Jair Bolsonaro. A Polícia Civil do Distrito Federal concluiu por indiciar apenas o servidor do Gabinete de Segurança Institucional que atua na segurança do ex-chefe do Executivo. O sargento Estácio Leite da Silva Filho carregava a pistola quando foi parado em uma blitz na capital federal. Segundo a polícia, o militar portava a arma sem autorização formal do proprietário, em desacordo com a exigência legal. A expectativa é de que Moraes aguarde a nova manifestação da PGR antes de decidir se Bolsonaro continuará em prisão domiciliar. Quase 20 mulheres e meninas foram vítimas de algum tipo de violência a cada hora no Rio de Janeiro em 2025. É o que revela um levantamento divulgado hoje pelo Instituto de Segurança Pública. Ao todo, o número de vítimas chegou perto de 160 mil, em sua maioria negras, solteiras e jovens de 18 a 29 anos. O balanço também mostrou que houve 5.870 descumprimentos de medidas protetivas. É o maior patamar desde 2018. No horário de Brasília, 12:03.
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1: Muito boa tarde, hoje é quarta-feira, 1º de julho de 2026, começando mais um CBN Brasil. Segundo semestre, Cássia.
2: Segundo semestre, o ano tá voando, Carlos Alberto. Uma ótima tarde para você e para os nossos ouvintes também.
1: Que temos nesse segundo semestre? Temos esse restinho de Copa.
2: Restinho, é.
1: Temos a parte mais quente da Copa do Mundo, temos as eleições. As eleições a partir de outubro, eleições gerais, eleições nacionais para presidente, governador, senador, deputado federal. Bom,
2: sabe o que tem também? Eleições legislativas lá nos Estados Unidos no segundo semestre, importante.
1: É verdade, no cenário internacional tem as chamadas eleições de meio de mandato. Isso. Né? Eleições de meio de mandato, que é o que ocorre quando está no meio do mandato do presidente, e em geral o presidente perde essas eleições, viu? E por falar em presidente, ficou conhecido hoje, o imposto de renda do Trump de 2025, do ano passado. Deixa eu até pegar aqui no valor pró. Ele lucrou mais de 2 bilhões de reais com, especialmente com bitcoins, com criptomoedas, que foi através de um sistema que ele mesmo introduziu. Já vou dar os detalhes aqui que estão no valor pró, que é o seguinte: ele teve um lucro absurdo com as moedas e coisas assim que levam a duvidar sobre a questão da questão ética, né? Então, vamos lá, tem aqui informação que o presidente dos Estados Unidos, o Donald Trump, recebeu pelo menos 2 bilhões e 200 milhões de dólares em 2025. Isso no seu primeiro ano da Casa Branca. Para ter a comparação, no último ano, 2024, antes dele estar na Casa Branca, ele faturou, as empresas dele no conjunto faturaram 622 milhões de dólares. Então, repetindo, 2024, ele não era presidente, as empresas faturaram 622 milhões de dólares. 2025, ele foi presidente, as empresas faturaram 2 bilhões e 200 milhões de dólares. Desse total de faturamento em 2025, 1 bilhão e 400 milhões de dólares estão por conta dos negócios de criptomoedas, negócio de criptomoedas da família. Quem abriu os negócios de criptomoedas foi o próprio Trump. Ele estabeleceu uma série de regras que facilitaram os negócios com criptomoedas nos Estados Unidos. Aliás, o perguntado sobre esse tamanho, né, da arrecadação, da receita do Trump no ano passado, um assessor dele disse o seguinte: é porque o Trump, com a sua legislação, ele transformou os Estados Unidos na capital mundial da criptomoeda. E ele participou disso. O Trump perguntado sobre a declaração dele, sobre essa receita dele, ele disse que todo mundo ganhou. Uhum. E não é uma questão particular dele. Ele disse que a bolsa subiu, está todo mundo ganhando dinheiro e ele também está ganhando dinheiro. Essa foi a resposta que ele deu. Além disso, das criptomoedas, ele teve a maior parte do seu rendimento é das criptomoedas. Ele teve ainda os negócios imobiliários, campos de golfe, resorts, etc. E outro negócio que deu dinheiro para ele, sabe o que que é?
2: Ele
1: vende o nome dele, vende a marca para outros resorts e outros empreendimentos imobiliários, né? E ele ganhou dinheiro da imprensa. Ele declarou que recebeu 80 milhões de dólares em receitas provenientes de acordos judiciais com diversas empresas de mídia. Quer dizer, uma das coisas que ele faz é processar jornais, processar veículos e depois, então, tentar obter, enfim, faz aqueles acordos que encerra o processo, e ele recebeu nada mais, nada menos que 80 milhões de dólares em receitas das empresas de mídia. Muito bom. É, outra informação que nós temos aqui, nós vamos tratar, é que está todo mundo gastando. Nós falamos aqui que esse ano tem eleições, uhum. né? Nós temos as eleições de outubro, eleições para governador e para presidente da República, para senador, para deputado federal, e a gastança tá disparada. O governo federal, o governo, o presidente Lula reclama, os auxiliares do presidente Lula reclamam da pauta bomba, das pautas bombas que o Congresso está votando. E de fato está. Mas quem começou a gastança foi o governo federal. Foi o governo Lula que começou a gastar um monte de dinheiro com as chamadas bondades eleitorais para obter votos nessas eleições. E o gasto está acelerado agora porque a partir desse mês entra uma época que se chama defesa eleitoral, onde os governos não podem fazer propaganda, ou de determinados atos de governo são limitados, etc. E isso tudo, esse dinheiro que os governos federal e estaduais estão gastando nessa corrida para as eleições de 2000 desse ano, de outubro, leva uma questão, Cássia, que é uma questão que está sendo discutida aqui, ali, volta e tal, que é sobre a conveniência ou não da reeleição, no Instituto da Reeleição. Porque o candidato que está no cargo e com a falta de restrições que existem aqui no Brasil, são muito limitadas, o candidato que está no cargo leva uma estupenda vantagem sobre os demais. Pode fazer os programas sociais, programas do governo e tal, e isso se aceleram, esses gastos se aceleram sistematicamente no ano eleitoral, que dá uma vantagem ao governador que está no mandato, ao presidente e tal. Isso requer uma discussão sobre a eleição em segundo turno. Bom, vamos então começar com as reportagens. Vamos começar com Brasília, com o Felipe Igreja, e é mais uma operação da Polícia Federal, Operação Rent-a-Car, chamada também de Galho Fraco 2. Bacana, né? Operação Galho Fraco 2. Ela aprofunda investigações sobre desvio de recursos públicos e tal, e a operação mira pessoas ligadas ao deputado federal Sóstenes Cavalcante, que é líder do PL na Câmara dos Deputados. Quem tem a informação é o Felipe Igreja, de Brasília. Felipe.
3: É isso mesmo, Sardenberg. Foi a terceira fase da operação Rent-a-Car, denominada Galho Fraco 2, teve como alvo os principais pessoas e advogados ligados ao líder do PL, deputado Sóstenes Cavalcante. A Polícia Federal apura nesse caso um suposto esquema de desvio de recursos da verba parlamentar para o aluguel de carros. Segundo investigadores do caso, o deputado não foi alvo hoje das medidas judiciais, das buscas, mas pessoas ligadas ao parlamentar, que seriam operadoras do esquema de fraude, viraram alvo da Polícia Federal na operação deflagrada hoje. As ordens judiciais para essa operação foram autorizadas pelo Supremo Tribunal Federal e cumpridas aqui mesmo no Distrito Federal, também em Goiás e Minas Gerais, para coleta e preservação de elementos de prova. A Polícia Federal divulgou imagens mais cedo das apreensões que foram realizadas até o momento. A gente vê pelas imagens maços de dinheiro, notas de 50, de 100 reais, notas de 200 reais, algumas delas escondidas em livros falsos, além de relógios de luxo, também foram apreendidos pela Polícia Federal. As investigações do caso apontam indícios de possível esquema envolvendo agentes públicos, particulares e também empresas utilizadas para dar aparência de legalidade à movimentação desses recursos públicos. A suspeita é de ilegalidades na contratação de carros, de aluguel de carros com o dinheiro da verba parlamentar. Nas fases anteriores, embora não tenha sido alvo hoje dessa operação, em uma fase anterior, Sóstenes Cavalcante foi alvo de buscas e os agentes encontraram, a gente lembra, R$400 mil em dinheiro vivo em um endereço do parlamentar. Na época, o parlamentar disse que o dinheiro tinha origem na venda de um imóvel. A atual fase busca, portanto, aprofundar essas investigações, apurar se confere mesmo a origem desse recurso e também a destinação dos recursos que foram desviados da cota parlamentar. Sardenberg.
2: E além dessa operação, o Felipe Igreja tem um outro assunto também para nos trazer aqui, a confirmação de que Ronaldo Caiado terá como vice na sua chapa, como candidato a vice-presidente, Gilberto Kassab. Informação foi confirmada hoje, né, Felipe Igreja?
3: Agora há pouco, Cássio, eu estou inclusive aqui na sede do PSD ainda em Brasília, onde o evento foi realizado e o ex-governador de Goiás, Ronaldo Caiado, fez esse anúncio agora há pouco, chamando o presidente do próprio partido, PSD, como candidato a vice-presidente na disputa pela presidência da República. Portanto, a chapa será Ronaldo Caiado e Gilberto Kassab, uma chapa puro sangue, presidente e vice do mesmo partido, num anúncio feito 20 dias antes do início das convenções partidárias para oficialização das chapas que estarão nas urnas em outubro. O evento foi realizado, como eu disse, aqui em Brasília, na sede do PSD, reunindo lideranças da legenda. A chapa de Caiado, que tenta se colocar como uma alternativa à polarização entre Lula e Bolsonaro, tem encontrado dificuldades justamente em fazer alianças, e então o partido decidiu anunciar uma chapa chamada de Puro Sangue. No discurso aqui no PSD, Ronaldo Caiado reforçou essa ideia de que os nomes do PSD se colocam como uma alternativa, principalmente, segundo Caiado, para enfrentar o atual presidente Lula em um segundo turno.
4: Se nós chegarmos no segundo turno, nós teremos os votos dos independentes e nós ganharemos e bateremos o Lula no segundo turno. Se o Flávio chegar no segundo turno, com todo o respeito que ele merece, nós sabemos que realmente é tudo que o Lula quer, e governar o Brasil por mais 4 anos. Tenho certeza absoluta que, chegando ao segundo turno, nós aglutinaremos todas as forças do país.
3: Já Gilberto Kassab se disse honrado com essa escolha para ser o candidato a vice na chapa com Ronaldo Caiado.
5: Eu digo para vocês que recebeu o convite do Ronaldo Caiado, que prestigia o PSD convidando o seu presidente, seu fundador, para estar com ele nessa jornada de governar o Brasil, é uma responsabilidade que me enche de entusiasmo, de confiança, porque eu tenho certeza absoluta que estarei acompanhando e ao lado de alguém que pode transformar o Brasil.
3: Apesar dessa tentativa do PSD de fugir à polarização, Cássio, as pesquisas indicam aí um caminho difícil pela frente, já que os últimos números sempre mostram que a disputa está mesmo polarizada entre o atual presidente Lula e Flávio Bolsonaro, e fica difícil furar essa polarização, embora o PSD agora aposte nessa chapa puro sangue para tentar alavancar nas pesquisas. Cássio.
2: Muito obrigada, Felipe Igreja. E ainda sobre esse assunto, a gente conversa logo mais com o Merval Pereira.
1: Bom, e agora, seguindo com os reportagens, nós temos, ainda na área da política, política eleitoral para esse ano, nós temos a informação da Samantha Klein. O Flávio Bolsonaro manteve encontro com as mulheres conservadoras. Samantha Klein.
6: Oi, Sardenberg, Cássia, essa reunião, portanto, em meio à escalada do conflito com Michele Bolsonaro, reuniu mulheres da direita, mas pelo menos duas lideranças importantes faltaram a esse café da manhã aqui no Lago Sul de Brasília. Entre as conselheiras de Michele, que preferiram não comparecer, estão Damaris Alves, senadora do Republicanos, e a senadora Tereza Cristina, ex-ministra de Bolsonaro. Segundo a assessoria de Tereza, inclusive, a parlamentar já tinha uma agenda previamente marcada e por isso não compareceu. Apesar disso, o pré-candidato conseguiu reunir aliadas da ex-primeira-dama. A ideia desse encontro é justamente tentar vencer resistências do eleitorado feminino, que é muito mais ligado à ex-primeira-dama. E uma das presentes é a vice-presidente do PL Mulher, a vereadora Priscila Costa, que tem sido motivo de uma das divergências entre Michele e Flávio. Isso porque Michele queria lançar Priscila como candidata ou pré-candidata ao Senado pelo Ceará, enquanto o grupo de Flávio prefere lançar Alcides Fernandes. Bia Kicis, uma das cotadas para a vaga de vice de Flávio, também veio a este encontro. Na chegada, aliados de Flávio ainda tentaram minimizar a fala do blogueiro Paulo Figueiredo, lembrando que ele disse que as mulheres em geral votam mal. Uma das lideranças femininas do PL, a deputada Júlia Zanatta, disse que não cabe a Flávio desautorizar as manifestações de aliados e também disse que o partido defende a liberdade de expressão.
7: Mas o Flávio é pré-candidato à presidência, ele vai ficar desautorizando todo mundo que falar? Qualquer aliado, nós temos muitos aliados, é complicado, né? Você ficar desautorizando. A gente aqui no nosso campo da direita, a gente preza pela liberdade, porque as pessoas possam falar o que elas quiserem, entendeu? Então, se alguém quer repudiar a fala do Paulo Figueiredo, que faça do Paulo Figueiredo. O Flávio não tem nada a ver com isso. Agora eu vou ser culpada também pela fala dos outros? Todo mundo que é amigo do Paulo vai ser culpada? Eu sou amiga do Paulo Figueiredo.
6: Segundo algumas representantes do PL que participaram dessa reunião, Flávio repudiou a fala de Paulo Figueiredo. Júlia também afirmou que não cabe a ela falar sobre a possibilidade de Michele desistir de concorrer ao Senado. Isso foi aventado em relação a, depois da escalada desses conflitos com ataques diretos a Michele e outras aliadas como Damaris Alves nas redes sociais. E a respeito da saída da primeira-dama do comando do PL Mulher, Zanatta também disse que vê o desafio de mulher cuidando então do marido enfermo. Com relação ao comando do PL Mulher, que foi instituído aí no partido como uma ala importante justamente para regimentar mais mulheres, o que se vem conversando nos bastidores do partido é que não haverá um comando nacional, no máximo comandos regionais. Com vocês.
2: Muito obrigada. Informação direto de Brasília com a Samantha Klein.
1: Agora o Paulo Figueiredo falar que as mulheres votam mal no dia que vai ter
2: o encontro.

0: importante. Desirê, boa tarde.
1: Ei, Cássia, boa tarde para você, para o Sadenberg e para os ouvintes. A Polícia Federal abriu o primeiro inquérito para investigar supostas irregularidades na produção do filme Dark Horse sobre a vida do ex-presidente Jair Bolsonaro, do PL. Em entrevista coletiva nesta manhã em Belo Horizonte, o diretor-geral da PF, Andrei Passos Rodrigues, disse que foi iniciada a investigação autorizada pelo ministro Flávio Dino para apurar se houve o uso de emendas parlamentares para entidades ligadas ao filme. Andrei disse ainda que à medida que o Supremo Tribunal Federal autorizar, novas investigações serão iniciadas.
2: Veja, os inquéritos, seja esse ou seja qualquer outro, eles dependem de um trâmite, inclusive, de autorizações judiciais. Então, a nossa equipe já deu os encaminhamentos necessários e agora, à medida que o Poder Judiciário autorizar, e já há autorizações, já houve na sexta-feira passada a instauração de um desses inquéritos, nós vamos prosseguir nas investigações com todos os casos que recebemos.
1: Flávio Dino começou no dia 15 de maio uma apuração preliminar sobre o uso das emendas. A suspeita é que políticos do PL tenham destinado recursos públicos à produção do filme. Ao todo, entidades ligadas à produtora do longa teriam recebido R$4.600.000 em emendas PIX. Os envolvidos negam ter cometido irregularidades. O processo aberto pelo ministro Flávio Dino foi desmembrado de outros dois que podem render novos inquéritos. Sobre o repasse de R$61 milhões de Daniel Vorcaro, ex-dono do Banco Master, a pedido de Flávio Bolsonaro, e sobre a possibilidade desses recursos terem sido destinados ao sustento do ex-deputado federal Eduardo Bolsonaro nos Estados Unidos. Cássia.
0: Muito obrigada, esta foi a Desirê Miranda. E agora, Carlos
3: Alberto. Intervalo, Cássia.
0: Já voltamos.
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0: E aí, Merval?
1: Tudo bom, Sadenbeck? Boa tarde, ouvintes. Boa tarde, Cássia.
2: Boa tarde, Merval.
0: Ô, Merval, o fato de Ronaldo Caiado ter escolhido, ou enfim, o fato do PSD, o partido, ter chegado à conclusão de que o vice correto, o vice ideal para o Ronaldo Caiado, candidato, pré-candidato a presidente da República, seria o presidente do partido, o Gilberto Kassab, pode ser lido como uma fraqueza da terceira via, né? Porque ele não conseguiu fazer aliança com nenhum outro partido, né?
1: É, olha, eu conversei ontem com o Kassab aqui no Rio. Eu disse a ele isso, né? Que parecia uma impossibilidade de conseguir apoio de outros partidos.
0: Não, Merval, não vai dar, tá com uma comunicação muito, muito ruim, nós vamos tentar refazer.
2: Isso, a gente vai fazer uma ligação telefônica convencional pro Merval para ver se a gente consegue.
0: Um telefone fixo
2: para ver se a gente consegue, né, ter melhores condições. Inclusive o Merval tá nos trazendo aí, né, conversa que ele teve com o próprio Kassab em relação a esse assunto. Então, em instantes ele vai estar novamente conosco aqui.
0: O ex-governador de Goiás, o Ronaldo Caiado, anunciou o Kassab como vice na sua pré-candidatura, e o Kassab é o presidente do partido, né? Do PSD, quer dizer, é o dono do partido, fundador e dono do partido e tal, e foi escolhido como vice. E aí, então, a gente estava comentando com o Merval que é uma demonstração de fraqueza, porque não conseguiu fazer associação, fazer aliança com nenhum outro partido político, né? Quer dizer, ele tentou e não conseguiu fazer acordo com nenhum outro partido político, e era disso que o Merval estava falando. Muito bem, temos o Merval de volta. Alô, Merval.
3: Alô, estou de volta.
0: Melhor começar do começo, viu, Merval? Porque teve muita interrupção.
3: Tá. Não, eu ontem estive com o Kassab aqui no Rio.
0: Sim.
3: E disse a ele exatamente isso, que dava a impressão de que o Caiado não tinha tido apoio de nenhum outro partido, que não tinha conseguido, né? E ele me disse o seguinte: olha, nós nunca pensamos em fazer aliança com ninguém. A única vez que a gente pensou foi com o Zema. E chegamos a conversar, mas não deu liga e fomos adiante. Então, nós nunca consideramos fazer coligações ou alianças com outros partidos. Não, então o fato de eu ser vice significa isso, que a gente não quer ter uma ligação mais profunda com outros partidos que nos impeça de fazer coisas como a gente acha que deve fazer. Por exemplo, eles vão apoiar o Eduardo

0: ganhar, não ganhar, ele vai apoiar o Flávio. Agora, os deputados que quiserem ir para o governo e forem convidados, que podem ir à vontade, que o PSDB não vai ficar fazendo questão de barrá-los. Mas que não é o partido que vai estar no governo, é um indivíduo filiado ao PSD. Então eles estão com essa visão muito diferente, né, de tudo quanto é coligação eleitoral e partido eleitoral. Ele está mais interessado, me deu a impressão, de fazer uma grande bancada. Isso ele tá apostando nisso, né? E acha que o Caiado, se chegar, ele diz, quando chegar, eu digo, se chegar aos 10%, 9%, 10%, ele hoje está com 3,5, né?
1: Isso.
0: Aí ele diz que acha que ali aí vai pegar. Vai pegar porque vai surgir para o eleitor que não quer nem Lula nem Bolsonaro a certeza de que há um caminho e que esse caminho é o Caiado.
1: Sim.
0: Então ele acha que, dando esse sinal, que esse eleitorado todo vem pro Caiado e ele começa a campanha dele. Agora, tem um detalhe, né? Ele disse, a campanha digital do Caiado não começou, vai começar segunda-feira. Então, a gente está muito parado também, porque a campanha não está acontecendo nada. A brigalhada lá dos Bolsonaro e tal é coisa deles. Nós estamos nos preparando para quando acabar a Copa, quando acabar o período. São 2 meses de campanha, na verdade, né? Quando acaba o período de convenções e tal, dia 5 de agosto, e a eleição é 5 de outubro.
1: Uhum.
0: Vai ter 2 meses de campanha, né?
1: É.
0: Então ele diz que a televisão não é tão importante mais assim, que o digital que é importante, que eles vão jogar muito no digital e tal, e acredita que nesses 2 meses eles vão conseguir abrir um caminho alternativo a essa polarização. Vamos ver,
1: né? Agora é meio, não sei qual é a expressão usada, né, meu irmão? Mas tem um candidato a presidente, o PSDB. Agora, no Rio de Janeiro, Eduardo Paes vai fazer campanha pro Lula. Em Pernambuco, a Raquel Lira também não vai estar no palanque do Caiado. E os deputados que quiserem podem entrar no governo Lula. Quer dizer, é meio...
0: Eu acho que eles estão meio assim... com uma esperança de haver algum movimento, mas sem montar nenhum esquema que não seja próprio deles, né? Não ter nenhum tipo de acordo mais amplo, né? Vamos ver.
1: Tá certo.
0: Na verdade, os partidos são importantes dentro do Congresso, né? Fora do Congresso não há realmente um partido, a não ser o PT. E o PL, né, os dois partidos dos grandes líderes, não há nenhum partido que seja importante, né, nessa campanha, na campanha. Agora, na atuação do Congresso, certamente é importantíssimo.
1: Merval Pereira, obrigado, Merval. Até amanhã.
0: Até amanhã, Sandra.
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quarta-feira, 1º de julho de 2026. A confiança empresarial apurada pela Fundação Getúlio Vargas atingiu em junho o maior nível desde maio de 2025. O indicador subiu 1,1 ponto e chegou a 92,7 pontos. Foi a segunda alta seguida. De acordo com a Fundação Getúlio Vargas, o desempenho pode estar associado com o cessar-fogo no Oriente Médio e a acomodação dos preços do petróleo, que reduziram a incerteza externa. Apesar disso, o cenário é limitado pelos juros altos e o comprometimento de renda das famílias com o pagamento de dívidas.

0: Cadastro Nacional da Pessoa Jurídica, o CNPJ, poderá ter números e letras a partir deste mês. De acordo com a instrução normativa publicada pela Receita Federal, a mudança valerá apenas para os novos cadastros. A implementação do conceito alfanumérico será gradual e progressiva. Os Estados Unidos pedirão o aval do governo Lula para a indicação de Daniel Pérez ao cargo de embaixador americano no Brasil. Na formalidade diplomática, os países costumam fazer uma consulta confidencial sobre o nome que desejam sugerir para apenas depois anunciarem o escolhido. Pérez, no entanto, foi indicado pela gestão Trump ao posto no primeiro dia de junho. O movimento causou mal-estar com o governo brasileiro porque não seguiu o rito habitual. No horário de Brasília, meio-dia e 38.
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0: Informação importante que está aqui no portal G1, também no Globo: o governo Trump anunciou hoje sanções contra duas pessoas e três empresas brasileiras por suposta ligação com a facção criminosa Primeiro Comando da capital. As sanções foram formalizadas pelo Departamento do Tesouro norte-americano. Os Estados Unidos acusaram os seguintes indivíduos e empresas de ter ligações com a rede de lavagem de dinheiro do PCC: Vitor Henrique de Oliveira Shimada, Estela Stephanie Nunes Henrique de Oliveira, Victory Trading Intermediação de Negócios, Cobranças e Tecnologia Limitada, PixWave Soluções de Pagamentos Limitada e Wave Construções Inteligentes Limitada. Essa é a primeira rodada de sanções econômicas divulgadas pelo governo Trump contra alvos que acredita ter relação com a facção brasileira, depois de ter classificado o PCC e o Comando Vermelho como grupos terroristas internacionais. Isso aconteceu no mês de junho. No comunicado do Departamento do Tesouro, o governo Trump voltou a chamar o PCC de maior organização criminosa transnacional do hemisfério ocidental e afirmou que a facção representa uma ameaça significativa à segurança nacional dos Estados Unidos. Segundo os Estados Unidos, Vitor, Stella e as três empresas que foram citadas integrariam uma rede internacional de lavagem de dinheiro do PCC, que tem sido investigada na Flórida. Outros seis acusados de integrar essa rede de lavagem de dinheiro foram presos em janeiro deste ano no estado norte-americano, de acordo com o comunicado. Sobre Vitor Shimada, os Estados Unidos o chamaram de elo-chave entre membros do PCC na Flórida e traficantes internacionais. E o acusaram de lavar mais de 30 milhões de dólares em recursos ilícitos gerados em várias cidades dos Estados Unidos, usando criptomoedas para transferir valores de volta ao Brasil em nome do PCC. E o acusam também de se envolver em outros crimes financeiros, além de lavagem de dinheiro do tráfico. Já sobre Stella, os Estados Unidos afirmaram que ela é uma familiar de Shimada e atuou como a secretária dele e intermediária na coleta de grandes quantias de dinheiro, fornecendo serviços logísticos essenciais para as operações da rede. Essa designação é mais um passo do governo dos Estados Unidos para enfrentar e reconhecer a crescente presença de geração de receitas ilícitas do PCC dentro de nossas fronteiras. Isso também está escrito no comunicado que foi divulgado hoje pelo governo dos Estados Unidos.
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0: Mídia.
1: Boa tarde, Sandberg. Boa tarde, Cássia. Boa tarde, ouvintes da Rádio CBN.
2: Boa tarde, Miriam.
0: Desde já, Miriam, pedindo as nossas desculpas aqui pelo adiantado da hora. Tivemos aqui uma correria de notícias para, enfim, nos atrasamos, em resumo, nos atrasamos.
1: Eu vi a notícia aí que acabou de sair dos Estados Unidos, né? Importante.
0: E, Miriam, o resumo da ópera é o seguinte, quer dizer que o governo ganhou dinheiro com a guerra?
1: Ele ganhou, assim, o que me dizem é que caminhará para a neutralidade, ou seja, vai ter gasto e vai ter, teve gasto e teve aumento de arrecadação. O que para o nosso ouvinte entender, quer dizer, a guerra fez com que o preço do petróleo subisse. Isso é um problema para a economia brasileira em grandes proporções e o governo agiu para tentar mitigar isso com subsídio, alguns mais defensáveis, outros menos defensáveis, né? O diesel é mais defensável pelo fato de atingir a economia popular e o querosene de aviação, por outro lado, na outra ponta, não faz muito sentido, né? Mas o que você está perguntando é a outra parte, a receita. O Brasil é grande produtor de petróleo e isso fez com que as receitas de petróleo aumentassem. Os impostos em torno do petróleo, a receita da Petrobras, todos os impostos têm arrecadado mais. Eu perguntei hoje, eu conversei hoje com fontes do governo, quanto que a gente pode calcular desse ganho. E eles me falaram em 40 bilhões. Entre o fato gerador, né, e o dinheiro dentro do caixa, né, o acontecimento sobre o qual vai se pagar o imposto, né, o aumento da receita, no caso, e o recolhimento do imposto. Mas eles estão prevendo alguma coisa como 40 bilhões a mais do que estava previsto como arrecadação de petróleo. Lembrando que o petróleo foi de 70 para... Estavam trabalhando com a hipótese de um cenário de 70 dólares o ano inteiro e ele chegou a 100, 110, a gente viu, acompanhou aqui no dia a dia da economia. Agora ele está voltando. Hoje mesmo ele teve nova queda de quase 2%, está em 71 dólares. Então agora ele também serve, essa queda ajuda a desanuviar a economia. Do ponto de vista da arrecadação, sim, tem essa arrecadação a mais. Eles disseram que já gastaram 16 bilhões com subsídio ao diesel, mas que eles falam dessa palavra neutralidade, o que significa que todos os gastos envolvidos na subsídio, subvenção em vários produtos, teriam um gasto desse tipo, ou teriam um custo, uma despesa desse tipo. Mas ainda não se sabe. É bem possível que haja, na verdade, uma arrecadação líquida a mais do que os gastos, Sardenberg.
0: Tá certo. Obrigado, Miriam. E até amanhã.
1: Até amanhã, Sardenberg, Cássia, ouvintes.
2: Até amanhã, Miriam.
0: Agora intervalo.
2: E já voltamos.

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2: 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Meu tempo está acabando, mas antes de ir, uma novidade. 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Amanhã eu volto com mais dicas.
3: Muito bem, agora para Brasília com a informação da Rani Veloso. Rani.
4: Oi, Sardenberg, a gente já tem repercussão da mais nova decisão do governo Donald Trump contra o Brasil. O governo brasileiro, de acordo com fontes do governo, né, foi pego de surpresa por mais uma decisão da administração de Donald Trump. O Departamento de Tesouro dos Estados Unidos anunciou hoje sanções contra dois brasileiros e três empresas por supostas ligação com o PCC. E nos bastidores aqui em Brasília, a falta de um aviso de diplomático prévio gerou reação. Inclusive, Sardenberg, uma fonte conversou com quem eu conversei, né? Resumiu a situação afirmando que esse governo, se referindo ao governo de Trump, costuma anunciar por redes sociais essas decisões. Então, só relembrando que para os Estados Unidos, né, as facções criminosas que foram recentemente colocadas ali como organizações terroristas teria ligação com esses novos sancionados e o grupo é acusado de lavar dinheiro do tráfico de drogas, principalmente no estado da Flórida. A gente lembra que o governo brasileiro, o presidente Lula, vem falando que vem buscando
3: Samanta Rani Veloso. É só um esclarecimento, né, Rani Veloso? A gente não pode supor que a gente não seria correto dizer que é uma medida do governo americano contra o Brasil. É contra cidadãos brasileiros e empresas brasileiras que atuam também na Flórida, né? Então, acho que essa é a colocação mais exato, inclusive porque eles estão falando em lavagem de dinheiro na Flórida e crimes cometidos na Flórida por esses brasileiros e por essas organizações, empresas, né? Que aí, segundo os Estados Unidos, seriam ligados ao PCC. Bom, e agora que temos?
1: Intervalo.
3: Já voltamos.
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0: A vitória veio nos últimos instantes e levaram os ingleses às oitavas de final da Copa do Mundo. Agora a seleção enfrenta o México. O jogo vai ser no domingo, às 9 horas da noite, pelo horário de Brasília, no estádio Azteca. No horário de Brasília, 13h35.
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0: Agora em Manaus, 2h39.
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0: Olá, satisfação imensa ter você por aqui, uma honra imensa ter tua companhia. A partir de agora, CBN Tarde de Notícias, aqui na CBN Amazônia. Primeiro, antes de mais nada, de continuar aqui o nosso jornal, nessa quarta-feira, no meio da Copa do Mundo, prazer imenso estar de volta aqui à CBN, dessa vez agora à frente do Tarde de Notícias, um jornal tão tradicional, tão importante, que já teve o Patrick Mota Filho, que está de manhã agora, o nosso coordenador aqui da CBN Amazônia, Clausson Dutra também, que hoje é repórter da rede, então um prazer imenso estar aqui nesse jornal, que já é tradicional da tarde da CBN, e por que não do Rádio Amazonense. Agradecer a confiança do Patrick Mota Filho, nosso coordenador, da Daniele Pires, a nossa gerente de jornalismo e programação, Paulo Fernandes, diretor de jornalismo. Espero contar sempre com a tua participação, a tua audiência, a tua companhia. Já convidar você a participar conosco sempre, com a sua opinião. Vamos debater a cidade. 981980632 é o seu canal direto aqui com a Rádio Que Toca Notícia. Lembrando, você acompanha pela 101.5 com imagens no YouTube da CBN Amazônia. E claro, agradeci aqui os chefes, agradeço também a equipe que muito bem me recebeu nesse mês. Ana Paula Souza, que vai estar aqui comigo. Espero, nossa produtora aqui do jornal,

0: comandante das carrapetas, Charles Costa, e a Beatriz Botinelli, também nossa estagiária, e claro, toda a equipe da CBN, Luiz Kawasaki, Nicole Gomes. Espero que eu não esteja esquecendo de ninguém, estou esquecendo de muita gente. A Carolina França, obviamente, também. E todo mundo que constrói aqui o dia a dia da CBN Amazônia. Bom, sem mais delongas, vamos juntos, CBN Tarde Notícias no ar.
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0: Pego ouvinte, o tema de hoje da política daqui da nossa cidade, e claro também aqui do estado, é com relação de fato à convocação extraordinária que teve de uma sessão na Assembleia Legislativa do Amazonas, inclusive destaque que a gente trouxe de manhã com o Patrick Mota Filho, aqui no Jornal da Manhã, também destacamos na Rede Amazônica, na programação, uma convocação que foi publicada no Diário Oficial de ontem da Assembleia, pelo presidente em exercício da Casa, o Adjuto Afonso, e vários pontos a serem tratados. Nessa ordem do dia, que foi distribuída agora há pouco, inclusive, a sessão está acontecendo lá na Assembleia Legislativa do Amazonas, tem duas propostas que acabaram de ser aprovadas, propostas bem interessantes que tinham uma previsão de serem aprovadas na semana passada, mas por falta de quórum para fazer uma mudança de emenda à Constituição, são necessários 15 deputados estaduais. Então, na semana passada não tinha. Nessa teve. Vou trazer aqui as PECs que foram aprovadas. Uma que acaba com uma regra que hoje impedia a venda de imóveis urbanos regularizados pelo Estado durante 10 anos. Na prática, essa PEC que foi aprovada agora há pouco na Assembleia vai beneficiar aquelas pessoas que receberam o título definitivo e agora poderão transferir ou vender o imóvel logo após a regularização. Esse texto também que foi aprovado reduz de 10 para 5 anos o prazo mínimo para a venda de imóveis rurais regularizados e permite a transferência antes desse período mediante autorização do órgão fundiário estadual. Uma outra proposta também que foi aprovada há pouco e bem interessante, viu? A mudança da quantidade de estrelas na bandeira do Amazonas. Você que deve ter estudado no ensino médio ou até no fundamental, tinha aquela brincadeira com a bandeira do Amazonas, né? A bandeira do Amazonas parece com a bandeira dos Estados Unidos. Agora vai ficar bem diferente ou bem parecido, porque tinham 12, ou melhor, tinham 22 estrelas, agora vão ter 62 estrelas que representam aí todos os municípios do nosso estado. Mas entre as propostas que estavam, tinha uma grande expectativa de ser apreciada hoje, era uma proposta que nós até já trouxemos aqui na CBN, uma proposta de emenda à Constituição sobre o remanejamento de recursos do fundo destinado ao financiamento de micro e pequenas empresas. Essa proposta, na prática, autoriza o uso de parte desses recursos em despesas correntes aqui do estado. Inclusive, avançou na Assembleia, foi feita uma comissão especial, o relator é o líder do governo, inclusive, Felipe Souza. O governador Roberto Cidade tem defendido esse acesso aos recursos, o recurso está parado, é o que ele tem dito, mas, na prática, ele destacou que essa medida não vai comprometer o financiamento realizado pela AFEAM, que é a Agência de Fomento do Estado do Amazonas. Esse fundo tem um orçamento mais ou menos, segundo a lei orçamentária aprovada no ano passado, de 215 milhões de reais. Segundo o governador, esse recurso não vai prejudicar o financiamento que é feito pela AFEAM, que é a concessão de crédito para micro e pequenas empresas, cooperativas de setores produtivos, que são administrados pela AFEAM, que é a empresa pública de fomento aqui do estado do Amazonas. Bom, nós conversamos com alguns parlamentares, reservadamente, aqui pela CBN Amazônia, que adiantaram na semana passada, inclusive, que a proposta enfrenta resistência entre deputados na Assembleia Legislativa do Amazonas. Hoje, para a CBN Amazônia, inclusive, o deputado Wilker Barreto, do PSD, disse que votaria contrário à proposta. Vamos ouvir.
2: De uma forma errônea, porque se nós temos um fundo para micro e pequena empresa, ele está aí para fomentar. O que movimenta a atividade econômica é dinheiro circulando. Se nós temos dinheiro aí parado, vamos abrir as linhas de crédito para pequena, micro e média empresa, porque aí isso aumenta a receita do Estado de uma forma indireta. Atividade econômica aquecida, impostos arrecadados. O que não pode é usar recursos de fundo para custeio da máquina. Repito, não é a primeira vez que eu falo isso. O problema do Amazonas não é receita, é como está se gastando o dinheiro.
0: Bom, o Wilker Barreto é do PSD. Vamos lembrar que a bancada do PSD aumentou na janela partidária, inclusive a Alessandra Campilo, que era líder do governo Wilson Lima, agora está no PSD, pré-candidata a vice na chapa de Omar Aziz, já tinha inclusive adiantado aqui a CBN que o partido iria encaminhar voto contrário. Na sessão, contei inclusive, amigo ouvinte, 16 parlamentares presentes. Lembrando que para fazer a aprovação de um projeto de emenda à Constituição, são necessários 15 deputados presentes e contar com esses 15 votos a favor. Essa matéria que trata desse fundo de financiamento que vai ser remanejado para despesas correntes do Estado, ela foi apresentada em junho, busca remanejar parte desses recursos. Pelo texto da PEC, o governador Roberto Cidade justifica a medida como uma forma de garantir a continuidade dos serviços públicos e o equilíbrio das contas do Estado. Nesse texto, inclusive, o governador cita o cenário fiscal desse ano de elevada complexidade fiscal, restrições orçamentárias, instabilidade econômica e pressão sobre despesas obrigatórias. Ele também cita a redução da arrecadação tributária. Lembrando que não é a primeira vez que se faz uso desse expediente. Em 2019, o ex-governador Wilson Lima, no seu primeiro ano de mandato, também solicitou acesso ao fundo. Naquele ano, foi aprovado pela Assembleia Legislativa do Amazonas. Muito bem, 2h47, intervalo. Daqui a pouco voltamos com mais informações.
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0: 2:53.
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0: De volta com mais um bloco do CBN Tarde de Notícias, ao vivo pela 101.5, com imagens no YouTube da CBN Amazônia. O Corpo de Bombeiros do Amazonas retomou nesta manhã as buscas por Wilson Brito da Silva. Ele desapareceu após o naufrágio de uma embarcação de pequeno porte em Silves, no interior do Amazonas. Quem traz informação ao vivo é o Lian Cavalcante. Boa tarde, Lian.
2: Boa tarde a você, ouvinte CBN. As buscas continuam, inclusive, neste momento. A gente acabou de receber autorizações da família, né, dessas vítimas envolvidas nesse trágico acidente no rio Urubu. Essa embarcação levava 4 pessoas, né, da mesma família ali, inclusive esse senhor de 70 anos que segue desaparecido, Wilson Brito da Silva, a esposa dele, a dona Antônia Rodrigues da Silva, de 69 anos, a irmã da dona Antônia, a idosa Honorina Serrão Viana, de 79 anos, e o filho desse casal, que não teve a idade nem o nome divulgado. Apenas o filho do casal conseguiu sobreviver, de acordo com relatos ali da família, né? Uma forte onda atingiu a canoa durante ali um temporal e acabou afundando, né? Foi por volta de 4 horas da manhã, quase 5 da manhã de ontem, essa família saiu da comunidade do Vida, né? Lá no município de Silves, com destino a uma comunidade aqui de Itacoatiara, onde eles vinham aqui para a cidade resolver questões bancárias. Quando chegou ali próximo à comunidade Garapeaçu, no rio Urubu, eles foram surpreendidos por um temporal com muitas ondas e a canoa acabou afundando. Somente esse jovem, filho do casal, sobreviveu. O corpo da idosa Honorina e também da dona Antônia foram resgatados ainda na tarde de ontem, e o corpo do senhor Wilson Brito da Silva, de 70 anos, segue desaparecido. As buscas estão concentradas ali na região do rio Urubu. É uma área muito grande, né? Nesse período da cheia, só para ter uma noção para você que está acompanhando a CBN, a largura do rio Urubu é muito grande, ultrapassa 2 quilômetros de largura, então dificulta bastante ali as buscas do Corpo de Bombeiros, né? Acho que deve prosseguir ainda pelo dia de hoje até ali o fim da tarde. Então a gente segue acompanhando essa situação, essa tragédia, né, que aconteceu no município, na zona rural do município de Silves. Volto contigo.
0: Obrigado, Lian. Inclusive, ia até falar sobre isso, né? Esse período é sempre muito complicado. É claro que volta aquele debate com relação à fiscalização, controle, como tem aqui em Manaus, em Silves não é diferente. Obrigado para você. Obrigado, te agradeço e até a próxima. Ana Paula Souza vem chegando agora, porque ainda, né, Ana Paula, a repercussão, acredito, da Assembleia Legislativa, mas agora com foco, né, no Ministério Público do Amazonas, que recomendou a implantação de um sistema de ponto eletrônico, isso para controlar, né, Ana, a frequência dos servidores que trabalham na sede da casa. Boa tarde para você.
3: Boa tarde, Ricardo. Boa tarde também aos ouvintes da CBN. Ricardo, essa medida ela foi adotada após uma investigação apurar denúncia de supostos funcionários fantasmas na Alean. Além do ponto eletrônico, o órgão também orientou que os gabinetes mantenham os registros formais das atividades realizadas por servidores que trabalham fora da sede do Legislativo. Essa investigação, ela não identificou atos de improbidade administrativa nem prejuízo aos cofres públicos, mas a promotoria concluiu que existem fragilidades nos mecanismos de controle de frequência que são usados atualmente pela Assembleia. Segundo o Ministério Público, os gabinetes parlamentares não possuem um sistema considerado eficaz para poder monitorar a presença dos servidores. Hoje, esse controle ele é feito por registro manual e autodeclaratório, um modelo que, para o órgão, não oferece uma garantia suficiente para comprovar a presença dos funcionários durante a jornada de trabalho. O Ministério Público também informou que recebe denúncias semelhantes de forma recorrente, o que reforça a necessidade de medidas preventivas. A Assembleia Legislativa vai ter 90 dias para implantar o sistema de ponto eletrônico e 15 dias para informar o Ministério Público se vai ou não cumprir a recomendação. Essa não é a primeira vez que esse tema é levantado. Em 2022, o Ministério Público já havia feito uma recomendação semelhante à Leão. Ricardo.
0: É isso, né? Inclusive, a gente buscou o posicionamento da Assembleia Legislativa do Amazonas e até o momento não obteve o espaço de sede aberto. Então, portanto, um desdobramento de uma recomendação, de uma investigação que não identificou ato de improbidade administrativa nem prejuízo aos cofres públicos, mas concluiu que existem, como a Ana Paula citou, fragilidade nesses mecanismos de controle de frequência usados atualmente pela Assembleia. Então, um dado bem interessante: a Assembleia tem 90 dias para implantar esse sistema eletrônico e 15 dias para responder ao Ministério Público do Amazonas. Certamente vamos acompanhar nesse recesso da Assembleia Legislativa do Amazonas desdobramentos com relação a essa questão, se a Assembleia vai responder ao Ministério Público do Amazonas ou se nesse período ela chega a implementar essa medida.

0: Tribunal de Contas do Amazonas aprovou por unanimidade a realização de uma inspeção nos contratos da Secretaria de Estado de Administração Penitenciária, SEAP, isso após suspeitas de irregularidades em um edital de licitação estimado em quase 4 bilhões. A medida atende a uma representação com pedido cautelar apresentada ao tribunal. Esse pedido de inspeção foi feito pelo conselheiro Ari Moutinho e recebeu apoio dos conselheiros Érico Desterro, Mário Melo e Fabián Barbosa. A fiscalização deverá abranger contratos firmados pela secretaria nos últimos 8 anos. Segundo Ari Moutinho, há indícios de vínculos entre empresas participantes da licitação e prestadoras de serviços à SEAP, o que motivou o pedido de apuração.
1: Então, entendo que esse tribunal, mais uma vez, senhora presidente, tem que se posicionar de forma firme, de forma clara, de forma objetiva e consorciar com os órgãos federais, porque ninguém melhor, aqui mais uma vez me recorro ao brilhante doutor Sérgio Fonte, do que a própria Polícia Federal para apontar o que ela sabe com relação a essas empresas, o controle das penitenciárias, quem fornece alimentação, quem fornece auxílio médico, enfim, essa fraude, esse balaio de gatos que trata 4 bilhões como fosse 4 centavos. Nós temos que, mais uma vez, senhores presentes, senhora presidente, senhores conselheiros, de colocar a luz solar em cima dessa podridão que são os contratos da segurança.
0: Bom, esse edital já havia sido suspenso em janeiro deste ano por decisão cautelar do conselheiro Érico Desterro, que manteve o entendimento durante a sessão. Segundo o conselheiro Érico Xavier, entre as irregularidades apontadas estão a ausência de comprovação da regularidade orçamentária, a vedação à participação de consórcios e a realização da licitação na modalidade presencial em vez da eletrônica prevista na nova lei de licitações. Vamos ouvir.
2: Bom, para minha surpresa, tanto o órgão técnico quanto o Ministério Público do Tribunal de Contas entenderam que a representação é improcedente. Mas eu mantenho a minha convicção firme de que isto não pode proceder e o meu voto é julgar parcialmente procedente, porque eu afastei algumas questões que tinham sido alegadas para determinar a anulação deste edital de concorrência presencial, com as correções que devem ser feitas e, se for o caso, se abrir uma nova licitação com as correções devidas, fazendo, portanto, as determinações à Secretaria de Estado da Administração Penitenciária, SEAP, para a adoção das medidas necessárias para regularizar isso.
0: Com a decisão, a SEAP e o Centro de Serviços Compartilhados, eles foram comunicados para suspender qualquer ato relacionado a esse contrato. Em nota, o TCE informou que o processo permanece com pedido de vista do conselheiro Ari Moutinho e que a inspeção será realizada por equipes técnicas do tribunal, mas não informou a data de início da fiscalização. A Rede Amazônica procurou a Secretaria de Estado de Administração Penitenciária, mas até o momento não houve retorno.

0: Bom, daqui a pouco o repórter CBN, aproveito para registrar você que está participando pelo 981980632. Mensagem aqui do Jorge Garcia, final 5076, opinou mais cedo aqui algo bem interessante. A área rural de Manaus possui muitos cães abandonados e outros com poucos cuidados que perambulam pelos ramais e vicinais. Fica mais ouvido essa palavra, perambular. Bom, necessário uma campanha de vacinação para esses animais. Tá aqui, ele fala sobre a importância de ter uma campanha de vacinação para esses animais nessa área rural da cidade. Uma boa percepção, inclusive, viu, Jorge Garcia? E ele opina que algumas propriedades sequer alimentam corretamente os animais, ocasionando frequentemente ataques a galinheiros e brigas entre moradores. Recorte interessante, até porque existe o castramóvel agora, né? Um avanço bastante interessante com relação à estruturação para benefício da causa animal, tem secretaria. Então chega num bom momento também essa iniciativa na zona rural. 3:03, repórter CBN.
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2: Quarta-feira, 1º de julho de 2026. O Tribunal Superior Eleitoral decidiu manter os limites de gastos de campanha das eleições de 2022 para o pleito deste ano. A medida foi aprovada por unanimidade, sem reajustes, dado que o fundo eleitoral continua em R$4,9 bilhões. O presidente do TSE, Cássio Nunes Marques, defendeu que não há justificativa para aumentar o teto de despesas. O ministro do Supremo Tribunal Federal, Alexandre de Moraes, deu 48 horas para a Procuradoria-Geral da República se manifestar sobre o inquérito que investigou a posse de uma arma de fogo em nome do ex-presidente Jair Bolsonaro. A Polícia Civil do Distrito Federal decidiu indiciar apenas o servidor do Gabinete de Segurança Institucional que atua na segurança do ex-chefe do Executivo. O sargento Estácio Leite da Silva Filho carregava a pistola quando foi parado numa blitz na capital federal. Segundo a polícia, o militar portava a arma sem autorização formal do proprietário, em desacordo com a exigência legal. A expectativa é de que Moraes aguarde a nova manifestação da PGR antes de decidir se Bolsonaro continuará em prisão domiciliar. O estado do Texas, nos Estados Unidos, incluiu trechos bíblicos em leitura obrigatória nas escolas públicas. A decisão foi aprovada por um conselho de maioria republicana. Críticos afirmam que a decisão viola a separação entre igreja e estado. A República Democrática do Congo identificou uma possível disseminação do ebola em duas novas províncias. O surto, declarado em maio, já infectou 1.307 pessoas e causou 377 mortes. As autoridades locais iniciaram novos esforços de rastreamento da doença. No horário de Brasília, 4:04.
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2: Informações com Leonardo Dai. Léo.
4: Seleção brasileira se reapresenta em instantes, Fernando, aqui em Morristown, para iniciar de vez a preparação para o jogo de domingo contra a Noruega a partir das 5 horas da tarde no horário de Brasília, valendo vaga nas quartas de final da Copa do Mundo. Os jogadores estão de folga desde ontem, ontem no início da tarde, né, quando a seleção fez o treino de recuperação física após o jogo contra o Japão. Então, mais de 24 horas aí de descanso para ficar com a família. Daqui a pouquinho, daqui mais ou menos umas 2 horas, um pouco menos do que isso, vai haver a reapresentação do time. Para para esse jogo de domingo. 4 treinos para definir aí, principalmente o substituto do Lucas Paquetá, que se machucou no jogo contra o Japão, tendo aí o Danilo Santos, o Endrick e o Gabriel Martinelli como principais alternativas para a vaga deixada pelo Lucas Paquetá. Seleção brasileira que já conhece o seu caminho até uma eventual semifinal da Copa do Mundo, porque com a vitória da Inglaterra sobre a República Democrática do Congo, está definido o confronto entre México e Inglaterra. Se o Brasil passar pela Noruega, vai enfrentar ou os mexicanos ou os ingleses nas quartas de final da Copa do Mundo, e aí na semifinal da Copa continua com continua com 8 possibilidades, que são Argentina, Austrália, Egito, Cabo Verde, Colômbia, Gana, Suíça ou Argélia para a semifinal da Copa. Mas para as quartas de final já restaram apenas 2 alternativas, ou o México ou a Inglaterra, se o Brasil passar domingo pela Noruega.
2: Obrigado, Leonardo Dai. Agora 4:07.

0: 13:08.
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0: De volta com mais um bloco do CBN Tarde de Notícias, hoje dia 1º de julho de 2026. Seguimos juntos aqui na Rádio que Toca Notícia, na 101.5. Um forte abraço para você que está acompanhando em Parintins, Iranduba, região metropolitana. Lembrando que você acompanha também com imagens no YouTube da CBN Amazônia.
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0: Pedro Dias vem chegando. Ó, primeiro, Pedro, primeira coluna nossa aqui de interação. Boa tarde para você. Satisfação imensa ter aqui você conosco no nosso Tarde de Notícias. Comigo aqui, viu? Obrigado.
2: A satisfação é toda minha, Ricardo. Agora sim, oficialmente, bem-vindo ao nosso Obrigado. Tarde de Notícias. Vamos então para nossa previsão do tempo para os próximos dias. Uma ótima tarde a todos que nos ouvem nesta quarta-feira. Dia bastante quente e ensolarado, pelo menos aqui na nossa capital e região metropolitana. Olha, Ricardo, ao longo desta quarta-feira, a previsão continua a mesma, tá? Tempo ensolarado, estável, não temos previsão de chuva para hoje, tá? O tempo permanece assim, bastante quente, máxima de 33 graus para hoje. E amanhã esta previsão se repete. A expectativa para quinta-feira em Manaus, Manacapuru, Iranduba e até Parintins segue muito semelhante. Quinta-feira ensolarada, quente e sem indicativo de chuva, tá? A máxima para amanhã se mantém na casa dos 33 graus. Possibilidade de que chova só volta a surgir na sexta-feira, mas ainda assim muito pequena. Para Manaus e região metropolitana, durante a sexta, o predomínio segue sendo de sol. Mas devido à umidade intensa, a gente tem aquela pequena possibilidade de chuvas passageiras e em pontos isolados. Isso durante a tarde de sexta. Então, hoje e amanhã, solzão sem indicativo algum de chuva. Na sexta-feira, solzão, porém com uma pequena possibilidade de chuvas rápidas e isoladas pela tarde. Na sexta-feira, a temperatura cai um pouquinho, vai para os 32 graus. Uma diferença bem mínima, né? Considerando que amanhã a máxima é 33, na sexta 32, portanto, o calorão permanece. E ao longo deste mês de julho, a expectativa é que a chuva se torne cada vez mais escassa, né? Durante o último mês de junho, a expectativa era que a gente tivesse chuvas abaixo da média. E assim aconteceu. Durante o último mês, a expectativa era por um volume na casa dos 173 milímetros. Aqui em Manaus, choveu somente 117 milímetros durante o último mês. Ou seja, a capital registrou apenas 68% do volume de chuva que era esperado para o mês de junho. Essa chuva abaixo da média já era esperada, portanto, não surpreendeu os meteorologistas e durante o mês de julho, a chuva se torna ainda mais escassa. Por isso que, ao longo dos próximos dias, o quadro é este. Muito sol e calor intenso, Ricardo.
0: Jané, Pedro, solzão aqui em Manaus, região metropolitana, Parintins. Quem é do caprichoso tá rindo com tudo, né? Comemorar com o sol, com alegria.
2: Com esse céu azul, né, Patrícia? Ricardo, ainda a gente lembrando, né, nosso colega.
0: De manhã.
2: Nosso colega Patrick, que continua com a gente.
0: De manhã.
2: De manhã.
0: Você é caprichoso ou garantido? Ou você.
2: Olha, Ricardo, eu sou bivino.
0: Ah.
2: Eu sou os dois.
0: É bom que fica feliz e triste, né?
2: É bom que o que ganhasse eu iria comemorar. Foi o caprichoso, parabéns caprichoso, vamos comemorar o caprichoso.
0: Ano que vem vamos sair com essa. Valeu, Pedro, forte abraço e até semana que vem.
2: Valeu, Ricardo, até semana que vem.
0: Agora 3:12 em Manaus.
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0: Muito bem, agora 3:12 em Manaus, chegando o nosso colunista de mobilidade e urbanismo, professor e geógrafo da UFAM, Marcos Castro. Professor, antes de inserir aqui o tema, para mim é um prazer imenso, viu? Porque eu já escutava a sua coluna quando eu não estava aqui na CBN neste dia e sempre perguntava de Patrick Mota, por favor, me passe o contato do professor Marcos, que eu quero fazer, levar ele para o local que eu estava anteriormente, antes de vir para cá. Porque acho um tema bem interessante a sua abordagem de tratar do cotidiano da cidade, ainda mais um tema tão oportuno que é urbanismo, mobilidade, que são centrais, né, professor? Boa tarde.
3: Boa tarde, obrigado pela deferência, é um prazer estar aqui com você também, né? E realmente falar sobre mobilidade urbana, sobre urbanismo é algo que envolve a vida de todos nós, o nosso cotidiano, né? Nós só estamos aqui neste exato momento por conta da mobilidade, né? Ela que move a cidade, ela que permite os afazeres e os aconteceres. E
0: o tema de hoje, né, professor, oportuno, ainda mais para esse período, porque final de semestre a gente faz um levantamento sempre de como está a mobilidade na cidade, questões também de como está a situação dos pedestres atravessando as faixas. O senhor propõe um tema bem interessante. Quando a mobilidade se torna um elemento de medo e isolamento, especialmente, né, professor, para pessoas idosas e PCDs.
3: Pois é. Eu estava vendo uma pesquisa que saiu recentemente, né, do estudo longitudinal da saúde dos idosos brasileiros, né, do ELSI Brasil, que foi coordenado pela Fiocruz, a Fundação Oswaldo Cruz, e divulgado em maio deste ano, e diz que 43% das pessoas acima dos 50 anos, elas têm medo. As calçadas para elas são motivo de medo. Olha só como é interessante essa abordagem. Porque o psicanalista Jacques Lacan, ele diz o seguinte: nós só avançamos em cima de algo que nos falta. Calçada é algo que nos falta, mas nós não avançamos sobre ela nas políticas públicas. Então, assim, a gente sempre tem falado já aqui de calçada e tudo mais, mas eu queria falar hoje dessa abordagem, porque, assim, quando é que ela causa medo, e essa parcela da população que muitas vezes é invisibilizada, não só a população acima dos 50 anos, como a população dos PCDs também, das PCDs, as pessoas com deficiência. Por que que as pessoas idosas têm medo de andar na calçada e quais são as consequências disso? Primeiro, as calçadas têm lodo. Escorregadio. As calçadas têm mato, as calçadas têm desníveis, as calçadas têm buracos, bueiros destampados. Então, isso é um risco para a queda. A pessoa, ao avançar da idade, ela vai perdendo algumas funções motoras. Isso é natural, né, da idade. Então, assim, o equilíbrio fica menor, a marcha fica menor também, né, a força muscular diminui, né, o desequilíbrio aumenta, e qualquer queda para uma pessoa idosa é quase garantia de uma fratura óssea, porque os ossos também enfraquecem, principalmente do fêmur. Então, assim, a combinação de uma calçada inadequada com a possibilidade de uma queda leva essa população idosa a ter medo da calçada. O geógrafo Ifutuan, um geógrafo sino-americano, ele escreveu um livro que chama Espaços do Medo, onde ele trabalha dois conceitos fundamentais: a topofilia e a topofobia. A topofilia seria aquele amor, aquele apego ao espaço, aqueles espaços que nos trazem conforto, que nos revigoram, que nos trazem felicidade, né? E o outro conceito é a topofobia, aquele medo que nós temos de um determinado espaço. Então, a calçada hoje, se nós pegarmos o conceito do geógrafo Ifutuan, ela é um espaço topofóbico, é um espaço do medo para pessoas idosas, para PCDs. Mas ninguém liga para isso. Manaus é uma cidade precariamente servida de calçadas. E o pior de tudo, diferente do que o psicanalista Lacan fala, nós colocamos isso na conta do lugar comum. Nós não ligamos para isso. Quando alguém cai, quando alguém se machuca, foi um acidente. E mais, a responsabilidade das calçadas, a lei brasileira de inclusão, o estatuto da PCD, determina que as calçadas devem garantir acessibilidade universal, também com piso tátil e rampas de acesso nas esquinas. Isso é o que nos falta, né? Uma pessoa com deficiência visual, ela não pode percorrer nas calçadas. Uma pessoa cadeirante não pode percorrer nas calçadas. Então, é algo muito sério que nós estamos negligenciando o passeio público, as calçadas na cidade de Manaus, sobretudo para essa população idosa. Isso não é uma opinião minha, isso é dados, são pesquisas, são percentuais. E a gente apenas está aqui comentando, né, desvendando e chamando a atenção para a importância desse cuidado de algo que nos falta e nós não sentimos mais falta. Porque quem não tem problema nenhum, é fácil desviar e ir para a rua, é fácil pular, dar um salto por cima da grama, por cima de um buraco. Mas o tempo passa para todos nós e uma hora, se com muita sorte, iremos envelhecer. E que tipo de cidade nós queremos na velhice?
0: Professor, acho que o nosso ouvinte com certeza refletiu bastante. E um comentário, um ano oportuno, né? Ano eleitoral. Hoje a gente espera que esses debates prosperem na Assembleia, na Câmara Municipal. Mas tem aquela questão, não adianta só atualizar o plano diretor. Preciso cumprir o plano diretor, né? Tem essa outra questão.
3: O plano diretor, ele contém tudo isso ali. Uhum. Né? E eu acho até que o gestor tinha que ser responsabilizado por não cumprir o que está na carta do município, que é o plano diretor. Em época de eleição, todo mundo resolve os problemas. Aparecem os heróis que vão resolver, que vão falar. Infelizmente, quando chega-se ao parlamento, entra-se numa espécie de vício. Aquela coisa de chegar, faz a votação, faz o projeto, vota. Se você faz uma tribuna popular, ou a sociedade chega com uma demanda direta, todos os vereadores, quer dizer, todos não, não vou ser jornalista, mas quase todos aprovam as pautas primeiro, votam e vão embora, eles não ouvem o povo, né? O povo só serve para apertar o botão da urna, e eu não estou generalizando, porque tem realmente aqueles que querem cuidar da cidade. Infelizmente, por serem minorias, eles são vozes no deserto.
0: Obrigado, professor Marcos Castro, colunista de urbanismo e mobilidade. Professor, forte abraço, até semana que vem.
3: Até semana que vem, é um prazer.
0: Bom, 13h20, vamos pro intervalo. Daqui a pouco a gente volta com mais um bloco do CBN Tarde de Notícias.
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0: 3:25.
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0: Vamos nessa, Arquibancada CBN com Silvio Lima, que já está aqui conosco. Silvio, primeiro, satisfação imensa estar aqui com você, uma honra, sempre escutei aqui você e o Patrick. Não sei se eu chego no nível dele, viu? Ainda mais se eu também estou bastante longe, mas sou um torcedor. Torcedor torcendo pelo Hexa, por que não, né?
3: O que vale é ser torcedor. Boa tarde, Ricardo, boa tarde para você, boa tarde, Ana, todo mundo que está em casa. Que jogo, hein? Agora há pouco, hein? Que jogaço, hein?
0: Expectativa grande, né? Olha, eu... Se eu pudesse, apostaria no Congo, mas também ia ser impossível, né? Passar ali. Mas jogou bem, né? Jogou.
3: Eu acho assim que no final deu pra gente ver. Pra quem não sabe, o Congo levou a virada, né? Por 2-1 da Inglaterra. Mas abriu o placar. E o que eu achei interessante foi no final do jogo. O capitão do time lá, o atacante, ele chamou a responsabilidade, falou com todo mundo. E eles não saíram com a cabeça baixa, assim. Eu acho que eles fizeram uma grande partida. E serviu de exemplo para a força para as próximas competições, para as próximas Copa do Mundo, porque ninguém esperava que o Congo fosse chegar na fase de grupo e nem jogar de igual para igual, porque na minha opinião jogou de igual para igual com a Inglaterra. A questão do cansaço no final, e a Inglaterra tem os seus craques que conseguiram decidir, no caso o Harry Kane, né? Conseguiu fazer um gol de cabeça e depois aquele golaço lá. As pernas já faltavam para os zagueiros do Congo e acabou saindo esse gol que eliminou, mas estão de parabéns. Eu acho que assim que foram guerreiros, eu acho que mostraram pro futebol, assim como o Japão mostrou diante do Brasil, que tem potencial de ir muito além. Acho que o Congo também mostrou potencial.
0: O que você achou, Ana? Até porque estaria o Congo no caminho do Brasil, mas vai estar a Inglaterra. O que você achou? Você achou que a partida foi equilibrada? Assusta essa Inglaterra?
4: Então, eu vou até concordar um pouco com o que o Silvio disse. Boa tarde, Ricardo, Silvio, também ouvindo CBN. Que no primeiro tempo a gente não percebeu muito ali uma presença do Harry Kane. E assim, o Harry Kane, ele sempre tá de atacante ali na maioria dos jogos. Essa Copa do Mundo também ele já marcou alguns gols. Então, no primeiro tempo a gente via mais ali uma presença do Bellingham, do Rashford, que não são tão presentes como o Rashford. Praticamente a gente não vê ele tendo uma boa atuação na seleção inglesa como o Harry Kane. Mas parece que na hora que tem que decidir ali alguma coisa, o Harry Kane, ele mostrou que ele é capitão e que ele veio porque ele de fato quer, né, uma Copa do Mundo ali no currículo dele. Sobre esse jogo, eu acho que também vai mais de uma confiança da própria torcida no técnico da Inglaterra, porque o Tuchel, ele não levou grandes nomes que... Enfim, eram convocados por outros técnicos, né? Isso desde a zaga até o ataque. Então, eu acho que quando saiu ali o gol do Congo, deu ali aquela segurada, sabe? De tipo, sim, poxa, o Congo vai fazer um estrago, assim como a gente tá vendo nesse mata-mata de Copa do Mundo, que eu acho que o único time que, de fato, jogou e jogou bem foi a França. O Brasil sofreu, né? Hoje, eu tenho certeza que Bélgica vai sofrer, né, ali de Senegal. A Alemanha foi eliminada, a Holanda foi eliminada. Então, assim, não era um jogo fácil. Eu penso que para eles já deveriam estar achando que seria um jogo mais tranquilo, mais equilibrado, até porque, com todo respeito à seleção de Congo, né? Enfim, não é como a gente vê jogando tanto. Mas passou, né? Agora é esperar e ver o que vem por aí.
3: É verdade. E eu achei interessante a estratégia do Congo. Se tu olhar a estratégia deles, eles não estavam jogando fechadinhos como estava o Japão diante do Brasil. Eles estavam enfrentando mesmo, indo pra frente, tentando fazer o gol, e não se fecharam. Eu não sei se no final isso pode ter contribuído para que a Inglaterra tivesse mais espaço para fazer o gol, mas se ele tivesse fechado também e continuar cruzando. Eu acho assim, não, eu só chamei por curiosidade. Mas assim, não importa. O importante é que eles jogaram bem, fizeram uma grande partida.
0: Eu ia perguntar para vocês se são jogadores que jogam na Europa, do Como.
3: Sim, tem vários jogadores que jogam na Europa, inclusive na Inglaterra.
4: Sim, da Inglaterra principalmente, a maioria deles.
3: É, a maioria, a gente já conhece.
4: Acho que todos, inclusive. É. No máximo ali deve estar indo para a Arábia, mas...
3: Sim, a maioria é na Inglaterra.
4: É. Exato. E
0: que já mostra o nível, né, também, nessas seleções, sim, de jogadores também, né?
3: Sim, sim.
4: E tiveram grandes nomes que jogam também na Europa, como, por exemplo, o Harry da zaga, né? O Maguire, tipo, ele sempre é convocado e esse ano ele não foi convocado pra essa Copa. Ele e outros nomes, que agora eu não vou lembrar de cabeça, mas que o técnico não convocou e deixou todo mundo surpreso, né? Porque, nossa, ele vai ousar, né? É uma convocação bem ousada por chamar nomes que, né, não eram chamados anteriormente. Também tem o Palmer, que joga no Chelsea, que fez, enfim, uma campanha bem mediana nessa última temporada, mas é um ótimo jogador, também não foi convocado, mas aí, né, deixa com o técnico. Acho que também outro detalhe que a gente deveria trazer é a questão da Noruega, que venceu ontem.
3: Sim.
4: Que agora a gente descobriu que vai enfrentar o Brasil.
0: Expectativas, porque sexta não tem tarde. O que vocês estão sentindo aí?
3: Eu acho assim, tem que ficar ligado, claro, com o Haaland, né, que é o principal nome do time. Mas tem o outro atacante que fez o gol, que eu esqueci o nome dele, Musa. Esqueci o nome.
4: Agora não lembro de cabeça.
3: Que é fã do Neymar. E ele acabou fazendo gol. São os dois principais jogadores, claro, que tem o Odegaard também no meio, né? Que é o que joga com o Gabriel Magalhães e joga também com o Gabriel Martinelli. Mas assim, eu prefiro a Noruega. Eu vou estar sendo contra quase que todo mundo. Nusa, né?
0: Isso.
3: Eu prefiro a Noruega do que a Costa do Marfim. E eu vou dizer por quê. Porque a Costa do Marfim tem um futebol imprevisível. Os jogadores são muito bons ali na ponta. Eu acho que ontem foi um jogo de igual para igual. Só que a Noruega é mais pragmática. Ela num ataque e no outro resolve o jogo. Então é esse detalhe que o Brasil precisa ter para não vacilar no momento. Mas eu acho que o Brasil tem potencial, é melhor. O Vini Júnior vai decidir nas costas da lateral direita e o Brasil vai vencer. 3-1.
4: Meu palpite é 2-1.
0: Estou com vocês. Eu espero
4: mas
0: que...
4: um jogo mais tranquilo que o 2-1 do Japão, né?
0: Por favor, né? O Japão, muito cabelo caiu.
3: Tomara.
0: Na nossa redação. Forte abraço, Silvio.
3: Abraço, tchau, gente.
0: Ana, obrigado, viu? Chegando ao fim do nosso CBN Tarde de Notícias, que contou com a produção da Ana Paula Souza, trabalhos técnicos do Charles Costa, gerência de jornalismo de programação também da Nery Pires, direção regional de jornalismo de Paulo Fernandes.
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0: Você fica agora com o repórter CBN, em seguida tem Bélgica e Senegal. A programação local da CBN Amazônia volta amanhã, a partir das 7:30 da manhã, com Patrick Mota Filho e Carolina França.
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5: Quarta-feira, 1º de julho de 2026. O pré-candidato à presidência da República pelo PL, senador Flávio Bolsonaro, disse que se sentiu ofendido com a fala do apoiador Paulo Figueiredo sobre mulheres. O influenciador desqualificou a capacidade política e de decisão de toda a população feminina. Flávio disse que a declaração do apoiador foi completamente equivocada e afastou Paulo Figueiredo da campanha. O senador deu a declaração no encontro com mulheres de direita realizado hoje em Brasília. O presidente do Senado, Davi Alcolumbre, surpreendeu sindicalistas ao defender o fim imediato da escala de trabalho 6x1, sem transição, conforme reunião com centrais sindicais. A medida, aprovada pela Câmara, aguarda tramitação no Senado. Alcolumbre busca discutir a mudança por emenda de redação, evitando nova análise dos deputados federais. A inadimplência média total registrada pelos bancos nas operações de crédito avançou em maio para o patamar recorde de 4,7%, segundo o Banco Central. A taxa representa aumento de 0,1 ponto percentual em relação ao resultado de abril. O recorde foi atingido no mês de lançamento do novo Desenrola Brasil, também chamado de Desenrola 2.0, programa de renegociação de dívidas lançado pelo governo. No horário de Brasília, 4:33.
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0: Um abraço pra você ligado no Futebol Globo CBN. Seja muito bem-vinda, muito bem-vindo pra mais uma tarde de Copa do Mundo. Daqui a pouco tem mais uma decisão no Lumen Field em Seattle, nos Estados Unidos.
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0: Quem vencer estará classificado para pegar Estados Unidos ou Bósnia. Adversário que será conhecido na noite de hoje. Bélgica e Senegal. Bélgica que foi a líder do Grupo G. 5 pontos somados, 1 vitória, 2 empates. Senegal foi a terceira colocada no grupo que tinha França e Noruega. 3 pontos somados com 1 vitória e 2 derrotas até aqui. O jogo começa às 5 da tarde, daqui a 23 minutinhos. Mas desde já você curte muita informação e opinião enquanto a bola não rola.
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0: Daqui a 23 minutinhos tem Bélgica e Senegal para você curtir aqui no Futebol Globo CBN. Vamos conhecer mais um classificado para as oitavas de final da Copa do Mundo. E vamos começar a girar as primeiras informações com destaque da seleção europeia.
1: Bélgica!
0: André Neto, ótima tarde para você, destaque inicial da Bélgica. Fala, André.
3: Tudo bem, Rodrigo Bittar, boa tarde para você e para os ouvintes do Futebol Globo CBN. A Bélgica que venceu o Grupo G no saldo de gols e vem de goleada por 5-1 sobre a Nova Zelândia, sua maior vitória em Copas do Mundo. Por conta do bom resultado, o técnico francês Rudi Garcia repete a mesma escalação titular que goleou a Nova Zelândia para o duelo de logo mais contra Senegal em Seattle.
0: Como é que tá escalado o time do Rudi Garcia, André Neto?
3: Definido com Courtois no gol, linha de defesa de Castanhe, Merli, Teate e De Kuyper, meio de campo com Tielemans, Van Aken e De Bruyne, no ataque Trossard, Doku e De Ketelaere.
0: Do outro lado da história, a seleção senegalesa.
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0: Destaque da seleção africana, André Neto.
3: Os Leões de Teranga, comandados por Papi Tió, golearam a seleção do Iraque por 5-0 no último jogo da fase de grupos. Maior vitória de uma seleção africana na história das Copas. Resultado, garantiu vaga no mata-mata como um dos melhores terceiros colocados. Para o jogo de hoje, Papi Tió faz mexidas, 3 no time titular. Patê Cis, volante, hoje atua improvisado na zaga, Rodrigo Bittar.
0: Como é que está escalada a seleção senegalesa para daqui a pouco, André?
3: Definida com Mori Diaw no gol, linha de defesa com Diatta, Patê Cis, Niakate e Jacobs, meio de campo de Gana Gueye, Papi Gueye e Habib Diarra, no ataque Ndiaye, Sadio Mané e Ismaila Sarr.
0: Opinião do Futebol Globo CBN hoje é com ele, Gabriel Dudziak. Tudo bem, Dudziak? Boa tarde para você.
4: Tudo bem, Bittar. Ótima tarde para você e também para os nossos ouvintes.
0: Dudziak, numa Copa do Mundo em que se fala muito de protagonistas, e há pouco nós vimos o Kane decidindo mais um jogo para a Inglaterra, quem tem cara de ser protagonista hoje do lado da Bélgica e quem pode ser o protagonista de Senegal, Dudziak?
4: Pois é, né? No papel, o protagonista da seleção de Senegal é o Sadio Mané. Mas na Copa, não teve muito protagonismo dele até aqui. No papel, a gente vai olhar para a equipe belga e falar do De Bruyne e também do Jeremy Doku. Mas assim, na prática, eles não foram tão bem assim até o momento. Então eu vou fugir um pouco desses dois jogadores neste momento. Eu vou falar mais de quem jogou bem recentemente ou de quem de repente não é protagonista, mas está entregando aquilo que os dois times precisam, dois times que tiveram dificuldades na Copa até aqui. Eu vou falar do Ismaila Sarr, que apareceu muito bem nesses últimos jogos, jogando como um falso 9. E vou falar também do Leandro Trossard, jogador aí do Arsenal, que vira e mexe, não participa do jogo, mas participa com as finalizações para fazer os gols e faz os gols que tanto a equipe dele lá na Inglaterra quanto a seleção dele, a Bélgica, precisa. Então, não é exatamente sobre os protagonistas que a gente imaginava. Talvez seja sobre esses dois ou ainda outros dois.
0: 4:40 no horário de Brasília. Daqui a 20 minutinhos teremos o início do duelo entre Bélgica e Senegal. E nós vamos atualizar tudo para você nessa Copa do Mundo agora no Central.

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0: Guilherme Pradella, ótima tarde pra você. Tudo bem, Pradella?
2: Fala, Bitar. Ótima tarde pra você. Pra mim te ligar aqui na Central Brasileira de Notícias. Hoje já tivemos mais um classificado para as oitavas de final da Copa do Mundo. A Inglaterra venceu de virada a República Democrática do Congo em Miami por 2-1 com dois gols de Harry Kane. Depois do confronto de hoje que você narra entre Bélgica e Senegal, teremos às 9 horas da noite Estados Unidos e Bósnia-Herzegovina. Ontem tivemos mais três seleções que se classificaram às oitavas de final. A Noruega venceu a Costa do Marfim por 2-1 e irá enfrentar o Brasil. A França eliminou a Suécia por 3-0 e o México passou pelo Equador. Amanhã tem mais jogos. 4 horas da tarde tem Espanha e Áustria. 8 horas da noite Portugal e Croácia. E à meia-noite tem Suécia e Argélia. Na sexta-feira, outros três jogos. Austrália e Egito às 3 da tarde. 7 da noite tem Argentina e Cabo Verde. E às 10:30 da noite, Colômbia e Gana. Neste momento, temos 8 seleções classificadas para as oitavas de final da Copa do Mundo. E já temos alguns confrontos definidos desta próxima fase. Teremos no sábado, 2 horas da tarde, Canadá e Marrocos, e às 6 da tarde, Paraguai e França. Os times que passarem se enfrentam nas quartas de final. No domingo, 5 horas da tarde, com transmissão total do Futebol Globo CBN, tem Brasil e Noruega. E às 9 horas da noite, tem México e Inglaterra. Quem passar destes confrontos se enfrentam nas quartas de final. Rodrigo Vitar.
0: 4:43 no horário de Brasília. Vamos fazer a nossa pausa de um minuto Senegal. E meio. E já voltamos porque às 5 da tarde tem bola rolando para Bélgica e Senegal aqui no Futebol Globo CBN. 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

0: 4:45 no horário de Brasília. Daqui a 15 minutinhos tem bola rolando. Bélgica e Senegal em Seattle, no oeste dos Estados Unidos. Daqui a pouquinho tem mais uma seleção classificada para as oitavas de final da Copa do Mundo. Eu lembro você que quem passar desse duelo vai encarar ou Estados Unidos ou Bósnia e Herzegovina na fase de oitavas de final da competição. Gabriel Dutiak, o Guilherme Pradella passou aí as informações dos jogos dessa fase 2 da Copa do Mundo, a fase de 1/16. E há pouco a Inglaterra virou sobre a República Democrática do Congo, fez 2-1. Jogo difícil para a Inglaterra, hein, Gabriel Dutiak? Quase que os ingleses se complicaram.
1: É, foi muito complicado o jogo, porque com 7 minutos já estava 1-0, né, para a República Democrática do Congo. E se a gente imaginava, antes mesmo da bola rolar, que seria um ataque contra a defesa, e aí o ataque seria inglês e a defesa da República Democrática do Congo, você imagina depois do 1-0 da equipe africana, né? E foi justamente assim. É, a Inglaterra com muita bola no pé, com muitas e muitas tentativas para chegar ao gol adversário, mas sofrendo ali nas conclusões, sofrendo pelo fato das oportunidades não serem tão claras assim. E assim foi indo o jogo até a marca, né, dos 30 minutos do segundo tempo, 10 minutos aí depois do Anthony Gordon entrar no time e o Bukayo Saka entrar na equipe também. Aí houve uma boa jogada já com esses dois jogadores, né, combinando pelo lado, né, com o Rice. O cruzamento veio para a área, não foi aproveitado no primeiro momento e o Gordon acabou colocando na cabeça do Harry Kane. E aí a partir do 1-1 é outro jogo, porque aí vem confiança, aí vem o estádio junto, do outro lado tem desconfiança. E o Harry Kane recebeu um passe entre as linhas, né, depois de uma boa defesa ali do goleiro do Congo, né, fez a defesa e no rebote, né, a jogada continuou, não foi imediato, e aí a bola chegou pro Harry Kane. O Harry Kane com um pequeníssimo espaço finalizou no alto e fez a vitória. O que a gente viu hoje, né, foi a capacidade de um time reagir dentro de uma partida, né, de um 2-1, fazer um 2-1, tal qual mais ou menos a seleção brasileira, e a capacidade, né, desse time mais qualificado de seguir adiante, encontrar espaços e encontrar com substitutos coisas que pudesse fazer para quebrar essa retranca do adversário, esse esquema muito montado para marcar, Rodrigo.
0: E a briga pela artilharia na Copa do Mundo, Gabriel Dudziak, tá bem interessante, né? O Mbappé tem 6 gols, o Messi tem 6 gols, Haaland e Kane tem 5, tem Dembélé e Vinícius Júnior tem 4. Tá interessante essa briga, hein, Gabriel Dudziak?
1: E o surpreendente é que não tem, nesse momento, assim, um artilheiro de Copa, né? Um cara que aparece na Copa e daqui 4 anos a gente talvez nunca mais ouça falar dele, né? Um atleta que de repente não é o destaque, mas na Copa ele tá marcando todas. Não, são destaques nos clubes europeus, são destaques, o Messi não, né? Mas os outros sim, são destaques que a gente já imaginava que pudessem marcar gols nessa Copa, e eles estão marcando e estão decidindo os confrontos. Tá muito legal mesmo essa disputa pela artilharia. Vai ser uma segunda disputa, né? Além do título, também bastante legal. E que a gente vai lembrar, né, pelo fato de envolver tantos protagonistas nesse momento da Copa do Mundo.
0: 4:48 no horário de Brasília. Daqui pouco, mais de 10 minutinhos, teremos Bélgica e Senegal. E falando em protagonistas, André Neto, estamos falando em mudanças aí de gerações nessas duas seleções. É isso, né, André?
2: A geração belga é um pouco mais famosa pelo nome, né, Rodrigo Bittar? Geração que, para essa Copa de 2026, chega com representantes no gol, com o Thibaut Courtois, no meio de campo, com o Kevin De Bruyne, no ataque, com o Lukaku, hoje começa no banco, né, o Lukaku, que é o maior artilheiro da seleção da Bélgica, e também no meio de campo, com o Witzel, né, que é reserva também, mas é o jogador com mais partidas da história da Bélgica, aliás, segundo jogador com mais partidas na história da seleção belga, jogador de 37 anos, experiente no banco de reserva. São alguns dos nomes aí que estão na sua 4ª Copa do Mundo com a seleção da Bélgica. Jogaram lá 2014, 2018, 2022 e agora devem estar aí fazendo a sua última Copa do Mundo em 2026. Quem sabe o Courtois talvez consiga esticar aí ainda para uma Copa em 2030. mas é o fim de uma geração que foi muito elogiada, que conquistou um terceiro lugar na Copa do Mundo de 2018. E do outro lado, a seleção de Senegal também vive um momento parecido, né? Uma geração que conquistou classificações seguidas para Copas do Mundo, uma geração que tem no seu principal nome o Sadio Mané, atacante de 34 anos, que já falou que essa deve ser a sua última Copa do Mundo. Ele que jogou em 2018, mas não jogou em 2022 porque estava lesionado. Alguns outros nomes aí também da geração senegalesa são o goleiro Eduardo Mendy, que hoje não está relacionado, né? Está machucado, sofreu uma lesão no joelho esquerdo na segunda partida contra a Noruega, e também o Idrissa Gana Gueye, volante, capitão dessa equipe, 36 anos, 140 jogos, vai completar hoje com a seleção senegalesa, o jogador com mais partidas pela seleção de Senegal. São duas gerações que vão chegando ao fim. Ah, e Senegal tem mais um nome importante também dessa geração, que é o Koulibaly, zagueiro, perdeu a posição de titular, começa hoje mais uma vez no banco de reservas. São duas gerações que conquistaram bastante, tanto pela Bélgica quanto por Senegal, que podem estar fazendo a sua última Copa do Mundo e hoje, quem sabe, até mesmo a sua última partida de Copa do Mundo, já que ou Bélgica ou Senegal ficam pelo caminho hoje. Rodrigo Bittar.
0: Gabriel Dudziak, temos favorito para o jogo de hoje, Bélgica ou Senegal, ou é muito parelho, Dudz?
1: Acho muito parelho. Bélgica não consegue atingir o nível que pode e Senegal não foi bem na fase de grupos, tirando o último jogo contra um Iraque que ficou com um a menos logo no começo da partida. Então, assim, muito parelho. Eu gosto mais dos jogadores de Senegal, mas não consigo te falar que tem favoritismo, não.
0: 4 horas, 51 minutos do horário de Brasília, em Seattle. Daqui a pouco tem bola rolando, tem Bélgica, tem a seleção de Senegal. Vale vaga nas oitavas de final da Copa do Mundo, as duas seleções já seguindo o protocolo, entrando no gramado do jogo. Daqui a pouco, 5 da tarde, tem bola rolando. Os 26 jogadores vão ali para próximos da arbitragem ali do círculo central. E vamos começar aí com as execuções dos hinos nacionais. Hoje, começando com a seleção da Bélgica, o hino da Bélgica, que é conhecido em uma tradução literal como a Brabantina, que celebra a Revolução Belga de 1830, nome de a Brabantina, que é uma referência ao Ducado de Brabant, região localizada onde ficam os territórios de Holanda e Bélgica. E os belgas espalhados pelo mundo, mais de 11 milhões de belgas, na expectativa de chegar mais uma vez às oitavas de final, uma seleção que ainda não é campeã do mundo, que já eliminou a seleção brasileira, que já foi a uma semifinal de Copa do Mundo, foi o mais distante que chegou. Nesse momento, vamos à execução do hino nacional da Bélgica.

Hino da Bélgica executado. Agora vamos ao hino popularmente conhecido como Le Lion Rouge, o Leão Vermelho, que celebra a herança cultural africana, a independência conquistada em 1960 e o desejo de unir todo o continente. Vem aí o hino de Senegal.

0: Executado o hino da seleção senegalesa. Vem aí daqui a um minuto uma pausa e vem aí André Neto aqui no Futebol Globo CBN com as escalações do Futebol Globo CBN. 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

0: aí as escalações com André Neto, Bélgica e Senegal. Os Diabos Vermelhos, a Bélgica está escalada por Rudi Garcia com Courtois, camisa número 1 no gol. A lateral direita, Castanhe, 21. A dupla de zaga tem Merli, camisa 4, e Teate, camisa 3. Na esquerda, De Kuyper veste a 5. Meio de campo de Tielemans, camisa 8, Van Aken, 20, e Kevin De Bruyne, camisa 7. No ataque, 10 para Trossard, 11 para Doku e 17 para De Ketelaere. Repetindo, a Bélgica, escalada com Courtois, Castanhe, Merli, Teate, De Kuyper, Tielemans, Van Aken e De Bruyne, Trossard, Doku e De Ketelaere. Do técnico Papi Thiô, os Leões de Teranga estão definidos com Mori Diaw, camisa 23, no gol. Na lateral direita, Diatta, camisa 15. A dupla de zaga tem Pate Sis, 6, e Niakate, 19. Pela esquerda, Jacobs, camisa 14. Meio de campo de Gana Gueye, camisa 5, Papi Gueye, 26, e Habib Diarra, 21. No ataque, 13 para Ndiaye, 10 para Sadio Mané e 18 para Ismaïla Sarr. Repetindo, a seleção de Senegal, escalada com Diaw, Diatta, Pate Sis, Niakate e Jacobs, Gana Gueye, Papi Gueye e Diarra, Ndiaye, Mané e Sarr.
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0: O primeiro árbitro hondurenho a apitar uma Copa do Mundo, apita Said Martínez. O assistente número 1 é Walter Lopes. O assistente número 2 é Christian Ramírez. No VAR, Guillermo Pacheco do México fica de olho em tudo o que acontece em Seattle. Definição de mais um classificado às oitavas de final. É contigo, Rodrigo Bittar.
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0: Fluminense na reta final do jogo, André Neto.
1: Pois é, Rodrigo Bittar, pênalti marcado com o auxílio do vídeo. Camará chega para fazer o corte, acerta o Tielemans. O Guilherme Pacheco no VAR achou que foi pênalti, chamou o Said Martínez hondurenho para revisão. Depois de uns bons minutos, ele concorda, volta para campo e marca o pênalti em cima do Tielemans, do capitão da Bélgica, que vai ter a chance de 8 anos depois cometer mais uma virada histórica. Depois daquele 3-2 em cima do Japão, que ainda foi no tempo normal, tem um pênalti para fazer o 3-2 na prorrogação contra a Senegal em Seattle.
0: 17 minutos da prorrogação, quanta polêmica! Senegal vencia por 2-0, a Bélgica empatou e agora a Bélgica tem a chance da virada. Pode. Ih, rapaz, tem jogador ali caído, o Patessis tá caído ali dentro da área e estão começando a proteger ali a marca da Cal para que ninguém faça, não prejudique ali ao lugar da cobrança, né, André Neto?
1: Que loucura, hein? E o Patessis tá caído bem próximo à marca da Cal, então tá uma disputa, estão quase pisando em cima do zagueiro de Senegal que tá caído no gramado na frente da marca do pênalti. O Luque Bacchio tá indo agora para ver se ajuda o Patessis a se levantar, mas o zagueirão de Senegal não tá querendo sair dali não, viu, Rodrigo Bittar? Fincou raízes na marca do pênalti o Patessis.
0: É, depois que Senegal saiu do gramado contra a seleção de Marrocos, já sabe que não pode sair, né?
1: Pois é.
0: A regra mudou.
1: Pois é, e a final da Copa Africana de Nações, né, que Senegal saiu, voltou, ganhou depois, o Brahim Dias perdeu o pênalti. O Diouf agora vai conversar com o Patessis, segue caído no gramado, camisa 6 de Senegal. E assim, ele não se mexe, Bittar, ele tá caído no gramado, tá com a mão no rosto, né? Tá numa posição meio de joelho ali, tá reclamando de uma cotovelada do Diego Moreira, o zagueiro de Senegal. E o jogo vai se arrastando em Seattle, viu, Rodrigo Bittar?
0: Que coisa, hein, Gabriel Doziak?
2: Não, mas deixa eu ver se eu ouvi certo. Não, já foi na Copa Africana de Nações, viu que não pode fazer isso. Claro que pode. Fez lá, não deu nada.
1: É, poder pode. Tem as consequências, né? Senegal perdeu o título agora.
2: É, mas daqui a pouco volta, né? Deu certo ali naquela ocasião. Eu tô brincando, né? Tô brincando. É que acabou dando certo a estratégia de tirar o time de campo porque o Brahim Dias foi lá e perdeu o pênalti, né? Mas, falando sobre isso, né? Não exatamente sobre isso, mas tá ocorrendo exatamente uma tentativa de repetir de alguma forma essa demora para desconcentrar quem vai bater, essa catimba para tentar ganhar alguma vantagem no pênalti que é para a Bélgica. Então, assim, o time de Senegal está tentando de alguma forma perturbar quem vai cobrar o pênalti. E é o Lukaku.
1: E Bittar, eu acho que ele não vai bater de cavadinha que nem fez o Brahim Dias na Copa Africana de Nações, né?
0: É, acho que ele vai evitar, né?
1: É, aliás, últimos 5 pênaltis do Lukaku, todos rasteiros, mas não é ele que vai bater, não. Yuri Tielemans, capitão, vem pra bola, camisa 8, ele que sofreu o pênalti.
0: Chamando a responsabilidade, 19 minutos, segundo tempo, prorrogação, Tielemans da bola, bateu! Gol!

0: cobrança. No ângulo, sem chances de defesa para o Moridião. Chamou a responsabilidade, não deixou, ou melhor, talvez fosse projetado que um dos maiores artilheiros da história do país não cobrasse. O Tiramos pegou a bola, olhou pro goleiro, olhou pro gol, no ângulo, bola para um lado, goleiro pro outro, bola pro fundo do gol. Tiramos pode ser o gol da vaga belga para as oitavas de final.
1: Bélgica,
0: Bélgica 3, Tiramos
1: Senegal,
0: Senegal 2. O detalhe do gol é seu, André Neto.
2: O famoso golaço de pênalti, Rodrigo Bittar. Tiramos bate tão bem que o Lukaku já estava comemorando antes mesmo da batida. No ângulo esquerdo do goleiro Moridião, Tiramos empatou o jogo no tempo normal, levou para a prorrogação. E o capitão da Bélgica aparece no momento decisivo, chama a responsabilidade. Marcos

0: o 15º gol com a camisa dos Diabos Vermelhos, que estão muito, mas muito perto da vaga nas oitavas de final.
1: E por enquanto uma eliminação dolorida para Senegal, tem jogo ainda, vem lançamento na área, dominou Niakate, rolou para trás, batida de longe do Diouf pela linha de fundo, é só tiro de meta, mandou longe do gol, foi o Pape Matarsar, André Neto,
0: que bateu com a perna esquerda, bateu por cima do gol. A gente fica esperando agora, né, Bitar, quanto tempo que vai ter de acréscimo, porque teve a demora para revisão do VAR, a demora para para a batida de pênalti, porque o Patecis ficou caído na marca do pênalti. Então a ver quanto o tempo que o Said Martínez vai dar de acréscimo.
1: E o choque de cabeça ainda do Diego Moreira,
0: é,
1: né?
0: É verdade, o choque de cabeça. Então assim, temos 21 minutos do segundo tempo, 22 já do segundo tempo de prorrogação, e podemos ser mais ainda.
1: Tentativa de escapada, ele deu mais 4.
0: Mais quatro a partir de onde? Quando, né, Bitar? Essa é a nossa dúvida aqui agora. Vamos ver quando que o juiz vai encerrar o jogo, né? A gente não tem muito como ter uma definição em relação aos acréscimos, porque ele deu mais 4, mas já se passaram mais 7.
1: Estamos na conta do professor Said Martínez. Por enquanto vai
0: ele
1: dando
0: que é tão bom de matemática, né, Bitar?
1: É.
0: O jogo já com 7 minutos além do tempo, ele vai lá e dá mais 4. Aí assim, ou ele tá sabendo alguma coisa além de matemática que a gente não entendeu, ou ele errou a conta.
1: Vamos ver que a raiz quadrada o traiu, né? Lado esquerdo do campo, vem por ali agora a seleção de Senegal. Tentativa de bola é por dentro, vem por ali o Ndiaye. Ndiaye pelo lado direito, o Senegal é todo campo ofensivo, os zagueiros estão na área. Diatá por dentro, rolou, Ndiaye recebeu, entrada da área, vem ali o garoto. Bola aberta pelo lado esquerdo, Papi Matarsar. Para na marcação do Quebec, o Chique tira. São os instantes finais, a Bélgica tá passando, tá chegando às oitavas de final. Está esperando Estados Unidos ou Bósnia. Vai conhecer o seu adversário hoje, pelo menos por enquanto. Lado direito do gramado, vem por ali agora o Mbaye. Mbaye por dentro, eu tenho o Patecis. Patecis estica a jogada pelo lado esquerdo do campo. Chega no Patecis, no Sar. Sar por dentro, fez a jogada com o Camarrá. Camarrá agora com o Sar. De Sar pro lado esquerdo do campo, chega no Diouf. Diouf olhou pra área, cruzamento feito. A bola tá viva ainda. Tira bem a defesa, aparecer pra fazer o corte por ali o Mekli. Sobrando com o Quebacchio. Temos 23 minutos e meio da prorrogação do segundo tempo da prorrogação. Estamos na conta do árbitro. Diego Moreira faz a falta em cima do jogador ali do Diatá. É falta, bola parada. Vem Senegal na bola aí, André Neto.
0: Aí era tudo que a seleção senegalesa queria, né, Rodrigo Bitar? Os Leões de Teranga estão sendo eliminados. Falta boba do Diego Moreira na meia direita. Todo mundo de Senegal ali na entrada da área para tentar o cabeceio.
1: Atenção, vem aí, chance na bola parada, vem Senegal, lado direito, cruzamento, fica no meio do caminho, tira por aí o Lukaku, Lukaku tirou, só que ele tirou, ficou no meio ainda, justamente com o Camarrá, o árbitro já olhando para o relógio, Diatá, lado direito, pode ser a última chance de Senegal, estamos somente na conta do árbitro, lado direito, tirou com o Camarrá, olhou para a área, pintou o lançamento, bola muito forte, passou por todo mundo, chega no Mbaye, Mbaye voltou, lado esquerdo, Matarsar, ajeitou, Mbaye, mano a mano para cima na marcação, cruzamento. Feito nas mãos do Courtois. Vai terminar o jogo. A Bélgica vai chegar ao mata-mata da Copa do Mundo, às oitavas de final. Passa pela fase 2. Dá uma bica para o alto por ali o Courtois. Courtois estica a bola para frente, sobe no meio do caminho, tirando o Camarrá. A bola está viva ainda no bate-rebate. Melhor para a Bélgica, Diego Moreira. Vem pelo lado esquerdo do campo, passa pela marcação. O jogo vai terminar. Vem mais Bélgica. Lado esquerdo, limpa bonito. Ele tentou passe por dentro, perdeu. Contra-ataque do Senegal. Já temos a marca de 25 minutos do segundo tempo. Mbaye, lado esquerdo, rolou por dentro, balão, bateu, se dominou, bateu em cima da marcação, voltou o chute de longe do Ismael, acerta e falta a um passo da grande área, falta marcada para a seleção de Senegal, que achou que seria pênalti, André Neto,
0: e pode ser o último lance do jogo. O Raskin fez uma defesa com o braço direito, impediu o chute do atacante de Senegal, falta colada na risca da grande área. Se a conta for dos 7 mais 4 mesmo, dos 11 de acréscimo, pode ser a última chance do jogo para Senegal, quem sabe levar o jogo às penalidades.
1: Outro dia aqui, o tempo de prorrogação não chega a ser um tempo, né? De 45 minutos, mas agora já estamos chegando, né?
2: É, somando 15 com 10, né?
1: 25 mais os 15 do...
0: É isso mesmo.
1: É.
0: 41 agora.
2: O pessoal se esmerou nessa daí, Rodrigo.
1: 26 minutos desse segundo tempo. Pode ser a última chance do jogo. 1, 2, 3, 4, são cinco jogadores da Bélgica na barreira, mais um caído ali atrás, é a chance, pode ser a última chance, só que o Courtois tá lá no gol, o Pape mata Sar, chama a responsa na bola parada, são três senegaleses, ele tá mais concentrado, Sar tá na bola, chance centralizada, Pape mata Sar, bateu, longe do gol, mandou pra fora. Virada, dois do Tielemans, um do Lukaku, Bélgica 3,
3: Senegal
1: 2, Habib Diarra e Ismaïl Assar marcaram 3-2, a Bélgica está nas oitavas de final da Copa do Mundo, pega Estados Unidos ou Bósnia, vai conhecer o adversário ainda hoje, e Senegal, dramática, triste eliminação, vai para casa acompanhar o restante da Copa do Mundo, Futebol Globo CBN. Pode ligar que aqui tem Copa, 2 minutos e já voltamos com o Guilherme Pratella no Central da Bola.

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0: da Bélgica, classificada na prorrogação, vem aí Central da Bola com Guilherme Pradella.
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3: 7:53, temos mais uma seleção classificada às oitavas de final da Copa do Mundo. A Bélgica venceu o Senegal por 3-2
1: Bélgica
3: na prorrogação, depois de estar perdendo por 2-0 até os 40 do segundo tempo. Vamos relembrar, 25 minutos do primeiro tempo, o Diarra faz 1-0 para Senegal. Começa o segundo tempo, Sarr faz 2-0 para a equipe senegalesa. Chegamos aos 41 minutos do segundo tempo, quando o Lukaku, que entrou no intervalo, diminuiu para 2-1. 41 do segundo tempo. Tielemans, aos 44, faz o segundo gol, leva a decisão para a prorrogação, que se estende pelo primeiro tempo da prorrogação. E aí, aos 19 minutos, não, na verdade, aos 11 minutos, vem a marcação do pênalti do Camará em cima do Tielemans. Aos 19 minutos da prorrogação, porque o jogo ficou parado, VAR foi acionado, jogador de Senegal ficou caído no gramado, acusando ali uma possível agressão. Aos 19 minutos da prorrogação, Tielemans bate o pênalti. Bélgica 3, Senegal 2, uma das grandes partidas dessa Copa do Mundo, uma das grandes histórias. Do lado positivo para a Bélgica, do lado negativo para Senegal. E o Gabriel Dudziak vai ter pouco tempo para tentar analisar esse jogo, mas vai tentar explicar mais ou menos como que Senegal deixou escapar esse jogo na reta final e como a Bélgica conseguiu trazer de volta para o lado dela para conseguir fazer essa virada. Gabriel Dudziak, uma classificação histórica, é o tipo de jogo que entra para a história da Copa do Mundo, de fato, essa virada da Bélgica para cima de Senegal, né, Gabriel?
4: Exato, por todas as emoções envolvidas, pela narrativa, por tudo que aconteceu. Então, assim, de forma bem resumida, o primeiro tempo foi quase todo de Senegal. A equipe jogava com muita tranquilidade, muita troca de passe, muita chegada à frente, finalizou bem e acabou fazendo 1-0 no momento em que teve ali uma participação do Sadio Mané, um cruzamento para a área que termina com o Habib Diarra fazendo o gol depois de um cabeceio do Ismaïla Sarr. E assim termina o primeiro tempo. Por mais que a Bélgica tenha esboçado uma reação, Senegal foi bem superior. Segundo tempo é um pouco diferente. A Bélgica tenta algumas alternativas para ficar um pouquinho mais com a bola, para ter um pouquinho mais de jogo. Só que, com 5 minutos, né, de segundo tempo, tem uma puxada de contragolpe, né? E o Ismaïla Sarr acaba recebendo um lançamento em profundidade, mata no peito e dá uma estilingada para o fundo das redes. E aí já está 2-0. Várias mexidas no time belga. Luke Bacchio, Raskin, Diego Moreira. Quase nada tá dando certo para a Bélgica. Em determinado momento eu até falei assim: olha, o Senegal tá fazendo um jogo muito maduro, muito tranquilo. A Bélgica não consegue fazer nada. Vai dar Senegal, deve dar Senegal. Mas o futebol é assim. Você precisa de um momento, um erro, uma oportunidade do adversário para ter uma troca completa nos rumos de uma partida. Foi o que ocorreu com o Meunier chegando na linha de fundo, cruzando para a área e o Lukaku desviando para as redes. O Lukaku não tinha finalizado uma bola até essa, encontrou as redes. E aí deu um certo pânico na equipe senegalesa, deu um enorme ânimo na equipe belga, que foi para cima e o Trossard cruzou, o Tielemans cabeceou no erro do goleiro senegalês, o Dial, vem o gol do 2-2. Aí já é outra partida na prorrogação, ninguém tá com muita perna para correr tanto, embora Senegal tenha feito 3 mexidas na prorrogação, mesmo assim não se impõe como poderia. Chance daqui, chance acolá, no segundo tempo da prorrogação, enorme chance do Mbaye fazer o 3-2 para Senegal e ele perdeu. E aí tem o lance do pênalti, que é polêmico, para mim é polêmico. Dá para marcar? Dá para marcar. Tem um toque antes do Tielemans chegar ali na bola? Tem mesmo, de fato tem. O problema é um toque leve, de pouco impacto. E nessa Copa do Mundo a gente está vendo vários lances do tipo nos quais a arbitragem deixa seguir. Hoje não. O VAR recomendou revisão, o pênalti foi marcado e o Tielemans, com autoridade, concluiu para as redes e fez 3-2 para dela.
1: O craque do jogo.
3: E aí, Gabriel?
4: O Ismael Lassar estava ganhando, mas o Tielemans vai ficar com o prêmio. Dois gols fundamentais para
3: a Bélgica. Que frieza no pênalti, hein?
4: Incrível. Você viu ele antes da corrida?
3: Tranquilo.
4: Estalou o pescoço,
3: sossegado.
4: Assim, foi um lado pro outro. Tranquilo. E bateu alto, não é bola de segurança no meio do gol. Nada disso. Foi ali, não, bola alta.
3: Qualquer goleiro ali não pegaria.
4: Não, o Mendy não pegaria.
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4: Eu não vou atrás do Dial, não, pelo erro ali que ele fez, porque nas outras ele acertou. Vou escolher como pior em campo o Van Aken, que é volante aí desse time, chega mais à frente. 63 minutos de puro nada para ele, Van Aken. Mas também não foi bem o Ketelaer, Doku, vários jogadores belgas não foram bem. Mas quem passou foi a Bélgica.
3: Obrigado, Gabriel Dudziak.
4: Valeu.
3: Bom, para você ouvinte que segue acompanhando a gente aqui no Futebol Globo CBN, daqui a pouco tem o 4 em campo, analisando não só esse, mas também todo dia de Copa do Mundo. Tivemos mais cedo a vitória de virada da Inglaterra por 2-1 em cima da República Democrática do Congo. Há pouco transmitimos Bélgica 3, Senegal 2. E às 9 horas da noite, Estados Unidos e Bósnia e Herzegovina se enfrentam. Quem vencer esse confronto irá enfrentar a Bélgica na próxima fase, na fase oitavas de final. São 7 horas e 59 minutos. 7h59. Destacar também para você, ouvinte do Futebol Globo CBN, os próximos jogos que a gente vai ter na Copa do Mundo. Então, 9 horas da noite, repito, Estados Unidos, Bósnia e Herzegovina. Amanhã, 4 horas da tarde, tem Espanha e Áustria. No 8 horas da noite, Portugal e Croácia. E à meia-noite, de quinta para sexta-feira, tem Suíça e Argélia. 3 horas da tarde de terça-feira, tem Austrália e Egito. Argentina e Cabo Verde se enfrentam às 7 horas da noite e às 10h30 da noite tem Colômbia e Gana. As chaves já definidas das oitavas de final. Temos Paraguai e França, que jogam no sábado às 6 horas da tarde. Canadá e Marrocos, também no sábado às 2 horas da tarde. A Bélgica vai jogar na segunda-feira às 9 horas da noite, contra a Bósnia ou Estados Unidos. No domingo, 5 da tarde, tem Brasil e Noruega, transmissão do Futebol Globo CBN para toda a rede. Domingo, 9 horas da noite, tem México e Inglaterra, e aí ficam faltando mais 2 confrontos a serem definidos. 7h59, encerramos aqui o Futebol Globo CBN. Vem aí o 4 em campo na CBN.

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0: Quarta-feira, 1 de julho de 2026, a Câmara dos Deputados aprovou a urgência para votar um projeto que criminaliza a misoginia. Com a decisão, o texto pode ser analisado diretamente no plenário. A proposta, relatada pela deputada Tabata Amaral, do PSB, enfrenta resistência de bancadas cristãs que pedem garantias à liberdade religiosa. O projeto visa incluir a misoginia na lei do racismo e aumentar penas em casos específicos, como incitação à violência online. Diálogos obtidos pela Polícia Federal mostram que o ex-banqueiro Daniel Vorcaro, dono do Banco Master, e o publicitário Thiago Miranda, proprietário da agência MIT, atuaram para tentar impedir o trabalho e violaram dados privados da jornalista Malu Gaspar, colunista do jornal O Globo e comentarista da CBN. A insatisfação surgiu a partir de reportagens que abordaram investigações sobre a instituição financeira. Após as reclamações de Vorcaro, Miranda afirmou que iria revirar a vida da jornalista. Foram repassadas ao ex-banqueiro informações sobre familiares, contas bancárias e endereço de Malu Gaspar. E a União Europeia impôs uma taxa de 3 euros para conter o que chama de concorrência desleal de varejistas online como Shein, Temu e AliExpress. A tarifa será imposta sobre importações de comércio eletrônico de baixo valor que anteriormente entravam na União Europeia isentas de impostos. A taxa fixa vai permanecer em vigor até o dia 1 de julho de 2028, quando a nova autoridade aduaneira do bloco econômico deve iniciar as operações. Após esse período, as tarifas alfandegárias normais serão aplicadas dependendo do tipo de produto. Dourado de Brasília, 8:04.
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1: Muito boa noite a você, amigo e amiga, ouvintes aqui do Quatro em Campo. Sejam todos muito bem-vindos. Vamos juntos até as 9 horas da noite. Em mais um dia louco de Copa do Mundo, essa Copa do Mundo tão barato. Muito obrigado a você que acompanha o programa nas mais diversas plataformas digitais. E acompanha o nosso podcast também. Hoje, dia 1º de julho.
0: Escalação.
1: Gabriel Dudziak, tudo bem, Dudes? Boa noite.
2: Tudo bom, Éboli? Ótima noite.
1: Rodrigo Bittar, fala, Bittar, boa noite.
3: Tudo bem, Éboli? Boa noite pra você e pra quem tá ligado com a gente.
1: André Neto, tudo bem, André? Boa noite.
4: Fala, Éboli, boa noite pra você e pros ouvintes.
1: Ramon Leme, meu amigo, toca o barco aí. Vamos de Copa!
0: Primeiro tempo.
1: Bélgica! É um dia de viradas, né? Esses três aí estão saindo do hospício agora. Do Dziak, Bittar e André Neto. E fizeram parte da transmissão aí para São Paulo e parte da rede desse louco Bélgica 3, Senegal 2. A segunda virada do dia. É, a primeira foi Inglaterra 2, República Democrática do Congo 1. E virada no finalzinho também. Nesse caso da Bélgica foi na prorrogação, né? Que coisa de louco, mas que essa Copa tá um barato, gente. Vocês já se recuperaram? Porque esse é aquele jogo, né, Dudes? Que eu falo por mim. Cara, eu canso junto com os jogadores. Eu terminei cansado esse Bélgica 3, Senegal 2.
2: Ah, é, né? O pessoal correu aí 120 minutos de um lado pro outro, do outro pro um, né? E muitas emoções também, o que cansa um pouco mais os jogadores envolvidos, né? Um 2-0 a favor do Senegal, um 2-2 na reta final do segundo tempo, e aí mais 15 minutos de um primeiro tempo de prorrogação e 25 minutos de um segundo tempo de prorrogação devido aos acréscimos, né? Então, de fato, cansou bastante. No final das contas, ficou com a Bélgica a vaga nas oitavas. Pra mim era pra ter ficado com o Senegal, mas o futebol muitas vezes não tem muita justiça, não.
1: É aquele negócio, né? Senegal desenhou a classificação até os 40 minutos, mas o jogo não acaba com 40 minutos do segundo tempo, né? Eu tô contigo nessa. Aí vem aquela coisa do... A Bélgica também tem o mérito, né, de virar uma partida que parecia perdida, de virar uma classificação que parecia entregue para Senegal, porque foi um primeiro tempo, principalmente, um atropelo de Senegal. Foi assim, uma superioridade absurda. E mal começou o segundo tempo, já ampliou a vantagem para 2-0 num golaço pro sinal do Sar. O lançamento que o Sar recebeu, o Gerson assinaria. E a dominada do peito do Sar na conclusão, o Pelé também assinaria. Mas aí vem a Bélgica e vira esse jogo para 3-2. Tudo começou aos 40 do segundo tempo, né? Com o Lukaku, com as mexidas aí que foram feitas na Bélgica. Ô Bittar, curiosidade que eu tenho para um narrador, né? Um jogo que parecia assim desenhado para um lado, de repente vira essa loucura e vai até o final nesse ritmo frenético. Como é que é pro narrador? Cansa também pro seu lado aí, cara?
3: Ah, Éboli, é um jogo que traz nuances assim dessa forma ali, realmente bacana de fazer, acho que é o primeiro ponto, né, contar histórias legais, isso é sempre muito bom, é diferente, né, você tá levando pra um, a tua cabeça já tá indo pra um negócio assim que é, pô, tá terminando o jogo, vamos pra tal classificação e tudo mais. Quando o Lukaku faz o gol, eu até olhei pro Gabriel Dudziak e falei pra ele agora, falei, e aí, e agora? Aí ele falou, agora acho que vem um empate. Porque começou a ficar com aquela cara da Bélgica, né? Vai empatar. E, cara, fazer jogo desse jeito assim é muito bom, né? É muito legal, porque é uma seleção que conseguiu, de alguma forma, tirar algo que não estava sendo visto na partida até então, né? Que a Bélgica teve muita dificuldade para criar, principalmente no primeiro tempo. E depois a prorrogação, os 30 minutos. Prorrogação costuma ser uma coisa horrorosa, né? No geral, assim. Padrão de prorrogação é terrível, são 30 minutos de quase nada. Só assim, nada pra gente que tá aqui parado, que tá falando e tudo mais. Os caras que estão correndo é muita coisa, né? Mas dessa vez foi da mesma forma, só que no final teve um pênalti ali polêmico e que acabou virando o gol da Bélgica. E por curiosidade, né? Pra quem não tava acompanhando até a transmissão, Éboli, o pessoal da própria FIFA achava que quem ia bater era o Lukaku. Então colocaram na tela botaram... os dados dele, 4 pênaltis acertados, isso. Um que ele perdeu nos últimos 5 que ele cobrou, tanto pela seleção quanto pelo clube. Mas aí foi o Tielemans que chamou a responsabilidade, que batida, né? De pênalti e tudo mais. Então, foi um jogo muito legal.
1: Ele
3: jogo...
1: não chutou no ângulo, ele tocou no ângulo.
3: Foi.
1: Ele colocou no
3: impressionante,
1: ângulo.
3: Impressionante, né?
1: Uma frieza, meu Deus do céu.
3: Não, foi realmente impressionante. Assim, o Tielemans é um jogador que costuma bater muito bem na bola, né? Que bate bem de fora da área e tudo mais, mas dessa vez acho que um pênalti assim, poucas vezes a gente conseguiu ver, assim. Inclusive nessa Copa do Mundo, acho que os melhores pênaltis batidos, né? O Tielemans hoje e o Galarza, né? Contra o Neuer, frente a frente com o Neuer, ele tirou o Neuer pra nada, né? Naquele dia, e que foi a classificação, inclusive, da seleção do Paraguai contra a Alemanha. Mas é sempre muito bom fazer jogos assim com momentos distintos, né, Éboli?
1: Eu fiquei com pena do jogador do Senegal, que cometeu o pênalti meio que sem querer, né? Ele vai na bola, e aí o Tielemans se coloca na frente, a bola tá cruzando ali, né? Em direção à pequena área, ao toque, né? É aquele pênalti, cara, que me dói no coração aceitar que é pênalti. Porque tem o toque. A minha dúvida, e eu me permito assim, ter dúvida num lance como esse, é a respeito da intensidade do toque, né? Até que ponto esse toque derrubou o Tielemans? Porque que é o toque, não há dúvida. Aí, considera-se o toque? O toque é o suficiente para tirar o Tielemans da jogada? Eu fiquei nessa dúvida. E aí coloco... Aí, cabe qualquer tipo de interpretação, né? É um lance realmente interpretativo, de imagem, de percepção, de contato, de intensidade. E foi dado o pênalti ali que decretou a classificação da Bélgica. Depois do pênalti, o Senegal ainda teve oportunidades, né? Foi para cima da Bélgica e teve aquela última falta muito mal cobrada na entrada da área, jogou para fora. Mas aí eu queria ouvir vocês rapidamente sobre essa questão do pênalti. Todos dariam pênalti ou não? Ou vão por essa percepção de que o toque não foi o suficiente para derrubar o jogador da Bélgica, André?
4: Eu não marcaria o pênalti e acho que essa revisão de VAR é a segunda saída de rumos do que tem sido a arbitragem da Copa ao lado do gol anulado do Brasil contra a Escócia.
1: Você acha que o VAR deveria ter, até pela demora de analisar?
4: Sim, acho que não deveria nem ter chamado.
1: Viu em campo, né?
4: Nem
1: ter chamado.
4: A arbitragem tem, o VAR tem interferido muito menos nessa Copa, né? Acho que saiu do parâmetro tem sido essa Copa do Mundo, essa marcação de pênalti.
1: Esse pênalti foi meio pênalti, intervenção do VAR à brasileira, né? Foi meio uma intervenção
4: inclusive,
1: à brasileira.
4: Boli, tinha o Rodolfo Toschi Marques, viu? Brasileiro no VAR hoje, auxiliar, o assistente era ele, o VAR mesmo era o mexicano Guilherme Pacheco.
1: Então, pode ter tido uma influência aí, né? Porque no Brasileirão isso aí direto, né? VAR chama e marca pênalti, isso aí não tem dúvida no Campeonato Brasileiro. Você, Dudes?
5: Não marcaria. E acho, assim, muito ruim que um pênalti como esse seja marcado com o árbitro de vídeo. Que o árbitro de vídeo chame o juiz para ver esse tipo de toque com essa falta de intensidade, como você bem disse.
1: Para você, Bitar?
3: Vou na linha dos companheiros, Éboli. Para mim também não foi pênalti, não, e é um prejuízo muito grande, né, para a seleção do Senegal, que foi muito bem boa parte do jogo, mas acabou vacilando ali na reta final e na prorrogação também, assim como a seleção da Bélgica também não conseguiu fazer uma boa prorrogação. Mas eu esperava mais de Senegal, porque Senegal teve 3 mudanças, né, para prorrogação, mas não conseguiu nem assim dar jeito.
1: E teve várias chances também, né, ao longo do jogo para matar aí a parada, não matou, deixou a Bélgica viva. E aí eu pergunto para vocês, né, eu começo contigo, André. Até que ponto esse resultado, essa classificação desse jeito, pode despertar a Bélgica para fazer jogos, ou fazer já um jogo melhor na próxima fase, né? A Bélgica não tá despertando muito a atenção. Mais uma vez, não foi uma grande partida da Bélgica, foi um jogo de superação, houve uma reação, despertou no primeiro gol do Lukaku, e aí foi lá, buscou a virada. Para mim isso não se discute, tem um mérito aí, mas o quanto isso aí pode impulsionar a Bélgica a fazer uma partida melhor e ser um adversário realmente mais duro nas oitavas de final, hein, André?
4: Olha, Éboli, eu acho que uma melhora da Bélgica passa muito por algumas mudanças que o técnico Rudi Garcia pode fazer nesse time titular aí pro próximo jogo, porque o Van Aken, que começou no meio de campo, foi muito mal. O próprio Kevin De Bruyne também não foi bem hoje. Acho que vai ter que repensar um pouquinho esse meio de campo aí, o Rudi Garcia, técnico francês da Bélgica. Mas acho que é uma seleção belga que não tem um teto muito maior do que o que a gente viu em campo hoje não, viu, Éboli? São alguns remanescentes, né, da talentosa geração belga lá de 2018 que já não estão no mesmo nível, né? Bem longe, na verdade. O Lukaku fisicamente já não consegue começar um jogo como titular, o Kevin De Bruyne já não é nem perto do que era em 2018, o próprio Courtois a gente viu hoje falhando no início do jogo, para a sorte dele Senegal não abriu o placar antes até, então assim é uma geração em que os principais nomes nesse momento são o Trossard, o Tielemans, que fez 2 gols hoje, e o Doku. E esses caras têm que aparecer mais, principalmente o Doku, acho que faz uma Copa do Mundo até aqui muito apagada, camisa 11 da seleção da Bélgica, mas acho que é um time que não tem teto para jogar muito mais bola não, viu, Éboli? Acho que o Rudi Garcia até pode mudar uma ou outra peça aí para tentar melhorar essa seleção da Bélgica. Acho que o Amadou Onaná, que entrou na prorrogação hoje, é um nome que para mim faria mais sentido começar nesse meio de campo ao lado do Tielemans, mas não acho que é um time com talento para ir muito além de oitavas ou quartas de final nessa Copa do Mundo.
1: Concorda com o André, Dudes? Tá batendo no teto a Bélgica? É isso que tem para entregar mesmo?
5: É, a Copa da Bélgica é muito ruim até agora. Por mais que tenha goleado a Nova Zelândia, né? Assim, acho que os jogos foram muito, muito fracos, né? Como um todo. E hoje, assim, se não é o Lukaku fazer esse primeiro gol, acho que não ia ter o resto, né? Dificilmente teria o resto. Então, você pega um jogo de 90 minutos e uma das equipes só apareceu realmente a partir de 85 minutos de disputa, isso chama atenção, né? Chama atenção. Porque não é assim, Senegal aproveitou 2 contragolpes, fez 2 gols. O goleiro da Bélgica falhou. Não, o domínio foi gigantesco da equipe de Senegal. E foram só 2 gols, poderiam ser outros. Não, também não foi um bombardeio, claro, mas foi um domínio muito grande. E antes, né, a gente volta aí para a fase de grupos e nota, né, a Bélgica quando dominou o adversário era pela posse de bola, mas não por quantidade de chances. Empatou com o Egito, empatou com o Irã, num jogo no qual teve um atleta expulso e até finalizou mais vezes, mas não com qualidade suficiente. Aí tem esse 5-1, então a Copa como um todo ela é fraca. E sim, você olha os jogadores que estão escalados, vê que o De Bruyne não consegue fazer diferença nessa Copa por enquanto, que o Doku também não consegue, que o Lukaku parece que não tem condições de jogar 90 minutos, porque sempre começa no banco de reservas. E aí você fica perguntando, né, de onde é que vai vir aí um salto de qualidade para esse time competir mais e ser melhor. Pode acontecer, evidentemente que pode acontecer de novo o que aconteceu hoje, mas o futebol que a Bélgica tem apresentado é fraco.
1: O adversário da Bélgica sai do jogo que começa daqui a pouquinho, às 9 horas da noite, Estados Unidos e Bósnia, tá? Então daí sai o adversário da Bélgica, lembrando que a Bélgica não tá na chave do Brasil, tá na outra chave, né? Na chave do Brasil está, por exemplo, a Inglaterra, que é o nosso assunto. Depois do intervalo, vamos falar da classificação também dramática da Inglaterra com o show do Harry Kane, hein? O Harry Kane brilhou mais uma vez, está reforçando essa história da Copa dos Protagonistas. A Inglaterra. E seguir adiante, o Brasil também, ó. Os dois se cruzam. Depois do intervalo, a gente fala sobre a classificação da Inglaterra.
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3: Muito bem, de volta aqui com o Quatro em Campo, no clima da Copa do Mundo. Que dia, hein? Que dia? Dia de viradas. Falamos da última, vamos falar agora da primeira do dia, que foi a virada da Inglaterra contra a República Democrática do Congo, com algumas semelhanças até entre os jogos, né? O que aconteceu agora, o que aconteceu mais cedo. É, foi de virada também, a virada da Inglaterra. República do Congo fez um ótimo primeiro tempo, depois foi muito mais um jogo de resistência. A Inglaterra acabou usando muito o futebol britânico raiz, né? Bola na área, bola na área. E o Harry Kane fez o primeiro, depois o Harry Kane fez um golaço e decretou no finalzinho, tudo no finalzinho, decretou a virada da Inglaterra. E também a República do Congo, assim como o Senegal, teve uma falta na entrada da área com um último lance e a falta foi mal batida. A Inglaterra passa, Bitar, e aí é 100% na conta do Harry Kane?
4: 100% não, mas uma boa quantia na conta dele, sim, Éboli. A gente estava até falando sobre protagonistas, né, na Copa do Mundo, e o Harry Kane naturalmente é um desses, né? Assim, enquanto eu tava perdendo por 1-0 a Inglaterra, eu só pensava assim, como é que vai ser pro Thomas Tuchel ouvir que ele deveria ter convocado o Maguire, que é o Cole Palmer e não sei o quê, porque caiu só por conta disso, né? Não, caiu porque a Inglaterra tá jogando mal. Ele tem culpa no cartório, realmente, do que a Inglaterra tá jogando. Mas eu não acho que se tivessem outros jogadores ia mudar tanta situação. O Saka, por exemplo, entra e não faz nada. E aí, uma alteração ou outra não dá certo também, ele tá tentando, tem jogo que o Gordon vai melhor pela esquerda, tem jogo que o Rashford entra bem, e aí não tem um titular absoluto, né, na ponta direita, na ponta esquerda, hora é Madueke, hora é Saka, ele tá tentando, só que o único cara que não sai desse time é o cara que não pode sair de jeito nenhum, que é o decisivo, Harry Kane. A bola cai no pé dele, ele não é a bola cai no pé dele, ele guarda. O cara já vai, tá chegando aí nos números do Ronaldo, não acho que ele vai chegar a brigar com o Messi e Mbappé por essa artilharia. Talvez com o Messi, até no futuro, ele possa brigar pela idade. Mas com o Mbappé, acho que não chega a brigar futuramente aí pela maior, para ser o maior artilheiro da história das Copas do Mundo, né? Mas que é o cara perigoso, é um cara que sai da área, que mais do que fazer gols, arma jogada, que ajuda, que se dedica pelo time, isso ele é. A temporada dele pelo Bayern foi fantástica e é o cara que acho que pode salvar essa seleção na Inglaterra. Salvou hoje. E acho que pode ser assim durante todo o mata-mata, Ébore.
3: Chegou a 5 gols, empatou com Haaland, que também está com 5. E Mbappé e Messi têm 6 gols. Essa disputa pela artilharia está muito bacana. O nosso Vinícius Júnior tem 4. E outros jogadores, ó, o Dembélé, o Sar, que acabou sendo eliminado da Copa, então esse ano não tem mais chance. Mas o Dembélé também está lá com 4 gols. Tá muito bacana. O Quinones, que brilhou demais na vitória ontem do México. México, Odudes, que é o adversário da Inglaterra. Teremos esse Inglaterra e México. Um México que atropelou o Equador no primeiro tempo. Foi um negócio impressionante o volume da equipe mexicana. O 2-0 foi muito pouco. E não mexeu mais no placar, né? Até o final, num segundo tempo, em que o Equador até melhorou, teve algumas oportunidades. Mas o México parece que está num momento de crescimento, né? Na empolgação, na confiança. A Inglaterra, na tua opinião, também vai ter que jogar mais bola para encarar esse México? Mais bola do que vem jogando?
5: Tudo indica que sim. Foi uma partidaça da seleção mexicana ontem. Me surpreendeu muito o nível do time.
3: Eu também.
5: Porque assim, não é que o Equador não jogou nada, pra mim pelo menos. Pra mim o México é que jogou muito. O Equador tava fazendo mais ou menos esse nível de jogo na Copa, né? Contra a Costa do Marfim, contra Curaçao, diferente, né? Muito ataque, né? Não conseguiu fazer gol, mas mais ou menos esse nível aí. Mesmo contra a Alemanha, o nível foi mais ou menos esse. E foi bastante. Ontem, não conseguiu nem perseguir a sombra do time mexicano em campo. Com a bola, a equipe do México foi muito bem.
3: A rotação do time mexicano no primeiro tempo, contra o Equador, no início principalmente, acho que só os Estados Unidos contra o Paraguai conseguiu fazer isso.
5: Acho que sim.
3: No início do jogo, que não deixou o adversário passar do meio de campo, né?
5: Exato. E assim, com bola no pé, o tempo todo encontrando linha de passe, o tempo todo invertendo bola, ultrapassagem, drible, finalização, assim, completa a atuação de ontem da seleção mexicana. O desafio é repetir isso mais uma vez, agora contra um adversário melhor, que é a seleção inglesa. Mas aí, assim, a própria Inglaterra já mostrou falhas nessa Copa. Acho que, assim, o melhor jogo foi contra a Croácia, por mais que tenha tomado 2 gols. Na sequência, contra a Gana, não entra, né, na defesa de Gana, não faz gol. E contra o Panamá foi aquela coisa, assim, mais ou menos, foi o suficiente para fazer 2 gols. E hoje, muitas dificuldades para superar a República Democrática do Congo. Criou bastante? Criou. Mas, assim, não foi um atropelo. O Congo teve suas chances também de ampliar o placar. Então, acho que foi uma partida, assim, que foi salva nos minutos finais, principalmente pelo Harry Kane, mas também pelo Anthony Gordon, né, que entrou muito bem no jogo, deu 2 assistências. Então, assim, eu acho que tem muito jogo México e Inglaterra.
3: México e Espanha são as únicas seleções que ainda não sofreram um gol, né? A Espanha vai jogar essa etapa, essa fase de mata-mata ou de mata, né? Porque é um jogo só contra a Áustria, o jogo é amanhã, inclusive, né? Mas o México já concluiu aí 4 jogos na competição e não tomou gol ainda. E o Tuchel, ô André, ele já andou dizendo que o México tem uma vantagem, que é a altitude da cidade do México, 2.240 metros acima do nível do mar. A gente toda hora ouve isso na Libertadores, né? O Tuchel não está acostumado. Na Europa não rola isso. Mas 2.240 metros acima do nível do mar muda alguma coisa, mas não interfere assim no jogo. Já está rolando uma desculpinha, já está rolando uma pressãozinha com as palavras do Tuchel. Você está achando já que está rolando já um clima, uma esquentada de clima por parte do técnico da seleção inglesa?
6: Então, né, Éboli, pra gente aqui que tá acostumado a ver os times brasileiros indo jogar Libertadores em 4 mil metros de altitude na Bolívia, coisas nesse sentido, a altitude da cidade do México não assusta tanto, mas acho que para seleções europeias, principalmente, acho que é um fator que pode aparecer no jogo. Não acho que vai definir o jogo, não acho que vai ser a razão que vai causar uma eliminação da Inglaterra ou a classificação do México. Acho que faria mais sentido o Tuchel falar que o México tem vantagem porque tá jogando em casa, né? Porque tem um Azteca lotado, com torcida ao favor. Enfim, mas parece que ele tá preocupado de verdade aí com a altitude. Não sei, tenho muitas dúvidas, acho que é mais isso que você falou mesmo, de já ir encontrando alguma outra desculpa para algum desempenho ruim da seleção inglesa contra o México, caso aconteça nas oitavas de final, mas pelo que a gente observa aqui, né, nos jogos que são mais ou menos nessa altitude, se eu não me engano, acho que tem Equador acaba tendo uma altitude parecida de 2.500 metros. Quito, acho.
5: Quito é 2.800, acho.
6: Acho que é um pouquinho mais alto.
5: Acho que é 2.800.
3: Quito é quase 3.
6: Tá, já tem uma diferença maior também para o que é a cidade do México. Enfim, acho que pode interferir sim, Éboli. Vamos ver aqui qual que vai ser a estratégia da Inglaterra, né? Porque a gente debate muito isso aqui também. Chega no dia do jogo, horas antes, ou chega uma semana antes para se acostumar, se aclimatar com a altitude. Vamos ver o que a Inglaterra vai fazer nesse sentido.
5: E outro, um negócio que nunca ninguém me explica, né? Por exemplo, a seleção do Equador joga todo mundo na Europa. Aí vai lá para Quito. Esses caras têm vantagem?
6: Pois é.
5: É a memória corporal é tão grande assim, né? Não sei. É, da mesma forma, os mexicanos aqui, ok, muitos atuam no México, mas nem todos na cidade do México, né? Então vai ter também esse efeito que vai ter para quem joga na Europa, né? Enfim.
3: Eu acho que é um efeito muito mais ali na bola, né?
5: Velocidade. Pode ser.
3: Pelo que eu já ouvi aí, não causa grandes interferências. Eu acho que a principal interferência, gente, foi o que o André falou. É o ambiente que o México tá fazendo o dever de casa direitinho, né? Porque para ele continuar jogando em casa, ele precisava ser primeiro do grupo. Ele foi primeiro do grupo com 100% de aproveitamento.
4: O que o Canadá não fez, né?
3: O Canadá já saiu fora do Canadá, né?
4: Já
3: mudou a rota, já jogou em Los Angeles e não volta mais. E não vai voltar mais a jogar em casa. Até porque Canadá e México é só até a próxima fase. A partir das quartas de final, todos os jogos dos Estados Unidos. Então o México está fazendo a despedida direitinho da torcida. Próximo jogo do México é o último jogo dentro de casa, diante do seu torcedor, e vai criar esse climão, que ontem foi decisivo, assim, foi uma atmosfera fantástica de estádio, de torcida empurrando, que pode ter causado sim um impacto no Equador, né? Para aquele início avassalador, acho muito em função desse ambiente, que vai ser reconstruído no jogo contra a Inglaterra. Aí, gente, é chave do Brasil, como já falei, né? Se o Brasil passar pela Noruega, ele pega o vencedor de Inglaterra ou México. Mas primeiro tem a Noruega. E seleção brasileira é o nosso assunto do segundo tempo. Sai daí não. Vem aí o intervalo de jogo, repórter CBN.
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0: Quarta-feira, 1 de julho de 2026. A Procuradoria-Geral da República recomendou ao Supremo Tribunal Federal manutenção da prisão domiciliar do ex-presidente Jair Bolsonaro. A medida ocorre após a apreensão de uma pistola em posse de um agente do Gabinete de Segurança Institucional não ter sido considerado uma falta disciplinar. A investigação da Polícia Civil indicou que Bolsonaro tinha registro válido da arma, afastando a possibilidade de agravamento da pena. Contudo, a PGR destacou que a posse de arma é incompatível com a condição atual. O cacique Raoni voltou para a unidade de terapia intensiva após apresentar uma hemorragia digestiva alta. Segundo o boletim médico do Hospital São Paulo, a transferência para a UTI ocorreu para melhor monitoração do líder indígena. De acordo com o comunicado, Raoni está consciente, respondendo a comandos, respirando em ar ambiente e evoluindo sem febre. O Banco Mundial vai encerrar gradualmente os empréstimos à China até 2031. A medida reflete a ascensão do país à posição de segunda maior economia do mundo. O Conselho da Instituição Financeira Internacional Multilateral vai analisar o plano de contenção no final deste mês. A mudança divulgada inicialmente pelo jornal Financial Times vai limitar os empréstimos do banco a Pequim a US$ 2 bilhões até o prazo final. No horário de Brasília, 8:37.
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0: Muito bem, segundo tempo de jogo aqui no Quatro em Campo. Vamos falar de seleção brasileira. Vamos até Nova Jersey, onde está Leonardo Dai, para trazer as informações da seleção. Hoje um dia de folga, hoje um dia de folga. Pessoal se apresentando só agora à noite. Que você me traz de novidades então, Léo? Ou aproveitou para dar uma circulada, hein? Boa noite, amigo. Cadê o Léo? Não temos Leonardo Dai? Opa,
2: alguma coisa? Opa, vamos abrir o microfone que aí dá certo, né? Costuma ser assim.
0: Opa.
2: É... Mas não, não circulei, não. Hoje... Boa noite, hoje eu aproveitei para ficar no hotel aqui, vendo os jogos, descansando um pouco. Eu já circulei muito nos últimos dias, já aproveitando essa folga da seleção também. Pois é, ontem foi falado, né, que os jogadores iam se reapresentar no fim da tarde, e isso de fato está acontecendo, né? Os jogadores

0: tarde no horário daqui, 3:30 da tarde no horário daí, quem vai falar é um dos candidatos a essa vaga, né, do Lucas Paquetá, que é o Endrick, um dos poucos jogadores que não falaram entre essas entrevistas coletivas, ele que vai dar entrevista amanhã. Ele, Martinelli, Danilo Santos são os principais candidatos. Você pode colocar aí correndo por fora o Fabinho e o Igor Thiago, né, que aliás é um caso que me chama demais a atenção, porque o Igor Thiago, ele começa a Copa como titular, ele joga mal o primeiro tempo contra o Marrocos e ele desaparece da seleção brasileira, né? Ele é o atacante que sobra quando a seleção volta a jogar com 3 meio-campistas e desapareceu, e agora o Paquetá machuca e ele tá lá no final da fila de possibilidades para esse jogo do Brasil contra a Noruega no domingo.
1: Eu tô contigo nessa, né? O Igor Thiago, ele sumiu. É como se tivesse sumido da seleção brasileira. É impressionante, né? Com os pensamentos do Ancelotti, eles dão umas guinadas assim. E quem parecia estar no início da fila vai pro final da fila. Luiz Henrique, outro também, né? Que de repente foi pro final da fila e chega o Rayan, toma a frente e passa a ser quase como um titular absoluto, né? Da seleção brasileira. Será que o Danilo Santos, que também parecia estar na frente da fila, e aí começa a Copa, aí ele parece que vai pro final da fila. Será que ele vai voltar a pular pro início da fila, né? Pra assumir essa vaga deixada aí pelo Paquetá? Hoje houve divulgação em rede social da mulher do Paquetá, que vários jogadores levaram as famílias e alugaram casas na região. E aí aproveita esses momentos de folga para estar com a família. Eu acho isso ótimo, excelente, maravilhoso. Mas aí você acaba tendo aquelas pequenas informações, né? Da divulgação das redes sociais. E aí aparece o Paquetá lá com equipamento na perna para fazer o tratamento, para tentar acelerar todo o processo, logicamente, mostrando um otimismo ou uma confiança, mas num cenário que é bem delicado. Mas diga lá, Léo, o que você ia falar?
0: Eu acho que a grande questão aí que a gente vai ter que ver daqui até domingo é se a escolha vai ser em função do jogador ou da manutenção de um sistema que funcionou contra a Escócia, mas não funcionou exatamente no jogo contra o Japão, né? Que é aquele losango que deu resposta positiva, mas que levou o Brasil para o intervalo perdendo o jogo por 1-0 contra a seleção japonesa. Porque se você quiser manter essa ideia, me parece que não tem muito para onde correr que não seja a entrada do Danilo Santos, né? Agora, se você entender que esse esquema também, ele não, né, tá longe de ser assim super consolidado e que vale você mudar em função do jogador, né? E reorganizar o time em função do jogador que você escolher, aí o Danilo vai para trás mesmo, porque, né, nesse momento ele tem menos bagagem, menos argumentos, digamos assim, do que outros jogadores, incluindo Gabriel Martinelli, né? Que também era um desses jogadores que eram, ele foi titular em março, depois ele meio que sumiu da seleção, assim, em termos de titularidade, né? Aí entra no jogo contra o Japão, entra bem, faz o gol da vitória e de repente vira uma opção também para esse jogo de domingo contra a Noruega.
1: Ô Léo, então amanhã a programação começa cedo, seleção treina de manhã.
0: 11 da manhã daqui, 12:30 daí. E 14:30 daqui, 15:30 daí, a entrevista do Endrick.
1: E o jogo é novamente em New Jersey, tá quente pra caramba aí, né?
0: Tá bastante calor e a tendência é que o fim de semana seja mais quente ainda, né? O jogo vai ser às 16:00 aqui no horário de Brasília, um horário que o Brasil não enfrentou ainda em condições abertas, digamos assim, né? O Brasil jogou 18 horas aqui nos jogos contra Marrocos e Nova Jersey e contra a Escócia, jogou 8:30 no jogo contra o Haiti, e o jogo que jogou 12:00, que foi o jogo contra o Japão, foi num estádio climatizado, né? Então esse jogo contra a Noruega, às 16:00 de Nova Jersey, vai ser muito possivelmente o jogo mais quente do Brasil na Copa. Em termos de horário, é o mais complicado nesse sentido, mas aí, convenhamos, né, muito pior para a Noruega que para a seleção brasileira.
1: Ah, sem dúvida alguma. Obrigado, amigo. Abraço, bom trabalho então, hein?
0: Valeu, até mais.
1: Então, Dudes, André e Bitar, em cima dessa questão do... A gente vai discutir isso aí até, né, a definição do Ancelotti, porque é a formatação da equipe que vai pegar a Noruega, que é essa questão do Paquetá, né, que não tem condição, sai o Paquetá. As três opções, né, que a gente está discutindo, entra o Endrick na frente, recua o Matheus Cunha. Aí você mexe em duas peças. Bota simplesmente

0: Danilo Santos ou bota simplesmente o Martinelli. Você vai para que lado, hein, Dudes? O que te parece a melhor opção aí?
1: Ah, eu penso mais no Danilo Santos. Por mais que não tenha as mesmas características do Paquetá no que se refere a armar o jogo, né? O Paquetá é um cara que chega à frente, mas joga mais atrás, dá passe, dá lançamento, né? Para mim, ele é um meio armador, o Paquetá. Pode jogar mais atrás, pode jogar de 10, pode jogar aberto na direita, aí é outra coisa, é posição no campo, mas a função, as características dele, para mim, são de meia armador. Não meia estático no campo, e sim um que se mexe bastante, mas para mim é meia. O Danilo, para mim, não é um meia armador. Para mim, o Danilo é um camisa 8 que chega à frente, que carrega a bola, que bate para gol, que se projeta bastante, que pode tabelar também, mas é outro tipo de jogador. Então, dito isso, por mais que as características sejam distintas, ainda assim acho que a seleção tende a se beneficiar pela entrada de um meio-campista. Já tem muito atacante no time, na minha opinião. Ah, mas o Martinelli fez bem ali. O Martinelli fez bem ali num contexto no qual seleção japonesa recuou muito, defendeu só a própria área. Então, assim, meio que tanto fazia, se você tinha camisa 8, camisa 7, camisa 5, era todo mundo era atacante no Brasil naquele momento. Então, assim, para um jogo que começa 0-0, para um jogo no qual Noruega deve ter mais contragolpe, eu acho que é necessário ter um meio campista. E aí eu penso no Danilo, porque para mim Martinelli não é meio campista, obviamente. Para mim, Matheus Cunha jogando ali é tirar Matheus Cunha de movimentação da área, que é o melhor que ele tem, e é colocar Danilo, que tem boas características para isso. Vocês só não citaram o Neymar. O Neymar poderia ser uma alternativa ao Lucas Paquetá, mas acho que nesse momento...
0: Ah, é?
1: Eu acho que sim. Eu acho que sim, mas... Nesse momento não dá para apostar nele, né? Tem 15 minutos de Copa do Mundo, não dá, né?
0: Exatamente, né? O cara tem 15 minutos de Copa do Mundo num jogo que o Brasil já tinha vencido, já estava garantido, o ritmo mais cadenciado. Cara, o que eu vi do Neymar nos 15 minutos contra a Escócia, eu não consigo enxergar o Neymar jogando em outra condição, senão a mesma da que a gente viu contra a Escócia. O jogo tá ganho, tem que estar o jogo mais cadenciado, jogo de intensidade, como a gente tá vendo em vários momentos nessa Copa do Mundo. Não há mínima condição pro Neymar. Por isso que eu nem levanto essa bola. Mas também, se alguém quiser levantar essa bola, fica à vontade, por favor. E eu vou exatamente nessa tua linha de raciocínio, Dudes. Eu vou também com o Danilo Santos. Exatamente isso que eu penso, ele é um condutor de bola, ele tem outras características, mas para mim é o cara que melhor pode preencher essa função, esse setor do campo, por estar mais adaptado justamente a esse setor. Mas quero te ouvir, Bitar, qual é a tua opção, plano A para a saída de Paquetá?
2: Plano A também, vou com o Gabriel Dudziak e contigo, Éboli, vou de Danilo Santos, acho que não teria por que mudar e expor tanto a seleção brasileira com mais um atacante e tirar também o Matheus Cunha daquela função que ele está fazendo tão bem. Ah, mas ele se aproxima do meio campo, ele ajuda a armar, sim, mas é uma característica e uma obrigação bem diferente aí que ele teria que fazer, então não acho que faz sentido nem colocar um atacante. A não ser que alguém tivesse pedindo passagem, alguma coisa assim, tivesse mostrando muito. Não acho que o Luiz Henrique tá mais assim, também não acho que o Endrick entrou tão bem na última partida contra o Japão. Neymar eu não vou nem colocar nessa lista. Igor Thiago, como você já havia destacado, né, ficou bem para trás na lista, vai virar um jogador de, assim como o Neymar para essa Copa do Mundo, jogador de contexto. Então, o Brasil tá perdendo, tá desesperado, tá colocando bola na área, não tem ninguém para segurar, Igor Thiago é a opção, não vai ser o Endrick. Mas acho que é mais ou menos por aí. O Danilo fez o momento do Danilo era bom, né? Antes da inclusive dessa chegada aí para a Copa do Mundo, da Copa do Mundo em si. E como ele não tem tido muita oportunidade, acho que vale a pena uma chance para ele, até porque o Brasil não tem ninguém que possa fazer a do Paquetá. E aí a gente falava antes da Copa do Mundo, né, sobre os erros da convocação do Ancelotti por talvez não ter pares para algumas posições, como no caso é a do Paquetá.
0: Então, até agora, Danilo Santos é a opção A da turma do 4 em campo. Para você, André?
2: Tô com vocês. Também iria com o Danilo, acho que das opções, Danilo Santos, né? Para não ter dúvida. Acho que as opções que a gente tem para meio de campo.
3: O outro não vai sair, não, fica tranquilo.
2: É, e assim, acho que ele atrapalha menos na lateral direita do que se colocar ele no meio de campo.
1: Mas o segundo tempo dele não foi ruim não, hein?
2: Não, foi bom. Não, melhorou
0: não,
2: depois.
0: Não, ele vem cumprindo direitinho as coisinhas ali.
3: E ele chegava no ataque pra cruzar.
1: Ele errou no gol do Japão,
0: gol,
1: sim. Mas depois foi bem.
0: Mas tô contigo, melhorou no segundo tempo. Ele e Casemiro, os dois cresceram, melhoraram no segundo tempo.
2: É, quando o Japão parou de atacar, eles melhoraram.
0: Exatamente. Talvez até pelo que já... A constatação de todos, né? O Japão, né? Abriu mão de atacar no segundo tempo, isso facilita. Não à toa, o cruzamento... Quem deu o cruzamento pro gol do Casemiro do bico da área foi o zagueiro, foi o Gabriel. Mas, mal bem, ele estancou o sangramento no segundo tempo. Mas diga lá.
2: Enfim, voltando ao Danilo Santos, né? Acho que das opções que o Ancelotti tem para o meio de campo, é um cara que tem mais chegada de área, que, se não me engano, ainda é um dos artilheiros do Botafogo, se não o artilheiro do Botafogo na temporada. E acho que é a opção que faria mais sentido, né? E aí é um pouco do que o Gabriel e o Bitar já falaram aqui das opções do Ancelotti na convocação, né? Porque a outra opção de meia armador que o Brasil teria nesse momento é de fato o Neymar, mas acho que todo mundo concorda que não dá pro Neymar começar como titular e eu pelo menos acho que não dá nem pro Neymar entrar nos jogos mais pegados, mais decisivos. Acho que a participação do Neymar nessa Copa do Mundo já foi, que foi entrar na partida contra a Escócia, jogo ganho, vaga garantida, primeiro lugar conquistado no grupo, era ali o momento para ele entrar e acabou. E aí vai, né? Poderia ter um Matheus Pereira, quem sabe aí, para ter uma opção com uma característica mais de armação nesse time, é um jogador que também consegue ter atribuições defensivas e cumprir elas de uma maneira mais satisfatória. E acho que agora o Paquetá é mais meia ofensivo do que o Danilo. Acho que o Danilo pode ter um impacto nesse sentido também, mas é um pouco diferente na construção do jogador mesmo, no que a gente considera a posição de fato do Danilo Santos e a posição do Lucas Paquetá. Então, acho que é uma perda importante para a seleção brasileira. Acho que o Lucas Paquetá venha fazendo uma boa Copa do Mundo, talvez não de muitos destaques, de grandes momentos, mas uma Copa do Mundo muito correta do Lucas Paquetá, que estava ajudando, que estava encaixando um sistema diferente, né, nessa Copa do Mundo, mais ao lado do Bruno Guimarães, com o Casemiro mais recuado, e o Matheus Cunha vindo jogar, saindo dessa posição de falso 9 dele. Acho que iria com o Danilo Santos. Acho que a seleção brasileira perde, sim. Acho que mais um desfalque por lesão importante aí nesse time, nessa Copa de 2026, Éboli.
0: Vamos ver amanhã como é que o Ancelotti vai trabalhar ali essas opções. Tem aí até domingo, né? Até sábado, né? Domingo é o jogo. Então, já alguns bons dias de treinos ainda aí, quinta, sexta, sábado, 3 dias de treinos para definir qual vai ser o formato da seleção que vai pegar a Noruega de Haaland. Vamos fazer mais uma parada, nosso intervalo, daqui a pouquinho a gente volta.
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1: O Palmeiras treinou na manhã desta quarta-feira com novidades. Principal reapresentação, técnico Abel Ferreira. Ele está de volta depois de ganhar um período maior aí no recesso, assim como o Giai e o Marlon Freitas. Jogadores fizeram aí uma bateria de exames e avaliações e o Abel se juntou ao restante da comissão técnica que já estava comandando jogadores, fez atividades ali no gramado. O treino, né? Teve exercício de bolas aéreas e depois o Alviverde fez um jogo contra o Mauaense. Jogo treino na academia de futebol, placar de 6-0 para a equipe do Palmeiras. Eu tô percebendo o seguinte: quando é goleada, a turma divulga o resultado do jogo treino. Quando não é tão bom assim, a turma não divulga. Diz que o mais importante é a movimentação e o condicionamento físico. Ah, eu tô percebendo esse negócio aí, viu? Ó, Paulinho marcou duas vezes, Heitor, Riquelme, Felipe e Luigi também anotaram. E o Alan fechou o placar na academia de futebol. Esse é o Palmeiras que está trabalhando aí para o retorno dos campeonatos. No caso do Santos, o Santos sofreu um transfer ban por uma dívida com o Mônaco pela contratação de Jean Lucas. E olha só, clube proibido de contratar três janelas de mercado até quitar 12 milhões de reais. Toda hora tem um transfer ban lá na Baixada Santista, lá nos muros do centro de treinamento do Santos, lá na Vila Belmiro, o tempo todo tem algum transfer ban, alguma parcela que não foi paga. É a realidade santista neste momento.
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3: Muito bem, de volta aqui com o Quatro em Campo. Rapidinho, fazer o giro aqui do que vocês esperam, quem é que passa nesse jogo de daqui a pouquinho, mas daqui a pouquinho mesmo. Daqui a 2 minutos, a bola vai rolar para Estados Unidos e Bósnia. Ô Dudes, tem um favoritismo aí dos Estados Unidos ou a coisa pode ficar mais equilibrada nesse confronto?
1: Não, o favoritismo é dos Estados Unidos, jogaram bem mais do que a Bósnia e Herzegovina até o momento na Copa do Mundo. Agora, o último jogo não foi bom e os Estados Unidos estavam com reservas, né, diante da Turquia. A questão toda é essa, saber se, voltando os titulares, se o nível vai ser parecido com aquele demonstrado na estreia contra o Paraguai e depois contra a Austrália. Se for aquele nível, acho que acabou para a Bósnia e Herzegovina. O que eu penso aqui que pode dar alguma surpresa e tudo mais é a questão de jogo aéreo dos bósnios, é a questão de bola parada dos bósnios, porque eles são muito bons nesse tipo de jogada. Com bola rolando mesmo, jogada trabalhada, os Estados Unidos me parecem bem favoritos.
3: Estados Unidos passa para Gabriel Dudziak. E para você, André?
4: Para mim deve passar também, Éboli. Acho que se tem uma coisa que pode equilibrar um pouco mais o jogo é a questão da garra, da resistência dessa equipe da Bósnia, que em vários momentos mostrou isso, seja nessa Copa do Mundo, seja também nas eliminatórias europeias, conseguindo classificação nos pênaltis contra a Itália. Mas tecnicamente a seleção dos Estados Unidos é melhor, acho que tem mostrado uma intensidade muito alta nessa Copa, fazendo gols no começo das partidas. Acho que é um time melhor e que tem a questão também, né, que a gente comentou mais cedo, de que está jogando em casa. Acho que isso faz diferença também, acho que os Estados Unidos garantem a classificação deles logo mais.
3: Bitar, quem é que passa?
5: Estados Unidos, Éboli. Acho que vai ser até com uma certa tranquilidade pelo que as duas seleções apresentaram até aqui. Se fosse antes da Copa do Mundo, eu diria que seria a Bósnia, mas agora acho que os Estados Unidos tá jogando mais e tá fazendo valer o fator casa, né?
3: Ponto final no programa de hoje. Valeu, turma. Valeu, Vitara. Abraço, André. Abraço, Dudes.
5: Valeu.
3: Abraço.
5: Valeu. Tchau, tchau.